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0: 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Olá, tudo bem? E aí, como é que você tá? Tudo jóia? Começando mais uma edição do nosso Pega Leve. Eu sou o Wilson, prazer. A partir de agora eu tô junto com você. E a gente vai tocar muita música linda sempre com você interagindo, participando. Mande também tua mensagem. facebook.com/programa Pega Leve. A gente começa com um clássico da música internacional. Berlin, Take My Breath Away.

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0: 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A procura de alguém.
1: A procura de alguém, quadro feito para os solteiros deste Brasil. Tá a fim de encontrar uma pessoa especial? Hoje eu falo do Sebastião Lima. O Sebastião tem 60 anos. Procura aqui mulheres entre 55 e 62, 63 anos. Quer conhecê-lo melhor? facebook.com/programa pega leve. Agora tem Rihanna.

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A sequência foi escolhida pela Vivian Neres, que a gente ouve agora.

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1: Quero você ao meu lado. Mensagem da Grazi Silva pro Renan Pacheco. Renan, eu quero estar sempre ao teu lado, meu amor. Você é especial. Nos momentos mais difíceis, você estava lá. Obrigado por tudo.
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1: Chris the Berg.

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1: Minha história de amor. História da Cláudia e do Paulo. Oi, Wilson. Aqui é a Cláudia. E há muitos anos terminei com o meu ex, com quem fiquei 4 anos. E me mudei de casa. Saí da casa que a gente morava e comprei o meu próprio apartamento. Um carro novo, estava indo extremamente bem. Nunca mais queria me apaixonar ou ter um relacionamento. Finalmente consegui fazer as coisas do meu jeito, pela primeira vez em anos, e amava a minha liberdade. Um dia eu comecei a conversar com um rapaz, o Paulo, bem casualmente, mas de repente passei 3 dias seguidos, conversando com ele por horas ao telefone, antes de dormir. Ele era tão inteligente, engraçado e charmoso. Mas eu estava feliz sozinha, sabe? Mas no fundo, eu precisava superar traumas passados. Então marcamos de nos encontrar. Foi tudo muito lindo. E ao final da noite, falei, ele era quem eu procurava a minha vida toda. E só agora eu percebi. Então ele me disse, o melhor primeiro beijo que eu tive na vida foi com você. Quase 15 anos depois, moramos juntos e amo a vida que construímos. Ele é meu melhor amigo, minha melhor companhia, o amor da minha vida. Eu faria qualquer coisa por ele. Te amo.

0: Sebastian Yatra, My Only One. Essa foi a mais romântica da hora. Obrigado pelo teu carinho. Um beijo e até a próxima. Tchau.
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0: Tretas.
1: Tá fazendo igual a Dilma, né?
0: Vai tomar banho, sai daqui. Sai, não quero ouvir a sua voz, tá? Testo você, some daqui. 7:08 aqui na Insuperável. Bom dia pra todo mundo, obrigado pela audiência, Insuperável. Hoje é terça-feira, dia 23 do mês de junho, do ano de 2023. Faltam algumas horas pra que a seleção brasileira seja abduzida em Miami. Segundo...

0: coração. Nós também aproveitamos nessa terça-feira 23 para consultar aqui no nosso programa. Lá nós tem a avó baiana, aqui nós tem o pai baiano. Pai baiano, vai ter alguma coisa, pai baiano, amanhã?
1: É bichinho? Que
0: é, pai baiano?
1: É bichinho.
0: Bichinho?
1: É bichinho, é bichinho, é bichinho. Cabeçudinho.
0: Bichinho cabeçudinho. Pai baiano, mas amanhã, nós estamos falando de extraterrestre. Amanhã vai ter bicho cabeçudo e o quê?
1: Cabeçudo.
0: Sai daqui, vocês são mentirosos, some daqui. Acontecer.

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Muito bem, 7 horas 11 minutos aqui no Sistema Insuperável de Comunicação, terça-feira. Hoje, aqui nos Estados Unidos, é considerado o dia do Let It Go Day. É o Let It Go Day, que é o dia do deixa pra lá, né? O dia do deixa pra lá. E hoje o assunto é daqueles que todo mundo tem história pra contar, né? Porque hoje, dia 23 de junho, é o dia do deixa pra lá. Mas, vamos falar a verdade, né? Tem coisa que a gente fala que deixou pra lá, mas não deixou nada, né? Não deixou nada. Tem gente que diz que superou aquela humilhação, mas conta a história com todos os detalhes até hoje. Tem gente que jura que não está nem aí, mas basta ouvir o nome da pessoa que o sangue já começa a ferver. A pergunta de hoje é: qual foi a coisa mais difícil que você teve que deixar pra lá? É? Qual foi a coisa mais difícil, hein? Que você teve que deixar

aquele contatinho que você insistiu por meses e depois descobriu que estava falando sozinho? Eu fui o contatinho que eu investi por meses e acabei descobrindo que eu tava falando sozinho. Já deixando, eu não quero mais também. Eu sou do tipo que também quando eu sou difícil de deixar pra lá. Mas quando eu deixo pra lá, eu deixo pra lá. Luiz Santos, bom dia. Bom dia, Leandro. Eu deixei pra lá os meus cabelos. Eu ficava numa briga com o cabelo, Leandrinho. Vai pra lá, vai pra cá, vem pra cá. Acabou, Leandrinho, acabou. Foi a coisa mais difícil que você teve que deixar pra lá? Conta pra nós, manda seu áudio, manda sua mensagem, porque hoje nós vamos rir, contar histórias e descobrir quem realmente conseguiu deixar pra lá e quem está só fingindo até hoje. Eu tento deixar pra lá, mas eu não consigo, né? Coisa que você tenta deixar pra lá. Eu, por exemplo, o cara que me deve, eu tento deixar pra lá, mas não consigo. Tem mês que... Não, tô ficando rouco, né? Que eu vou falando na abertura do programa, forçando a voz. Não, tô falando sério. Tem mês que eu falo, já acabou, não vai me pagar mesmo. Aí depois volto e falo, Eu falo, não vou deixar pra lá, eu vou mandar mensagem pra ele agora, mano. Manda agora. Aí eu já mando umas mensagens rasgando a taioba. Aí ele troca de telefone. Ele troca de telefone. Aí eu vou e faço igual um detetive. E consigo encontrar o telefone dele. Fala, e aí, vai me pagar? Ah, gente, tem hora que eu consigo deixar pra lá. Mas tem semana que as coisas apertam. Eu falo, puxa vida, 6 mil conto, né? Ia ajudar, né? Ia dar uma ajudinha básica. Então, coisas que você não consegue deixar pra lá. Olha, Leandrinho, coisa que eu não consigo deixar pra lá. O Maurício falou, cafungada no cangote. Não deixo pra lá, não esqueço. Aquela coisa que você não esquece, que você não deixa pra lá. Olha aí, ó. O Vini falou o seguinte, Leandrinho, eu não consigo deixar pra lá. Coisa que eu não consigo deixar pra lá de jeito nenhum. É alguns costumes brasileiros, por exemplo, o de fazer churrasco toda semana. Não mero ato, quebrado ou com dinheiro, eu faço churrasco. Calor ou com neve, eu faço churrasco. Se é calor, eu tô do lado de fora. Se é neve, eu tô do lado de dentro. Olha aí, velho, que coisa boa, né?

7:15. Bom dia. Tá no ar o tema de hoje. O que, que você não consegue deixar pra lá? Conta pra nós. 774-707-7835. Gente, quero mandar um bom dia especial aqui pra Kátia e pro Elbert. O Elbert, ontem nós nos conhecemos. Eu fui lá na casa dele junto com a Joyce e batemos um papo, né? Foi muito bacana conhecer a Kátia, trocar ideia, conheci os filhos do Herbert também. Foi muito bom. E o Herbert ontem falou, pode falar lá na rádio, né? Fechou um consórcio da Porto Seguro de R$620 mil, cara. Mais de R$500 mil. Olha, pra mim foi muito legal ter ido lá na casa do Herbert, porque eu participei de toda a negociação, eu vi o quanto a Joyce é sincera em tudo que ela fala, cara. Como foi uma conversa boa, uma conversa tranquila, sem forçação de barra. Foi muito legal e ele falou, não, quero... Olha, eu tenho um sonho de ter uma casa na praia e quero fazer esse consórcio. Ele e a esposa, os dois decidiram juntos. E olha, gente, quando eu vi ali o valor da parcela por mês, eu falei, cara, vale muito a pena, viu? Vale muito a pena. E eles ficaram muito felizes mesmo. E você que ainda tá inseguro, né? Você que ainda tá inseguro pra fazer o seu consórcio, aproveita que a Joyce tá por aqui. Hoje tem alguns ouvintes que vão vir aqui na rádio encontrar com a Joyce. Próxima semana ela tá indo embora, mas vai continuar o atendimento. Então, se você quiser fazer um consórcio pra ter uma carta de crédito pra poder investir... Pra poder investir, por exemplo, numa casa. 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Tá aqui, ó. 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Vale muito. 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Eu não sei se as pessoas que mandaram mensagem ontem, a Joyce conseguiu falar com todo mundo, porque ontem ela tava bem busy, né? Ela tava bem busy, mas ela conseguiu falar com a maioria das pessoas. Então, manda pra cá 0001 que você já recebe o WhatsApp da Joyce, manda um

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2: Alô, alô, bom dia.
3: Bom dia, Gil.
4: Alô, alô, bom dia.
3: Bom dia pro Gil. Do Gil falou: Leandrinho, me passa o contato do consórcio. Ô, Gil, manda pra cá 0001. Que você já recebe automaticamente aí o WhatsApp da Joyce, Gilson. Gildo. 0001.
2: Bom dia.
3: 0001. Só digita isso aí e manda pro nosso WhatsApp que o nosso sistema já manda automático pra você. Gente, eu tô ficando rouco de novo.
2: Alô, alô.
3: Esse final de semana tem festa, né? Na comunidade católica de Westboro. Rapaz, vai ter festa junina e eu vou estar lá, hein?

0: Você mandou pra mim, Thiago. Ó, no 266 da Main Street em North Boro, gente. Não é West Boro, não. É North Boro. Comunidade católica de North Boro, gente. Vai ter... Ó, Menino do Vale cantando, DJ Boris, muita comida típica de festa junina. Vai ser esse final de semana, hein? Em North Boro. Vou tá lá apresentando, hein? Alô. Olha, alô, bom dia, deixa eu ver pra quem que eu mando alô, que já tô perdendo a voz.
1: Alô.
0: Bom dia pro Johnny, menino do Uber. Ah não, o menino do Uber é o Thiago. O Johnny é o homem, não para. Alô. Bom dia para Claudinei. Como é que você tá, Claudinei? Uai, minha mãe mandou mensagem aqui na rádio.
2: Pra quem
0: olha... A mãe agora descobriu o telefone do Ronald e mandou... Peraí, deixa eu ver o que a mãe mandou pro Ronald aqui. Peraí, que ela mandou mensagem pro Ronald aqui. O que ela mandou pro Ronald? Que no meu programa ela não manda mensagem, não, ué. O que ela mandou aqui? Vou ficar curioso agora, ué. O que ela mandou?
3: Bom dia, Rony. Tudo bem? Aqui é Rosinho, a mãe do Leandrinho.
0: Bom dia, Mário.
3: Tudo bem? Manda uma musgona pra nós aí, boa. Musga sertaneja da boa.
0: Olha isso.
3: Nós tô aqui na escuta do programa.
0: Sou
3: só ouvinte de todos os dias.
0: Uhum.
3: Gostaria que você mandasse a música.
0: O
3: dia que eu saí de casa, oferecer pra meus filhos, principalmente pro Leandrinho.
0: No meu programa ela nunca mandou um áudio, tá? Tá indo pra casa da tia Delisa esse final de semana, né? Vai pra casa da tia Delisa esse final de semana. Eu vou pedir o Ronald fazer o Pix aí pra senhora, tá? Ronald, já faz o... Não. É o Ronald, aqui no meu programa nunca mandou mensagem. Nunca mandou um áudio nesse programa. Ó, Ronald, a mãe do Leandrinho. Te falar, viu, gente? Bom dia pro meu querido amigo Thiago, menino do Uber. Abração pra você. Deixa eu voltar pro meu alô, bom dia, porque eu não dei bom dia, tá? Hoje é o dia do deixa pra lá, tá? Mas deixa pra lá, vou deixar pra lá, viu? Deixa eu dar bom dia aqui pro Hernandes. Bom dia pra Maria Silva. Bom dia pra Zenaide Grossa. Eu vi a Zenaide lá em Somerville.
2: Bom dia,
0: Paulo Jacaré. O Jacaré Flex. Um abraço, Jacaré Flex. Bom dia pra Kilderi.
2: Alô, alô.
0: Ó, Vera, bom dia pra você também, viu?

0: Um abraço. Josué, você já mandou mensagem pra menina, Josué? Você disse que queria o telefone, Josué.
1: Pra quem ouve a rádio.
0: Bom dia, Vanderlei.
1: Quem ouve a
0: e
1: rádio.
0: E você, Vanderlei, já dia. Mandou mensagem pra Joyce? Eu vou falar.
2: WhatsApp do Goiaba.

abraço pra minha amiga Andréia de Franklin. Um abraço pro Douglas Martins. Também pro João Paulo. Um abraço. Eu nunca mais vou mandar abraço pra ter umas pessoas aqui que a gente manda luz. Nunca mandou nada no programa. Né? Bom dia pro menino Marden. Bom dia pro menino John Alcântara. É menininho. Que pititinho.

0: deixa eu ver quem mais mandou mensagem aqui no WhatsApp. Hoje é no dia do deixa pra lá. A gente quer saber o que, que você gostaria de deixa pra lá. Aí o pessoal falou, Leandrinho, imita o Guga aí, Leandrinho. Não, eu não vou imitar o Guga. Eu não consigo imitar o Guga. Falou, ah, Evelyn, Evelyn, vem cá, Evelyn. Poxa, põe, põe, põe, coloca. Coloca, então. Ah, vou fazer, Evelyn, não vou, não vou. Oxe, Guga, oxe, Guga, faça isso, Guga, vem cá, gente. Vem cá, não vou, Evelyn, poxa, Evelyn, pode fazer isso aí, Evelyn. Isso aí, Evelyn. Nossa senhora, não, tá falando. É, fica bravo, né? Aí eu forço a voz aqui, eu fico sem voz. Eu já tô sem voz, né? Leandrinho, como é que é o Pai Guga? Pai Guga vai... Cara, eu não vou ficar fazendo isso, não vou ficar fazendo isso mais, tá? Hoje é o dia do deixa pra lá, deixa pra lá, deixa pra lá, deixa pra lá. Ai, meu Deus do céu. Ah, Evelyn, vem cá, Evelyn. Programa Espelho do Intrigante. Um programa contra a violência. Um programa que leva você a não brigar. Cala a boca, Evelyn. Programa com combate à violência. Ai, Guga, para! Espelho do Intrigante. Parou. Não vou ficar zoando, meus amigos. Bom dia pro meu querido amigo David de Matutina. Eu adoro esse meme, David. Hoje é o dia do deixa pra lá. A gente gostaria de saber de coisas que você não consegue... Coisas que você não consegue deixar pra lá, né? Qual foi a coisa mais difícil, né, que você teve que deixar pra lá? Leandrinho, a esperança de que o boleto fosse esquecer o meu endereço. Ai, Leandrinho, coisa que eu tive que deixar pra lá. Aquela pessoa que dizia, vamos marcar qualquer dia. Não, eu também já deixei pra lá. Eu já deixei, eu já não... Ó, pra mim, acabou. A minha última esperança foi essa semana. Acabou. Não tem mais, pra mim não tem mais jeito. Acabou. Leandrinho, coisas que é difícil, mas que eu tive que deixar pra lá. É, a minha barriga d'água. Eu tentei de tudo, tentei Monjaro, tentei Ozempica. Ozempica não, Ozempica. Nada disso funcionou, Leandrinho. Então acabei deixando pra lá. Leandrinho, deixei pra lá a ideia de que eu vou dormir cedo. Todo dia eu falo que eu vou dormir cedo e não durmo. Nossa, gente, eu vou te falar, ontem eu tava num sono danado. Eu saí de Radisson, lá da casa do Weber, nós fomos lá ontem, né? Eu comentei aqui mais cedo que ele fechou um consórcio da Porto Seguro com a Joyce ontem de 620 mil reais, é mais de meio milhão. E eu saí de lá num sono, rapaz. Sono. Aí fui ouvindo música, falei, pra quem que eu vou ligar? Eu tenho uma lista de pessoas que eu ligo quando eu tô com sono, né? Pra conversar. Falei, é, beleza? Você tá ligando, tá com saudade? Falei, não, bro, tava com sono e tô te ligando. Ai, meu Deus do céu. Bom dia, Webert. Foi um prazer estar com você ontem lá e sua família, viu? E parabéns pelo investimento, parabéns pelo consórcio, né?
1: Bom dia, Lelê. Bom dia, galerinha linda. Um dia abençoado a todos. Eu sou do caso assim que me desapego logo.
0: É mesmo?
1: Eu tinha um ciclo de amizade que eu gostava muito, sabe? Inclusive, às vezes, muitas festinhas eu fazia questão de ir. Mas tinha vezes que não dava por causa do meu serviço, né?
0: Aí
1: um dia eu fui convidado para uma festa, eu fui, mandei a mensagem assim, muito obrigado pelo convite, não vou poder comparecer, papapá. Aí a minha amiga falou assim, não, você às vezes eu convido só pela educação mesmo. Você acredita?
0: Meu Jesus.
1: Quando ela falou assim, eu respondi pra ela assim, é bom saber disso, que agora você não precisa me convidar mais. Aí depois disso,
0: caraca,
1: me desapeguei, não faço questão que me convida.
0: Boa.
1: E não faço questão mais da amizade, sabe por quê?
0: Por quê?
1: Você vai aonde você quer ir e na hora que você pode, né? Não é na hora que a outra pessoa quer que você esteja,
0: isso,
1: não.
0: Isso mesmo, Marilena.
1: Eu não tenho paciência com amizade chata.
0: Eu também não tenho.
1: Beijo, galera. Um dia abençoado a todos.
0: Eu também não gosto também da pressão, não. Não quer ir, não vai, né? Leandrinho, deixa pra lá.
2: eu pago e eu já cansei do deixa pra lá. Eu pago depois. Eu pago e depois você me paga. Nunca mais você recebe, é verdade. Olha aí, bom dia pro DJ Dejan, o gato do DJ Dejan. Bom dia, Goiaba. Esse aí é o Jonathan Craft. Não, o Jonathan Craft. 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
3: Como é que a panela avisa, Ju?
2: Quando a comida tá pronta, a panela grita: vem comer, merda! Ah, Leandrinho, não fala meu nome. Deixa aí pra lá, meu pai. Meu Deus do céu. Caraca, não vou falar não. Nossa... É pesado esse aqui, não. Nossa senhora. Mas não, aí eu concordo com você. Nossa, mas isso é pesado agora pro horário. Nossa, eu sinto muito por você. E te entendo, viu, minha querida? Te entendo, tá? Meu Deus do céu. Pesado. Vamos ouvir o César de Alencar.
4: Ô, Leandrinho, bom dia. Bom dia, audiência.
2: Bom dia.
4: Rapaz, meu deixa pra lá foi o seguinte... Isso foi lá no Brasil. Eu era jovem, tinha o quê? Uns 19 anos, mais ou menos. 19 para 20 anos, morava no Espírito Santo nessa época. Lá na Vila Velha. Um dia eu saindo da praia, eu e mais um contatinho meu, né? A minha que eu tava saindo lá. Fui parado por uma viatura com três policiais.
2: Meu Deus do céu.
4: Rapaz, nada comigo. Escolacharam. Falou comigo assim: tá olhando o que no final? Quer fazer alguma coisa? Eu olhei pra eles, rapaz, os três, cada um com a arma em punho. Falei: ah, deixa pra lá, quero não, deixa só ir embora mesmo. Ô, Leandrinho, lembrando, hein?
2: Oi.
4: Esse final de semana, dia 27, tem a festa junina aqui de Pibre, da Igreja São Tomás.
2: Opa, legal, verdade, cara. Um abraço pro pessoal de Pibre. Vai ter a de Pibre mesmo, agora dia 27, viu? Eu queria ir, que eu nunca fui, né? Mas eu escolhi vir mais perto aqui, que vou pra Novboro, que vai ter também agora dia 27 em Novboro, vai ter. Um abraço pessoal de Pibre aí. Boa festa pra vocês aí. Fui convidado pra apresentar de Pibre, mas ficou mais conveniente pra mim aqui em Novboro. Mais perto, né? Eu tô com a voz meio arregaçada, se até lá, sei lá. Já tem a voz arregaçada, né, Leandro? Já tem.
5: Bom dia, meu goiabinha. Henrique Parada Linda, capital de Uster.
2: Obrigado, querido.
5: Ô, meu goiabinha.
2: Fala comigo.
5: O que eu deixei pra trás foi saudade da Madalena, goiabinha. Era uma jumenta que eu tinha. Aô, só! Natal da Madalena, gente. Bom dia, audiência que eu gosto muito.
2: Meu Deus do céu.
5: Eu fico.
2: Olha, Andrinho, se for o filtro e o chuveiro, a pessoa não morre nunca, viu? O filtro do Jô. Leandrinho, bom dia. Bom dia, você já... Você imita o Jô Soares? Não, não imito não, viu? Fala comigo, meu amor.
6: Bom dia, Leandro.
2: Bom dia, meu
6: amor. Não lembrou de mim, mas eu lembro de você. Tô aqui escutando todo dia.
2: Alô, pra você todo dia, ordinário.
6: Insuperável.
2: Obrigado, meu amor.
6: E aí? É, eu acho que ligou pra Capanete Branca, né?
2: Como é que é?
6: Agora sumiu, nunca mais apareceu.
2: Mas desapareceu.
6: Aqui, escuta,
2: meu caminhonete.
6: Você manda mensagem pra mim?
2: Meu caminhonete.
6: Falou Andréia, mas... Pensei para a Andréia, eu.
2: Ai, meu Deus do céu.
6: A laranja. Tá uma chuva aqui fora, molhada, viu? Chovendo pra caramba. Chuvão mesmo. Tá em Toró.
2: Meu Deus do céu, gente. Tá
6: aí... Vamos que vamos. Vamos que vamos, Fanny Hamster.
2: Meu Deus do céu, gente.
6: Fazer as casinhas lá.
2: Eu não entendi nada que ela falou. Sinceramente, eu não entendi nada que ela falou. Mas vamos seguindo a...
7: Maria.
2: Que isso? Que música é essa, brother? Não era essa música que era pra tocar agora aqui, não, meu Deus do céu. Eu tava procurando uma música agora pra mandar um abraço aqui, mas eu esqueci qual que é a música. Deixa eu voltar nela aqui. Deixa eu ver se eu, no início do áudio aqui, se eu acho. Ah, era uma música que eu queria... Perdi a música, cara, era bem legal. Ah, Maria Linda Flor. Será que... Não, não é essa aqui também, não. Oxa. Não, será que é Gal Costa? Gal Costa, deixa eu colocar aqui, isso da Gal. Não, não é. Não, não tem, já perdi a música. Nossa, era um trompetão. Enfim. Também não vou achar mais a música. Tava procurando uma música aqui pra poder tocar. Fala, Webert, bom dia, meu querido.
8: Bom dia, Leandrinho, tudo bem? Como é que você está?
2: Bom demais, bicho.
8: Espero que esteja bem.
2: Tô bem demais.
8: Esse negócio deixa pra lá, Leandrinho. Isso aí carrego na minha vida por muitos anos, viu? Nossa, desde pequeno. Meus irmãos me enchiam o saco, aquele negócio todo. E a minha mãe falava: ah, deixa pra lá. E até hoje, meus filhos me enchem o saco e minha esposa vem. Ah, deixa pra lá, deixa pra lá. Oh, meu saco. Essa palavra eu vou te falar. Ela não sai do meu vocabulário, não sai do meu pensamento. Tem jeito não. Oh, e você ainda colocou, deixa pra lá. Você tá doido.
2: Porque hoje é o Let It Go Day, é o deixa pra lá aqui do programa, né? Fala comigo, Flex. Como é que você tá? Bom dia.
9: Bom dia, Goiaba. Goiaba.
2: Oi.
9: Eu deixei pra lá, foi um dinheiro que emprestei um amigo meu, não me pagando nem por reza braba.
2: Ah, não, eu não deixo pra lá, não.
9: Não é muita coisa, não, mas é uma mixaria, mas era meu, ué.
2: É verdade.
9: Aí, pra não ter problema, deixei pra lá. Falei com ele assim, isso aí é de presente pra você.
2: Oh, meu Deus.
9: Só que nunca mais me pede, não, porque se me pedir, eu não empresto mais, não, né? Pensei comigo.
2: Acredito.
9: Acabou.
2: Tá
9: bem. Emprestar dinheiro amigo é a mesma coisa que emprestar dinheiro pra esposa.
2: Nossa! A esposa não ouve o programa, né?
10: Ô, Leandrinho, bom dia, meu querido. Como é que você tá, meu rei?
2: Ó o Zé aí.
10: Ô, Leandrinho, agora eu tô escutando a programação que eu descobri, porque toda vez que você tá indo pra casa dirigindo à tarde, você fala assim: vou ligar pro Zé Prestes, é pra despertar o sono. Eu acho que eu fico, eu e você, nós dois, são dois palhaços, um fazendo palhaçada e fazendo o outro rir. Aí desperta o sono do Goiaba.
2: Nossa, vai mesmo, vou ligar.
10: Fala comigo, meu querido, como é que você tá?
2: Tô bem.
10: Bom dia, bom dia.
2: Saudade,
10: vamos que vamos,
2: você,
10: hein?
2: Zé, saudade de você. Agora eu quero aproveitar pra mandar um abraço pro Paulo, teve aqui ontem, o cineasta, tá gravando um documentário aqui na rádio. Ficou aqui ontem no horário do Eduardo, depois nós conversamos. Que profissional, meu Deus do céu. Paulo tá ouvindo agora. Acordei hoje de manhã, ele mandou uma mensagem assim: Leandro, mandando essa mensagem direto do avião, porque eu não consegui esperar pousar em São Francisco para te falar o quão incrível eu achei a estrutura da rádio e principalmente da sua van. Uhum. Sério mesmo, parabéns pelo trabalho na Insuperável. E espero poder colocar, aliás, colocar, não colocar, poder colocar não. Espero poder colaborar com vocês no futuro e conversar contigo para efeitos do próximo documentário, na próxima oportunidade, quando retornar para Massachusetts. Ainda não tenho datas definidas, mas entre verão e outono estarei por aí de volta. Grande abraço.

Deus do céu, o que, que é aquilo, Senhor? Show do Leandrinho, Goiaba. Essa van tem que funcionar agora. É preciso que essa van funcione. Show do Leandrinho. Quem é o mecânico que vai fazer essa van funcionar? Essa van vai funcionar. Sai daqui, pai baiano, sai daqui. Vai funcionar. Sai daqui, sai daqui, sai daqui. Ah, pelo amor de Deus.

Amor à primeira vista, amor à primeira vista. Ai, ai, meu Deus do céu. 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Eu vou dizer uma coisa pra você. 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Você vai

0: mais voz pra fazer, né? Olha, hoje nós trouxemos os áudios mais engraçados da internet. Hoje nós estamos falando do dia do deixa pra lá. Éder Paixão, deixei pra lá, não mandou mais notícia? Hoje eu tô deixando pra lá esse povo que a gente manda alô e eles não respondem, tipo o menino do Uber, o David Matutina, tô deixando pra lá, o Dogão, tô deixando pra lá esse povo que não manda, que ouve a rádio e não manda um áudio, o Aguinaldo, os Aguinaldo, a Vera, a Kelly, não, tô deixando pra lá, brother. A Luísa também tô deixando pra lá, o Rafa tô deixando pra lá, o... A Ionice, eu tô deixando pra lá. A Diné... A Diné, eu não deixo, não, viu? A Diné, se eu gostasse da coisa... Imagina eu baixinho, namorando com a Diné. Você imaginou a cena? Eu tô falando sério, agora eu viajei aqui. Eu desse tamanhozinho, a Diné, aquela... Né? Aquela anca de loira. Você já imaginou, gente, eu chegando... quem conhece a Edneia aqui, eu chegando de mão dada com a Edneia. Ei, meu amor, desce, meu amor. Desce. Pode deixar que eu dirija a caminhonete. Ela vai falar, não! Não! Falar, meu amor, vem cá, vem. Vem cá, vem. Quer dirigir? Então eu vou aqui no banco do carona, você vai dirigindo. Edneia, Edneia! Bacana, Edneia! Ia ser muito lindo, né? Fala,
1: e esse menino aí, mamãe? Fala, ah, nenê.
0: Beijo, Diné, Maciel. Beijo no seu coração, tá? Tudo de bom pra você. Ah, eu já te deixei pra lá também. Já te deixei pra lá, tá? Menino do armário, já te deixei pra lá. Vamos pros áudios mais engraçados da internet? Olha, primeiramente a gente vai começar com uma mensagem em inglês, porque eu acho que todo mundo que mora aqui nos Estados Unidos tem que, no mínimo, falar inglês, né? Mínimo.
2: Rádio Flei Tchululim, traduzindo pro português, boa noite pra vocês tudinho.
0: Como é que é, meu filho?
2: Rádio Flei Tchululim, traduzindo pro português, boa noite pra vocês tudinho.
0: Olha, você acha que só as crianças que simulam choro, simulam dor, tem gente fingida pra todas as idades? Olha essa veinha aqui.
3: Não é gemer doente.
4: Ai.
0: Pergunta pra velhinha como é que é gemer doente.
3: Não é gemer doente.
4: Ai.
0: Ai, meu Deus do céu, gente, olha aí. Agora, a gente tem sempre um amigo que a gente se identifica com ele por algum motivo, por exemplo.
5: Fala, dependente de Tadala Fila. Tu tá por onde, hein, bicho? Rapaz, eu tô preocupado contigo, tu não me mandou nenhum réus hoje, miserável. O que é que tá acontecendo contigo, hein? Viciado em Tadala Fila. Tu tá por onde, Tadalinha?
0: Muito legal, fala.
5: Fala, dependente de Tadala Fila. Tu tá por onde?
0: Ai, gente do céu. Olha, eu vou dizer uma coisa com vocês. Eu não tô namorando, né? Eu tô só apaixonando pela primeira vista, mas eu acho que quando a gente namora, tem que ter de tudo, né? Namoro tem que rolar de tudo, viu? Tem que rolar de tudo, viu?
6: Tô namorando sério.
0: Uhum.
6: Coisa certa. Uma morena linda, bonita, maravilhosa, especial. Vale a pena lembrar que não é só pra namorar, não. Furufá.
7: Que respeito, conversa essa, rapaz.
6: Eu quero furufá.
7: Que assunto?
6: Furufá faz parte do meu casamento.
7: Nada disso.
6: Faz parte do casamento.
7: Pra uma moça pra se casar.
6: Furufá faz parte do casamento. Tô namorando.
0: Furufá. faz parte do acasalamento. Também acho, também acho, também acho. Olha, gente, eu acho que é por isso que eu tô solteiro. Porque é muito difícil namorar um cara bonito, viu?
8: Eu não gosto de homem muito bonito, porque homem muito bonito se acha bambambam.
0: Também acho.
8: Mas e, eu também não quero feio, não, porque o feio, depois que você fica com eles acham que eles é bonito e põe na sua cabeça que você quer feio, né? Eu não quero um homem vagabundo que não trabalha, porque nunca tem dinheiro. Mas também não quero um que trabalha demais, porque depois não tem tempo pra gente, né? É, eu não quero um rico demais, porque o rico demais acha que te compra com dinheiro. Uhum. E o pobre demais também não serve, não, porque não tem dinheiro pra pagar nada pra você. É, eu não quero um que é marombado de academia, que é fanático por academia, porque eu não gosto de malhar, né? Mas também não quero um magrelo, não, que o magrelo também não serve, não. Tem que ter um pouquinho de massa, né? Eu não quero um também que não gosta de sair pra lugar nenhum, né? Que é caseirinho, só dentro de casa, também pra mim não serve. Mas se ficar me chamando pra sair toda hora também eu não quero, não. Não, pra mim também não serve desse jeito, não. Então fica meio difícil pra mim, né?

Deus do céu, gente. Olha, eu vou dizer uma coisa pra vocês. Eu adoro esses áudios. 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
0: Eu tô de carrão, de carrão, de carrão.
2: Alô!
3: Alô, alô, bandido!
2: Lele, me manda esses áudios engraçados. Eu vou criar um grupo aqui só pra mandar áudios engraçados,
3: alô,
2: hein?
3: Alô.
2: Bom dia pra Neide! Ô, Neide! Bom dia! Melhor do que ouvir seu programa é ver meu marido ouvindo seu programa. Ele dá gargalhada o tempo todo. Parabéns, seu programa é o melhor. Um abraço, Neide! Um abraço pro seu marido também, que eu esqueci o nome dele. Eu conheci ele uma vez, esqueci, Neide. O Zé Pereira falou, e você já deixou pra... Você já deixou pra lá, faz é tempo, né? Nem vê a mensagem da gente. Ô, tadinho do meu pritinho, Zé Pereira, me entende, meu negão? Ô, meu Deus! Abraço, Zé!
3: Pra quem ouve a rádio...
2: Agora você acabou com o meu dia, acabei mesmo. Hoje eu tô destruidor de dia. Não quero mais saber de você, acabou, tá tudo acabado, não vou responder mais mensagem.
4: Ô, Goiaba, por que que você tá me deixando pra lá? Fiquei triste. Eu nunca deixaria você pra lá.
2: Meu
4: Você sabe
2: amor.
4: Que você mora no meu coração, né? Baixinho, sem vergonha.
2: Ô, meu Deus do céu, como é que ela me chamou de quê? O que que ela falou?
3: Alô, alô, bom
2: que, como é que a Luísa falou que eu não entendi? O que que ela falou?
5: Ô, baixinho de uma figa.
2: Ela não falou isso, não, ué. O que que você falou, Luísa?
6: Baixinho, feio, barrigudo e sem vergonha ainda por cima.
2: Vai te catar vocês todos, tá? Ah, pelo amor de Deus, tá?
7: O que eu tô falando? Tá chovendo muito.
2: Ah, tá chovendo.
7: Chovendo muito, eu ia pra New Hampshire.
2: New Hampshire.
7: Fazer as casinhas lá,
2: olha aí. Trabalho de pedreira, Andréia. Tá indo fazer umas casinhas. Pedreira, Andréia. Fala, Dogão.
8: Bom dia, Leandrinho. Fala comigo, meu garotinho.
2: Faz raiva.
8: Tá bravo hoje?
2: Tô bravo hoje.
8: Que isso, rapaz?
2: Ah, eu queria ir embora pra São Francisco.
8: Não te largo, não.
2: Queria ir pra São Francisco.
8: Que nem escuta. Queria. Sempre.
2: Quero ir pra
8: São Francisco. Tentar te mandar bom dia todo dia agora.
2: Tá bom, banda.
8: Sem carência, hein?
2: Tá bom, não. Quero ir embora.
8: Tamo junto, Leandrinho.
2: Quero ir embora pra São Francisco.
8: Ô, Leandrinho.
2: Oi.
8: Você falou que ia fazer dar aula de picobol pra gente. Você sumiu, né, o sem vergonha?
2: Ah, não te catar, vai.
8: Você voltou do Brasil e esqueceu, né? Vamos fazer aí umas aulas de
2: verdade,
8: bom,
2: é verdade.
8: Ensinar a galera?
2: Eu tenho que ensinar, é muito bom, vocês vão gostar, hein? Um abraço pro menino do Uber que tá ali ouvindo. Tá na Flórida o menino do Uber agora, né?
9: Ah, estamos aqui na Flórida, gente, ó. Hoje eu vou dar um curso pra vocês aqui. Ó, gente, hoje eu tô aqui com um negócio que esse menino é...
2: Isso sabe vender, hein? Nossa senhora, se eu tivesse um Thiago aqui na rádio, eu tava rico.
9: Ah, Leandrinho, eu levei um fora no ar. Não. Tô cansado de promessa, tá? Tô cansado de promessa.
2: Ô, Leandrinho, o nome do meu esposo é Wellington. Um abraço, Wellington. Obrigado pela audiência. Obrigado, viu? São 7 horas e 57 minutos.
3: É sexta.
2: Ah, não vou repetir, não, tá? Não, eu tô com um pouco de fome hoje. Meu Deus do céu, gente. Fome?

0: Olha, a Joyce me chamou pra tomar café daqui a pouco, né? A Joyce da Porto Seguro. Tá, já vai embora semana que vem. O bichinha tá trabalhando, tá? Tá? A bichinha tá trabalhando, viu, gente? O Roberto falou, Leandrinho, vai um suquinho aí. Ah, Roberto, vai tomar banho, vai. Vocês que prometem trazer café pra gente aqui na rádio nunca traz, vai te catar você todo mundo. Você, o Augusto Júnior. Aí, ó. Nossa, mandou um cafezinho da Starbucks. Um abraço, viu, pra você. Gente, se você quiser saber mais da Porto Seguro, fazer o seu consórcio, mais uma vez aqui, parabéns pra Hudson, Sandra, quem mais, cara? O Evandro, a Lulu Jersey, galera aí que já pegou sua carta de consórcio com a Porto Seguro, né? Fizeram seu consórcio ontem. Ontem a gente... É muito legal a gente ouvir as pessoas falando dos sonhos, falando, não, eu quero me aposentar e eu quero ter uma casa na praia. E fez um consórcio ontem de 620 mil reais. O Weber, mais a esposa dele, a Kátia, que trabalham muito, tá, gente? O casal que trabalha muito. A gente ouviu a história deles ontem. Foi muito bacana. 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Bom dia pra Luiz! Obrigado pela audiência. Bom dia, Luizio. Ó, a Luiz e Luiz mandaram mensagem aqui ao mesmo tempo. Bom dia também pra o Carlos Paraguai, Uruguai, argentino, tá ouvindo a gente. Um abração pra vocês, tudo de bom. Todo mundo que participa aqui todos os dias do programa, é sempre bom tê-los aqui, né? Um abraço pro Ramon Coelho, os meninos da Brocha, meu querido Dejan, que é o homem de paixão, meu amigo Dejaniro. Um abração pra vocês, viu? Obrigado pela audiência. Como é que é? Você pode mandar mensagem pra Joyce? Pode mandar, ela já tá acordada, gente. Vambora, vambora. Acabou. Vou ali tomar um negócio quente ali, porque tem uma cachaça aqui, eu vou tomar cachaça agora. A voz tá arregaçada, viu, gente? 8 horas em ponto. Vem aí o Eduardo com o Central da Manhã. Eu volto. Logo mais, 5 da tarde. Todo mundo é técnico, o programa tá demais. Que programaço. Valeu, gente. Tchau pra vocês. Não vai trazer café nem nada, não. Vou te falar. Ah, Alberto, vai te catar também, Alberto. Tchau.
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acréscimo de estima por si mesma, e parecia-lhe que entrava enfim numa existência superiormente interessante, onde cada hora tinha o seu encanto.

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Negrão, esse sabe qual é.

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3: Que dia é hoje mesmo? Hoje eu não tô sabendo não. Tem uma coisa pra falar pra vocês. Só na água não vai não, viu?

0: Você, muito bom dia, bom dia, bom dia. Vamos chegando por aqui, comendo pelas beiradas, devagarzinho, até as 7 da manhã, comigo, Ronald Fire. Tá entrando no ar aí pela Insuperável. E também pela TV em Foco dos Vales, mais uma edição aí do Coração Sertanejo nessa terça-feira, 30 de junho de 2025. São exatamente 5 horas e 5 minutinhos. 5 e 5. Tá na hora, vamos levantar a galera. Bom dia, bom dia. Eita! Aí, você tá numa preguiça retada, não tá? Hein? Você bebeu ontem, não bebeu? Caba safado, rapaz. Nossa senhora. Plena segunda-feira, irmão. Ô, meu Deus do céu. E o Brasil, hein? O Brasil passou. Sufoco, mas passou. Bom dia, galera. Bom dia, bom dia. Assim, aqui assim mesmo, hein? Com alegria no coração. Muita diversão pra você aí. É, música sertaneja. Aquela Celestinha também. Tem um brega. Tem um piseiro. Aqui é comigo, aqui você deixa, hein? Aqui não, Tatu. Aqui é asfalto, tá certo? Minhoca, não esquenta a cabeça não. Aqui não, aqui você se lenha, minhoca. Aqui o concreto é grosso. Vamos lá, hein? Vamos fazer contato aí na turma de controle? Vamos saber as coordenadas de voo de hoje do Boeing do Coração Sertanejo? Vamos lá? Tá certo, 060 e mantendo pra gente pro, são as coordenadas de hoje do voo do Boeing do Coração Sertanejo. Apertem os cintos e vamos decolar.
1: Senhoras e senhores, aqui é o comandante. Permaneçam todos sentados e apostos. Torre, pedimos autorização para decolar.
0: Tá certo, agora sim, literalmente, o programa Coração Sertanejo está no ar pela Insuperável e também pela TV em Foco dos Vales. De segunda a sexta-feira, aqui pela Insuperável, tem pra você Coração Sertanejo das 5 às 7 da manhã. De segunda a sexta, hein? Não perde, não. Pra você que tá começando hoje, a primeira vez, que programa maluco é esse? Não é assim não, rapaz, aqui tem ordem. Você quer participar com a gente? 774-707-7835. 774-707-7835. Na abertura da programação de hoje, eu quero dar uma ida lá no Espírito Santo e agradecer o pessoal de Conceição da Barra. Alô, você de Soretama e Ibatiba, Mimoso do Sul, lá no Espírito Santo. Muito obrigado pela audiência de vocês. Vocês de Pinheiros, Venda Nova do Imigrante, Santa Teresa, alô Piúma, alô Iriri, alô Itaipava. Todos vocês aí também, muito obrigado. Tá certo? Pedro Canaro, muito obrigado pela audiência de todos vocês, e você daqui também dos Estados Unidos, espalhado aí nesse planeta Terra, não é? 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Beleza? 774-707-7835, tá liberadíssimo pra você. Vamos lá, esse menino, bora? Coração Sertanejo, 5 e 8, 5 horas, 8 minutinhos. Bom dia, vamos levantar, não vai perder hora não, hoje é dia de serviço.
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3: Vocês não tocam aquela mais rústica, não? Aquela sertanejona mesmo, que machuca, que rasga o caboclo de dentro pra fora.
0: Mas é claro que a gente toca. Chitãozinho Chororó, na abertura de hoje da programação do Coração Sertanejo. Castelo de Amor. Bom dia, 5 e 10, 5 horas, 10 minutinhos. Bom dia, muito obrigado aí pela sua audiência.

0: sertanejo. 5:13 aqui no Coração Sertanejo pra você. 5:13. Bom dia, muito obrigado pela sua audiência. Como é que é esse menino? Ah, tá, deixa eu dar uma passadinha no zap aqui. Deixa eu mandar um abraço aqui pro Vanderlei, Galo Doido. Bom dia pra você, muito obrigado pela sua audiência todos os dias, viu, Vanderlei? Zezé Galo Doido. Alô, Eric Almeida, bandido cheiroso, também tá por aqui, ó. Já tá colocando aquela roupa de astronauta, hein? Vai meter um fonezinho no ouvido, vai ficar só ouvindo, vendo moído aí, ó. Alô, Fábio Júnior, bom dia pra você também. Muito obrigado pela sua audiência. Valeu, Fábio Júnior. Como é que é esse menino? Zé Andrade tá por aí também? Ah, quer falar? Abre o microfone pra ele. Fala comigo, Zé Andrade, que eu sou seu amigo.
1: Bora, bora trabalhar, Ronald.
0: Ué? Mas... eu já tô, ué.
1: Já. 4:51 já, ué. Ah. Bora, levantar meu filho.
0: Ele tá falando isso é pra ele mesmo. É, bora levantar. Fala comigo. Obrigado, Zé Andrade, pela audiência. Quem tá aí, esse menino? Ah, Leão Domado. Chico Rei, Paraná, pra você. Às 5:14, 5:14 aqui no Coração Sertanejo, hein? Você não pode esquecer que nós vamos junto até às 7, hein? De segunda a sexta-feira, das 5 às 7 da manhã, pela Insuperável. E também pela TV Foco dos Vales, Coração Sertanejo pra você. Valeu, obrigado pela audiência.

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2: Coração Sertanejo, 5h22, 5 horas 22 minutinhos. Vitor e Léo pra você aqui na programação de hoje. Lembranças de amor. Muito obrigado de coração pela sua audiência. Começando o trabalho, acordando agora. Nunca esquece de

0: Vitor de Léo. Coração sertanejo, 5h26, 5 horas 26 minutinhos, naquele exato momentinho de correr a sacolinha. Sai daí não.
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3: Coração Sertanejo, 5 horas e 31 minutinhos. Bom dia pra você e muito obrigado pela sua audiência. Alô, Adelson Camargo, bom dia pra você também, irmão. Beleza? Ah, deixa eu atender o pedido aqui do Eric Almeida, mais conhecido como Bandido Cheiroso. É, tá chegando a sexta-feira. Sexta-feira. Ai, sexta-feira é dia de distribuir cachorro quente, free. É só entrar em contato. Uhum. Eu não vou passar o contato aqui no ar, não, do Eric Almeida. Porque senão, rapaz, o arém vai de 1000, vai pra 7 milhões de mulheres. Uhum. Opa, você tá achando que Bandido Cheiroso é Bandido Cheiroso, mano. Respeita. Pediu aqui, ó, amanhã talvez, com o Pablo.
4: Só mais uma vez.
3: Aí, ó, tô falando. Viu? Brinca com o homem, não. Ha ha ha ha!

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0: talvez, Pablo. Atendendo o pedido aí do bandido cheiroso. Coração sertanejo, 5:36. 5:36, hein? Como é que é? Ah, então deixa ele falar aí.
1: Não, Gilmano, não, tu não tá entendendo.
0: Ah, que
1: gente
0: que
1: não interage.
0: Mas não serve.
1: Não adianta tá em grupo.
0: Não.
1: Grupo é pra interagir.
0: Aham.
1: Né? É pra interagir, não é pra ouvir. Ah. Pra ouvir,
0: não, ouvir não adianta. Não,
1: e não
0: adianta.
1: Participar não adianta. Custa nada, mas... Será que tá com a mão aleijada? Não?
0: Aham.
1: Tá com os dedos...
0: Quebrado?
1: Não pode digitar nem...
0: Ah.
1: Ou tá com a boca tapada.
0: Pera aí.
1: Vou passar no quadro dessa miséria. Pera aí.
2: Mande Aldo, não mande escrevendo não, que eu não sei ler não. Mande Aldo
0: aqui para o Coração Sertanejo no 774-707-7835. Fala, meu irmão.
3: Fala comigo, Rony de Faia. Bom dia.
0: Bom dia, meu camarada.
3: Tô aqui já.
0: Chaparia.
3: Saindo pra trabalhar.
0: Aham.
3: Mais uma viagem.
0: Não é?
3: Aqui.
0: Aham.
3: Toca essa pra mim aí, ó.
0: Qual?
3: O meu amado.
0: Ah.
3: Com essa cantora aí, Barba Eugênia.
0: Aham.
3: É fino demais. Tá bom, meu amigo. Um abraço a você e
0: valeu,
3: todos os
0: Leite.
3: Ouvintes aí. Diretamente aqui de Betim, Minas Gerais.
0: Muito obrigado
3: Marcos
0: pela audiência.
3: Antônio Leite, o Leite.
0: Aham.
3: Amigo de 40 e tantos anos.
0: Aham, é.
3: Você não pôs os tantos aí, não.
0: 43.
3: Né? 40,
0: 43.
3: 62 anos tô fazendo esse mês.
0: Opa, velho. Eu também.
3: Um abraço, meu amigo. Bom dia.
0: Valeu, Leite. Vou fazer um festão aqui, rapaz. Opa, uhum, festão do Coração Sertanejo, juntamente com o aniversário de Roland Fire, 6.2. Ainda tem gente querendo preencher a aplicação pra mim aí, num lugar que eu não tô querendo ir. Mas não sei não, hein? Por que brigamos, Bárbara Eugênia? Meu amigo, meu irmãozão de farda. Leite, 43 anos de amizade, verdadeira amizade, né, irmão? Chaparia da melhor qualidade.

0: Coração Sertanejo, 5h41, 5 horas 41 minutinhos. Vamos correr a sacolinha? E daqui a pouquinho, quando a gente voltar, vamos rodar mais música aqui que o pessoal tá pedindo. Tá se enrolando todo, né, amigo? Você tá bem hoje? Tô, é demais.
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0: Coração Sertanejo, 5h45, ou seja, faltando 15 minutinhos para as 6 da manhã. Fala comigo, Zé Andrade.
4: Bom dia, Ronald, bom dia, galera superável.
0: Como é que tá? E aí?
4: Pra abençoado pra nós.
0: Não é?
4: Ronald, toca pra nós aí, Amado Batista. A saudade está doendo.
0: Eita, Zé Andrade, chonado, hein, rapaz? Hein? Quem é que tava falando aqui também? Ah, Dogão, Dogão tá na área. Fala comigo, Dogão.
5: Bom dia, meu amigo Ronald Fire.
0: Fala comigo,
5: meu garoto. Terçou.
0: Não é?
5: Bora, galera!
0: Eita, galera! Nossa Senhora! A saudade tá doendo, Amado Batista!
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0: assim.
1: Atendendo o pedido de Zé Andrade, a saudade tá doendo, Amado Batista.
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1: O homem tá chonado, hein?
0: Ei.
1: Quem tá vindo aí agora, esse menino?
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1: Ah, é ele? Coração Sertanejo, faltando 10 minutinhos para as 6 da manhã, 10 para as 6. Cadeira Amiga, Trio Parada Dura. Quem é que pediu? Quem é que pediu essa música, esse menino? Hã? Ah, é? Ah, foi ele. Adelso Camargo.
2: É mais ou menos assim, ó.
1: Trio Parada Bruta, vai com eles.

0: Quem gostou, faz barulho aí!
1: Coração Sertanejo, faltando 7 minutinhos para as 6 da manhã, 7 para as 6. Ah, Bandido Cheiroso já tá queimando o segundo cartucho. Ai, tá animado hoje, hein? Pediu aí Cheirosa, Jorge Mateus.

0: agora.
1: Tem mais um segundo cartucho aí do Bandido Cheiroso.
0: Obrigado.
1: Cheirosa. Jorge Matheus.
0: Obrigado.
1: Coração Sertanejo, faltando menos de 3 minutos agora para as 6 da manhã. Vamos encerrar esse primeiro horário com o Nando Moreno.
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0: Essa é a última aí do primeiro horário do Coração Sertanejo. Vamos fazer um pequeno intervalinho aí pra emissora e voltamos daqui a pouquinho, tá certo? Contando com a sua presença aí, essa presença na audiência, não é? Ah, consertou, né? Contando com a sua audiência, tá certo? E a sua participação. Não sai daí não, daqui a pouco a gente volta, hein?
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3: Coração Sertanejo, 6:02, 6:02, estamos de volta para ficar aí até as 7 da manhã, de segunda a sexta-feira, das 5 às 7 da manhã, aqui pela Insuperável e também pela TV em Foco dos Vales. Tem Coração Sertanejo para você, comigo Ronald Faia, e contando com a sua audiência, já agradecendo, né, pela sua audiência de todos os dias. A turma aí tá ligado, deixa eu dar uma ida lá no Corgo do Brejal, lá em Café Mirim, lá em Minas Gerais, lá no Tarumirim. Alô, Tarumirim, o seu Neném de Campos e a dona Maria das Graças são os pais aí do Vanderlei Zezé Galo Doido. Muito obrigado aí pela audiência dos três, tá? Todos os dias estão sintonizados aí na Insuperável, ouvindo o Coração Sertanejo. Obrigado pela audiência. Você também de São João do Oriente, alô Conselheiro Pena, alô Penha do Norte, você de Sobralha, Joanésia, Itaiomi, Engenheiro Caldas, vocês aí de São Domingos das Dores, muito obrigado pela audiência de todos vocês aí também de São Sebastião do Anta, alô Pocrane, Alvarenga, também Caratinga, alô Simonésia, você de Manhuaçu, muito obrigado pela audiência em Bé de Minas, Ubaporanga, Iapu, Ipanema e Dom Cavate. Muito obrigado de verdade, eu agradeço aí de coração pela audiência de todos vocês aqui no Coração Sertanejo, de segunda a sexta-feira, das 5 às 7 da manhã. Quem tá aí esse menino, hein? Oh, Alex. Alex tá aí? Mandou um áudio. Fala comigo, Alex.
4: Bom dia, Ronald Fire.
3: E aí, rapaz?
4: Estamos aqui ligadinho.
3: Valeu.
4: E cadê a Marilene, que não apareceu ainda?
3: Apareceu, ah, sim.
4: Cadê ela?
3: MM tá aqui já.
4: Bora, Marilene, vamos levantar.
3: Ó, oh, rapaz.
4: Ah, obrigado.
3: Rapaz, não cutuca. MM tá aqui. Ei, gente, MM já chegou, hein, gente? MM tá aí. Aê! Bom dia, MM. Bom dia também pro Fraga. É, Adelcio Camargo também pediu aqui a segunda música dele, tá certo, daqui a pouquinho. Fala comigo, Sandra, mais conhecido como Sandra Atrasada. Brincadeira, tá certo? Dogão pediu uma música aqui, hein? Tá certo? Bala Alojada com Gustavo Lima. Ele já adiantou pra mim que não é recado, é porque a música é bonita. Então tá bom. Viu? Deixa eu atender aqui o Alex. Alex pediu aqui Mundo Moderno com Bison e Camaceto. Camaceto. É música, nome estranho desse cabra, velho.

0: Nem um pouco.
1: Coração Sertanejo, 6:07, 6:07. Bala alojada, Gustavo Lima, atendendo o pedido aí do Dogão. E a Sandra já falou que essa música é bonita mesmo. E falou aqui, ô, oh, homem, essa música é linda. Tá bom.

0: Agora são sertanejo 6:11, 6:11. Fala comigo, essa menina.
1: Bom dia, galerinha.
0: Ela aí, ó.
1: Tô aqui ligadinha no Rony Fire. Vamos acordar, galera, acordar. Um dia abençoado a todos. Tô
0: acordando agora, chamando
1: pra acordar. Ô, Zé Andrade, pra você mandar a sua foto das carnes bonitas que você faz, você tem que mandar uma marmita pra mim.
0: Aí, ó.
1: Dessas carnes, tô
0: aí,
1: doido.
0: Tá vendo aí, Zé?
1: Abraço, galera.
0: Tá vendo aí, Zezinho? Hein? É, Zezinho, não pode dar asa cova. Fala comigo, Zezinho. Zé Andrade.
2: Ô, Ronald.
0: Oi.
2: Rapaz, você falou comigo antes. Você me deu conselho, rapaz. A gente não segue conselhos antes. Não dá asa cobra. Deu um cartucho pra Marilene ontem. Você acredita que ela teve a ousadia de mandar mensagem pra mim durante o dia? Fala, Zé Andrade. Já que você não usar seus dois cartuchos, pode passar esse cartucho pra mim, viu? Faz ideia, velho. Tá louco?
0: Eu tô falando pra você, vovó, é o seguinte, quem colocou essa lei aqui foi a presidente do Supremo Tribunal do Coração Sertanejo, a Sandra. A Sandra determinou o seguinte, a partir de agora, são dois cartuchos, somente dois pedidos musicais aí pra cada ouvinte, porque isso é toda a lei tá assim, porque a audiência tá aumentando cada dia mais, graças a Deus, isso é a lei, tô lendo aqui, ela mandou pra mim. E por e-mail. A audiência tá aumentando, então cada um vai pedir uma música, uma em cada horário, tá certo? Então, aí, agora eu vou colocar uma emenda nessa lei. A primeira emenda do Coração Sertanejo, tá certo? Não tem a primeira emenda da americana, agora tem a primeira emenda do Coração Sertanejo. Aquele que por determinação não, aquele que por, porque, como é que eu vou falar, rapaz? Inventando a emenda agora, tá difícil. Assim a Marilene preenche tua aplicação rapidinho. Aquele que não quiser ouvir as músicas, pode passar para o amigo, mas tem que mandar um áudio, tá? Tem que mandar um áudio. Exemplo. Alô, Ronald Faia, aqui é Zé Andrade, mais conhecido como Zezinho. Zezinho, é. Olha, hoje eu tô trabalhando, tô agarrado, tá muito difícil de mandar música e áudio. Eu vou passar meus cartuchos aí pra MM. Aí pronto, eu vou jogar no ar e aí todo mundo tá sabendo que alguém passou o cartucho pra outra pessoa. Tá certo? Porque só falar assim, Zé Andrade passou a música dele pra mim. O que Zé Andrade mandou pra você, MM? Zé Andrade mandou esse vídeo também pra mim. Cadê, Zé? Qual é? Vê se roda.
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0: 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Tá vendo? Zé Andrade mandou aí. Pra o MM, mandou pra mim também. Deixa eu atender o pedido aqui do Éder Paixão. Pediu cheiro da maçã com Leandro e Leonardo. Fala comigo, Sérgio Fagundes. Bom dia também, Sérgio Fagundes tá por aqui, hein?

0: Coração Sertanejo, 6h19, 6h19. Vamos correr a sacolinha? Na volta nós vamos dar uma passadinha no zap.
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1: Coração Sertanejo, 6h24, 6 horas 24 minutinhos. Olha o 774-707-7835. É o zap do Coração Sertanejo. Aí o bandido cheiroso tá falando aqui naquela música Bala Alojada, não é? Que o Dogão pediu e colocou assim, olha, não é recado não, hein? Aí Eric tá dizendo aqui, o bandido cheiroso tá falando, falar que essa música não é recado é o mesmo que falar que o Johnny que o Johnny bate bem da cabeça. Nunca será. Isso aí é, eu tô lendo aqui que bandido cheiroso escreveu, hein? Fala em Johnny, fala comigo esse menino, cadê esse menino? Subiu o negócio aí, volta aí o teleprompter aí, fala comigo.
2: Bom dia, meu amigo Rony de Faia, bom dia a toda a sua audiência aí.
1: E aí?
2: Ô, Rony de Faia.
1: Oi.
2: Não é fazendo intriga não, não é fofoga não.
1: É não.
2: Mas tem pessoa aí que tá na sua audiência aí, que ficou famosa, hein?
1: Aí quem é?
2: Depois que fez um show num karaokê aí, ficou famosa, nossa senhora, tinha 1000 seguidores, agora tem uns 2 milhões de seguidores já, depois quem? Desse show que ela fez.
1: Mas quem é a pessoa?
2: Ficou famosa, ó, meus parabéns, essa aí, essa cantora aí, ó, fez um show bonito lá no karaokê lá.
1: Sim, e aí?
2: Tá famosa, hein, é isso aí, e toca as minhas aí, hein, Pablo e o Biguinho Sensações, não esquece, hein.
1: Sei não.
2: Disse que você ganhou os brincos lá, ganhou o cordão, disse que você colocou tudo no galo, é verdade? O galo tá de brinco, de cordão. Isso é verdade, Rony? Olha, tá para com isso, Rony. Olha o que você tá fazendo com esse galo aí, gente.
1: Bem que o Eric Almeida.
2: Nossa, você colocou brinco e falou. Cordão no galo.
1: Tá vendo? Bem que o Eric Almeida falou. Acaba atrapalhado, rapaz. Fala, Mimi Mirilandes. Muito obrigado pela sua audiência. Tá dizendo que tá passando os 2 cartuchos dela pra irmã. É, não sei se vai dar pra rodar, não. Tudo não. Ela já pediu 2. Aí mais 2, 4. 2 do Johnny. Tem a Sandra, eita, e tem o Adelso Camargo, nós vamos na medida do possível. Então vamos lá, esse menino, essa aqui é o primeiro cartucho aí da MM. Antes de voltar pra casa, Zezé de Camargo e Luciano, e depois tem Meu Grito de Amor. Paula Fernandes e Eduardo Costa, são os 2 cartuchos da MM de hoje.

0: Coração Sertanejo, 6h30, 6h30. Fala comigo, essa menina, de novo.
1: Ô, Marlon, tô sabendo aqui que você chegou com tanto presente, sabe, depois da festa. Você não conseguiu nem carregar, hein? Que é isso, hein? E a televisão é tão grande que não passou na porta, hein?
0: Pois é.
1: Tô achando que esse presente que você ganhou lá foi tudo.
0: Foi o quê?
1: Marmelada? Tem um que mandou uma mensagem aqui.
0: Ah, quem?
1: Não é seu amigo, não.
0: Quem
1: falou
0: foi?
1: Que é marmelada, hein?
0: Fala esse aí,
1: vou
0: quem
1: falar
0: foi?
1: Falar o nome dele, não?
0: Tem que falar.
1: Na primeira letra começa com pontinho, pontinho.
0: Essa. Hein, MM, você gosta do Futrico, hein, MM? Hein? Deixa eu falar. Fala, Zé Pereira. Fala comigo, Zé Pereira. Elaine Soares, Elaine, vou colocar a Elaine no ar sem escutar primeiro, vamos lá.
2: Bom dia, bom dia, bom dia, insuperável. Estamos aqui, ó, já na escuta, indo pra casa, já deixei o beco lá perdido lá, e mais tarde a gente come o beco.
0: Tá, deixa perdido e depois come, é daí, não adianta, não é? E não adianta, segundo cartucho aí da MM, meu grito de amor, Paula Fernandes e Eduardo Costa. Logo depois, Alemão do Forró, Fica Amor, é do Adelso Camargo, hein? Na sequência.

Para São Sertanejo, são exatamente 6h36, 6 horas 36 minutinhos. É, aí fica difícil, né? Então vamos por aqui.

0: Agora são sertanejos, são exatamente 6h40, 6 horas 40 minutinhos. É, vou levar assim agora, né? Na capela, porque infelizmente eu tive um probleminha aqui no meu, tá? No meu computador, não é da emissora, não. É no meu aqui. Agarrou aqui, então não. Vamos levar assim. Agora, Biguinho Sensação, atendendo aí, queimando o segundo cartucho aí do Dogão.
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0: o segundo cartucho aí sendo queimado do Johnny. O homem não para. Exatamente às 6h44, 6h44, o Galo pediu off a partir de agora. Pediu off. Ah, cadê? Cadê esse menino? Tem um bocado de gente falando aqui. Vamos ver se o zap vai dar certo. Vamos ver se o zap vai dar certo. Fala comigo. Evelyn, fala comigo, Evelyn.
1: Bom dia, Ronald.
0: Bom
1: hoje
0: dia.
1: O Galo não cantou pra mim.
0: Pois é.
1: Olha, ontem teve ouvinte dizendo. Querendo saber se na sua festa vai ter sorteio de galo, viu?
0: Vai, seu galo. Galo não, quer. Vai ser ter uma sorteio, né? De TV. Aquela TV, sabe?
1: Acho que foi o Paulo Jacaré.
0: É, pois é, viu? Paulo Jacaré é Bocu.
1: Um beijo, meu querido.
0: Valeu.
1: Tô aqui na escuta. Bem
0: valeu,
1: atrasada,
0: Evelyn.
1: Mas tô.
0: Não, tem problema não. Valeu, o Almir Sater ligou pra cá querendo cantar, mas agora não vai dar tempo. Falei com ele, não, toma aí 100 doletas aí, 100 reais. Amanhã você volta. Ah, deixa eu ver aqui, fala comigo. A Zé Andrade também, aí Zé Andrade.
2: Ronald,
0: oi.
2: Me falaram aqui.
0: Ah.
2: Você pegou e abriu uma loja de eletrodomésticos, joias.
0: Mas rapaz...
2: fazer propaganda o endereço aí pra nós. Ele que sabe uma pasta lá de quilo algum produto.
0: Outro cabo atrapalhado. Não, nada disso não. O negócio foi tudo certinho. Fala, Mimi Mirilandes, bom dia pra você também. O William Maciel também tá por aqui, a Sandra, tá todo mundo aí, gente. Infelizmente, eu tive um pequeno probleminha aqui no meu computer, não é? Tanto é que vocês estão me ouvindo aí. Mas, infelizmente, do meu lado aqui, só volto amanhã. Mas vou tentar, na medida do possível, atendendo o pedido. Então fica amor aí, ó. É do Adelcio Camargo. Alemão do Forró.

0: meia hora falando, microfone fechado. Ah, é mesmo, manda aí que eu vou assinar. Manda a aplicação aí.
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1: É, Juan, fala não, hein? Essa cerveja que você tá tomando sem álcool não tá fazendo efeito não, hein?
2: Não é?
1: Volta a tomar a original, bobo. Sua aplicação tá lá. Só falta assinar e mandar o cartão de crédito, tá? Fala sério, amigo. Fala sério.
2: Não é fácil, não. Não é fácil, não. Ô, meu pai do céu. A última de hoje, hein? Qual é a última de hoje? Ah, abstinência. Será que vai dar pra cantar? Jadson, Jadson, vambora. Do William Maciel. É a última de hoje aqui no Coração Sertanejo.
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0: Platinense, Jadson e Jadson. Foi a última de hoje aqui no Coração Sertanejo, atendendo o pedido aqui do William Maciel. O negócio tá meio atrapalhado por lá de cá, mas a gente vai levando. Tá bom? Então tá certo. Deixa esses alguns segundinhos faltando aí. Daqui a pouquinho tem o Leandrinho, hein? O Leandrinho vai entrar aí com tudo, com o show do Leandrinho Goiaba. Você de Braúnas, muito obrigado pela sua audiência. São Pedro Suaçuí, Carmésia, Coluna, Divinolândia de Minas, Dores de Goiães, alô Gonzaga. Você de Paulista, Sabinópolis. Ei, Sabinópolis, lá na Fazenda Carangola. Ô, seu Nacipe, Dona Essi, o Natan, o Afrane, Bernadette, Norberto, Erlinda, muito obrigado pela audiência de todos vocês. Tá certo? A gente vai despedindo por aqui e pedindo a Deus aí que a gente tenha vida e saúde, para voltar amanhã aos estúdios da Insuperável para fazer o que eu mais amo na vida. Coração sertanejo para você. Valeu? Um abraço e até amanhã, se Deus quiser. E ó, ele quer, hein? E eu? Alô, você? Da TV em Foco dos Vales. Obrigado também. Eu fui, galera. Fui. Já era. Agora já não dá mais tempo para mais nada. Só amanhã. Valeu?
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0: senhoras e senhores, ladies and gentlemen, ticos e ticozinhos e ninhas, brasileiros e brasileiras, muchachos e muchachinhas, está no ar o show do Leandrinho na sua manhã de terça-feira, dia 30 do mês de julho do ano de 2020. Nossa, cara, hoje tá sendo a manhã mais difícil pra mim de junho de 2026, que tô de jejum, vou fazer um exame hoje, fazer uma ultrassonografia, não pode tomar água, não pode comer nada. Véi, acordei 4:30 morrendo de sede, bicho. Não pode tomar água, médico, não, posso só moer a boca só, né? Eu tô com sede, doutor. Eu não posso comer, não, velho.
1: É fresco!
0: Nossa, velho, é 9 horas o exame que eu vou fazer. Nossa, cheguei aqui hoje sem café. Eu cheguei hoje aqui, era 5:29, sem café. Eu sentei na minha cadeira ali de produzir o programa, eu dormi até 6:03. Dormi até 6:03, aí acordei com a boca seca. Falei, nossa, eu quero água. Aí o médico falou, não pode não, não vai beber água não. Com a boca seca, fica com a boca seca, fica com um bafo de onça desgramado que ninguém aguenta, né?
2: Problema! Olha o problema aí!
0: Nossa senhora, velho! Vai chegar 10 horas da noite, mas não vai chegar, Não vai chegar, tipo, 9 horas da manhã. Bom dia pra todo mundo! Paraguai regaçou a Alemanha ontem, velho! Ó, Brasil ontem ganhou também 2-1. Vocês ficaram felizes com o resultado do Brasil? Vocês estão por aí, gente? Tem impressão que eu tô falando sozinho aqui, velho? Não, tô... Oh, oh, cadê?

0: começa o programa assim, eu vou abrindo o programa aqui, vai chegando um monte de mensagem. Agora ficou um silêncio, como se não tivesse ninguém. Isso é no fim do mundo, crê em Deus Pai, Maria Santíssima. Bom dia, Frio Santos.
1: Bom dia, Leandro. Bom dia, Elaine. Bom dia pra você que tá ouvindo a rádio pela primeira vez. E você que tá ouvindo em outro país também. Obrigado pela audiência maravilhosa. Você que está ouvindo também aqui no centro da cidade de Framingham. Ontem a polícia ficou ali parada, falou, vem celebrar, vem.
0: Não foi pra isso, tá lá a reportagem que eu fiz, eu conversei com a polícia ontem, perguntei pro policial, vocês estão aqui pra quê? É pra reprimir se alguém viesse celebrar aqui a vitória do Brasil? Aí o policial falou, não, a gente tá aqui pra caso venha acontecer, a gente tá aqui pra poder botar ordem na casa, né? Tipo assim, que às vezes os brasileiros celebram, mas exageram. Eu lembro que teve um ano que o povo colocou cabeça pro lado de fora e subiu no teto. É brasileiro celebrando, né, gente? Brasileiro celebrando. Aí eu saí, passei no centro de Framingham ontem, em frente à prefeitura, tinha dois carros de polícia. Na Concord Street tinha um. A pé da loja do Maciço tinha outro. Falei, polícia pra tudo é lado, hein? Vocês não tem que fazer, não, gente? Falei, temos sim, nós estamos protegendo vocês. Ah, então tudo bem.

Alô, Jorge! Você tá bom? Não, né, Jorge? 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

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Tá no ar!

dia de São Nunca, né? Aquele dia que representa tudo aquilo que a gente vive prometendo e nunca faz. Ou pior, que nem morto faria, né? Todo mundo tem uma lista dessas, né? Tem gente que diz, eu nunca pisaria no avião. Eu nunca pularia de paraquedas. Ah, eu pularia de paraquedas, né? Eu nunca voltaria com o ex. Eu nunca deixaria meu celular sem senha. Então a pergunta de hoje é... Presta atenção, presta atenção. É o tema de hoje. O tema de hoje é o seguinte. Olha, a gente quer saber o seguinte. Presta atenção no tema de hoje. Qual é uma coisa que você nunca fez? Pode ser uma coisa simples, né? Uma coisa boba, uma coisa besta. Rapaz, você acredita, Leandrinho, que eu nunca fiz? Eu nunca teria coragem de fazer? É... André, eu nunca fiz, velho. Eu nunca teria coragem de fazer. Conta pra nós aqui no nosso programa, no 774-707-7835, coisas que você fala, eu nunca, nunca, mas nunca na vida. Leandrinho, o que você nunca faria na vida? Eu nunca compraria uma caminhonete pra mim, nunca, nunca, nunca. Anotem isso, porque se eu ficar velho nesse microfone aqui, ficar um velho gagá e um dia eu aparecer numa caminhonete, vocês vão falar, Leandrinho, nunca, jamais compraria uma caminhonete pra mim. Nunca, nunca, nunca.

0: No alto.
1: Alô?
0: Arrow no alto?
2: Bom dia.
0: Que isso, velho? Arrow no alto.
2: Alô, alô.
0: Bom dia pra Andréia de Mármore. Bom dia pra tia Suzy. Bom dia pra Aloísio.
2: Bom dia,
0: Val Tigre.
2: Alô. Bom dia.
0: Calma, Val. Calma, calma. Bom dia, Ed alô, Santana.
2: Alô. Bom
0: Essa é da Potona. Bom dia pra você, Paulo Jacaré alô. Flex.
2: Bom
0: dia para Aires Júlio Mendes. Bom dia.
2: Pra quem ouve a rádio.
0: Bom dia também
2: pra
0: para...
2: Rádio.
0: Carpe Diem. Forogref. Bom dia
2: alô,
0: para Jorge
2: alô,
0: Padeiro.
2: Bom,
0: é confeiteiro, né, gente? Bom dia pra Sebastian Fernandes. Bom dia pra Nilzona, minha querida.
2: Alô. Bom
0: Kiki,
2: dia.
0: Kiki, Kiki, Kiki alô. Do gauchão. Bom dia pro menino Elcinho. É, o Elcio no diminutivo.
1: Alô.
0: Bom dia pros meninos
2: bom
0: que
2: dia.
0: Estão quebrando tudo agora. Os meninos do ferro, velho. Bom dia pra Julimar, obrigado, Ângelo.
1: Alô, alô.
0: Bom dia.
2: Bom dia
0: também para Maria da Penha.
2: Alô, alô.
0: Alô, Clovão.
2: Alô, alô.
0: É o Rinaldo também. É Rinaldo. Josué.
2: Alô.
0: Bom dia.
1: Alô.
0: Augusto Súnior.
1: Bom dia.

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esquenta pro karaokê da manhinha. Vem aí o segundo karaokê. Eu vou querer participar, velho. Eu vou querer, tá? Eu vou querer cantar também. Eu vi um monte de gente cantando lá, também vou querer, tá? Vou querer cantar. Olha, pô, vou querer cantar. Não, tô falando sério, velho.

0: Porque da manhã, já já, nós vamos trazer alguns outros participantes. Já tem uma que tá no ensaio pro karaokê da manhã? Já tem karaokê da manhã? Já tem? Vamos ouvir então. Vamos ouvir.
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0: Olha só, então nós vamos já ter aí o esquenta pro karaokê da manhã, a segunda edição.
3: A paz do senhor, irmão.
4: A paz, pastor.
3: O senhor acha certo estar decorando a casa para o São João?
4: Ah, acho sim. Toda vida eu decorei. Isso é tradição de família. Papai decorava, vovó decorava. Todos nós decoramos, família.
3: Eu não tenho nada contra se seu pai, sua avó, sua mãe, você vai pro inferno.
4: Quer ir pro inferno é você. Eu nunca vi dizer que gostar do São João vai pro inferno de jeito nenhum, pastor.
3: Tu acredita nisso aqui, ó? No imagem?
4: Não, acredito sim. Eu acredito
3: quem
4: sim.
3: Quem é? Quem é essa aqui?
4: São João, São João.
3: Pra você ele é o quê?
4: São João. São João.
3: São João é o quê? Um santo, é?
4: E não é?
3: Na verdade, tu é crente ou tu é católico?
4: Eu sou católico. Eu sou católico, eu tava frequentando a igreja de crente. Mas se for pra... Tá em uma, não poder...
3: Você tem que escolher um lado ou outro. Você entrou pra nossa igreja, ou você é crente, ou você é católico. Porque quem acredita em imagem são os católicos. Os crentes não acreditam nessas crenças, entendeu? Distalta, imagem, entendeu?
4: E é?
3: Nós só acreditamos em um. Ó, fica lá em cima.
4: Aí é?
3: É.
4: Não, então eu vou ficar aqui do jeito que eu tava mesmo.
3: No caso, tu vai pro inferno.
4: Vou continuar. Vai, quem vai pro inferno é você, rapaz. Vai tomar no inferno. Você tem um negócio de inferno. Inferno é tu, rapaz. Oxê, vai tomar na pedra.
3: Aí fica na fogueira de São João, vai dançar, São João, não vai?
4: Dança,
3: vai,
4: São, né? João, oxê.
3: Aí tu acha certo, irmão, tá? Só?
4: Sim.
3: Dança de São João.
4: E errado é como vai chorar, hein?
3: Ah, pois eu, não saio nem do lado de fora.
4: Problema seu, fico lá, enfurnado lá.
3: Não apareça na igreja mais
4: e
3: não.
4: E vai embora daqui da minha casa, que eu decoro a casa do jeito que eu quero.
0: É isso aí.

Nossa, velho, eu tô com uma cara, eu tô me vendo ali na live, uma cara de acabado, de destruído. O que que é um homem sem café, viu? Aí, a minha voz tá ficando desse jeito que eu não consigo nem lubrificar as cordas vocais pra poder falar com vocês. Hoje é o dia de Sou Nunca aqui no nosso programa e no oferecimento do Nobre Steakhouse na cidade de Everett, lá do meu amigo Jonah, John, o

0: Jonas Carequinha. 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Fala, pô, Thiago, é difícil a gente ir num lugar pra achar uma comidinha boa, né? Porque ultimamente o povo tem pesado sal na comida, velho. Pô, que é isso, bicho? Nossa, só assisti um jogo num restaurante ontem, peguei uma comida ontem, era sal puro, velho. Não, velho, que é isso, velho? O que tá acontecendo com o ser humano, bicho? Por que que eles estão socando sal na comida, brother? Não, velho. Ó, tem um lugar que você não vai achar comida salgada, é no Nobre Steakhouse. 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Mas quando chegar lá, você fala, o Leandrinho não para de falar dos seis, tá? Essa moral, porque a gente enche a bola aqui de coisa boa mesmo, viu? Falei isso ontem com meu amigo Thiago. Falei, Thiago, como é que a gente faz propaganda num lugar desse, brother? Como é que eu mando meu povo ir pra lá, velho? Falei isso ontem com ele, velho.
1: Mundial.
0: Meu amigo Thiago, um abraço, Thiago. Thiago, Thiaguinho Maconha, um abração pra você. Obrigado pela audiência. Hoje é dia do som nunca. Coisa que você nunca faria. Eu rapar a cabeça, brother. Eu não me vejo careca, brother. Eu não consigo me ver careca de jeito nenhum. Eu tenho... Gente, se algum dia eu ficar velho, o cabelo cair, vocês vão me ver de peruca. É melhor vocês rirem de mim de peruca do que rir de mim careca, velho. Porque eu sou pequenininho. Velho, o baixinho careca não é bonito, na moral. Na moral, gente, quem concorda comigo que baixinho careca é bonito? Não é! Perdoe os baixinhos, mas eu posso falar, pô, né? Porque eu...
2: Vem cá, hein? Olha o gordinho, a careca.
0: Droga. Não, não rola, não rola. Mande áudio hoje no dia do São Nunca aqui no programa.
3: Eu acho que eles colocam sal na comida pra ficar salgado, né? Eu acho. Ai, toma, eu espero ter ajudado aí, Vossa Excelência. Mãe,
0: vai
3: abraço.
0: Chutar a bola na casa, vai. Vai te catar, vai. Às vezes eu fico com raiva de manhã, né? 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Falou, ó, tô deixando o almoço do Leandrinho pago aqui pra próxima vez, viu? Ah, tô falando sério. Sandroca, bom dia. Você tá arregaçada, hein, Sandroca? Eu também tô hoje, viu? Gritei pra caramba ontem, tô em jejum, não posso tomar água, não posso... Nossa, velho, 7h27.
4: Repita.
0: A hora não passa.
4: Repita.
0: Cala a boca, já falei agora, não me irrita. Eu tô irritado, gente. Alguém pode me dar uma palavra amiga agora, que eu tô um pouco irritado agora de manhã. Queria algum ouvinte pra me dar alguma palavra amiga agora de manhã. Manda uma mensagem aí. Ah, sei lá, brother. Alguma mensagem especial pra melhorar meu dia, porque tá ruim, velho. Tá complicado, velho. Não, tô falando sério. Tá complicado. Uma mensagem... positiva, sei lá, alguma coisa que anime o meu dia.
5: Tu sabia que Deus não tá preparando uma pessoa especial pra tu?
0: Hã?
5: Porque, pensa comigo, Deus levou 6 dias pra fazer o mundo inteiro, mar, peixe,
0: certo.
5: Animais, tudo, 6 dias. Aí ele ia demorar esse tempo todo pra te trazer alguém especial. Não tá preparando nenhuma pessoa especial pra ti.
0: Vai tomar banho, ó. Sai daqui, some daqui, arranhaguento, tá? Sai daqui, sai. Deus tá preparando alguém especial pra mim, sim, tá? Ah, meu Deus do céu. O Ares falou, qual o problema dos carecas? Não, Ares, eu não tenho problema nenhum com os carecas. O problema é o baixinho careca, né? É o baixinho careca, viu? Ah, pelo amor de Deus.
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0: Zé Fino, olha aí, olha aí. Falou de cantora, apareceu mais uma pra cantar aqui no karaokê da manhã.
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0: Como é que é a música? Só pra me ouvir de novo, como é que é?
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0: Tomar banho mesmo, viu? Vai tomar banho mesmo, viu, cara? Nossa, vou te contar, viu? Falo nada, não. Daqui a pouco nós vamos trazer uma super notícia. Eu tô curioso pra saber o que que deu da mulher que colou o tiofrotone do homem lá em Newark ontem. Vocês viram essa história, gente? Que a mulher, o cara traiu a mulher e ela pegou, quando ele tava dormindo, pegou um super bonde e foi lá e colou o tiofrotone do cara, bicho. Olha que maldade. O que é o tiofrotone, Leandro? Ah, o tiofrotone! Você imagina, você acorda, velho, e você tá ali com... Vai no banheiro, bronde do céu. Tristeza, viu? Vamos continuar com os áudios aqui, né? Daqui a pouco nós vamos trazer essa informação com o Éder Paixão, repórter de Nurcão, pra ver se tem mais update. Bom dia, Leandrinho, pros bonitos da brocha. A Natane falou, bom dia, Leandrinho, que Deus abençoe nosso dia. Leandrinho, coisa que eu nunca vou fazer nessa vida é votar no Lula. Olha aí. Hoje no dia do São Nunca. Leandrinho, aqui é o Felipe. Coisa que eu nunca vou fazer é beijar outro homem, nem por educação. Olha, eu vou te falar, viu, Felipe? A pessoa, quando é machista demais, tá? Eu não vejo nenhum problema a pessoa dar um abraço na pessoa, dar um beijo ali na testa, na cabeça. É, começa assim, Léo. Leandrinho, eu falei que nunca compraria uma caminhonete, nunca compraria uma caminhonete pra mim na minha vida. Aí o Joey falou, não compra porque as patinhas não encostam nos pedal. Vai tomar banho, palhaço. Tá? Ah, bom dia, Luísa.
4: Leandrinho, bom dia. Sufoco ontem, Leandrinho, mas passamos, né?
0: Graças a Deus, né, Luísa?
4: E o melhor de tudo foi o Paraguai mandar a Poderosa embora, né? Rapaz, mas achei bom. E o que eu nunca faria na minha vida é no cemitério à noite. Não tem quem faça eu ir.
0: Ô, Luísa, nem eu também não vou no cemitério à noite de jeito nenhum, tá? Não vou de jeito nenhum.
7: Bom dia, Leandrinho, bom dia. Você devia chamar o Thundercats. Lembra no programa da tarde, você falava Thunder, pessoal. Cats.
0: Nossa senhora, brother, cadê o
7: Thundercats? Bom dia, eu de novo. Eu nunca torceria pro menor de Minas. Olha. Do Atlético Mineiro.
0: Olha isso,
7: assim. Eu nunca torceria pra Argentina.
0: Olha isso, velho.
7: Nunca.
0: Olha
7: bem
0: isso.
7: Bem no dia do São Paulo.
0: Aí, velho. Aí, velho. Eu adorava o desenho do Thundercats, era bom demais, né? Até a musiquinha do Thundercats era boa, né? Era essa aqui, ó, olha aí. Olha como era bom, olha a chitara. Você já brincou de Thundercats quando você era criança? Que todo mundo pegava um personagem e só sobrava a chitara. Falava, não quero ser a chitara, não. Falava, não, você vai ser a chitara. Aí eu tinha que ser a chitara do Thundercats, brother. Que é um

0: musiquinha do Thundercats é boa, né? Eu tinha uma raiva do Thundercats da época do desenho ali. Eu tinha uma raiva do Smith. Toda hora esse gato chato, bicho chato, tinha que atrapalhar o Lion em alguma situação. Era muito ruim, né?
1: Ah, ô, Leandro, bom dia, Leandro.
0: Bom dia.
1: Ô, Leandro, vai lá fazer a sonografia pra fazer o sexo de bebê? Qual sexo? Bebê?
0: Vou.
1: Você é uma mulher?
0: Vou lá fazer a outra sonografia pra saber qual é o sexo do bebê, né, ô Johnny? É, e se for seu, você vai ter que assumir, tá? Bom dia, Leandrinho. Estou fazendo um trabalho aqui na cerâmica do meu primo, Edmar. Se puder, manda um oi aqui para as secretárias do Edmar. Alô, secretárias do Edmar. Obrigado pela audiência, né? Secretárias do Edmar. Estão ouvindo a gente. Um abraço, secretária do Edmar. Tem música para secretária aqui no programa? Tem não. Só tem secretária do Leandrinho. Achei que tinha a música da secretária. Ah, só Delis que é secretária. Ah, deixa eu ver quem mais mandou mensagem aqui no programa. O Jonas falou, tô na escuta. Muito bom, obrigado, viu, Jonas? Olha aí, já garantiu. Gabriel, bom dia. Coisas que você nunca faria.
2: Oi, Lili. Oi. Toda minha vida. Ah, toda minha mãe embora.
0: Não entendi nada que ele falou, parece que tá com a folha na boca. Não, brother, manda um áudio direito aí, velho. Não, tá com a folha na boca, bicho.
3: Bom dia.
0: Bom dia, meu bem.
3: Tô na mesma situação que você, precisando do café. Tô tão atrasada.
0: Nossa, você já é atrasada todo dia, André.
3: Cada energia do olho. E tô ruim também. Nossa, tem 6 casas.
0: Eu não vou adiantar o áudio dela, bro. Até adiantar.
3: Nossa senhora, arregaçada.
0: Tá arregaçada,
3: tá? Te dando força. É, de... Porque eu não tenho. Você me dá força, eu te dou força. Cheguei quase 2 horas da manhã. Fiquei mais de 6 horas no hospital ontem.
0: Tadinha, gente.
3: Me dá força, que eu te dou força.
0: Tá bom, minha querida. Panterinha, fala comigo.
4: É, vou falar com a amiga. Eu tô frente à lagoa. Pedir uma palavra, amigo.
0: Tá bom.
4: Vem a mente que adora.
0: Ah.
4: É. Já que você tem jejum hoje.
0: Sei.
4: É, arroz, feijão, angu, couve, torresmo, tomate, rufem, 617-327-7000.
0: Meu Deus.
4: Isuzu, ablé, rufem, carbo vendê, comer um passo aqui agora. Tem um lagu na minha frente aqui.
0: Você quer uma palavra amiga, gente.
5: Bom dia, Lele. Tô arregaçada, tô cansada. Tomar um banho aqui pra tentar tirar essa preguiça.
0: Nossa,
5: beijo, Lele,
0: um
5: te amo,
0: agora,
5: tá bom? Beijos, ouvintes.
0: Segura, Cris. Ai, Leandrinho, cheio de gelo por aí. Dá mole não, viu? Oh, o menino falou, é, os homens do gelo tá por aí, velho, não pode dar mole não. Deixa eu ver o que o Gabriel falou aqui, porque falou com a folha na boca.
6: Tava conectado no carro, Lele, perdão.
0: Ah.
6: Bom dia, Lele.
0: Bom dia.
6: Ô, Lele, uma coisa que eu nunca faria, jogar o ralador da minha mãe fora. A segunda coisa, jogar picobol. Obrigado, Lele.
0: Saco não, tá? Mãe, deixa eu... Nossa, eu tô com a saudade do picobol, eu joguei essa semana. É, sábado de manhã eu joguei picobol.
7: Lele,
0: oi.
7: Nesse dia de São Nunca, de tarde, coisa que eu não faria jamais. Não moro na frente do cemitério de jeito nenhum. Já imaginou? 2 horas da manhã, chega uma visita na sua casa, é visita, mas vai ficar lá fora, que eu não vou abrir nem de jeito nenhum.
0: Pois é, tá
7: e
0: vendo?
7: Outra coisa que eu tenho raiva demais, que você sabe que eu sou um cara
0: marvado.
7: Ser brasileiro e torcer pra Argentina.
0: Aí é
7: torcer pra outros times. O bicho tem que ser muito sem vergonha, larápio, vagabundo, pra torcer pra time de fora. E o feriadão come solto por causa do jogo do Brasil, churrasco, e o Meliante tá lá com a camisa do outro time com menos churrasco que a gente faz. Ah, vai chutar a bunda de porco?
0: Vai chutar a bola da Target, viu? Olha, coisa que eu nunca faria, Leandrinho, eu nunca fumaria a erva do cão. O trem que fede pra caramba, disse a Marilene, jamais fumaria. Leandrinho, amanhã é dia primeiro, dia de pagar aluguel. A palavra amiga que eu tô te passando. Nossa. Nossa senhora, viu? Tristeza, viu, Jorge? Nossa, não lembra que amanhã é dia de pagar aluguel, não. É verdade, né, cara? Ainda bem que ele caiu na quarta-feira, né? Até na sexta-feira eu já recebi do povo aqui da rádio.

0: pras 8 horas da manhã. 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
0: E aí, Tonhão? Abração, eu lembro do Tonhão, né? Gente boa demais, eu sempre lembro da música do... Sempre eu lembro da música do Tonhão. Ele é a música do Tonhão? Ah, é a música que ele gosta, o Tonhão. Fica feliz quando toca aqui na rádio. Depois eu vou tocar um trechinho da música pra ele. Agora não dá pra tocar, não. Tá muito busy o programa hoje. Mas vou tocar a música do Tonhão aqui no programa. O Tonhão gosta demais dessa música toda vez que eu toco no programa. 7h42 com a gente também. 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Gente, hoje eu tô falando meio pausado, porque eu tô sem tomar água, tô em jejum, pra fazer um exame aí, pra negócio da vesícula aí, tá? Gente, aí eu fico com a voz seca, né, você tem que beber muita água, quem conversa muito. Eu não bebi água, não tomei café, a culpa não é sua não, tá? A culpa é minha mesmo. 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
0: Eu tô de carrão, de carrão, de carrão.
2: E agora é hora de quê?
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2: É, rapaz, agora é hora de notícias que não vão mudar nada na sua vida com o nosso jornalista Éder Paixão apurando os fatos. Ontem trouxe aquela notícia triste da mulher brasileira de Newark, que segundo as informações, né? Depois de uma traição, ela colou o tiofrotone do rapaz. Ela colou o tiofrotone, sabe? Ali deixou... Fechou o canal ali como é que chama o canal? Aquele canal que o Irã tá brigando ali, o canal. Fechou o canal. Ai. Ai, ai, ai. Ai, vamos chamar o nosso helicóptero Éder Paixão no helicóptero da Insuperável, trazendo tudo que acontece em Newark, no Jazz, que a Rádio Insuperável tem uma ligação muito grande com, é o canal de Homos, né? É, a mulher fechou o tiofrotone do rapaz e falou... Você já imaginou você com o tiofrotone colado? Vamos lá, o jornalismo é sério aqui no programa. Éder Paixão, bom dia!
4: Alô, alô! Nossa. Bom dia! Não, bom dia, dá, patrão! Brother,
2: não dá!
4: Eu tô rouco, menino, tanto gritar tá ontem, porque falo de Brasil.
2: Vamos trabalhar,
4: meu Deus, que sofrimento, sei, meu Deus, gritamos demais.
2: Foi demais.
4: Bom dia, patrão, como você tá, minha linda?
2: Tô ótimo, meu querido.
4: Meu patrãozinho, viu? Desculpa, que a garganta tá meio ruim. E, patrão, eu tava vendo uma coisa aqui, né? Esse tal de vidente aí, desculpa, gente, quem vocês acreditam, se vocês é um, mas o tal do vidente, o tal do povo lá, do pinguim, esse estranho aqui que vai adivinhar o resultado do jogo, tudo ruim, só vi um que acertou ontem.
2: Quem? O pai Guga.
4: Foi aquele tal de Carlinho Vidente lá do Brasil. O resto errou, todo mundo tava falando, ai, Brasil vai perder pro Japão. Ai, o Brasil, o povo, colocou um povo lá pra adivinhar a bolinha, o povo foi lá no Japão. O pinguim pegou a bolinha, foi lá no Japão. Pegaram uma cobra lá, a cobra foi no Japão. Todo mundo... Ah, menino... Patrão.
2: Vamos pra notícia,
4: de pessoal, inventa cada coisa. E aí, sobre a mulher lá que colou o bumbum do ex-marido, né?
2: Uhum.
4: Ela foi presa, patrão. O homem foi pro hospital. Ela é uma professora aqui, que dá aula já pro high school, aqui de East Orange. Se você buscar na internet em East Orange, New Jersey, a professora que colou o bumbum do homem, do ex-marido, vocês encontram lá, tá até na internet isso. E a outra notícia, patrão, como nosso amigo aí falou de Longo Branch, né, que domingo a Mimi tava trabalhando duramente no domingo,
2: uhum.
4: Ontem também, patrão, tava trabalhando fortemente aqui em Newark, viu? Levaram algumas pessoas, terminaram ali na Raimundo Boulevard, foram pro Romo Dipo, o pessoal trabalhando dia após dia, só Deus na causa, viu? E aí a apreensão e outra, não tá tendo trabalho, viu, patrão? Tem muita construção levantando, não tá tendo trabalho, o pessoal não tá cobrando mais caro e tá virando uma bagunça aí, viu? Meu trampinho tá estragando esse trem, viu? E a última notícia do dia, patrão.
2: Por favor. Ai, ai, ai.
4: A notícia, patrão, é que aqui em Newark agora estão roubando placas de carro, patrão.
2: Meu Deus,
4: você tá lá, você tá parado ali e tudo. À noite vem um cidadão e arranca as placas do seu carro. Não é só do seu, não. De todo o quarteirão quase assim, você arranca as placas dos carros.
2: Pra quê?
4: Aí a pessoa, o policial tá tentando saber, será que é pra cometer crime e jogar a culpa na pessoa? Por que o motivo eles estão roubando as placas do carro? Só em Newark, né, tem essas proezas. E o resto, patrão, eu vou estar falando na rádio.
2: Gente.
4: Um beijo, meninas.
2: Você já não basta. Éder, que aí também eles estão roubando as rodinhas, né? Diz que o Éder tem maior medo.

0: voltar. Só passar as rodas, o Eder. Mão na cabeça, ou a roda ou a vida. O Eder falou, pode levar a roda. O Eder já, coitado, esse menino sofre, brother. Três vezes que botaram a arma na cabeça, que a última vez o rapaz meteu a arma na cabeça do Eder e falou, passa o redondo, que era as rodas do carro, né? Aí, vai tomar vergonha, pô, eu quero o relógio. Enfim, daqui a pouco o Eder volta com mais notícias aqui pra nós. Meu Deus, a coisa tá complicada, viu, gente? Nossa. Às vezes a gente tem que dar uma parada nesse programa que ele pega muito pesado, né? Hoje no dia de São Nunca, falando aqui, Leandrinho. Eu nunca consegui dobrar lençol de elástico, nem eu. Leandrinho, eu nunca leio aquelas mensagens que fala, antes de assinar, leia os termos do aplicativo. Já vou e clico direto e passo. Eu nunca li. Leandrinho, ninguém é bonito numa foto 3x4. Nunca fui bonito. Ah, Leandrinho. Nossa, isso aí é sério, hein, Maurício? Eu nunca fui ao dentista. Crem em Deus, pai.
1: Quem é esse rocambola, hein?
0: Nossa, pessoa que nunca foi ao dentista aí, vou te falar, hein? É o famoso bafo de fossa. Não, gente, mesmo que você não tenha dor, você tem que ali fazer uma limpeza de vez em quando. Nunca foi ao dentista, tá doido, mano? Aí é complicado, né, mano? É complicado demais da conta. Gente, hoje nós vamos fazer um teste aqui nesse programa, um teste muito sério. Hoje nós vamos fazer um teste. Hoje nós vamos fazer um teste aqui no programa. É o teste da pobreza. Nós vamos saber se você é pobre ou não é. Vamos pro teste. Atenção para o teste. Tá preparado? Já posso fazer? Então vamos lá pro teste de pobreza. Atenção. Olha. Não vale ser desonesto, tá? Vamos lá, teste de pobreza.
2: O que acaba na casa do pobre quando sobra dinheiro? O gás.
0: Verdade.
2: Segunda questão. O que o pobre faz quando a energia volta?
0: Ah, grita, né? Lógico, vira uma gritaria danada.
2: Grita de alegria. Terceira questão. O que o pobre faz quando o chinelo quebra? Coloca prego. Quarta questão. O que o pobre faz para secar a roupa mais rápido? Ele põe atrás da geladeira. Quinta questão. Quando acaba o shampoo, o que o pobre faz?
0: Fiz hoje.
2: Coloca água. Sexta questão. Quando o dinheiro rasga, o que o pobre faz? Passa durex.
3: Muito bem!
0: Exatamente isso que o pobre faz. Cola com durex, né? 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Dá mole não, tá? Dá mole não. Como eu tava falando, o mineiro tem umas coisas que só o mineiro vai entender. Presta atenção, gente. Presta atenção. E vocês vão concordar com isso. É só mineiro que faz isso, brother.
1: Se você tiver o privilégio de nascer mineiro, você vai vir com a especialidade de conversar com a boca fechada. Mineiro tem uma série de palavras que pra ele falar ele não precisa de abrir a boca. É igual as palavras. Dentre essas tem uma porção de outras palavras que a gente usa. Sem a gente nem percebe. Mas só mineiro nasce com isso.
0: Uhum.
1: É tipo assim, quando a pessoa tá falando que assim, moço, eu caí no lugar, eu quebrei a perna lá embaixo, a gente pega e fala, Outra conversa, ô, fulano te pagou. Quando a gente vai falar não, a gente não fala não, a gente fala,
0: uhum.
1: Quando a gente vai falar sim, a gente não fala sim, a gente fala, uhum. E tem um rem também, né? Que você fala, peguei ele, peorei, trouxe ele pra casa. Você fala, rem. Ou então,
4: WhatsApp do Goiaba!
0: Nossa. Bom dia, Luiz. Obrigado pela audiência. Bom dia, Andréia.
5: Seu pobre, Leandro. Agora
0: tô
5: melhor.
0: Tô
5: meu café agora.
0: Olha aí. Leandrinho, agora eu tenho certeza que sou pobre. Eu acertei todas. E eu também, viu? Acertei todas, tá? Leandrinho, todo pobre tem uma sacola cheia de sacola em casa. Pior que tem mesmo, viu? A Milk Reis falou o seguinte, gabaritei aqui, viu? Leandrinho, gabaritei todas, olha isso, viu? O Dejan falou, coisa que não faço mais, não me peso mais em nenhuma balança. Bom dia, Lele, olha! O Dejan disse que não se pesa em nenhuma balança. Ai, ai, ai, também, né, Dejan? Já quebrou umas 15, né? Eu adoro do mineiro. Minha mãe tem isso, né? Fala que ela. Info. Rasga. Ai, gente, é só mineiro mesmo que fala essas coisas, né? 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
0: 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Fala.
7: A gente tem certeza que a gente é pobre quando a gente começa a juntar copinho de massa de tomate. É. E aqui, então, tem um monte de tipo assim, coisas que vem, assim, nos vidrinhos.
0: Umas embalagens bonitas,
7: né? Aí você começa a juntar aquele trem. Só que a pobreza não sabe ser não, sabe, Leandrinha? Principalmente a gente quando é mãe. Quer ver uma mãe guardar, você já alguma sopinha assim de bebê que a gente compra? A gente guarda aqueles vidrinhos tudo, Leandrinho, pra gente fazer no chá de bebê as lembrancinhas. É, gente, a pobreza nasce com a gente e vive o resto da vida.
0: Vive mesmo, pior que é mesmo.
7: O pobre sempre era pobre.
0: É verdade, nossa senhora. Pô, só que eu senti, uma coisa que eu senti falta lá no Brasil foi dessas... Lá não é tudo que tem umas embalagens bonitinhas igual aqui, umas tranqueiras velhas, viu? Nossa, eu senti falta, né? Senti falta daquela sacolinha de lixo com cheirinho, sabe? Que você coloca, que vem com cheirinho. Aquilo é bom lá. Eu não vi aquilo lá nos lugares que eu fui, não, tá? Ah, não, vai na sua embalagem. Eu fui lá, não tinha. Sabe? Ah, aquela sacolinha bonitinha que vem com cheiro bom. Nossa, senti uma falta daquilo.

Bora, tá na hora de ir embora? Tô doido pra ir embora hoje que eu tô sem café, tô sem nada, velho. Ah, Leandrinho, minha mãe veio passear aqui no Natal e queria levar embora até a sacola que a gente leva no supermercado. Diz ela que é muito chique lá no Brasil, viu? Ah, papel alumínio do Brasil diz que é fininho. Nossa, é uma porcaria. E não vem aquela caixinha que você corta o papel. Não tem, tá? Tem não, tá, Elaine? É aí o Eduardo Central da Manhã. Tô indo embora. Tchau pra você, gente. Obrigado pela audiência, viu? Só Deus pra tomar conta de mim. Vou fazer um exame agora.

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3: Vamos chegando.

comunidade. Bom dia, trabalhador da construção. Bom dia, as house cleaners. Bom dia, as helpers, guerreiras de todos os dias. Está no ar mais um programa Central da Manhã. Eu sou Eduardo Oliveira, vou com você até as 9 horas da manhã, com muita informação para passar no seu rádio. Bom dia aos motoristas da Lyft, bom dia. Bom dia você que é mecânico, que é carpinteiro, é plasteiro. Bom dia aos pintores de parede, que deixam a comunidade mais colorida. Bom dia. Bom dia aos grumas, que cuidam dos pelos dos cães, dos gatos e de outros animais. Bom dia. Chega mais a partir de agora. Eu tenho uma hora de informação no seu rádio. Bom dia pro ouvinte Gildo Martins. Bom dia, Gildo. Bom dia pra Sirlei Ortunho. Bom dia. Bom dia pra Sandra de Aracruz. Bom dia pro Zé Pereira. Bom dia pro ouvinte Aníbal. Bom dia pro Marcelo Ferreira. Chega mais, chega mais, chega mais, chega mais, chega mais. A partir de agora, uma hora de informação, entretenimento, notícia polêmica. Esse é o programa Central da Manhã. Aqui tem mais informação, tem mais Brasil. Hoje, terça-feira, dia 30 do mês de junho, vamos começando mais uma edição do programa Central da Manhã. E no programa de hoje, daqui a pouco tem um alerta local, sai hoje a decisão da Suprema Corte se vai invalidar ou não a cidadania de e filhos de imigrantes nascidos para pais sem green card. Já já os detalhes. Notícia local, polícia investiga um tiroteio triplo que aconteceu no Distrito dos Teatros em Boston. E no trânsito, motorista é mantido preso numa audiência no tribunal após uma mulher cair do telhado do teto do carro dele em South Boston. Daqui a pouquinho você vai saber no quadro de notícias locais. Ainda hoje tem manchete do mundo internacional. Imagens de satélite mostram que quase 59 mil prédios foram danificados pelos dois terremotos na Venezuela. O número de mortos já passa de 1.700. Hoje, terça-feira, também é dia de falarmos de notícias do Brasil. Já já vamos acionar o nosso correspondente Diego Hellstrom. Ele vai chegar direto do Paraná trazendo as seguintes manchetes. Michele Bolsonaro deixa de seguir os seus enteados e publica versículos em meio à crise na família Bolsonaro. Policial é morto por amigo no Paraná após discussão por batidas no portão de uma casa. Anvisa manda recolher cosméticos sem registro e com propagandas terapêuticas irregulares. Que notícia de saúde é essa? Daqui a pouquinho no quadro de Notícias do Brasil. Ainda hoje tem a volta do quadro Pequena Dica da Produção. Eu vou oferecer para vocês duas dicas. Uma de uma série maravilhosa que quem começa não consegue parar de assistir. Série filmada em Boston. E hoje também vou indicar para você um documentário de uma família riquíssima que teve tragédias com mortes. Daqui a pouquinho no quadro de Pequena Dica da Produção.

vitória do Brasil ontem, 2-1 de virada para cima do Japão. Por que que o Neymar não entrou em campo? Ancelotti explicou. Hoje também tem o Chama o Professor, o quadro dentro do plantão da Copa, ele vai analisar a vitória do Brasil e outros jogos. Ontem também em Boston, a Alemanha caiu a tetracampeã, a única capaz de empatar em títulos com o Brasil, foi eliminada nos pênaltis por Paraguai. E mais tarde à noite, Marrocos brigador eliminou também a Holanda, que já foi à final da Copa 3 vezes. Você vai saber os jogos de hoje, incluindo França e México em campo e os possíveis adversários do Brasil. Quando é o próximo jogo nas oitavas para você já marcar o churrasco com os amigos? É hoje no quadro

Brasil 2. Ontem foi sofrimento o tempo todo. E olha que eu vou dizer pra você, o maior adversário da seleção de Ancelotti é o próprio lado sentimental. Será que eu tô certo ou tô errado? Vou dizer também se eu acho que o técnico acertou ou não e não colocar o craque Neymar. Daqui a pouquinho no quadro Tô Certo ou Estou Errado, você vai analisar o que eu vou falar de opinião e vai dizer se eu acertei ou viajei. Você gostou do que viu na seleção contra o Japão? É hoje no quadro Tô Certo ou Tô Errado? Então só me resta dizer, vem comigo, né? Porque a partir de agora, sou eu daqui, você daí, e entre nós tem sempre, sempre uma ótima polêmica.

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7: Voltei. Vamos continuando o programa Central da Manhã nas ondas da Rádio Insuperável. Chega mais, aqui é sempre, sempre melhor. Um caminhão de informação indo na sua direção, um jogo sofrido ontem, daqui a pouco vamos falar sobre isso. Olha, eu não me dei conta que eu tava sem voz até chegar aqui, né? A gente vai gritando, gritando, meu Deus do céu. Abraço de bom dia pro Batista Palmeirense, bom dia, bom dia. Bom dia pra Inezinha Araújo. Inezinha já chegou e tá dizendo bom dia, Edu. Uma terça ensolarada e abençoada pra todos nós, bom dia. Bom dia pra Patrícia Vieira, tá dizendo adoro dicas de séries, bom dia. Bom dia pro Marcos, eleitor do Trump, ei, japonês, bom dia. O Marcos já tá enchendo a paciência e tá falando aí, Eduardo, hoje eu vou saber se eu vou virar cidadão norueguês ou Costa Marfinês. Que Costa Marfinês, rapaz, é marfinense. Ou eu acho que vou tornar a ser brasileiro, pois todo time que eu torci saiu fora da Copa. Ou eu que vou torcer pro Brasil pra ser eliminado. Olha, depois dessa informação voluntariada, eu não quero você na torcida do Brasil não, viu? Quero não, sai fora, sai fora. Bom dia pra Elaine Soares, bom dia, bom dia. Elaine tá dizendo bom dia, Eduardo, nunca torci tanto pro Paraguai. Por alguns minutos até pensei que eu era de lá. Que segunda, meu povo, bom dia, bom dia. Elaine Soares de Uster. Olha, ontem eu fiquei dividido entre torcer pro Paraguai ou torcer para a Alemanha, porque a Alemanha ganhando poderia chegar a enfrentar a França mais para frente, né? E aí eu queria ver a Alemanha e França, e a Alemanha tirando a França, mas por outro lado, a Alemanha é a única que pode empatar em número de títulos com o Brasil, a Alemanha tetracampeã. Bom dia, bom dia. Bom dia pro Marcelo Ferreira, tá dizendo bom dia, Edu. Ontem eu achei que eu ia infartar de tanto estresse.

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O motorista foi mantido preso em audiência na corte ontem em um incidente que envolve direção embriagada e uma mulher caindo do teto do carro dele. Olha só, um homem acusado de dirigir sob influência de álcool e de condução imprudente de veículo, resultando em lesões corporais graves, compareceu diante de um juiz ontem, segunda-feira, depois que a polícia afirmou que uma mulher caiu do

ao junto com outros ocupantes do veículo, mas voltou mais tarde quando a polícia o encontrou e determinou que ele era o motorista. A polícia informou que Harper disse aos agentes que havia instruído repetidas vezes a mulher que descesse do veículo. Os policiais também relataram ter sentido odor de álcool em seu hálito e observaram que os olhos deles estavam vermelhos e vidrados. Harper disse aos investigadores que havia consumido algumas cervejas cerca de 2 horas antes. Ele foi submetido ao teste do bafômetro e foi reprovado com um nível de álcool no sangue de 0,275. Os promotores destacaram que esta foi a segunda prisão de Harper por dirigir sob efeito de álcool num curto período. Advogado de Harper diz que tudo não passa de um incidente de direção embriagada. O juiz determinou que Harper permaneça preso, fixou a fiança em $10 mil. A justiça também o proibiu de manter contato com a vítima e recebeu ordem para usar um dispositivo de monitoramento contínuo do consumo de álcool. A gente está acompanhando para você ficar sempre bem informado.

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1: Copa do Mundo na fase de mata-matas e a fase 16avos antes das oitavas. Ontem deu Brasil 2, Japão 1. E eu vou falar desse jogo daqui a pouquinho no nosso quadro Tô Certo ou Tô Errado. Olha, no outro jogo de ontem, às 16h30, a bola começou a rolar para Alemanha e Paraguai. Paraguai fez um gol no primeiro tempo e virou o jogo com vencendo, né? Virou pro segundo tempo 1-0 e a Alemanha empatou. E olha, a Alemanha teve até um gol anulado na prorrogação por causa de empurrão no goleiro Gil. E a Alemanha acabou perdendo nos pênaltis, eliminada na fase 16avos. A torcida alemã no Gillette Stadium não conseguia acreditar. O goleiro Orlando Gil brilhou, pegou dois pênaltis de Havertz, o artilheiro do time, e de Voltemade. E depois o zagueiro alemão Tá errou mais um pênalti chutando para fora. O Paraguai teve 3 chances de se classificar, perdendo dois pênaltis decisivos. Mas no final, o zagueiro Canali fez o gol que deu a vitória ao Paraguai. A Alemanha seria a única seleção que poderia igualar os 4 títulos do Brasil. A outra tetracampeã, deixa eu corrigir, os 5 títulos do Brasil, a Alemanha tetracampeã, outra tetracampeã é a Itália, que não foi classificada. A Argentina tem apenas 3 títulos e a França tem 2 títulos. A Inglaterra tem apenas 1 título. A Alemanha diz adeus ao sonho do título. Aliás, a Alemanha não joga um futebol fino desde o campeonato que conquistou dentro do Maracanã, no Rio de Janeiro. 2018 não se classificou para a fase mata-mata, 2022 também não se classificou e agora ficou no 16avos. Daqui a pouquinho tem Chama o Professor. Um abraço de bom dia para Lucimar Machado, é esposa do Jersey. Bom, outro jogo que aconteceu em Monterrey, no México. Lembra que a gente falou que o Brasil tinha que ser primeiro no grupo para evitar ir para Monterrey? Foi a Holanda 1, Marrocos 1. Um jogo de também fazer teste para cardíaco. Porque ontem o Marrocos estava perdendo de 1-0, gol feito no segundo tempo, jogada rápida da Holanda. E empatou o jogo já no início dos acréscimos. E olha, o zagueiro que foi o salvador da pátria, se chama Diop, cravou o empate nos acréscimos. Curiosamente, passou anos afirmando que o lugar dele era na seleção da França. A escolha por Marrocos aconteceu apenas 3 meses antes do Mundial. Olha o que o Diop, que empatou 1-1, disse depois do jogo: eu me senti muito, muito feliz pelo povo marroquino. Foi um jogo muito difícil, mas nós permanecemos unidos, vencemos o jogo. Nunca duvidei, porque nós acreditamos.

0: acreditamos, são outras pessoas que disseram que não éramos favoritos. Nós sabemos o quão talentosos nossos jogadores são, nossa comissão técnica é, e isso é que queríamos mostrar em campo, disse Diop na saída do campo em Monterrey. Como ele nunca foi chamado pelo Didier Deschamps da França, Diop abraçou a oportunidade que surgiu para defender Marrocos sob o comando de Mohamed Ouabi. O presidente da Federação Marroquina, Faouk Lekeja, também ajudou a convencer o zagueiro. A FIFA liberou a mudança de seleção em março desse ano, antes dos amistosos de Marrocos contra Equador e Paraguai. O gol contra a Holanda nessa segunda-feira foi o primeiro de Diop por Marrocos em 7 jogos disputados pela seleção. Teve prorrogação, depois foi para pênalti e aí a seleção da Holanda perdeu 3 pênaltis. Final, nas cobranças de pênalti, Marrocos 3, Holanda 2. Tá vendo aí como Marrocos deu problema para outras seleções grandes? Então o Brasil foi surpreendido por Marrocos na primeira rodada, mas se portou bem, principalmente no segundo tempo. Daqui a pouco volta o plantão da Copa e eu vou falar o jogo de hoje. Tem a França em campo, tem o México também jogando com seleção sul-americana. Daqui a pouquinho no quadro Plantão da Copa.
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0: Já já tem Tô Certo ou Tô Errado. Abraço de bom dia pro Batista Palmeirense. Chega mais Batista. 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
0: Hoje eu quero saber a sua opinião sobre o jogão de bola. Brasil 2, Japão 1. Foi um teste muito forte para o estresse, porque o jogo todo o Brasil teve na corda bamba. Vou fazer minha análise agora e você pode fazer a sua mandando seu áudio de 40 segundos ou pode escrever para mim. Tô certo ou tô errado? Seleção começou com um volume de jogo bom, mas o time do Japão mostrava a habilidade, principalmente no meio do campo e saída com a bola no pé rapidamente. Claramente, a estratégia do técnico japonês era, na verdade, sair no contra-ataque, deixar a seleção dele toda fechadinha atrás para sair em correria. E foi assim que, tomando uma bola lançada pelo lateral Danilo, a seleção japonesa abriu o placar ainda no primeiro tempo. Aquilo deu um baque na seleção brasileira, que começou a errar passes fáceis. Olha, a seleção mostrou ontem uma inabilidade já vista em outros jogos, que é a falta de criatividade no meio de campo para a bola chegar nos atacantes. Mas ontem eu percebi uma coisa também, que isso foi corrigido com a entrada de Martinelli. Olha só como demorou, né? O Brasil tem atacantes que muitas vezes não se movimentam lá na frente para se desmarcarem. Foi o caso do Rayan na direita e também do Vini Júnior na esquerda. Vini Júnior continua jogando bem porque quando a bola vai para ele, ele é o cara que movimenta a defesa adversária, porque ele tenta partir para cima. Aliás, é o único da seleção que faz isso e aí desestrutura qualquer esquema montado. Segundo tempo, o Brasil voltou e eu percebi que a imagem era do Neymar falando para jogadores como Rayan, de 19 anos, a Bruno Guimarães, que foi o melhor em campo para mim, estava em tudo quanto é lugar e deu assistências importantíssimas. O Neymar falando coisas no ouvido deles, provavelmente dando apoio. Olha, depois do jogo foi revelado que Ancelotti, no intervalo, disse que a seleção tem que manter a calma, que não importa quando saia, o gol do empate vai sair. A seleção brasileira voltou melhor, pressionando mais, e a seleção do Japão parecia até adiantar a marcação para poder pressionar a seleção brasileira. Mas isso não surtiu efeito. Nós tivemos grandes lances, inclusive com o Vini Júnior dando uma canetada no japonês e depois chutando a bola na trave. Poderia ser o gol mais bonito da Copa até agora. E até que veio o cruzamento do zagueiro Gabriel Magalhães, que na verdade caiu na cabeça do Casemiro, que até então estava também com uma atuação um pouco falha e um pouco também de raça. Casemiro fez 1-1 e depois o Brasil foi buscar a virada com o Gabriel Martinelli no final do jogo, quase chegando aos acréscimos. O Brasil fez 2-1, inclusive numa insistência, a bola com o Tanaka, que perdeu para o Rayan. E o Rayan passou para o Bruno Guimarães, que passou para o Gabriel Martinelli e que deu um toque de chapa no canto esquerdo do goleiro. E olha, o Brasil mostrou que se consegue segurar as próprias emoções, tem um grupo que cria um número de oportunidades suficientes para pressionar qualquer adversário. Eu lembro aos ouvintes que o Japão estava invicto há 10 jogos, tinha vencido o Brasil em outubro, venceu a Inglaterra também, e o Japão estava com aquela tática de jogo no contra-ataque. Inclusive, o Japão conseguiu, com essa tática, segurar a Holanda e segurar também a Suécia. Então, o Brasil foi melhor do que essas duas seleções jogando contra o Japão. E aí, tô certo ou tô errado? Qual é a sua análise do jogo classificatório? Brasil 2, Japão 1.
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0: Minha amiga Elane Soares está dizendo algo importante que eu até esqueci de dizer. O menino Endrick entrou no intervalo do segundo tempo porque o Paquetá se machucou. O Paquetá mais uma vez não jogou bem e deu realmente um avanço muito bom para a seleção. Esse menino tem que entrar mais, hein? Olha só, Elane está dizendo, Endrick também puxou bastante a marcação, verdade. Manda pra cá, o que você achou do jogo ontem? Lucimar Machado tá dizendo, Eduardo, bom dia. Ontem meu coração estava acelerado demais no primeiro tempo e falei, já não quero mais assistir esse jogo. Mas graças a Deus, finalmente no segundo tempo, os brasileiros acordaram e finalmente ganhamos. Gol Brasil campeão, ainda creio. É a opinião da Lucimar Machado. Manda pra cá, meu amigo Marcos Eleitor do Trampo tá aqui. O Mitz do Novo Tempo tá dizendo, Eduardo, bom dia, Brasil venceu, mas não convenceu. Time lento, sem criatividade no meio campo, deu sorte, salvo pelo gongo. É a opinião do Mitz. Obrigado, Mitz, continue participando, vamos concordar em discordar. O Marcos Eleitor do Trampo também tá aqui, bom dia, Marcos. Tudo bem? Bom dia.
2: Isso tá errado. O Japão ontem se acovardou com o Brasil, depois que fez o gol. Se fosse uma seleção assim, mais de nome, poderia ser assim, um Equador, uma Colômbia, né, uma França, uma Argentina. O Brasil tinha perdido de goleada depois que sofreu o gol, porque ficou perdido. Nesse momento de perdimento, assim, ó, a seleção poderia aproveitar e meter mais gol. Essa é minha opinião. Você tá mais errado que bambu no tiroteiro. Morreu! Marfinês, ou
0: norueguês. Valeu, obrigado, Marcos. Lembrando que o Marcos botou até áudio do gol do Japão ontem. Marcos já foi marroquino, já. Já foi haitiano, já foi escocês e japonês. Marcos está mais perdido do que cego em tiroteio. Fernanda, mãe do Thales, está dizendo, o jogo de ontem era para ter ficado uns 4-1. Foi isso que eu vi também, muitas oportunidades criadas pelo Brasil. Henrique Pará tá dizendo, tá certo sim, Eduardo, o Japão é um time muito eficiente. E olha, vamos dizer que eu gostei também do Matheus Cunha virar pro Banco do Japão e dizer: respeita, aqui são 5 estrelas, vocês não ganharam nada ainda. Japão nunca passou das oitavas de finais, dessa vez foi menos longe ainda.
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0: Em resumo, a minha opinião é: o Brasil tem o seu maior adversário, o próprio lado emocional. Se essa seleção controla as emoções, ela pode ir longe nessa Copa, sim. Meu amigo Flávio Pantera tá querendo falar. Bom dia, Flávio, bom dia.
3: Aí, Eduardo. Eduardo, tá errado, porque a seleção ontem, pra mim, no meu ponto de vista, apesar de tomarmos o gol primeiro, meu ponto de vista, jogou bem demais, muito bem. Teve o erro lá, que o 13, sempre o 13 erra. Aí o 22 foi lá e consertou. Danilo fez aquela cagada lá e tomamos o gol. Aí, você tá errado, a seleção jogou bem demais. E outra, vou jogar semana, domingo, vai meter 30-0 agora. Agora já tô acreditando.
0: Valeu, obrigado, Flávio Pantera. A propósito, esse meme aí do 13, do 22, tá valendo, né? Porque se fosse o outro lado, também teria piada. Então, pode soltar a piada, tá tudo valendo. Diego Eletricista está dizendo: uma coisa é certa, Vini Júnior está jogando demais. Roberto Barbosa está dizendo: momento de perdimento, esse Marcos é demais. Verdade, o Marcos é uma figuraça. Manda pra cá no Torpedão, no 603-233-5200. Fernanda, a mãe do Thales, está dizendo pro Marcos, eleitor do Trump: chora, seu boca de sacola. Débora Ferreira está dizendo: Edu, futebol é resultado. Não é espetáculo. Se os dois, Vini, se os dois vier juntos, ótimos. Quem depende de espetáculo é patins no gelo, tá dizendo Débora Ferreira. Obrigado a participação de todo mundo. Esse é o nosso quadro, Tô Certo ou Tô Errado?

0: Pode continuar participando, daqui a pouco tem mais participações dos ouvintes no WhatsApp 774-707-7835 e também através do meu celular 603-233-5200. Daqui a pouco tem David Santos, tem também Fabson, daqui a pouquinho. 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Já tem pequena dica da produção, daqui a pouquinho, dica de filme, documentário e também dica de série. Bom, antes disso, vamos ao vivo, falar com o nosso correspondente Diego Hellstrom, que traz manchetes importantes, começando com a política em Brasília. Michele Bolsonaro deixa de seguir os enteados e publica versículos em meio à crise na família Bolsonaro. Os destaques com o Diego Helson. Bom dia, Diego!
1: Bom dia, Eduardo. Bom dia, amigos que acompanham a Insuperável. E apesar do pedido público de desculpas do senador Flávio Bolsonaro do PL do Rio de Janeiro, a madrasta e também da tentativa do presidente do PL, Valdemar Costa Neto, de estancar a crise provocada pelo vídeo da ex-primeira-dama Michele Bolsonaro, o conflito na família do ex-presidente Jair Bolsonaro segue movimentando as redes sociais. A Michele já não segue mais os enteados Eduardo Bolsonaro do PL e Carlos Bolsonaro também do PL. Eduardo, por sua vez, ainda acompanha a madrasta no Instagram, mas passou a republicar em seu perfil no X conteúdo com críticas a ela. O deputado Cassado compartilhou a defesa da esposa de Flávio, Fernanda Bolsonaro, que descreveu o marido como leve, respeitoso e carinhoso. E Eduardo também repostou um vídeo do ex-deputado Alexandre Ramagem, no qual ele acusa Michele de fazer birra por não ter sido escolhida como sucessora de Jair Bolsonaro na disputa pelo Planalto. Eduardo.
0: É isso aí, estamos acompanhando para você ficar bem informado. Policial é morto por um amigo no Paraná. Tudo aconteceu após uma discussão por batidas no portão de uma casa.
1: É isso mesmo, Eduardo. O agente de polícia judiciária João Ezequiel Baptista Pereira, de 52 anos, morreu após ser baleado na noite de domingo aqui em Cascavel, no oeste do Paraná. Segundo a Polícia Civil, o policial foi morto porque o dono da casa, Jean Oliver José Garcia, de 45 anos, não gostou da forma como ele bateu no portão da residência. De acordo com a investigação, o policial e o advogado eram amigos. João foi até o imóvel para buscar a esposa, que participava de uma confraternização. Após ver que o interfone estava estragado, ele bateu várias vezes no portão da casa. Nesse momento, Jean se irritou, saiu do imóvel e atirou 3 vezes contra ele. O advogado foi preso em flagrante e indiciado por homicídio qualificado por motivo fútil, Eduardo.
0: É isso aí, estamos acompanhando para você ficar sempre bem informado. Anvisa manda recolher cosméticos sem registro e também com propaganda terapêuticas irregulares.
1: É isso mesmo, Eduardo. A Anvisa publicou ontem no Diário Oficial da União uma resolução que determina o recolhimento imediato de 6 produtos da linha DC Biocosméticos. A medida proíbe também a fabricação, a comercialização, a distribuição, a propaganda e o uso de itens em todo o território nacional. Todos os lotes são alcançados pela determinação independente da data de fabricação. Os produtos afetados afetados são shampoo em barra anti-caspa DC Cosméticos, shampoo limpeza suave ternura DC Bio Cosméticos, condicionador suave bondade, loção de limpeza suave, biohidratante restaurador probiótico e também a pomada alívio da pele DC Bio Cosméticos. A principal irregularidade identificada pela agência é a ausência de regulação sanitária. Os cosméticos eram fabricados e comercializados sem o devido registro junto à Anvisa em desacordo com a legislação vigente. Eduardo e amigos, um ótimo dia.
0: Ótimo dia para você também, esse é Diego Hellstrom, direto do Paraná.

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1: 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E olha, ontem, depois do jogo Brasil 2, Japão 1, o técnico Ancelotti explicou por que Neymar não entrou em campo. Na verdade, o acordo com o Neymar, segundo o técnico, era que se o Brasil não empatasse até 20 minutos, ele entraria em campo. Como o Brasil empatou antes dos 20 minutos, Neymar não precisou entrar em campo. E o Ancelotti explicou o seguinte: era para não acabar com a estrutura que estava montada da seleção. Olha o que disse Ancelotti depois do jogo: eu estava esperando o Neymar para a prorrogação. Eu falei com ele que se não a gente não empatasse o jogo, ele ia entrar aos 60, 65 minutos. Mas como empatamos o jogo, eu não queria mudar a estrutura e perder o controle do jogo. E ele ia ficar para a prorrogação. Ancelotti também elogiou o controle emocional da seleção. Ele disse o seguinte: a equipe não perdeu a paciência. Eu acho que o time estava bem no primeiro tempo, o jogo foi bonito. Forçamos um pouco mais de cruzamentos no segundo tempo e no final deu tudo certo. Temos muitos recursos no banco e no campo. É bom que os jogadores individualmente estão em bom nível e trabalham juntos. O Japão não é um time fácil, é um time bem organizado, muito intenso. A gente mereceu ganhar isso e isso é muito importante. Bom, o Brasil espera o vencedor de Costa de Marfim, Noruega, para o jogo das oitavas de finais, que vai acontecer no domingo agora, às 16h, no horário de Boston. Esse jogo vai ser no MetLife Stadium, o mesmo estádio que é da final da Copa e o mesmo estádio também que tem o jogo da França hoje. Bom, vamos aos jogos de hoje, que é importante a gente acompanhar. 13h eu vou estar no ar, vai começar Costa de Marfim e Noruega. Desse jogo, como eu acabei de falar, sai o adversário do Brasil. Esse jogo é no AT&T Stadium em Arlington, no Texas. A partir de 13h, bola rolando para Costa do Marfim e Noruega. Depois, 17h, tem França e Suécia. Um jogão também no MetLife Stadium. Jogão de bola, hein? E México e Equador, 21h. Jogo do México e Equador, estádio Azteca, na cidade do México. Esse jogo também é muito esperado, porque o México vai enfrentar um sul-americano, que inclusive ganhou da Alemanha de 2-1 no tempo corrido, né? Então a torcida mexicana está muito ansiosa para esse jogo. Amanhã, quarta-feira, 12h, tem Inglaterra e República do Congo, Bélgica e Senegal, 16h, e também à noite, Estados Unidos e Bósnia, 20h amanhã. Então a gente vai continuar acompanhando, daqui a pouco tem mais Plantão da Copa.
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1: Eu disse para a comunidade que o maior adversário do Brasil é o próprio lado emocional. No intervalo, o Brasil perdendo de 1-0 para o Japão, Carlo Ancelotti falou: calma, calma, que não importa o quanto tempo demore, vocês vão empatar. O gol de empate vai sair. E olha que ele já tinha um acerto com o Neymar, acabei de falar, que até 15, 20 minutos tinha que empatar, senão o Neymar ia entrar. E o empate saiu antes dos 20 minutos. E aí, tô certo ou tô errado? Meu amigo José Alves Prestes tá lá em Valadares, tá querendo falar com a gente. Bom dia, Zé, tudo bem?
3: Eduardo, meu amigo, bom dia, amigos insuperáveis, maravilhosos. Falando diretamente do governador Valadares, ô cidadezinha quente, Jesus amado. Mesmo no inverno é quente. Eduardo, a minha opinião sobre a seleção brasileira e sobre o jogo de ontem Eu, a partir de agora, eu vou começar a torcer para a seleção. Porque agora eu percebi que agora está tendo futebol. E os meninos estão entrando, estão dando conta do recado. A única coisa, detalhe, que eu concordo com tudo que você falou, você está certíssimo. Porém, um detalhe. Depois que o Endrick entrou, foram muito poucas bolas que foram jogadas lá para o Vini Júnior. Ele ficou parado na esquerda, ele ficou andando. Porque o pessoal concentrou na direita, do lado de lá, e meio de campo, aquele negócio todo. E nada de mandá-la pro Vini Júnior, que o Vini Júnior e o Endrick é os caras do jogo.
1: Interessante, hein? Interessante que eu vou te dizer uma coisa. Foi corajoso da parte do Ancelotti colocar o Endrick no lugar do Paquetá, né? Por quê? Porque o Endrick é mais atacante e o Paquetá é mais meio de campo. Então o Brasil voltou a ser 4-2-4, em vez de 4-3-3, entendeu? Então assim, foi corajoso botar mais um atacante. Isso ajudou bastante o Brasil ontem. Gostei da postura do Endrick, porque deu pra ver que além de ser muito ágil, muito rápido, ele tava querendo jogar pro time. Isso é que foi mais importante. O Johnny tá aqui, tá querendo falar. Bom dia, Johnny. Tudo bem? Bom dia.
4: Que Eduardo, acha? Bom dia a toda a sua audiência. Eduardo, você acertou ou não acertou? Porque a seleção ontem, ela, que estoque de bola dela, não tava convencendo ninguém não, hein? Só ia a bola lá na frente, depois voltava a bola para trás de novo e a bola lá, para com isso, moça. A seleção tem que ser com mais garra. Pega a bola e partir para cima e ir embora para cima mesmo. Agora vai lá dentro do gol, não tem ninguém para tocar a bola, o Vini Júnior tava jogando quase sozinho, hein? Não tinha ninguém pra tocar a bola, ninguém saía da disposição dele pra receber as bolas que os caras jogavam. Esse cara parar demais dentro do campo, eles têm que movimentar mais. A seleção, não tá convencendo ninguém não, mas nós vamos ser campeão, nós vamos ser ex esse ano.
1: Valeu, obrigado, Johnny. Olha, eu falei isso, os atacantes têm que se movimentar mais. E o Ancelotti confirmou que instruiu a equipe pra ir pelo meio. E por isso que no primeiro tempo não deu muito certo. No segundo tempo, a instrução mudou, que era para cruzar na área. Isso é que ajudou, né? O gol do Casemiro saiu de cruzamento na área, com certeza. Elcimar Prado tá dizendo, Eduardo, uma conclusão que eu tirei 100% foi que o Flávio de Tanton entende somente de garrafa de pinga, nada de jogo. David Santos está dizendo, bom dia, Eduardo, tem gente que é tão pé frio que é bom mesmo torcer contra a seleção, assim o nosso caminho para ser campeão fica mais fácil, que esses pés frios continuem torcendo contra. Tá certo, obrigado, David. Sônia Viviane está dizendo, bom dia, Eduardo, uma coisa eu digo para você do coração. Eu não vou morrer, do coração eu não vou morrer. Olha só, Zezé do Galo Doido também tá aqui, tá querendo falar. Bom dia, Zezé, tudo bem? Bom dia.
5: Bom dia, Edu, bom dia a toda essa audiência. Olha, Edu, você acertou sim, é isso mesmo que falta na seleção. Mas tá faltando jogador com a letra R na nossa seleção, Eduardo. Igual Romário, Ronaldinho Gaúcho, Ronaldo Fenômeno, Rivaldo, Roberto Carlos, Kaká. Então tá faltando agora um novo jogador com a letra R. Aí sim vai pôr medo nessa seleção. Mas você acertou sim, é verdade. Mas estamos invicto, né, Eduardo? Então, show não. Quero show não, quero a vitória. E com certeza o Brasil vai ser tetra, Eduardo. Pode ter certeza disso. Vamos que vamos. Pro entendedor aí, um pigaleta. Tchau, obrigado.
1: Valeu, Zezé, obrigado pela participação. Manda pra cá no Torpedão no 603-233-5200. O Ari Júlio também tá querendo falar. Bom dia, Ari, tudo bem?
6: Edu,
1: bom
6: dia. Uns pontos negativos no jogo. Paquetá, nada, não jogou
1: verdade,
6: nada.
1: Jogou nada.
6: Ryan, eu não achei que jogou bem. Casemiro, né? Foi salvo pelo gol, porque estava jogando ridículo. Casemiro tá igual arranque de balsa. Sai devagar, não marca ninguém. Foi salvo pelo gol. Ainda que mudou o jogo, o Brasil sentiu o gol do Japão, e olha que o gol do Japão veio exatamente após a parada técnica, que é uma coisa que as pessoas reclamam. O Brasil estava bem, parou para beber água, ficou ruim. No segundo tempo, quem sentiu o gol foi o Japão. O Japão, no segundo tempo, todo tentando jogar para contra-atacar, e o Brasil não deu chance nenhuma, e a gente continua sem goleiro. O Alisson é um bracinho de jacaré. O Brasil mereceu a classificação, o Japão freguesaço. Abraço, Edu.
1: Valeu, obrigado, ótima participação. E ele completa aqui: e o juiz não me ajudou, marcou 6 minutos de acréscimo no segundo tempo e deu 11. Meu amigo de campo fez o inexplicável. Outro detalhe, após a fase de grupos, não esperem show ou convencimento. As seleções se equiparam, portanto fica notório os placares ajustados. 1-0 é goleada. Concordo em gênero, número e grau com o Ares. E olha, vê o resultado dos outros jogos, né? 2 jogos de duas grandes seleções, 1-1, com seleções consideradas inferiores e perderam nos pênaltis. Pênalti é loteria, minha gente. Pênalti é realmente qualquer um pode ganhar. Fernando Ferreira também tá aqui. Bom dia, Fernando. Tudo bem?
7: Bom dia, Eduardo Oliveira.
1: Bom dia.
7: Fernando de Bosta. Mas o brasileiro pode comemorar o tetra assim, né? Todo jeito o Brasil ganhando ou perdendo, ele vai ser tetra. Porque tem 6 Copas que já não ganha. Bom dia a todos. Tchau, tchau.
1: Valeu, obrigado, Fernando Ferreira. Obrigado. Aloysio também tá aqui. Bom dia.
8: Bom dia, Eduardo. Eduardo.
1: Chega mais.
8: Eu achei que no começo do jogo eles não jogaram tão bem, não. Mas no segundo tempo eles arrasaram e eles arrebentaram. A verdade, Eduardo, nós temos muito jogador bom. Bom. Eles precisam entender que eles são bom e partir pra cima. Pode vir qualquer time que nós temos jogador pra isso. O Brasil tem.
1: Valeu, obrigado, Aloysio. Obrigado pela sua participação. O Washington ouvinte está dizendo: você só errou pelo segundo gol, foi feito nos acréscimos e não no tempo normal. Ele colocou o Hendrick e o Matheus Cunha foi pro lugar do Paquetá. Ah, tá certo. Obrigado, Washington. Obrigado pela sua participação. O Marcos Eleitor do Trump tá aqui enchendo a paciência. Ah, Flávio Pantera voltou. Bom dia, Flávio.
9: E Eduardo, aí? E outro, tem que colocar o Hendrick, igual o Zé Prestes falou, tem que colocar o Hendrick e o Vinícius já é titular, mas tem que colocar o Hendrick já de titular de cara e mudou a cara da seleção. E ontem, na entrevista lá do Ancelotti, eu ouvi nosso amigo Wellington Campos fazendo a pergunta lá pro.
1: Sim.
9: Pra ele, pro Mister lá. Legal.
1: Uau. Valeu, obrigado, Flávio Pantera. O Cláudio Gregório tá dizendo: onde o juiz arrumou todo aquele acréscimo depois do gol do Brasil? Isso aí foi pra matar a gente do coração, né? Olha só, Marcelo Baroni também tá aqui. Olha só, manda pra cá. Galera, não é tetra, não, é hexa. Verdade, o Brasil vai ser hexa. O que ele brincou é com 4 Copas sem ganhar. O Paulo Jacaré também quer falar. Bom dia, Paulo, tudo bem?
10: Bom dia, Eduardo. Rapaz. Bom dia. A vitória do Brasil foi show de bola, né? Parece que eu fui atropelado por um avião. Acordei agora. Deus é pai. Só se concorda aí com o Ari Júnior aí. Bracinho de jacaré. O que o jacaré tem a ver com isso? No gol aí. Não coloca eu no meio não, hein? Mas valeu, um abraço.
1: Valeu, obrigado, Paulo Jacaré. Fernanda, mãe do Tales, mãe da Amy, tá dizendo: sabe o que eu penso? Existe uma diferença muito grande entre analisar uma fase e desrespeitar uma história. O que eu vejo de muitos aqui é desrespeito em opinar em vários assuntos. Chora seus boca de sacola. Olha só, é isso mesmo, Aloysio, tá dizendo a Fernanda. O Jonathan tá dizendo: eu acho que o Rayan está muito bem na equipe, está muito mais equilibrada. Eu acho que o Rayan ajuda na marcação ali, corre e tudo, mas não tá aquele Rayan que a gente viu no Vasco, não tá realmente. O 774 final 056 tá dizendo: Neymar não pode entrar porque todos esquecem de fazer gol e só querem passar a bola pra ele, isso é palhaçada. Ah, tá dizendo 774 final 0516. Olha, o melhor da história é que mesmo sem Neymar entrar, a gente venceu e realmente jogou o futebol que o Brasil espera. E...

0: Política americana é esperada para hoje. A grande decisão da Suprema Corte em relação à cidadania de filhos de imigrantes. Eu lembro aos ouvintes que no primeiro dia de governo, o diabólico presidente Donald Trump passou uma ordem executiva acabando com a cidadania para filhos de pais que não tenham pelo menos um pai o green card. E veja bem, isso mostra que não é só para filhos de indocumentados. Muitos indianos só têm autorização de trabalho. Muitas outras etnias também não têm green card porque estão trabalhando. Tem também pais que são estudantes, etc, etc. Hoje a Suprema Corte faz o seu último dia de mandato e essa decisão é esperada para hoje. Ontem a Suprema Corte disse que Donald Trump não pode demitir a chefe do Conselho do Fed, Lisa Cook, até que todos os recursos sejam esgotados na justiça comum, mas a Suprema Corte também expandiu os poderes do presidente da República, poderes que eram do Congresso, em relação a agências reguladoras, aquelas que justamente fiscalizam o trabalho do presidente. O presidente pode demitir, derrubando uma tradição de 90 anos. Então, hoje, nós temos várias decisões da Suprema Corte, entre elas a cidadania de filhos de imigrantes.
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0: Vamos lá para duas pequenas dicas da produção. A primeira delas é uma série maravilhosa. A minha ouvinte, Kátia Pacheco, me indicou. É uma série filmada em Boston, chamada I Will Find You. Um pai é acusado de matar o próprio filho com um taco de beisebol. Na cadeia, ele recebe a visita de uma cunhada que trabalhou como repórter do Boston Globe e mostra uma foto que o filho estaria vivo 5 anos depois. Série estrelada por Sam Worthington, com 8 episódios, já disponível na Netflix. I Will Find You vai deixar você querendo assistir todos os episódios. E um documentário, The Carman Family Deaths. Em setembro de 2016, Linda Carman, de 54 anos, e o filho Nathan, de 22, no espectro autista, saíram para pescar de barco. Só ele, o menino, voltou, a mãe não apareceu. Fala da família Carman, que era riquíssima na área da construção, famílias de imigrantes gregos. Muito interessante, documentário de 1 hora e meia, também na Netflix. Não dá tempo para mais nada, fique agora com Bene Vibes. Eu volto ao meio-dia.
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0: Sim, é chegada a hora, meu povo. Vamos com tudo aqui. Você sabe, é sempre mais informação, opinião. Ah, e tem celebração também. Vambora, eu tô feliz da vida, vem!

0: tá ligada na Insuperável, sou eu, Marcelo Benevides. E este é o nosso Bad Vibes, que tá chegando com informação, com opinião e com aquela interação boa de todas as manhãs. Vamos com tudo, minha gente, até às 10 horas. O nosso Bad Vibes está no ar. Ah, estamos chegando com tudo nesta terça-feira maravilhosa, terça-feira de verão americano hoje. 30 de junho é o último dia do primeiro semestre de 2026. E olha, minha gente, daqui a pouquinho é 2029. Vamos com tudo, vem? É isso, e a semana de 4 de julho também, 4 of July. Vamos lembrar que o feriado caído no sábado, nesse ano, órgãos oficiais de governo vão fechar na sexta-feira, minha gente. Então não teremos bancos, não teremos correios na sexta-feira, tá certo? Então preste atenção aí pra você se organizar. E aliás, já quero antecipar também que na sexta-feira vamos tirar aquela forguinha. Vamos aproveitar um pouquinho esse fim de semana, tá certo, minha gente? Nesse fora de like, eu espero que seja escaldante. Eu tô vendo aqui, pelo menos por enquanto, olha, temperaturas pra hoje na casa dos 90, amanhã 95, quinta, sexta, 100. Ah! Sabadão também vai dar 100 também, meu povo, é isso mesmo? Só que sábado pode o tempo ficar nubladinho no 4 de julho, pelo menos aqui no Metro Oeste. Vamos ver. Mas de hoje até sexta-feira, solzão a pino pra gente comemorar, pra gente celebrar a vitória da seleção brasileira. E aí, meu povo, você tá iludido, minha gente? Você tá iludido com a seleção brasileira? Hoje nós vamos comentar bastante, porque a seleção brasileira venceu o Japão e a Copa já fez as suas vítimas. E o Brasil não foi uma delas, pelo menos por enquanto. A Alemanha e a Holanda rodaram antes das oitavas, enquanto o Brasil fez o suficiente para superar a retranca japonesa. Colocaram samurais lá, estacionaram o metrô, não foi nem um ônibus lá atrás. Mas o Brasil conseguiu superar o Japão e já nós vamos fazer a nossa resenha, já nós vamos sortear também. Foram 21 acertadores do placar de 2-1 para a vitória do Brasil de ontem. E aí daqui a pouquinho a gente vai anunciar o vencedor ou a vencedora da camisa azul da seleção brasileira, um oferecimento da Brick Insurance, tá certo, minha gente? Olha, depois de contribuir para o aumento da gasolina, Donald Trump fez ameaças a postos. Daqui a pouquinho nós vamos comentar. E hoje também tem a participação do nosso especialista em imigração, super advogado, doutor Luciano Park. Nós vamos conversar com ele. Olha, gente, quem tem um green card está sob risco ao voltar aos Estados Unidos com o atual governo? Vou perguntar isso para ele. E claro que você também pode mandar a sua pergunta, por isso que eu falo sempre no início do programa. Começou o programa, você tem alguma pergunta pro doutor Luciano Park? Não espera ele chegar, não. Porque aqui é sempre por ordem de chegada. Então você já vai usando o zap da Insuperável, vai usando o zap do Benevides para você mandar a sua pergunta. Tão logo ele comece aqui a participação, a gente encaminha para ele. Não precisa se preocupar com identidade, não fala meu nome. Não, pergunta de imigração é sempre de foro íntimo. Não se preocupa que a gente não fala o nome de ninguém aqui. Só a sua pergunta vai ser lida no ar, mas sempre por ordem de chegada, tá certo? Fica comigo então, até às 10 da manhã. Você está na Insuperável e você sabe, aqui é sempre melhor.
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0: Para comentar, para participar, para mandar a sua pergunta para o doutor Luciano Parque. Bom demais, daqui a pouquinho vamos conversar também com o nosso querido Jaime Zimmer, para a gente falar um pouco sobre patrimônio familiar aqui nesse país, o quão é fundamental, qual é a maior riqueza que uma família pode ter, hein, gente? Vou perguntar isso para o Jaime hoje, eu tô curioso. Vamos conversar bastante aqui para orientar a nossa comunidade querida, batalhadora, que ganha uma grana, graças ao bom Deus, está sendo abençoado com muita produtividade, com muita prosperidade. Agora tem a cabeça no lugar para saber usar esse dinheiro. Já já a gente conversa com este super especialista, o meu amigo Jaime Zimmer. O Zé Pereira tá por aqui, bom dia, Bené, verde e amarelo, como você disse, tenha bom ânimo, só faltam 2 anos e meio, é isso, né, irmão? Tá acabando, 29 é logo ali. Sebastião Fernandes tá por aqui, olha, cada jogo agora será teste pra cardíaco, não existe mais jogo fácil, ainda bem que o Ancelotti não colocou o Neymar ontem, tá aqui o Sebastião. Daqui a pouquinho a gente faz uma resenha do jogo de ontem. Meu aniversário é na sexta-feira, dia 3, indo pra Mero Beach, de carro, aqui é o Ozzy. Aí o Ozzy Baiano, valeu Ozzy, para aproveitar bastante, mas eu tenho que ir lá nessa tal de Mero Beach, rapaz. A gente tem uns ouvintes lá em South Carolina, na Carolina do Sul. O Jaime já tava fazendo aqui um thumbs up aqui, tá dizendo, ó, lá é fera, lá é bom. Tem que ir lá conhecer esse lugar, né? É uma dívida que eu tenho aqui. Deixa eu ver aqui, tem gente mandando mensagem de áudio também. Quem tá com vontade de falar na rádio aqui? Quem é esse aqui? É o Mendes, vai Mendes. Cadê ele?
1: Logista, tu nem pra fazer as coisas pra mim mesmo.
0: Ih, não, que entrou outro áudio aqui, rapaz. De que foi esse áudio aqui? Acho que eu mandei o áudio errado aqui do Mendes, né? Cadê o Mendes aqui? Agora que eu prometi o Mendes, eu tenho que achar ele agora, né, Bené? Agora eu tenho que achar o Mendes. Agora achei aqui, vai. Vai, Mendes.
2: Bom dia. Bora, Nossa Senhora. Esse Brasil deu uma dor no nosso coração. Doeu o Brasil sempre. Agora vamos aguardar. Quem que o Brasil vai pegar? Porque já se foi, ó. A Alemanha, agora vamos aguardar, qual timinho agora que nós vamos pegar? Tchau, obrigado, gol eu, ex-eleitor do baile, vai gaga.
0: Tá aí o Mendes, ex-eleitor do baile, agora vai entrar o ex-eleitor do Trump aqui, vocês conhecem esse aqui? Vamos ver.
3: Ninguém tá falando aqui, é o Boca de Sacola, é, vou dizer o seguinte, a França hoje vai se dar o Brasil Zé, como que joga e como que ganha, viu? Pode crer, viu? Um abraço aí pra Fernandinha, a Paraguaia é Brabita. Igual eu, boca de sacola!
0: Yeah, yeah. Ai, esse Marcão é uma figura, né, minha gente? Quem mais tá por aqui? A galera tá chegando pra acompanhar aqui a nossa programação. A Cirlei tá com a gente. Bom dia, Cirlei. Bom dia pro Gildo também. O Foquinha também já tá na área, bom demais. A Mirilandes tá com a gente. Bom dia pra Sandra de Aracruz. A turma boa chegando pra acompanhar. Tô vendo aqui a Rosângela tá com a gente também. Um dia verde e amarelo pra nós todos. Bom demais. O Henrique Pará também tá com a gente. Bom dia. Cadê as mães de Ná? Tá cheio de mãe de Ná. Ontem eu mandei o print pra vocês aqui nas minhas redes, né? A galera falando que o Brasil não passava nem do Japão. Gravei até um vídeo, tá lá no meu Instagram, falando também dessa galera que tosse quatro. Uma hora certa, né, gente? Claro, você tem 250 oportunidades. Uma hora você vai acertar. O Brasil, dizer que o Brasil não vai ganhar a Copa. Claro, a maior probabilidade, inclusive, é do Brasil não ganhar. E o Brasil tem menos chance de ganhar do que, né, não ganhar, evidentemente. Então é mais fácil você apostar e não ganhar. Só que eles ficam toda hora. Não ganha do Marrocos. Não ganha de Haiti. Não ganha da Escócia. Não ganha do Japão. Aí pega agora Noruega ou Suécia. Aliás, o adversário do Brasil será conhecido hoje. À 1 da tarde, Suécia... Noruega e Costa do Marfim. França e Suécia jogam hoje também, mas o vencedor de Noruega e Costa do Marfim, à 1 da tarde, sairá aí nesse vencedor o próximo adversário do Brasil. Aí, se passar um dos dois, quem passar, certamente os antes vão vir aqui. Não passa lá da Costa do Marfim ou não passa da Noruega. Aí vai que acontece mesmo, não passou. Ok, ficou feliz, irmão? Maravilha, acalentou seu coração? Ó, acertou finalmente? Ah, errou 4, né? Acertou uma, ah, tá 4-1 pra nós, né? Que legal, hein? O camarada se satisfaz com isso mesmo. Ah, eu tinha razão. Rapaz, mas que alegria essa, né? É bom, enfim, cada um com seu cada qual, né? Eu prefiro continuar torcendo pela seleção brasileira. Pode colocar lá quem for do outro lado. Eu vou torcer sempre pela seleção. Se a seleção fosse sub-10 lá, eu estaria torcendo pela seleção. Contra a França de Mbappé, eu estaria torcendo pela seleção brasileira. E acreditando que o Brasil ganharia da França do Mbappé, mesmo com sub-12, eu iria acreditar. O Cláudio tá por aqui. Abraço pra você, Cláudio Gregório. A Giane também chegou. Quem mais? A Luciana tá com a gente. O Reginaldo Oliveira também tá por aqui. Bom dia. O Eloy também tá na área. Bom dia para o Policinha. Bora torcer pro Cabo Verde. Deu pra nós não, meu amigo. Aqui o Policinha. Policinha torce pra Alemanha, né? Rodou ontem. O Policinha também, eu ofereci lá o ingresso pra ele baratinho. Né, policinha? Não quis ir, não. Não, vou ficar na resenha do Brasil mesmo. Ficou na resenha, né, policinha? É, eu torço pra Alemanha até a página 3, né? Eu falei, bom, toma aí, ó, $1.500 pra você comprar. Vamos ver se tem coragem mesmo. Teve não, foi não ficar quieto na roupa, moço. Não, ficar na resenha aqui, jogo no Brasil. Tá, bora, Brasil! Volta a ser brasileiro rapidinho, né, bolezinha? Camarada meu passou no ingresso do jogo de ontem, Alemanha e Paraguai, 1.500 no lombo. Eu falei, não, tenho amor à vida. Vou procurar alguém, algum guerreiro, algum corajoso aí. O corajoso voltou a ser brasileiro rapidão. O Roger tá com a gente também. Bom dia, Roger. A galera tá chegando aqui. O Aníbal também tá na área. Muita gente chegando pra acompanhar aqui a nossa programação. A Marlin também tá com a gente. Bom demais. Quem mais aqui? O Edmilson tá dizendo aqui, olha, vou parar logo hoje, até segunda. Aí, o Costela Cabeluda já vai tirar o off dele. Que maravilha, rapaz. Tá aproveitando, já tá falando, quem tá no rehab. Tá no rehab mesmo, rapaz. Esse camarada aqui trabalhava 250 horas por semana, reclamava de quem tirava folga. Agora ele tá tirando a folga. Pronto, tá reabilitado. Passou a ouvir o programa do Benevides, já se reabilitou. Aí, parabéns pra você, aproveita bastante aí, meu camarada. O Batista tá por aqui, bom dia, Marcelo, tá na audiência. Quem mais tá por aqui também? A Adriana tá com a gente, bom dia, Nossa Senhora abençoe esse dia, bom demais. Deixa eu ver aqui, bom dia, Marcelo, recebemos a informação. Ok, então aqui a pergunta para o doutor Luciano Paco, deixa eu marcar aqui como não lida, né, pra depois não perder aqui, tá certo, minha gente? Muito bem, olha, assuntos importantes pra gente comentar aqui no nosso Bene Vibes, a galera tá comentando, tá resenhando, já vamos fazer também uma resenha sobre o jogo de ontem, com certeza, né, meu povo? Mas agora deixa eu trazer pra vocês aqui uma informação importante, porque, olha só, depois de contribuir para o aumento da gasolina, Donald Trump agora faz ameaças aos postos de gasolina. Pois é, o presidente americano pressionou os postos de combustíveis a reduzir o preço da gasolina para os patamares pré-guerra contra o Irã, lá naqueles patamares de 2,50, né? E fez ameaças para quem não atender a este apelo. Donald Trump cobrou uma redução imediata no preço da gasolina, escrevendo o seguinte: os varejistas de gasolina precisam baixar os seus preços imediatamente. Eles estão altos demais, considerando que o petróleo está em 68 dólares o barril e numa trajetória de queda. Faça o que sabem ser o certo, baixem os preços para o povo americano, escreveu aí o presidente nas redes sociais. Não haverá cobrança abusiva, o que é totalmente ilegal. Se os varejistas não fizerem isso, vão enfrentar grandes problemas. O objetivo deve ser algo em torno de 2,50 o galão e a Califórnia deveria parar de cobrar impostos tão pesados. Aí fez a cobrança barra ameaça Donald Trump. Ele que se embrenhou numa guerra, foi lá e entrou no papo de Israel. Aí os preços foram pra onde foram e agora tá querendo dar uma de leão agora. Não, agora é pra voltar ao normal. Olha, até que ele tem uma certa razão, porque quando você tem um preço de barril a 68 dólares, não há motivo pra você continuar cobrando uma gasolina acima dos 3. Isso é fato. Só que, meu amigo, tem que combinar com os russos agora, parceiro. Você criou essa confusão agora aí, né? Tivesse ficado quietinho na roupa, pronto, tava tudo andando. A sua popularidade não cairia ainda mais, né? Você não teria problema político internamente. Mas, claro, são outros interesses que estão em jogo, evidentemente, né? Então ele está pouco se lixando para quem está pagando uma gasolina alta, então é mais bravata do que qualquer outra coisa, mas obviamente que essa gasolina tem que voltar aos patamares pré-guerra, uma vez que o barril está sendo ali negociado exatamente naqueles valores lá de fevereiro, mais ou menos por ali, né? Muito bem, vocês sempre vão ficar muito bem informados aqui no nosso Bene Vibes. 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Tá certo, minha gente? Vou chamar um intervalinho e eu volto na sequência. Daqui a pouquinho tem sorteio, hein? Daqui a pouquinho tem sorteio aqui da camisa azul. 21 acertadores, placar de 2-1 para o Brasil. Já, já, nós vamos sortear aqui o felizado ou a felizada, tá certo? Intervalinho!
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1: Muito bem, minha gente. Olha, eu quero conversar com você hoje de uma maneira diferente. Você trabalha com planejamento financeiro há muitos anos, minha gente. É fundamental você ter esse tipo de planejamento na sua vida. E eu gostaria que você me respondesse aí, você mesmo fazendo essa pergunta, né? Qual é o maior patrimônio da sua família, né? Faça essa pergunta, porque eu vou encaminhar essa pergunta para o meu querido amigo Jaime Zimmer, que está aqui com a gente. Já vou dando um bom dia para ele. E Jaime, já no seu bom dia, eu quero que você responda já engatilhando aí o seu bom dia. Qual é o maior patrimônio de uma família, Zimmer?
2: Bom dia. Depois de uma grande vitória do Brasil, vamos lá. Qual é o maior patrimônio de uma família? Muitos poderão responder: um imóvel, uma propriedade aqui ou no Brasil. Talvez seja o gado que ele tenha no Brasil, talvez um pouco de ouro. Algum investimento, algo nessa sistemática que todo mundo pensa em algum momento, não é assim? Agora vamos um pouquinho mais para dentro desse assunto, nós vamos ver que o maior patrimônio de uma família é quem traz renda, quem traz dinheiro para dentro da casa daquela família. Uhum. Então ali está, na minha visão, o maior patrimônio daquela família. Pense você aí que está nos escutando, quem é para você o maior patrimônio da sua família? Veja se isso tem sentido para você. E é nisso que a gente trabalha,
1: sim,
2: buscando qual é essa resposta.
1: Jaime, olha, as pessoas trabalham, compram casa, as pessoas investem, constroem uma vida, né? Mas qual é o maior erro financeiro que você diria, que você vê aqui, principalmente nos brasileiros que moram aqui nos Estados Unidos?
2: Em geral, Benevides, as pessoas vêm para cá e entram numa roda viva, como nós aí tanto identificamos. É trabalho, trabalho, trabalho. Quase não param para treinamentos, para estudo, para leituras ou para receber instrução. E aí passam muitos anos e ela descobre que ela produziu muito dinheiro, como você muito bem falou anteriormente. O brasileiro vem para cá, produz e produz volume de dinheiro, em geral produz muito dinheiro. E quando ele chega até uma certa idade, lá pelos 55, 60, até 65 anos, como tem atendido pessoas, aí ele descobre que ele produziu milhares, talvez milhões de dólares ao longo da vida, e ele descobre que ele vai ter que trabalhar para o resto da vida, não porque ele quer, é porque ele precisa manter aquele padrão. E aí ele fica triste,
1: porque
2: alguma coisa ficou pelo caminho.
1: Pois é. Agora, Jaime, você passou por uma experiência realmente bem complicada recentemente. Qual foi a maior lição financeira, eu diria, né, que a vida te ensinou nesse episódio que você passou?
2: Eu tenho um comparativo, inclusive, sobre isso, de pessoas que não tiveram a visão anterior de estarem se protegendo e a minha visão de estar protegido. As pessoas que não se prepararam, não pararam, elas não têm culpa envolvida com isso, certo? A pessoa só talvez nunca nos escutou, não se preparou financeiramente para momentos que irão acontecer na vida. Todo mundo vai ter dois momentos difíceis, tá, pessoal? Desculpa aí. Depois da vitória do Brasil, falar disso é pesado pra caramba. Mas vamos lá. Tem dois momentos muito difíceis que irão acontecer na sua vida que você não quer pensar nisso, mas eu tenho que te trazer esse assunto.
1: Sim.
2: Falecimento, né? Vai acontecer em algum momento, ninguém quer pensar, mas vai acontecer. E o segundo momento, um deles aconteceu comigo, que é ter um problema sério de saúde em vida. Ou é um acidente grave, ou são coisas que acontecem como doenças graves que irão acontecer ao longo da sua vida antes de falecer, ou você falece. Então, duas situações irão acontecer. A maioria das pessoas não para analisar. E se acontecer ainda jovem? E eu me considero um jovem. Se eu quero passar de 100 anos e tenho 60, que é a minha idade atual, eu não tive em algum momento muito jovem ainda. A diferença do que houve comigo e de outras pessoas é que eu estava preparado. Eu tinha o seguro em vida, que deu suporte financeiro, mas mesmo assim foi muito difícil, porque aí eu descobri, na verdade, quantas contas

0: contas e despesas nós realmente temos. E eles não param de enviar os boletos, os bills, aqui para sua casa. Então, realmente é terrível quando a pessoa tem um problema sério em vida e não tem reservas do tamanho daqueles problemas.
1: Ô Jaime, quem está acompanhando a gente agora nesse momento, está nos ouvindo e quer buscar o tipo de proteção que você já tem, e graças a esse tipo de proteção que realmente não apenas salvou a sua vida, que era aquela vida imediata, né, porque estava a situação de um ataque cardíaco, mas depois também salvou a sua vida financeira. E muita gente nesse momento que está acompanhando agora a gente aqui no programa não está tendo essa noção, né, do quão ela, o risco que ela está correndo, né, pelo fato de não estar protegido nesse momento. Essa pessoa que está buscando essa proteção, o que é que ela tem que fazer? Qual é o primeiro passo que teria que dar?
0: O primeiro passo é nós buscarmos entender como se fosse um raio-x. Imagina um raio-x. Você vai no médico, ele indica você fazer um raio-x. Aquele médico vai descobrir como que você está por dentro, como estão seus ossos, seus órgãos. Então ele é um raio-x financeiro. É uma análise de como está a sua vida. A partir disso, a gente consegue entender como foi o seu passado, sua história com dinheiro, como está o seu presente e como você pretende que seja o seu futuro. Então, primeiro, vamos fazer um raio-x financeiro, descobrir como que você está, na verdade, e a partir disso, nós temos algumas receitas, como fosse um receituário médico. Olha, você precisa seguir aqui, ou vai para lá. Ou posso te dizer, pô, parabéns, cara, você tá muito bem.
1: Olha aí.
0: Segue aí.
1: Olha, e se você tivesse 5 minutinhos, apenas 5 minutinhos para você conversar com alguém que tá acompanhando agora a gente aqui, a nossa programação, qual seria o maior conselho que você daria para essa pessoa?
0: Amigo, amiga, para tudo e busca assessoria nessa área, porque isso pode realmente mudar a sua vida, pode trazer resultados incríveis para a sua vida. Essa correria de vida, de trabalho, é necessária por muito tempo, só que nós deveríamos ter esse momento para parar. Benevides, a maioria das pessoas, elas até têm curiosidade de saber como se resolver na área financeira, mas elas não param um momento apropriado. Então, essa é a grande dica do dia, da semana, do ano. Pare, ouça e veja se faz sentido para você. O que nós estamos falando aqui é muito sério. E a gente só vê que é tão sério quando nós vemos o número de pessoas quebradas financeiramente aqui nos Estados Unidos, a locomotiva do mundo, onde grande parte dos imigrantes, eles estão falindo por falta de atenção a respeito de finanças. E o que prova isso? Os dados do GoFundMe, ou seja, pedir dinheiro, vaquinhas online, para situações que irão acontecer, não é um achômetro, irão acontecer na vida, como aconteceu na minha, do Benevides, e todo mundo vai ter problema, um dia na vida.
1: Olha, gente, eu quero aqui já fazer esse apelo a você que está me acompanhando agora, você que de repente já tem algum tipo de proteção, você inclusive pode conversar com o Zimmer de qualquer forma, só até para saber qual é o nível de proteção que você tem hoje. O Ozzy, que está aqui com a gente, está dizendo, olha, eu estive com o Jaime na semana passada e atualizei a minha aposentadoria e o seguro de vida. É o Osmário, na verdade chama ele de Ozzy, mas é o Osmário.
0: Grande Osmário.
1: E está dizendo aqui que o Zimmer é 1000. Então veja, você também pode fazer essa atualização, você pode se proteger você e a sua família, ter esse benefício em vida, ter um plano de aposentadoria. Gente, fazer esse planejamento financeiro é muito simples, é muito fácil. E o Zimmer, ele vai te orientar, olha, com a maior transparência possível, não cobra consulta, ele não vai te falar, me paga tanto para eu te... Nada, zero, vai só conversar com você. Ah, mas eu já tenho uma proteção, de repente, de alguma outra companhia. Ele vai também analisar essa outra companhia para saber o que de fato você tem ali, para depois não ser surpreendido. Quer bater um papo com o Jaime sem compromisso nenhum, para você ter um planejamento, até um plano de aposentadoria também? 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Meu querido Jaime, eu quero agradecer imensamente a sua participação, aquele recadinho final, fica à vontade.
0: É isso aí, é realmente reforçar que você deveria fazer contato para descobrir como você está com as finanças, como você está preparado para o seu futuro com as reservas necessárias. Eu digo, a reserva de emergência é fundamental. Reserva de oportunidade também é fundamental para quem está na América. Então, por que não ouvir um profissional? 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
1: Tá certo. Obrigado, Jaime.
0: Obrigado. Fica com Deus.
1: Valeu, valeu. Conversei com o nosso querido Jaime Zé, minha gente. Então é isso. 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Olha, gente, já dezenas, centenas de ouvintes nossos já conversaram com essa família maravilhosa. 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Falta você, vai lá, dá uma olhada. Ah, eu já tenho um plano, conversa com ele, ele vai... Eu tenho, inclusive, casos aqui de pessoas que estavam numa outra companhia, estavam insatisfeitos com a outra companhia, e o Zimmer foi lá e orientou, olha, você tem aqui isso aqui hoje, se você fizer isso aqui assim, assim, assado, ele deixa você à vontade para decidir, né? 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Tá certo, minha gente? Seguindo com o nosso Benevibes, daqui a pouquinho teremos o super advogado de imigração, o doutor Luciano Parque. Deixa eu só chamar um intervalinho, eu volto na sequência já pra gente fazer a nossa resenha. Não sai daí, não.
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1: Muito bem, minha gente. Olha, eu quero aproveitar o Jaime Zimmer aqui. Ele me lembrou aqui, olha, eu tenho que pedir a ele uma ajuda antes dele ir embora. Eu já podia ter feito isso na despedida dele, mas já que nós vamos entrar na resenha, vamos falar do jogo entre Brasil e Japão, do que está sendo essa Copa, já fazendo as suas vítimas. E veja só, o Uruguai não chegou nem na segunda fase. Olha que coisa. A Holanda e a Alemanha rodaram ontem, antes das oitavas. E o Brasil tá péssimo. O Brasil tá ridículo, o Brasil para lugar nenhum. Mas enfim, continua aí, vai, toma as contas. Uma hora você acerta, vai. Muito bem, minha gente. Daqui a pouquinho eu vou fazer... Daqui a pouquinho não, vou fazer o seguinte, eu vou fazer o sorteio logo, antes mesmo de eu fazer aqui o meu comentário sobre Brasil e Japão. Deixa eu pedir ajuda aqui do nosso Jaime Zimmer, porque ontem foram 21 acertadores, Brasil ganhando do Japão por 2-1, e aí, dentre esses 21 acertadores, nós vamos sortear então o ganhador ou a ganhadora da camisa azul da seleção brasileira, um oferecimento lá da nossa Brick Insurance. Fala pra nós então, meu querido Jaime, um número de 1-21.
0: 1-21, ô sortudo, número 13.
1: Número 13, rapaz!
0: O pessoal fala contra o 13, eu fui nele.
1: O 13 entregou ontem o jogo, rapaz. O Danilo ontem deu entregar. Obrigado, Jaime. Valeu,
0: valeu.
1: Olha aí, minha gente. Ele escolheu o número 13, então eu vou dar uma olhada aqui no número 13 e tal, né? Vou trazer pra vocês aqui agora. O vencedor foi... Foi o Aníbal! O Aníbal, final 7868. O Aníbal! 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Tá certo, minha gente? Obrigado, Jaime, aí o número 13 sendo sorteado mais uma vez aqui, rapaz. É, vou te contar uma coisa, hein? O pessoal tem a fixação com esse 13 aí, que eu não sei não, hein? Muito bem, minha gente. Agora, Falando de Brasil e Japão, um jogo ontem que já se desenhava difícil, primeiro porque o Brasil é um time ainda sem muito conjunto, é um time que ainda requer de muita qualidade, principalmente naquele meio de campo, e é um time que vai ter, claro, por óbvio, muita dificuldade nessa Copa do Mundo. E o Japão, uma equipe organizada, uma equipe que se tivesse mais ímpeto, que se realmente pressionasse o Brasil, tivesse coragem, coisa que Marrocos teve ontem contra a Holanda, o jogo seria muito mais difícil para a seleção brasileira e aí sim a classificação estaria em risco. Sejam bem sinceros, vocês que torcem contra, principalmente a seleção brasileira, em algum momento ficou desenhado que o Brasil seria eliminado pelo Japão? Aquele primeiro gol ali foi um passe horroroso do Danilo, cai no pé do jogador japonês, mas também ele acerta um bom chute de fora da área, sem chance pro goleiro Alisson. E o primeiro tempo no 1-0, o tempo todo ali, eu vendo o jogo, em nenhum momento eu senti que o Brasil, meu Deus, meu Brasil vai penar, caramba. Aí vem pro segundo tempo, o Japão não faz absolutamente nada, nada, nenhuma defesa do Alisson, algum momento de perigo, algum sufoco, nada, simplesmente eles jogaram a maneira deles. Eu vou aqui me organizar aqui atrás, vou estacionar o ônibus, vocês que se virem para fazer o gol. E aí eles vieram. Aliás, o Brasil faz 2-1 e teve uma jogada espetacular do Vini Júnior. O Brasil poderia ter vencido ali até com uma certa tranquilidade. Ficou pro final porque quando você joga contra uma equipe retrancada e você tem um time que não tem esse entrosamento todo, mas pelo menos o Brasil teve um ímpeto de ir atrás. E mais do que isso, o Japão sente também o peso. Tá vendo quando eu falo pra vocês que essa coisa da camisa, da tradição, ah, não ganha jogo? Ganha, claro que ganha. Ainda mais em Copa do Mundo. Será que do outro lado, se fosse do outro lado um time ali, talvez o Marrocos pegando o Japão, poderia ter dado esse cruzamento, inclusive o Brasil poderia ter ficado em segundo e o Marrocos em primeiro. Se fosse o Marrocos do outro lado, o Japão não iria se arriscar mais, talvez? Então eles olham pro outro lado e vem a camisa amarela. Tem isso também, gente. Isso entra em campo. Não vai entrar em campo quando o Brasil enfrentar a Argentina, quando enfrentar a França, né? Quando enfrentar uma Inglaterra. Isso não vai entrar em campo. E com certeza não, porque os caras do outro lado, eles, se puder atropelar, eles vão atropelar, não tenha dúvida. Mas quando você pega um adversário com menos tradição, eles vão olhar para o outro lado, não vão querer se arriscar também. Isso joga a favor também da seleção brasileira. Tem o peso histórico também que a gente não pode ignorar. A seleção brasileira não fez um grande jogo? Claro que não. A seleção brasileira fez um futebol confiável? Será que agora podemos acreditar? Também não. O Brasil não tem um futebol confiável. Isso aqui é uma análise fria, evidente. Só que Copa do Mundo não é só o componente da técnica, da tática, do time bem organizado. Veja, o Japão ontem estava no seu plano de jogo organizadinho, direitinho. Ganhou o jogo? Não. E o Brasil foi para cima, dentro das suas limitações também. Conseguiu vencer, fez o suficiente, mas obviamente que não é o suficiente para ganhar uma Copa. Vai ter que jogar mais bola. E já na próxima fase, porque vai pegar Noruega ou Costa do Marfim, são adversários mais desafiadores para a seleção brasileira. Noruega, por exemplo, eu duvido muito que aquele jogo ali, 1-0 para a Noruega, no segundo tempo, o time ficaria recolhido todo lá atrás. Acho muito difícil. Você tem ótimos jogadores no meio de campo. Você tem o Odegaard, que é capitão do time e é titular do Arsenal, campeão da Premier League. Você tem o Haaland, campeão da Champions outro dia. Um dos maiores artilheiros da atualidade, jogador do Manchester City. Então veja que é outro time, é outra pegada. Até a Costa do Marfim também vai desafiar mais o Brasil. Então o Brasil precisa melhorar, isso é óbvio, todo mundo sabe disso. Né? Mas o torcedor quer se iludir? Deixa o torcedor também se iludir. O torcedor também vive desse ópio também, dessa necessidade de querer acreditar e tá tudo certo, velho. Eu adoro isso também, eu sempre falo aqui, brinco. Inclusive, eu gosto mais é do torcedor, aquele torcedor marrento, o torcedor que acha que o time dele vai atropelar o outro. Aquele torcedor muito humildezinho, ah, não sei. Isso aí não é torcedor, irmão. Torcedor também tem que viver também da ilusão, isso faz parte. A gente aqui que trabalha com isso, com a informação, com a análise, etc., a gente tem que ter, evidentemente, tem que ter a noção, tem que ser ponderado, porque a gente tem a noção exata de que o Brasil não está jogando essa bola toda, né? E até não esperava que jogasse mesmo, né? Mas dizer que foi um sufoco para o Brasil passar, eu acho um pouco exagerado. Foi um jogo difícil, foi um jogo truncado, foi um jogo encardido. Sim, estava se desenhando uma prorrogação, ok. Mas em nenhum momento o Brasil foi ameaçado. Acho que sufoco caberia bem se o Brasil tomasse um amasso, como foi com o Marrocos, por exemplo, naqueles 15 minutos iniciais. Se o Japão atropelasse em algum momento, o Brasil ficasse assustado. Aí numa bola marota lá, uma bola alçada na área, bate e rebate, sobra pro atacante brasileiro, o Brasil vai lá e ganha o jogo. Aí, para mim, isso é sufoco. O Brasil ontem não passou sufoco. O Brasil teve muitas dificuldades para vencer o Japão, que é uma equipe disciplinada, uma equipe organizada, que hoje no futebol mundial faz diferença, mas que não tem talento, não tem a inventividade, não tem aquele jogador que faça a diferença, nada mais, é simplesmente o retrato do futebol atual, esse time do Japão. Qualquer equipe pode enfrentar qualquer equipe. Paraguai enfrentou a Alemanha ontem, gente, eu vi um jogo, a Alemanha com um jogo burocrático, tocando pro lado toda hora, não avançava, não fazia nada. Paraguai foi lá e fez frente, né? Holanda e Marrocos é diferente porque Marrocos tem time para jogar mais e jogou mais que a Holanda, né? Mas veja que no futebol de hoje, você tranca ali o ônibus ali e vê no que vai dar. Vai empurrando com a barriga, vai para a prorrogação, quem sabe nos pênaltis. Enfim, é esse o futebol de hoje. Mas o Brasil merecidamente está nas oitavas de final, para desespero dos antes, que se o Brasil perder o próximo jogo, eles vão vir aqui, vão dizer, ah, já sabia. Sabia do quê? Mas já errou 4 vezes, já para. Baixa a tua bola aí. Tá certo, minha gente? 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Abraço aí pro Aníbal que ganhou o seu presente. 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Chama aí teu Alinho e eu volto na sequência para mais Bad Vibes. Não sai daí, não.
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1: Muito bem, meu povo, agora sim eu tenho ele, o nosso doutor Luciano Paqui. Bom dia, doutor.
2: Muito bom dia, Marcelo. Bom dia para todos os ouvintes da rádio.
1: Muito bem, meu querido. Então já vai direto e reto, emenda pra gente aí as suas considerações iniciais aqui no nosso
2: programa. 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Se você preferir mandar mensagem no WhatsApp, anota aí o WhatsApp, 508-494-8719, 508-494-8719. Um detalhe do WhatsApp, pessoal, não adianta se ligar no WhatsApp, você tem que mandar mensagem, tá? Pode ser mensagem de voz, você pode deixar uma mensagem de voz, você pode mandar mensagem por escrito, 508-494-8719, esse é o número do WhatsApp, tá bom? E para você receber uma... você pode mandar mensagem no WhatsApp a hora que você quiser, mas resposta vai ser no horário comercial, tá bom? A gente responde, então, de segunda a quinta, das 9 da manhã até as 5, sexta-feira, das 9 da manhã até as 3 da tarde.
1: Muito bem, perguntas aqui da nossa audiência. Eu vou fazer a biometria no próximo mês e depois a entrevista pro Green Card. Depois da entrevista, quanto tempo tá demorando para o cartão chegar? Meu processo é de casamento, porém minha enteada é militar e já tenho o Visa U desde 2021, doutor.
2: Olha, se você está fazendo o Green Card, porque é um pouquinho diferente se você está fazendo o Green Card pelo casamento ou se você está fazendo pelo U-Visa, tá? Mas se você está fazendo pelo casamento, olha, depois da entrevista, a decisão não deve demorar muito, mas infelizmente a gente tem notado que agora, isso é uma coisa que vem acontecendo recentemente, que a imigração vem demorando um pouquinho mais para fazer a decisão logo depois da entrevista, porque agora criou-se um novo procedimento interno que todo oficial de imigração ele tem que pegar a aprovação do supervisor dele. Isso tem gerado algumas demoras, pode demorar algumas semanas, talvez 2, 3 semanas. Em alguns casos está demorando até mais, alguns meses. Por quê? Porque aí o supervisor resolve revisar o caso. E aí tem gente que está esperando, por exemplo, há 3, 4, já ouvi gente falar que está esperando há 6 meses. Mas isso não significa que você não pode ir lá e cutucar a imigração, porque na verdade você pode pedir uma atualização do porquê ainda não foi decidido.
1: Na atual circunstância desse governo, tem um ouvinte querendo perguntar aqui, doutor. Vale a pena entrar com um pedido de InfoPass para saber o porquê da demora?
2: Sem dúvida.
1: De 7,6 após a entrevista do Green Card por filho. O problema é que a candidata, o Green Card, ficou 3 anos aqui. Voltou ao Brasil, 2 anos depois retornou com visto, ainda válido. E já se passaram 17 anos. E ela está na minha declaração conjunta e nunca teve problemas com a justiça. E aí, muda alguma coisa?
2: Não ficou claro, eu não entendi. Esse é um Green Card, então, para sua esposa, e a petição é de um enteado que é cidadão americano? Eu não entendi.
1: Vamos tentar ler de novo aqui. Vamos lá. Vale a pena entrar com um pedido de InfoPass para saber o porquê da demora de 7 anos, deve ser isso? Não sei, para saber da demora de 7,5, tá dizendo aqui, após a entrevista do Green Card por filho. Problema é que a candidata ao Green Card ficou 3 anos aqui e aí voltou para o Brasil. Aí essa mesma candidata, 2 anos depois, ela retornou com visto, ainda válido. Só que já se passaram 17 anos e ela está na declaração conjunta e nunca teve problemas com a justiça. Aí tenta interpretar, doutor.
2: Olha, vamos lá. Em primeiro lugar, eu acho que o ideal seria você tentar, talvez, agendar uma consulta, mas pelo que deu, eu vou supor que você está falando que é um caso, então, de filho, cidadania americana para uma mãe, tá? Uma mãe que entrou pelo visto. Então, se já fez a entrevista, vale a resposta que eu dei agora há pouco, justamente a pergunta anterior. né? A pessoa já fez a entrevista e está demorando a decisão, tá? É, agora, recentemente, existe um novo procedimento interno da USCIS, onde todo oficial de imigração que faz a entrevista, ele ainda tem que pegar a aprovação do supervisor. E aí, quando isso acontece, pode demorar algumas semanas. Agora, existem casos que está demorando alguns meses. Por quê? Porque o supervisor resolve revisar todo o caso, todo o processo. E aí eu tenho visto caso que está realmente demorando mais do que 6 meses. Eu entendi, né, estou supondo que você falou que no seu caso está demorando 7 meses. Isso, é, infelizmente, está acontecendo. Mas você pode fazer e deve fazer um InfoPass, sim, para saber qual que é o status do caso.
1: Muito bem, muito bem. Tem mais perguntas aqui, várias perguntas chegando aqui. Vamos tentar otimizar o tempo, doutor. Tudo verdinho aqui no meu WhatsApp, ó. Deixa eu ver aqui, recebemos a informação do NVC dizendo que a entrevista no Brasil seria agora em agosto. Com quanto tempo de antecedência um advogado tem para cancelar a data da entrevista devido à situação? Deve ser a situação atual. Seria o advogado que teria que remarcar ou esperar a situação melhorar para fazer isso, doutor?
2: Então, se você não está usando advogado, você pode procurar um advogado para remarcar. E essa é a pergunta que, na verdade, é uma pergunta que não tem resposta. Assim, quanto tempo antes? A resposta é, não tem um número, é quanto antes, melhor. Se você já sabe que você tem que reagendar, para que você vai esperar o último dia? Isso não é recomendado, muito pelo contrário, né? Não é uma boa prática. Então, assim, se você já sabe que você tem uma entrevista lá no consulado em agosto, mas você, como todo mundo já sabe, mas se não sabe eu vou repetir, o Brasil está naquela lista de 75 países que está suspenso, que o Trump proibiu emitir o visto imigrante. E o que é o visto imigrante? Em inglês, immigrant visa. É o equivalente ao green card lá do consulado. Então, quando o consulado aprova a sua entrevista de green card, ele não te dá o green card, ele te dá o immigrant visa. Mas o Trump proibiu, está suspenso, e o consulado americano lá no Brasil não pode emitir. Então, se você está aqui nos Estados Unidos, não vá para essa entrevista, porque se você for, quer dizer, você até pode ir, mas você saiba que mesmo que você seja aprovada nessa entrevista, o consulado não vai te dar o immigrant visa e você não vai poder voltar para os Estados Unidos. Você vai ficar lá no Brasil até o dia que o Trump resolver tirar essa suspensão, e a gente não sabe quando vai retirar essa suspensão. Então, você está correta em pedir para que o consulado, então, faça o reagendamento dessa entrevista. Você pode fazer por conta própria ou você pode fazer com o seu advogado, mas faça o quanto antes. Não tem um número, não tem uma data específica, é o quanto antes.
1: Muito bem, entrei com visto de montagem, recebi o perdão, o I-601, sou portador do Green Card. Após essas novas regras, eu acho que eu posso viajar tranquilo? E eu emendo essa pergunta, doutor, porque está tendo uma agora... Parece que o governo Trump está tendo um olhar mais, vamos dizer assim, cirúrgico para quem tem um green card. Muita gente que está voltando, retornando aos Estados Unidos, parece que os agentes estão mais rigorosos. Perfeito. Pessoas que estão com antecedentes criminais, vamos dizer, pendências lá não resolvidas, sim, e tudo, sim, mais.
2: Principalmente antecedentes criminais. Você está correto, Marcelo? Mas na pergunta dele, ele não fala de green card. Ele fala que teve o perdão aprovado.
1: Não, ele teve com green card. Ah, aí pergunta se você está tranquilo viajar.
2: Ah, o green card está aprovado?
1: Sim.
2: Ah, então tá. Então, assim, ele esticou a pergunta só para dizer que tem green card. Olha, a grande preocupação para quem tem green card e vai viajar é se você tem algum histórico criminal, se você obteve esse green card através de alguma fraude ou de alguma informação incorreta que foi dada para a imigração no processo do green card, tá? Ou para quem está fazendo viagens muito prolongadas e no total, seja uma única viagem ou na somatória das viagens, extrapola 6 meses. Então, essas são as 3 situações mais comuns com que a pessoa que tem green card tem problema ao retornar de uma viagem internacional.
1: Deixa eu ver aqui, tem mais perguntas aqui, a galera chegando aqui. Pergunta para o advogado: estou esperando para ir ao Brasil pelo perdão, documento através de casamento. Meu marido vai jurar bandeira daqui a 2 semanas. Eu posso ir acompanhado, assistir a cerimônia?
2: Mas ela está sem documento, né?
1: Está esperando para ir ao Brasil pelo perdão. Aí ela está querendo saber se pode assistir a cerimônia lá.
2: Então, pela sua pergunta, nós vamos mais uma suposição. Você está fora de status. Olha, se você quiser ir, você pode. Agora, existe um pequeno risco de que possa ter agentes da imigração fazendo fiscalização. Se isso acontecer e eles vão ver que você está sem status, você pode ser detida, sem dúvida nenhuma. Então, assim, você tem que calcular o risco. Para você, vale a pena ir? O risco é pequeno, gente. É muito pequeno, é muito raro acontecer fiscalização de agentes do ICE, da imigração, em cerimônias de juramento de bandeira quando alguém vai naturalizar. Mas tem como garantir que não vai acontecer? Não. Então, assim, o risco é pequeno, mas o risco existe.
1: Como está a situação das pessoas que chegaram pela porta dos fundos, não tem carta de deportação, não tem antecedente criminal? Tem alguma, se for preso, tem algum recurso para essas pessoas, doutor?
2: Ele fala se ele entrou pelo México...
1: Para quem veio pela porta dos fundos.
2: Ele falou. Ele veio pela porta dos fundos. Tá. Para quem veio pela porta dos fundos, né? Ou seja, quem entrou de maneira ilegal, entrou atravessando a fronteira, seja do México, do Canadá, ou veio pelo mar, né? De barco. Essas pessoas, infelizmente, a gente está tendo uma grande dificuldade em obter fiança nas cortes migratórias. Isso é absolutamente ilegal, isso é inconstitucional, mas as cortes de imigração não estão nem mesmo aceitando fazer audiência de fiança. Então, a solução para essa situação é fazer o tal do habeas corpus em corte federal. Então, por exemplo, no caso do nosso escritório, né? Eu que estou da Centurião Legal Group, que estamos em Massachusetts. A gente vai poder pegar caso de quem está detido aqui no estado de Massachusetts, porque a gente pode fazer o habeas corpus com a Corte Federal daqui de Massachusetts, tá? A gente também consegue fazer... na verdade a gente conseguia, não consegue. Então assim, fica restrito. Então para fazer o habeas corpus, o advogado realmente tem que ter a licença do seu estado. Mas isso se aplica para quem veio pela fronteira, para quem veio de maneira ilegal. Para quem veio pelo aeroporto, veio com visto, ainda é possível fazer o pedido de fiança para as cortes de imigração.
1: Muito bem. Pergunta para o doutor, o que acontece agora com o fim do TPS, doutor?
2: O TPS ele não se aplica para os brasileiros, tá? Então, para quem é brasileiro, tanto fez, tanto faz, tá? Agora, por exemplo, para os haitianos, venezuelanos, o TPS, ele era uma autorização para permanecer aqui nos Estados Unidos e que dava autorização de trabalho, dava social. E no caso dessa pessoa também surgir uma oportunidade de fazer um processo de green card, por exemplo, por casamento, não precisaria fazer o processo consular e poderia fazer o ajuste de status aqui nos Estados Unidos. O fim do TPS significa que então a pessoa perde todos esses direitos, inclusive perde a oportunidade de ter essa permanência autorizada aqui nos Estados Unidos e a pessoa passa então a ter status ilegal.
1: Depois de receber a carta de imigração, de que o seu caso é elegível e de que o fim desse processo será finalizado até junho do ano que vem pelo VAWA, você acha que pode ser negado, doutor, na sua opinião?
2: Olha, todo processo de imigração não existe garantia, tá? Todo processo de imigração pode ser negado. Agora, para eu dizer... você deve estar falando, esse ouvinte deve estar falando que ele recebeu a carta de bona fide, né? Que alguns processos emitem, no caso do VAL existem alguns VALs também que recebem essa cartinha do bona fide. Mas isso nada mais é do que uma... primeira revisão muito preliminar, eu quero deixar bem claro, é uma revisão preliminar dizendo que documentalmente, em termos de papéis, aparentemente, tudo está em ordem. Então a pessoa acaba recebendo essa carta bona fide. Isso é um bom sinal? É uma garantia que vai ser aprovado? Jamais.
1: A carta de extensão do Green Card, viajei duas vezes para o Brasil, agora eu quero passar um fim de semana em Montreal, Canadá, via terrestre. Teria algum problema, doutor?
2: Com Green Card.
1: Carta de extensão do Green Card.
2: Carta de extensão do Green Card. Olha, você precisa carregar o Green Card antigo, mais o recibo do pedido, né, da renovação do seu Green Card, tá? Os dois documentos. Olha, existe um terceiro que, na verdade, é o que eu recomendo para todos, porque é mais garantido ainda, né? Você pede para fazer um tal do InfoPass lá na imigração, na USCIS, e você pede o carimbo I-551. Tá? Esse carimbo I-551 é mais uma garantia de que você vai poder viajar e retornar sem problemas, mesmo com o seu green card vencido. Agora, a gente respondeu a dois ouvintes agora há pouco, também com relação ao maior escrutínio, a maior fiscalização da imigração aos portadores de green card que estão retornando de viagens internacionais. Então, muito importante, tomar cuidado se você tem green card, mas tem algum histórico criminal, por mais leve que pareça, tá? E por mais antigo que seja, quem tem viagens muito prolongadas e que numa única viagem ou na somatória das viagens ultrapasse 6 meses, tá? E também pessoas que têm problemas não só de criminal, mas que pode ter alguma possibilidade de acusação de que seu green card foi obtido através de fraude.
1: Muito bem, doutor Luciano Paca, aquele minutinho final então para a sua despedida, recomendando os contatos. Fique à vontade, doutor.
2: Marcelo, o tempo aqui contigo no teu programa, ele assim, ele voa de um jeito.
1: E tá? Ficaram pelo menos mais 10 para trás.
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1: Maravilha, maravilha, minha gente. Olha, infelizmente não dá mais tempo, agradecendo aqui ao nosso doutor Luciano Paca, até semana que vem, um grande abraço a todo mundo, eu volto amanhã e vocês vão ficar agora com o nosso...

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2: Opa! Olá, meu povo, tudo bem? Tudo jóia? Estamos chegando na Rádio Insuperável para mais uma edição da Moagem. Aumente o volume, fique à vontade.
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2: Opa! Terça-feira, dia 30 de junho de 2026. Ah, junho já está partindo, está indo embora. Ah,
5: que peninha! Ah,
2: vai-te embora, carniça. Oh, meu Deus do céu. Bom dia!
6: Oi, bom dia!
2: Bom dia, Gisele. Bem te vi, docinho. E aí, menino rei?
7: Aí, beleza! Aí, bom dia pra você, que é profissional da cozinha. Você que é house clean. E você que tá desempregado, mas que já, se Deus quiser, vai estar trabalhando.
2: É verdade. Bom dia pra ele, Ozzy Baiano. Como é que você tá, meu amor? Ó, vamos ouvir aqui como é que foi o gol do Brasil.
8: Do Brasil! Não vai ter o acréscimo mais não! No último minuto do segundo tempo, gol do Brasil, 2-1!
9: Brasil!
2: E aí? É Fred Bull! Bora, passa o dinheiro, dentro de conversa! Ozinho, eu acertei o placar de novo, Ozinho!
7: Você é muito cagada, rapaz, tá doido!
2: Outro disse que era 3-0. E eu ganhei $150. Bora, me dá os 50 de cada um aqui. Eu acertei mais uma vez, eu falei que era 2-1, não foi? Foi 2-1. Foi no sufoco, mas foi. Tá? Então deixa de ser VA que enrolado me paga. Bora! Ah, Maria, mano. Deixa o negócio aqui. O Ozzy Baiano também acertou. Oi, Ramon, bom dia. Aqui, ó. Bom dia, galera abençoada. E os bonitão de brocha que estão ligados e ouvindo a gente também. Você que trabalha com brocha. Como é que tá a brocha? Pera aí, rapaz. Aí, ó. Aqui, ó. Não fale meu nome. Ah, mas não é pra gente não, é pro Bené. Verdade, é verdade. Bom dia, Júnior!
6: Bom dia!
2: O homem não para! O nosso bom dia hoje é pra ele, o homem não para, pro Ozzy Baiano e também pro Zé Pereira!
10: Bom dia!
2: Bom dia!
11: Bom dia!
2: É, bom dia pra nós!
12: Bom dia pra nós!
2: Bom dia! Alô, Magui Toyota!
13: Bom dia!
14: Bom dia!
2: Bom dia, Brazilian Flavor!

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2: Chegando! Pensamento do Dia de autoria. Leandro Goiabinha. A sua namorada tirou a foto do perfil dela e não tá brava com você, com certeza ela tá brava com o outro.

atenção pra gente, ó. Atenção, please, ouvinte da Rádio Insuperável, aqui em Marlboro. Tá cheio de gelo, ok? Na rua perto do hospital de Marlboro. Então, muita atenção, você que vai dirigir pra aquela área ali, pra aquela região de Marlboro. Tá cheio de gelo ali, principalmente perto do hospital. Panela!

0: coisa boa. Olha, hoje terça dia 30, último dia do mês de junho. O que ficou de bom pra você, Venecinho, no mês de junho? Hein?
1: É o que, mãe?
2: Mande agora o seu WhatsApp e peça o seu som.

0: Deixa eu mandar aqui um bom dia pra ela. A Elaine tá agora ligada ouvindo a gente. Bom dia pra mim. Então aqui, ó, indo mexer em alguns ovos.
1: De manhã cedo, hein, dando aquele grauzinho nos ovos.
0: Beijo, Elaine, bom dia! Bom dia aqui pro nosso Batista Erinaldo, nosso palmeirense. Bom dia, galera do Panelada. Eu estou ligado diretamente de Dedham, Massachusetts. E o Dinha, cadê a Alexia? Eu tô com saudades dela. Eu acho ela muito divertida. Porque ela te coloca sempre uns apelidos legais, é, né? Não consegui nada. A gente não tá fazendo os classificados porque é aquela história, né? O WhatsApp do Venancinho bichou lá e a gente acabou saindo de todos os grupos. Já solicitamos ao pessoal pra nos colocar de volta lá, mas ainda não nos colocaram lá, tá? Assim que nos puserem lá, vamos trazer de volta a Alexia. Ah, chata. Nós vamos trazer a Alexia de volta, tá? Aguardem. Tomara que não coloque mais gente no grupo.
2: É o quê?
0: Oi, Hernandes Chu! Bom dia! Bom dia pra você também, meu amor! A Evelyn tá voltando para a Flórida amanhã. Tá deixando aqui um abraço pra todo mundo, principalmente pro amado dela, o Guguete.
3: É tudo de bom!

0: gravam. Fala, Aires, bom dia!
1: Ah, tá dando aí um cartão vermelho aí pra quem, mano? Cartão vermelho aí pra ti, Vina, assim, não é pra mim, não.
0: Fala aí, Queres Leite, nosso herói, que não tem capa.
2: Ô, velho, esse cartão aí é pra um certo sem vergonha, vagabundinho, que estava torcendo pro Japão ontem. Tá bom? Paçoquinha aí, ô, capetinha.
3: Qual é, cara? Eu tava de joeira, rapaz.
1: A joeira aí, igual foi o cartão. Ó, e Nildinha, eu acho que o Venancinho tá se negando a falar o que que ficou de bom aí no mês de junho, porque não ficou nada de bom, só chifre.
0: Ah, tô de boa, rapaz. Olha, a vida é o seguinte, música pra filosofar, e agora eu quero filosofar.
1: Pera aí que eu vou pro... vou botar aqui bem rua, vai, bem rua, vai.
0: A vida depende da perspectiva. É não, Ed? Cababom, fala aí.
4: Bom dia, negada, bom dia, negada. Bom dia. Ô, Venancinho, como que? Sempre, né?
0: Que foi?
4: O 3 atrapalhando a vida do Brasil. É, rapaz, vai lá o 22 e salva a
1: foi lá e salvou, né, rapaz?
4: Mas deu churrasco no confronto contra o Xuxi, hein? É isso que eu interessa.
3: É o cotodiano, essa galera da camisa amarela e verde aí, ó. Que tá unida hoje, em outubro vai quebrar o pau.
1: Vai quebrar o pau, todo mundo aí, vai. Tá com o pau, mano. Vai, Venancinho. É... mês de junho. Foi um mês de decepção pra você amorosa, não foi? Rapaz, nem me fala no negócio desse aí.
0: Mas olha, a vida é perspectiva. Se você olha... pelo lado emocional, você foi traído. Se você olha pelo lado racional, você se livrou das carniças.
5: Você sabia?
3: Aí, você sabia que coração de mulher é igual a circo? Sempre tem lugar pra mais um palhaço.
1: Tá sabidinho, tá não?
5: Você sabia? Sabia?

0: sorte dos rodados 2!
1: É Paulo Ricardo, né? Eita, coisa boa! Que hora é essa daí, capetinha?
2: Hora certa!
3: 9h20, como sempre!
1: Como sempre, 9h20! 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
0: Mr. Dogão, bom dia!
4: Bom dia, bom dia, panela!
0: Opa!
4: Comigo!
0: Ei, bom dia, mano.
4: Bom dia, miudinho.
1: Bom dia, meu amor.
4: Bom dia, velho Venâncio.
0: Fala com nós aí.
4: Tá?
0: Aí, de boa.
4: Sentado?
0: Não, tô aqui de
4: bom dia. Bom dia, meu amigo Capetinha.
3: Bom dia, tio.
4: Eu chegado. Bora, panelada.
0: Bora.
4: Chama aí. E aí, quem ganhou esse bolão aí do panelado?
1: Eu ganhei, de novo, eu acertei.
4: Aí, quem ganhou, hein?
1: Eu acertei, 2-1.
4: Bora, galera, terceiro, oh, bora.
1: Dogão, já é o segundo bolão que eu acerto. Ah, se eu pudesse jogar, eu ganhava toda vez. Sabia que eu sou muito boa de pitaco, né? Pitaca aqui, ó. Fito, oi, Hilbert, bom dia. Como é que você tá, meu
5: bom
1: bem?
5: Bom dia, panelada.
1: Bom dia,
5: bom
1: mano.
5: Bom dia, Nildinha, minha
3: oi,
5: linda.
3: Aí,
5: bom dia, Capetinha, Rede Secreto, Mamadu.
3: Ah.
5: Bom dia, velho, Sacumu.
0: Ei, bom dia,
5: Renan,
0: bom dia.
5: Sim.
0: Ei.
5: Ô, Renan, sim.
0: O que foi?
5: Você é flamenguista, né?
0: Eu sou, da raiz.
5: Outro dia eu te vi cantando, que colocou o zumbiro na roda.
0: É o quê?
5: Você é foda, hein? Você não tem jeito, não.
0: Eu sou flamenguista.
5: Colocar os ingleses na roda é foda.
0: Aqui não é nós.
5: Seu velho saco moço, você merece uma dedada, baitola.
0: Obrigado. A Elaine tá dizendo que é o seguinte, eu acho que essa macumba, né? Eu acho que essa macumbeira tem bola de cristal. Eu, minha filha, eu acerto as coisas. Se eu te disser uma coisa sobre uma determinada pessoa, tu pode ter certeza que é tiro e queda, eu acerto. Quer ver uma coisa? O seu marido, careca, está conversando com uma quenga do serviço dele. Rapaz, lá vai tu arrumar problema pro careca. Chega pra ele e diga assim, bora, sem rir. Fala pra mim, quem é a quenga do teu trabalho que tu tá conversando? A New Jam me falou lá na Insuperável, bora. Fala o nome que é essa quenga, bora, ligeiro, bota pra fora, bora. Cuida, ligeiro, bora, cuida. Porque é o seguinte, cabra. É melhor tu contar agora que eu tô te perguntando do que você deixar eu descobrir o endereço dela. Eu sei que você vai tá blefando, mas ele vai tremer na base e vai falar. Homem não aguenta pressão. Tu quer ver um negócio? Tu vai agora, chega lá no teu marido e fala assim, ó. Tô sabendo já quem é ela, tá? Depois nós conversa e sai de perto. Ele não almoça, nem sai de casa por uma semana. E aí, o que aconteceu? Que história é essa? Ele vai ficar no teu pé, meu irmão. Eu tô te dizendo que eu sei que isso aí funciona, meu. Você fazer das coisas, meu irmão.
1: Você apertou mal o juiz dos outros.
6: Ô, meu verdade.
0: Ei!
6: Faltou chamar de macumbeira, pegou a...
1: Vou te falar um negócio. Eu não.
6: Segura esse meu dia. Aproveita pra tua macumbeira.
1: Aí, ó, macumbeira fleraz. Sou macumbeira. Respeita a polícia, minha. Ó, tem gente falando aqui com o Venâncio assim, como é? Obrigada por me chamar de carniça. Agora tá aí. Gente, até quando é que vocês vão parar de levar isso aqui a sério, hein? Tem gente que leva o programa.
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0: Ei, Jojo! Você gostou de ver o miojo levando taca?
2: Fala comigo, miudinha!
0: Oi, meu bem!
2: Capetinha!
3: Ai, tio!
0: É nóis, é nóis!
2: Ligar direto, Hollywood Beach!
0: Hollywood
2: Beach! 98 Fahrenheit!
0: Na
2: capítulo lugar! Ô, véi!
0: Ai.
2: Se você fosse um trator, você seria traçado?
0: Não, senhor!
2: Deixa saber aí, baixou!
0: Nunca jamais!
2: Capetinha, meu chegado!
3: Ai, tio!
2: Tamo junto, capetinha!
3: É
2: fala pra nós aí, fala mansa!
0: Hein?
2: A chuva!
0: A chuva!
2: Tchau,
0: obrigado.
2: E
0: João Paulo, me tira uma dúvida bem aqui, macho. Já que você tem um caminhãozinho e tal, aquele negócio todo, se você fosse um caminhão truncado, as suas rodas traseiras eram suspensas, é? Olha o diacho das figuras que ele manda pra gente, meu Deus do céu. João Paulo, onde é que tu acha essas figurinhas, hein? Ele gosta dessas fuleiras.
8: Oi, gente, vocês é bobo demais, vocês vão pegar ar com tudo de capetinha.
3: Eu?
8: Véi Renanço, voltando à praça.
0: Eu tô aqui,
8: e o Nildinho fala com vocês, meu filho. Se fosse assim, eu nem tava escutando esse programa mais. E, gente, não pega ar, não. Pega ar, não. Só continue escutando.
0: Pega mais ar que o pneu trator, né, cara?
8: Que a tendência é só piorar, né, não, Véi Renanço? Toca aí, macumbeira.
0: Nildinho,
8: Nildinho, vou fazer isso aí, hein?
0: Olha.
8: Vou fazer isso aí. Oh. Sei não,
0: passa.
8: Hein, Nildinho? Gente,
0: eu tô
8: do
0: te
8: céu.
0: Falando. Olha, eu fiz isso aí uma vez com um boy meu. Só pra testar, eu cheguei pra ele, Elaine. Só que não foi pessoalmente primeiro, eu mandei no WhatsApp dele, né? Primeiro eu mandei assim, 3 mensagens, 3 letras, botei A, B, C. Aí eu fui lá e apaguei, logo em seguida eu mandei 2 mensagens. Uma dizia assim, ó, já tô sabendo quem é a fulana. Aí mais embaixo eu botei assim, depois a gente conversa. Tirei o sono dele, que eu mandei era 10 da noite. Aí eu desliguei meu celular. Aí pela manhã tinha 20 mensagens dele. Que história é essa? Bora, me responde aí. Ei, o que tá acontecendo? Menina, tinha mensagem. Aí eu botei pra ele assim, ó. Aí eu mandei um áudio, né? Nesse tom pra ele. Rapaz, é o seguinte, olha, eu não vou nem perder tempo com você. É melhor tu me contar tudo agora, porque eu já tô sabendo quem é, inclusive já tem o endereço dela. Você quer que eu vá lá fazer confusão ou tu vai me contar tudo aqui? Bora, te dou 2 minutos pra tu se explicar. Menino, com 1 minuto, ele mandou um áudio. Não, bem, eu só tava conversando com ela. Não rolou nada. Ela mandou uma mensagem que eu apaguei. Eu falei que eu tenho namorada. Eu digo, pois é, eu tô sabendo quem é aquela bandida lá. Não, não precisa ofender também a Márcia, não. Aí, o nome da bandida, ele falou o nome da bandida. Aí agora, já tá com 3 anos a gente juntos, né? Aí toda vez que ele briga comigo, vai lá atrás da Márcia. Eu vou que a gente tem que fazer isso. Vem no nosso manual mesmo, no nosso DNA. Nunca esqueça o nome da amante. Pra você passar o resto da vida esfregando na cara dele. Márcia. Vai atrás da Márcia, vai, Márcia, vai. Vem de carro pra Márcia, vai. Ai, dogão.
2: Ô, Mildinha, parabéns, Mildinha. Ganhou de novo.
0: Parabéns pelo quê? Não vem com conversa pra cima de mim, não, rapaz. Não quero mais intimidade contigo, rapaz. Como é que tu tava com história comigo e na hora tu tava era com a Sandra? Cheio de love zender no karaokê. Aí ela ganhou uma premiação com a outra lá de melhor dupla e tá lá você aplaudindo de pé. Meu amor ganhou. Meu amor é maravilhosa. Ela sentou na mesa, você cheio de carinho com ela. Com as histórias de, porque não sei o quê, que não sei o quê, meu amor, parabéns. Parabéns é meu zói. Ih, pegou aí, ó.
3: Aí levou Gaia do cachorrão, hein? Antes de namorar.
0: Vou torcer pra vir mais 2, que é pra nós pedir música no Fantástico. Ei, fala aí, Dogão.
2: Próximo jogo de sábado, no domingo.
0: Domingo. Próximo jogo é domingo.
2: Resultado pra mim no off, hein?
0: Mas ó,
2: uma
0: vou explicar como é que eu faço.
2: Também.
0: Quem é o próximo? Quem é o próximo rival da seleção? Daqui a pouco eu vou te dizer como é que eu faço. Ó, pesquisa assim, tipo assim, como foi o Japão, né? 15 partidas entre eles em mundiais, amistosos e tudo e tal. Só houve 2 empates e 1 vitória. Aí você faz a prova
1: de 9 fora da quantidade, 15 partida. Aí você faz a raiz quadrada e o menor múltiplo divisor comum. Aí você vai ter o menor divisor, que é por 3. Aí você faz a média de gols. É assim que eu tô fazendo e tá dando certo. Você entendeu?
3: Porra nenhuma. Você entendeu, vô?
1: É o Necas de Pitibiriba. Não sei o que, tá raiz quadrada, não sei o que. Então, cala a boca, bora. Mais uma pesquisa do Instituto
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1: É, pesquisa e opinião pública que interessa única e exclusivamente a nós. Muito bem, senhoras e senhores, foram entrevistados dessa vez pelo Instituto Insuperável 17.954 pessoas. E a pergunta feita foi a seguinte: qual o maior vício de um homem casado? Procurar rapariga. Isso é vício, é? Não, aí é, no caso é hobby, é hobby. Não é vício, não. Assistir futebol. Não, nem todo mundo gosta de futebol, não. É o que a gente quer saber. Qual o maior vício de um homem casado? Bom dia para o Cícero Mesquita, lá em Ribeiro Gonçalves, no Piauí.
9: Bom dia!
1: Está nos ouvindo lá no... Beijo, meu bem, Johnny.
10: É, Renan, sim. E o Dinho tomou um trem estragado hoje, ou fumou um trem estragado. Um jeito já tá conversando, mata a galera, você tá doido, para com isso, meu Dinho.
1: Tá virada no Jiraya hoje. Ela tá desabafando hoje, o programa é desabafando com o Dinho. Vambora, vou perguntar mais nada pra vocês também, não. Ai, povo ignorante. 17.954 pessoas entrevistadas pelo Instituto
7: Superável
1: de Pesquisa e Opinião Pública, que interessa única e exclusivamente a nós. Foi indagado: qual o maior vício de um homem casado?
3: É nóis pra mim, não, que eu sou solteiro.
1: Eu também sou solteiro, eu. Pergunte não. 99,9% responderam que o maior vício de um homem... Olha aqui, ó. Praga de Mil Ford botou assim, ó: bom dia, panelada. O maior vício de um homem casado é a falta de sexo.
9: Que delícia!
1: Não, aí não é vício, aí é sofrimento, é castigo. Os entrevistados do Instituto Insuperável responderam que o maior vício de um homem casado é chegar atrasado no serviço. Isso é verdade.
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1: Enildinha, minha irmã, deixa de falar mal da vida alheia, colega.
2: Olha, eu já me livrei da Alexa, viu? Só falta a tua agora.
3: A psicopata, viu?
4: Perigosíssima, rapaz.
2: Ai, bom dia, Nildinha, bom dia. Nildinho, meu primo, que tá namorando há um ano uma garota pela internet. E essa semana ela conseguiu dar-se uma notícia única pra ele. Um ano. Trocando figurinhas, mensagens. Meu love, meu amor, não sei o quê. Tchá, tchá, tchá, tchá, tchá, tchá. E o dia, quando foi agora? Na sexta-feira passada, ela fez uma surpresa pra ele. Ela ligou a câmera. Aí ela pegou um teste de gravidez e mostrou pra eles: parabéns, você vai ser pai. É nada. Um ano namorando à distância pela internet. E ela tá grávida de 2 meses.
4: É com a doida.
2: Deixa que amor. É, e o dia, ele tá muito feliz. Inclusive, ele já até marcou, agora no começo do mês, essa próxima semana que entra agora, ele vai viajar e vai ao encontro dela. Diz que vai fazer um ensaio fotográfico, papai do ano. Ele tá tão feliz, Nildinha, tão feliz que ele não teve nem coragem de falar nada pra ele. Não faça isso não, não tira essa ilusão dele não, mas...
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Ai, ai. Ai, ai, ai. Ai, gente, a mordida na maçã. Eu adoro essas músicas. Isso aqui é o puro da música popular brasileira em forró.

0: Demanda.
1: Depois do intervalo.
2: Diretamente.
1: Meu pai paga a minha. Tá bem, isso é ansiedade, é? Mas ele tá pra fazer o lariado.
2: Agora.
1: Vai.
2: Com ele na jabumba.
1: Na jabumba.
2: Vamos fazer cadeira, Juliana, assim, ó. O meu pai paga a minha.
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diretamente da fábrica Elite Music. O sucesso do amigo Luciano Guigão e agora com ele na Jabumba. E é o nome dele. Alô, meus padrinhos, Caldeira Juliana, assim, ó.

0: Pois é, né? A gente querendo ouvir um reggae, um pagode, mas não é só toca forró.
1: Ai, ai. Bora, Brasil!
2: Brasil!
0: Ai, Juju tá perturbado ele, viu?
3: Já falou pra tu.
4: Oi, bom dia, Evelyn, meu amorzinho.
5: Minha, faltou somente você, minha linda, naquela festa. Eu
4: foi
5: sei que você ia brilhar.
4: Festa, né?
5: Eu sei que você ia cantar horrores.
4: Ai,
5: na próxima você tem que estar, viu?
4: Com
5: foi
4: certeza.
5: Muito boa mesmo. O nosso clube insuperável. Oh, o pessoal é bom demais, viu? Conheci tanta gente que você imagina de uma maneira e a de outra, né? São mais lindos ainda do que você imagina.
4: Nossa Senhora.
5: Eu conheci o Paulo Jacaré,
4: gente
5: conheci a Sara,
4: né?
5: Conheci a mulher do Paulo, o Gabriel, a esposa do Gabriel, que é a Sara, né?
4: É?
5: Ai, conheci tanta gente lá que a gente só faz ouvir, né? Beijo, faltou você,
4: beijo.
5: Faltou você. Tô muito feliz pela minha festa, feliz demais. Vai ter mais, viu, gente?
4: Oh.
5: Vai ter mais karaokê, porque amei.
4: Pois é, e é isso que eu ia te falar, né? O pessoal tá pedindo bis, que aconteça pelo menos duas vezes ao ano, né? Ó, parabéns pelo sucesso da sua festa, viu? Mas, Evelyn, Zezé, é isso, meu amor. Organização.
1: Ô, véi, que? Toca pra nós aí, só hoje, Jota Quest.
0: Aí dentro, eu vou botar Jota Quest aí dentro, só pra...
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8: É nóis. Eu tô de dieta.
0: E aí, mano?
8: Tá dando tempo nos pepetos. O médico disse, olha, dá um time aí na lactose, viu? Você tá acima do peso. Sinais de diabetes surgindo em você. Pra dar maneiradas, doutor. Deixa eu ter que me dar outra coisa aí. Tirar meus pepetos não, rapaz. Pelo amor de Deus.
9: Que peninha.
0: Não é o recado, menino.
8: Deixa eu te falar uma coisa. Meu amor, eu sou homem, não sou mulher aqui.
0: Tem muito homem que diz isso pra mulher. Olha, eu sou homem, rapaz, não sou moleque não. É verdade, isso aí é verdade. E qual que é o recado?
8: Minha querida, se o homem disse pra você, eu sou homem, eu não sou moleque, pode ter certeza. É, moleque.
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0: quis nem dizer, né? Você já sabe, né? Você já sabe do que essa música fala.
1: Rapaz!
0: É nada, aí, ó.
2: Renancinho, Renancinho, só faltou se lá no karaokê lá, ó, você cantar no meu microfone lá, ó.
0: Microfone alto, entendeu?
2: Aí só faltou se lá, Renancinho.
0: Renancinho.
2: Capetinha, vou te dar uma madeira. Você não achar um pepino, vou te dar uma madeira, você quer?
1: Rapaz, olha, véi.
0: Ele tá cheio de fuleiragem.
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1: Terça-feira, 30 de junho de 2026. Último dia do mês. Eu recebo aqui no WhatsApp da Rádio Insuperável uma mensagem do Luan. Ele diz o seguinte: oi, Nildinha. Eu sou o Luan, tenho 18 anos e estou muito afim da Larissa, de 18 anos. E mesmo tão jovem, ela já teve muitas frustrações no amor. E toda vez que eu tento uma investida, ela sempre fala que quem passou na vida dela não deu valor ou sequer soube cuidar dos sentimentos que ela carrega consigo, afirmando que a pessoa certa nunca irá aparecer, que todos foram um erro em sua vida. Por favor, Nildinha, me ajude como quebrar esta barreira e chegar no coração desta mulher que tão jovem, desiludida. Ó, vou te falar uma coisa. Nós estamos vivendo, Luan, um momento muito delicado, onde as pessoas esqueceram a diferença entre o que é de valor e o que tem preço. As pessoas hoje se apegam muito ao que tem preço e esquecem o que realmente tem valor. Se ela está fazendo essa afirmação pra você, certamente ela é uma mulher de valores. Uma mulher que busca princípios. E certamente pra você chegar no coração de uma pessoa como a Larissa, a sinceridade, a honestidade tem que ser os seus principais atributos. Portanto, você vai fazer o seguinte. Baseado no que você está me dizendo, a melhor cantada que você pode usar com a Larissa é a seguinte. Quando você tentar uma investida e ela relutar com as afirmações

0: não entendi isso aí não. Que essa música aí?
1: Você disse que a música era pro Cajal. E a mulher tá dizendo que vai embora.
2: Tá bom, vou botar essa aqui. Olha, Lu, essa, esquece essa daí, Lu. Apaga essa daí.

0: Avião, eu gosto. Eita, Marilene, Marilene, minha irmã. Tô coladinho em vocês. Ela mandou um videozinho, deixa eu olhar o vídeo dela.
1: Coladinho. Eita, coisa boa. Olha, hoje terça, dia 30.
0: Gente, lá no começo do programa, ela gravou a abertura do programa. Esse telefone meu hoje tá me irritando. Será que é macumba não, minha irmã? Tenta ela mexer com macumba. O telefone deve ter pego um encosto. Vem cá, gente, fazer uma pergunta pra você, ouvinte da Radio Insuperável. 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

0: estranho. Vitor Fernandes. 11h37 agora. 11h37. Paulo Jacaré.
1: Ei. Bom dia.
2: Bom dia, Jacaré.
1: Fala aí, mano. Vamos que vamos, hein?
2: Vamos que vamos.
1: Ou rumo ao ex, hein?
0: Ei, é isso aí.
1: Fala, miudinha, minha gatona, como você tá?
0: Ah, tô ótima, e você?
1: Ô, véi, fala comigo, velho.
2: Hein, hein?
1: Boca murcha.
2: Aí dentro.
1: Chama o jacaré, que o jacaré tá atrás de você, hein?
2: Não, senhor.
1: Cadê os meus meninos da Pepeta?
3: Aí, tô aqui,
1: meu
3: ó.
1: Meu menino levado. Fala, é. Capetinha, bom
3: é
1: dia.
3: Nós. Aqui, ó. Alti tio Jacaré.
2: Jacarezão. Ei, passa aquele forró que fizeram a música Send Me a Angel do Scorpion. É top demais. Quem é que canta? É Toninho da Sanfona. Toninho da Sanfona. Ele não é não? É ele mesmo,
4: Bom dia, chupa cabra.
2: É, mano.
4: Se possível, toca aí. Samba de vaqueiro.
2: Que é isso, rapaz?
4: Com... Bicirico, isso é um piseiro, muito bom. Valeu, obrigado.
2: Ele já trouxe fuleiro. Eu trouxe o Bel Marques. Trouxe aquele, o cantor do Asa de Águia. Agora o Bicirico cantando forró. O que é que tá acontecendo com esses cantores de música baiana, viu? Não tá dando mais dinheiro não, axé. É um será, mano, que eu vim pro forró. Cabe é isso. Diga aí.
5: Ainda assim, você ficou sabendo que mataram o pai do seu nenê?
2: Pai do cão?
5: Foi sacanagem,
2: hein? É sacanagem.
5: Mataram o pai do seu nenê.
2: Aí dentro, eu não tenho neném, não. Não. É meu neném, menino, tu é o...
3: Eu não, tá doido, pai?
0: Ó, eu sempre trago aqui pra vocês um comparativo entre os principais rivais da seleção brasileira. Vocês já perceberam isso? Agora, vocês imaginam, hoje vai acontecer um jogo onde Noruega e a França vão se enfrentar. Vocês já viram um jogador da Noruega? Um maluco que come carne praticamente crua, mal passada, toma durante o jogo 1 litro de leite, ele se hidrata com leite. O homem é um monstro, 2 metros de altura. Olha aí, mano. Eu ia falar um negócio que passou na minha cabeça, mas eu não posso. Tá do horário. Mas ele é um brancão, um galegão, um altão, hein?
6: Ô, Lindinha, tô em tempo de infartar aqui. Que? Esse telefone meu toda hora falha,
3: rapaz,
6: volta, falha, volta.
3: Que é isso?
6: Por quê?
2: Hein?
6: Tô limpando a casa no meio do mato, minha
2: Eita,
6: filha.
2: Eita, rapaz.
6: Se eu perder aqui, ninguém nem me acha.
2: Ai.
6: Beijo, galera. Beijo, Lindinha.
2: Beijo, meu
6: Toca
2: amor.
6: Toca aí pra mim. Pode escolher o que você quiser, tá bom?
2: Vou.
6: Tchau.
2: Vou tocar uma pra tu. É verdade. É Noruega e Costa do Marfim. Porque, na verdade, Aires, eu fiz aqui os comparativos dos dois últimos jogos da seleção brasileira, né? Trazendo os números positivos e negativos. Aqueles que podem favorecer a seleção brasileira. E há um temor... uma possibilidade de que o Brasil pegue a Noruega. Porque a Noruega tá um trator nessa Copa, passando por cima de todo mundo. Será se a Costa do Marfim vai parar o norueguês? Porque olha, o homem tá virado no Jiraya. Mas vamos aqui aos números históricos entre Brasil e a Noruega, caso isso aconteça. A seleção masculina principal de futebol do Brasil e a Noruega se enfrentaram 4 vezes na história, com ampla vantagem para os europeus, que nunca foram derrotados pela seleção brasileira. A Noruega nunca perdeu. Houve um amistoso em 1988, onde a Noruega e o Brasil empataram de 1-1. Em 97, Noruega ganhou o Brasil com 2 gols de diferença, 4-2. Em 98, a Noruega, na Copa do Mundo da França, ganhou o Brasil de 2-1. Em 2006, houve outro empate entre Brasil e Noruega em um amistoso. Então, assim, a Noruega é um time que a seleção brasileira tem que se preocupar. Até porque, se você for olhar a escalação do time da Noruega, a seleção da Noruega, lá só tem monstro, só tem gigante. Só cara de pique diferenciado. Corre muito, ganham bola alta, é com eles. Raramente a Noruega perde uma bola alta. E o dia você perde bola alta?
3: Responde aí, bem.
2: Não, normalmente eu sou boa de bolas baixas.
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2: Ok, ok, ok, ok, ok. Fala, André!
8: Então,
2: que?
8: O Júlio Aires tem algo em comum com esse norueguês aí?
2: Tem.
8: E gosta de tomar um leitinho?
2: Gosta de tomar um leitinho.

0: Oco.
1: Meu nome dele é Ilhudinha, fala o nome do Cabocaião. Jogador da Noruega. É o Erling Haaland. Erling Haaland. É ele, é o principal jogador da Noruega. Rapaz, olha. No Manchester City, ele é o maior artilheiro, viu? Por aí tu tira. No Manchester City, ele é o cara. Ele é destaque do futebol daqui, internacional. Pra quem é de lá. Ele é coisa aqui, é.
2: Do outro lado da ponte,
1: fica a atriz dela.
2: Janaína tomou umas garrafas de cachaça. Pegou a... Foi na casa do tio dela dar umas facadas no tio dela. Foi tirar satisfação com a prima. Aí o tio entrou no meio. Rapaz, lá deu um cangapé mais louco do mundo.
3: A Janaína tá sendo conduzida porque se envolveu em uma confusão.
1: Aí, ó.
3: Lá na atriz dela.
1: Rapaz.
3: De acordo com informações, ela teria pego um facão pra tentar contra a vida de uma outra pessoa lá na atriz dela. É a informação que foi passada. Pois qual foi, antes lá?
1: Fala aí, fala aí.
4: Não vou falar nada, não.
1: Fala aí, rapaz.
3: O que é, pastor?
4: Não vou falar nada.
1: Pega.
3: Queria furar a moça, menina. Ah, queria furar a menina lá.
4: Tu viu? Tu viu? Foi pra mim que viu.
3: Tô te perguntando.
4: Oi, ai, calma aí. Desgraça, vai.
1: Ei, uma cachaçinha não, viu?
4: Não, também não. Também foi. Menino.
3: Como que foi?
4: Ô, Satanás, lá que vem da casa, eu paro.
3: Essa confusão aí, vai acabar ou tu vai continuar aí?
4: Agora eu vou continuar. Agora, se ela puder acabar, ela acaba. Agora eu vou continuar, eu vou continuar. Contra ela, contra o pai dela, que é meu tio.
3: Mas por que toda essa confusão?
4: Meu amigo, não se preocupa, você não tem nada a se preocupar, não. Você não é polícia, não é delegado, não é p*** não.
3: Eu sou repórter, eu pergunto.
4: Sim, tu é repórter, o que tu tem a ver, tu vai resolver, vai.
1: E aí, rapaz, respeita a polícia!
3: Pra ela aí, né?
4: Não, eu podia...
1: Ei, não bata nele, não. Vai rabatar
3: ele. A água que o passarinho bebe aqui, ó. Ela entrou pra cá. Ó,
1: viraia, rapaz.
3: Zangado demais, brabo, mais do que não sei o quê. E agora, Janaína?
4: Vai.
3: Zangado por quê, rapaz?
5: Rapaz!
3: Demonstrando assim, tu tá errado, né?
1: É.
3: Tá errado, né?
1: Ah, tá errado.
4: Tá errado de quê que eu tô errado?
3: Tá zangado por quê?
4: Sim, o que tu quer saber da minha vida, eu te
3: derrubo. Por quê? Tu...
4: Passando da minha vida, eu te derrubo. Por quê?
1: Tá bandida.
3: Tá zangado por quê? Tu...
1: Vai tomar no teu...
3: Sentiu o clima aí da parede das lamentações?
4: Vai ter costume, né, moda? Não deu mais essa pra vocês.
1: Fresca
4: não,
1: ela, cara.
3: Então eu tô reacostumado aqui na parede das lamentações.
1: Fresca ela, agora vai.
4: Já vou falar nada pra vocês.
3: Mas tá zangada, hein, vai?
5: Vai. Pega água.
4: Ele tá repetindo muito e fez coisa pra mim aqui.
1: Bora, pega.
3: Tá chateado, tu?
1: Pergunta tudo de novo pra ela, só pra ela pegar. Vai, bora, cunha.
3: Os parentes lá estão zangados contigo também.
4: E a minha cara me preocupada que eu não vivo as costas dele, não devo nada pra ele. Eu não vendo droga, tem assim.
1: Ah, é?
4: Eu não vendo.
3: O pai da mina lá disse que se tivesse te encontrado na hora que tu queria furar a mina lá.
4: O que se eu tivesse, o que era que tinha? Eu tinha tacado a faca nele mesmo, que era que eu tinha nada.
1: Fica
4: eu
1: presa! Prende ela, delegado! Prende ela!
4: Isso aí era pra fazer mais do chão, que era que tinha. Ele ia fazer. Ele tinha de ter vergonha dele, tá seco. Mago de ser corno, que ele é muito corno, velho, isso é vergonha.
1: Que é essa?
4: Corno. Digno da tua cara de
1: rapaz!
4: Corno, digno de garante de corno.
1: Ela tá caindo nessa de corno.
6: O quê? Não acredito.
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1: Fala aí, Aires.
6: Brasil.
1: Pega ou não pega a Noruega?
6: Sai fora, véi.
1: Hein? Você
6: fica dando ideia pra essa corintiana, essa André aí, ó. Entendeu? Essa vendedora de roupa pra Kenga.
5: Que isso, rapaz?
6: É as mesmas roupas que ela usa. Já
1: olha.
6: Falei.
1: Rapaz, tá? Olha.
6: Quem gosta de leitinho aí é outra, ó. Dogão.
1: Ei.
6: Tô fora dessa brincadeira.
1: É por isso naquela vez a ferra aquela confusão com o teu aí. Não fresca essa mulher, seu rapaz.
9: Parecendo a Marilene, será que não é a Marilene, não?
1: Hein?
9: A voz dela, hein?
1: Rapaz, pareceu mesmo, né?

0: Ares Leite! Ares, Julinho!
1: Ai, como dói!
0: Quem canta a música que eu pedi aí pra eu tentar achar aqui? Eu vou te mandar, rapaz. Espera, eu te mandar tudinho logo. Bota tudinho aí, tudinho.
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0: Agora é a hora da reflexão do dia com Capetinha.

0: que busca paz. Você que é compulsiva em fazer compras toda vez. Está irritada e tenta se acalmar com compras. Você que vai mexer no carro velho, buscando a sua paz. Você que assiste filme, ouve música. Você que faz 1 milhão de coisas e não consegue encontrar a sua paz.
1: Ah, que beninha!
0: Saiba de uma coisa: a sua paz espiritual e psicológica, ela está no vá se lascar pra lá. E você deixa de falar pra quem merece.
2: Hoje eu encontro a minha paz, espera lá.
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0: que no tempo que saia godê era promoção em vitrine. Forró saboria. Eita, coisa boa.
1: Só tá ele dentro do salão quando ele.
0: Ai, tá chegando o final do programa, gente. Fala sério.
1: Ele vai descendo até o chão.
0: Eita!
1: Só dá ele dentro do salão.
0: Não percam logo mais, de tardezinha no escuro em quatro noitinha, Espelho do Imigrante, com Evelyn e Guga Zezé. É uma forma diferenciada de trazer informação pra você ficar muito bem informada. Evelyn! É um Evelyn Guga Zezé e Keres Leite. Não, Airi Júlia, de fuleiragem. Bosta, embora. Ó, ele já tá na área. Pra mais uma edição do seu programa. Eduardo de Oliveira e a Hora da Notícia. Tchau.
2: Tchau.

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0: Eu tô de carrão, de carrão, de carrão.
2: Vamos chegando

0: professor Jonuel, tem também o Wellington Campos, Rogério Maria Braga.
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0: Notícias locais. Tragédia familiar. Uma mãe, uma filha e uma neta morrem em Rhode Island após o carro cair num rio. Daqui a pouco os detalhes. Justiça, irmão da procuradora-geral de Massachusetts, pega prisão perpétua por estuprar 7 mulheres, se passando por motorista da Uber. Quadrilha presa, um homem de Lynn e mais 3 são presos e acusados de furtarem mais de $529 mil em caixas eletrônicos. Nas praias, esgoto de Havre vaza e fecha diversas praias na região de Ipswich. Notícia curiosa: acusado de matar um CEO de seguro de saúde em Nova York, fica preso no elevador da corte. Juiz adia o julgamento. Daqui a pouquinho tem Rogério Maria Braga ao vivo comigo. Ele vai falar onde ele vê evolução na seleção brasileira, as quedas de Alemanha e Holanda e também um casal americano apaixonado pelo futebol do Romário. Hoje, no segundo horário, tem Pimenta nos Olhos, Dione Pimentel, com 2 notícias de celebridades e 6 ótimas dicas para a comunidade. Política nos Estados Unidos. Suprema Corte lança várias decisões hoje, incluindo derrubar a tentativa de Trump de negar a cidadania a filhos de imigrantes. E também falou sobre a questão de atletas transexuais jogarem contra meninas em diversos estados. Plantão da Copa. Após eliminar o Japão, o Brasil pega a Costa do Marfim ou a Noruega. Mas qual é o histórico da seleção brasileira diante desses 2 times? O que dizer do vidente que acertou na tela do SBT? O placar de Brasil-Japão ainda deu detalhes do nosso sofrimento. Qual é o retrospecto do Brasil em oitavas de finais da Copa do Mundo? Jogos de hoje incluem a França e também os possíveis adversários do Brasil. Craque da Noruega conta com uma auxiliar brasileira. Daqui a pouquinho vamos ao vivo a Morristown, New Jersey, onde já está concentrado novamente, depois de sair de Houston, no Texas, o nosso amigo e correspondente Wellington Campos. E ele traz as seguintes manchetes. Missão humanitária. FAB faz 5º voo de ajuda à Venezuela nessa terça-feira. Rio de Janeiro, operação da Polícia Federal mira desvio na saúde. Investigado tinha dinheiro escondido embaixo do sofá. E no futebol, com sofrimento nacional, Brasil avança na Copa, Holanda e Alemanha ficam eliminadas. Hoje, no nosso quadro Guerra de Ideias, vamos conversar porque a Suprema Corte hoje derrubou a ideia radical de Donald Trump de negar a cidadania americana a bebês filhos de 2 pais imigrantes. Notem que eu não incluí a palavra ilegal, a imigrante ilegal, a expressão nessa manchete. Isso porque até os filhos de pessoas que têm a autorização de trabalho trabalham legalmente nesse país, também teriam a cidadania deles retiradas. Qual é a maior lição que essa decisão traz na sua opinião? É um alívio, né, para todo mundo, e mostra que o radicalismo de Donald Trump tem sido parado nas cortes. Será que isso mostra que os Estados Unidos ainda são um país de leis? Ou é o país da justiça? Ou será que você tem outra lição em mente? Boa tarde você que me ouve, boa tarde você que sempre participa do programa Hora da Notícia. Eu sou Eduardo Oliveira, vou com vocês até as 2 horas da tarde. Com muita informação, vem comigo. Aqui não tem faz de conta, os fatos mandam nesse programa. Você sabe, o conhecimento é e sempre será o seu melhor investimento. Hoje, nessa terça-feira, dia 30 do mês de junho, vamos começando mais uma edição do programa Hora da Notícia, nas ondas da Rádio Insuperável. Chega mais, aqui é sempre, sempre melhor. Quem ficou com saudade aí do programa Hora da Notícia ontem, levanta a mão. Eu fiquei, né, com a conversa que a gente trava todo dia aqui. Olha, ontem o negócio foi o seguinte: eu queria fazer 30 minutos de programa, mas não tinha como, porque o sistema da rádio de áudio só coloca blocos de 1 hora. Então aí ficaria difícil realmente adicionar os 20 minutos. Então, se eu era ou não fazer, ou fazer 1 hora e perder o início do jogão de bola Brasil e Japão. E aí a produção tomou a decisão de não fazer o programa ontem, porque de certa forma seria apenas de 30 minutos. Então tá explicado aí a nossa ausência. Daqui a pouquinho eu quero bater um papo com você. O alívio da decisão da Suprema Corte, que manteve a cidade cidadania americana para todos nascidos em solo americanos. Chega mais, a sua hora dobrada de informação está no ar.
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0: Bom, fatos que aconteceram num dia 30 de junho no Brasil, nos Estados Unidos e no mundo. 30 de junho de 1934, a noite das facadas. Isso aconteceu na Alemanha. A longa noite das facas longas começou no dia 30 de junho de 34. Adolf Hitler ordenou a execução de centenas de adversários políticos e integrantes da força da SA, consolidando seu poder absoluto na Alemanha nazista. Agora partimos para 30 de junho de 1953. Nasce o primeiro Chevrolet Corvette. O carro icônico da Chevrolet saiu de linha de montagem no dia 30 de junho de 53 em Flint, no estado do Michigan. O esportivo se tornaria um dos carros mais famosos da história dos Estados Unidos. Avançamos 7 anos no tempo. Dia 30 de junho de 1960, independência do Congo, que era uma colônia da Bélgica. 30 de junho de 60, República Democrática do Congo conquistou a independência da Bélgica, encerrando o domínio colonial belga, iniciando uma nova fase na história africana. É esse mesmo país que está jogando a Copa, né? Vamos agora para 1971. Foi em 30 de junho que entrou em vigor a 26ª emenda na Constituição dos Estados Unidos, reduzindo a idade mínima de votação de 21 para 18 anos, ampliando o eleitorado americano naquela época em cerca de 11 milhões de pessoas. Agora, 30 de junho de 88, Brasil promulga a Lei dos Cartórios. Em 30 de junho de 88, foi sancionada a Lei número 7.844, um dos marcos da reorganização dos serviços notariais e do registro no Brasil, antecedendo as mudanças consolidadas pela Constituição de 88 e pela legislação posterior sobre os cartórios. E olha, hoje a gente pode dizer que o cartório no Brasil é quase uma máfia, né? Tanta coisa de morosidade e de corrupção que tem nos cartórios, essa história começou em 88. Agora, agora o dia 30 de junho, mais importante para nós no contexto de Copa. Foi o dia do Penta, 30 de junho de 2002. Brasil conquistou o pentacampeonato mundial ao derrotar a Alemanha por 2-0 na disputada final em Yokohama, no Japão. Ronaldo Fenômeno, Ronaldo Nazário, marcou os dois gols da decisão. Terminou como artilheiro da Copa com 8 gols. Olha, Ronaldo fez 8 gols nessa Copa, mostra como os craques de hoje estão realmente num nível bom, né? Por exemplo, Messi já tem 6 gols, Mbappé tem 4 gols e vai entrar hoje. Aliás, Mbappé tem 5, né? Então, hoje, esses craques podem superar a marca de 8 gols descrita por Ronaldo Fenômeno, dia 30 de junho de 2002. Esse é o quadro Dia de Hoje na História, trazendo momentos importantes, eventos, fatos, curiosidades sobre o dia corrente.
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0: Daqui a pouquinho tem notícia local de uma tragédia. Uma mãe, uma filha e uma neta morreram quando um carro caiu no rio. Aconteceu em Rhode Island. Meu amigo Marcos, eleitor do Trump, já tá aqui, já tá enchendo a paciência da gente, né, Marcos? Aí, Eduardo, aqui vos fala o cara mais norueguês, marfinês das galáxias. A seleção Zeca vai embora domingo. Gol eu, Big Mouth. Gol Trump, melhor presidente que as galáxias já tiveram. E gol mineirinha japonesa, tapa na cara. Tá falando da Fernanda, mãe do Thales, mãe da Emily. Já tá aqui enchendo a paciência. Daqui a pouquinho tem Rogério Maria Braga ao vivo conosco.

0: no A Hora da Notícia, tem Guerra de Ideias.
1: 30 de junho de 2026, dia histórico, com decisão da Suprema Corte em relação a uma tentativa radical do presidente conservador, que hoje a gente pode chamar de uma pessoa diabólica, que tudo ele quer jogar contra o imigrante, apesar de já ter contratado imigrantes indocumentados diversas vezes nas suas obras e muitas vezes não pagar esses imigrantes. Agora a tentativa começou no dia 1º do seu mandato, lá atrás em 2025, lançando uma ordem executiva tentando negar a cidadania de bebês nascidos nos Estados Unidos indo contra a Constituição. Olha, confesso para você que eu fiquei preocupado, porque esse caso nem era para ser pego pela Suprema Corte, era para ter sido negado, já que vai contra a letra da lei máxima desse país, a Constituição. Hoje saiu a decisão, a Suprema Corte disse que com uma canetada, uma ordem executiva, Donald Trump não muda nada na Constituição e por isso o pedido dele foi negado. Ele assinou a ordem executiva já no primeiro dia do segundo mandato. Durante a sustentação oral perante a Suprema Corte, o advogado do governo Trump, D. John Sauer, afirmou que a cidadania por nascimento incentiva a imigração ilegal e recompensa estrangeiros em situação ilegal que não apenas violam as leis de imigração, mas também passam à frente daqueles que seguem as regras. Essa foi a argumentação. Segundo ele, essa prática desvaloriza o inestimável e profundo presente que é a cidadania americana. Já a American Civil Liberties Union, representando uma mulher hondurenha que entrou na corte com um pedido para derrubar a ordem executiva radical, a mulher foi chamada de Bárbara, só como uma forma de identificá-la. A ACLU contestou a ordem de Trump na justiça e vê a questão de forma completamente diferente. Olha o que disseram os advogados da ACLU, uma ONG nacional. Abre aspas. Essa é uma das declarações mais claras de quem somos como país. Não importa quem sejam seus pais, se você nasceu aqui, você pertence a esse lugar. A maioria dos americanos afirma acreditar na cidadania por nascimento, embora muitos tenham opiniões divididas sobre exatamente o que esse direito deve ser aplicado. Uma pesquisa realizada em abril pelo Centro de Pesquisa para Assuntos Públicos da Associated Press, com mais de 2.500 adultos nos Estados Unidos, revelou que cerca de 2/3 defendem que crianças nascidas no país recebam automaticamente a cidadania. Entre os republicanos, esse percentual cai para 44%. Quem ainda não vê que os conservadores desse país são os que mais atrapalham a vida do imigrante? Eu não sei o que precisa acontecer para ver, viu? Os conservadores desse país, tudo que é para imigrante, eles ficam contra. Tudo. Olha, agora tem uma notícia de hoje. Departamento de Justiça do governo do diabólico senhor presidente Donald John Trump entrou na justiça contra Massachusetts e Rhode Island, os dois estados, para retirar o benefício do in-state tuition. Para quem não sabe, in-state tuition é a prática de uma mensalidade mais baixa nas universidades locais para quem mora no estado. O imigrante também mora no estado. E aí eles entraram com uma ação na justiça, dizendo que isso é preconceito contra o cidadão americano. Na prática, o que eles dizem é o seguinte: o cara lá do Texas faz a prova lá no Texas e passa para UMass, ele tem que pagar out of state tuition. O cara que é de Massachusetts, mas é imigrante, mora aqui, cresceu aqui, foi para high school aqui, eles, conservadores, acham que esse cara, por ser imigrante, deveria pagar out of state tuition. Fechei esse parênteses para simbolizar como os conservadores atrapalham a nossa vida nessa terra. A pesquisa mostrou que há divergências quando o assunto envolve casos específicos. Por exemplo, 75% dos adultos americanos apoiam a concessão automática da cidadania para crianças nascidas nos Estados Unidos de pais que vivem legalmente no país com visto de trabalho. No entanto, apenas cerca de metade acredita que esse direito deva ser concedido a crianças cujos pais estejam no país em situação ilegal. Embora Donald Trump tenha sido derrotado hoje, com a sua tentativa diabólica, ele moveu a opinião desse país mais

0: é a hora, a hora com a cara dele. O que a Suprema Corte fez foi hora com a cara dele. Deram corda e puxaram depois. Toma peste, tá dizendo a Fernanda. Manda pra cá no Torpedão no 603-233-5200. Meu amigo Fabson também tá aqui, tá querendo falar. Chega mais, Fabson. E aí, o que você acha que representa na prática essa decisão? Boa tarde, Fabson. Tudo bem?
1: Mas isso aí é pra você ver, Eduardo, sobre as leis aqui. Aí eu fico de cara, um cara igual esse Marcos aí, ex-eleitor aí, o ex-eleitor do Trump aí. Aí o cara fica torcendo aí pro povo aí, ó. O cara fica aí, ó, torcendo contra o Brasil, aí fica aí puxando sardinha pro lado do Trump. Um cara desse aí, bicho, eu não sei o que que passa na cabeça dele. Eu acho que um cara desse aí, acho que tem caca na cabeça, só pode. Um cara desse aí, não sei não, fica falando que é rico aí, mas não deve ser nada, bicho. Aí fica aí, sardinha pra América aí, ó. Esse Marcos, ex-leitor do Trump aí, isso aí tem que dar vergonha na cara e fica parando de falar as leiras aí, rapaz. Eu falo mesmo, se ele achar ruim também, eu aceito a proposta aí, que tá difícil, bicho. Um cara desse, torcer contra o Brasil, torcer contra a galera aí, só Trump. Cara desse é maluco, esse cara é perturbado.
0: Ô Marcos, faz brincadeira, meu amigo. Se você não percebeu ainda, é só brincadeira. E sobre a Suprema Corte, o que você acha, hein, Fabson? Manda pra cá. Manda pra cá 40 segundos, tá bom, Fabson? O Marcos é só brincadeira. O Marcos não está na enquete hoje. Flávio Pantera também tá aqui, chega mais. Boa tarde, Flávio.
2: Aí, Eduardo. Eduardo, quando é jogo de seleção, você é merecido. Merecido todo mundo assistir. Eu também tô lá de serviço pra instalá-lo. Mas eu preferi meio dia e meio parando ali que sou, comprar minha água benta, ir pra casa, comer uma porçãozinha de boteco e assistir o jogo. Foi a melhor coisa do mundo. Eu já tava no sofá ali mesmo, fiquei, tomei banho à meia-noite, sujo. Igual um porco. Pingou,
0: tá certo, obrigado, meu amigo, obrigado pela participação. E sobre a enquete, o seu João Silveira disse, Boston, tá dizendo, boa tarde, Eduardo, sobre a enquete, é claro que foi uma derrota grande pro Trump. Mas esse cara consegue levar os conservadores onde ele quer. Na verdade, a Suprema Corte deu ganho para os imigrantes, mas isso pode não ficar assim? Como assim pode não ficar assim? Manda pra cá, no Torpedão, no 603-233-5200. Calabar da Silva tá dizendo, ainda não perceberam que o Marcos age como um personagem? Verdade, verdade. Ai, ai, ai, cada uma, né? É verdade, é como se fosse um personagem. Manda pra cá, no Torpedão, no 603-233-5200. Esse é o nosso quadro Guerra de Ideias.

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2: Agora mudamos de assunto, o Brasil venceu ontem, nos anima, porque domingo tem jogo de oitavas de finais. Para falar sobre Brasil e Japão, já tá aqui ele, o meu amigo Rogério Maria Braga. Boa tarde, Rogério.
3: Boa tarde, Eduardo. Boa tarde à sua audiência. Prazer estar aqui depois dessa virada sensacional do Brasil sobre o Japão. Olha só, Eduardo, há algumas expressões no mundo do futebol que refletem como uma seleção é moldada. Isso aconteceu ontem, porque jogo contra o Japão, que tem uma boa equipe, tem um time bem treinado e que jogou fechado num esquema de 5-4-1 lá atrás, o Brasil precisou principalmente mostrar que sabia sofrer. Isso foi importante na partida de ontem. Mostrou também que a seleção está ganhando casca, Eduardo. Está crescendo na competição. E detalhe, vencer de virada é o que une um grande grupo de futebol. Esses ingredientes são essenciais para um time ser campeão. Vamos falar então um pouco do jogo, pode ser?
2: Pode ser, Rogério. Solta a sua análise sobre Brasil 2, Japão 1.
3: Pois é, como eu estava dizendo, o Japão tem um bom time e também ontem usou da mesma tática do Brasil. Soube sofrer fechadinho lá atrás, tentava sair com muito cuidado, mas teve uma chance aos 20

0: 29 minutos do primeiro tempo. O Brasil tentava uma saída pelo meio, mas o Danilo errou o passe e desencadeou uma série de problemas na defesa do Brasil, que estava bem no jogo. Casemiro não conseguiu reduzir aquele espaço entre ele e o Sano, que era o atacante do Japão, não deu bote porque já tinha cartão amarelo, e o zagueiro Gabriel Magalhães, correndo para trás, correu demais, voltou muito e facilitou a vida do Sano, que teve uma finalização muito boa e nada o nosso goleiro Alisson pôde fazer. Aí, Eduardo, entra um outro lado importante na seleção brasileira, o técnico Carlo Ancelotti. Carlo Ancelotti, como todos nós sabemos, é o técnico mais vencedor no mundo do futebol. E começa as modificações que ele fez no intervalo. Começando por uma primeira que ninguém concordava, inclusive eu, manter o Casemiro, que não fez um bom primeiro tempo. Ele conhece muito o Casemiro, voltou com o Casemiro para o jogo. E aí, Paquetá, que não fazia uma boa partida, saiu machucado, ele colocou o Endrick. E o que fez mais? Abriu os pontas no Brasil, da seleção brasileira. O Vini, que estava um pouco mais centralizado, foi para a esquerda. Na direita, o Rayan continuou bem aberto, fazendo o quê? Alargando a defesa do Japão. E o Brasil, com esses ajustes, foi dominando o jogo e principalmente passou a cruzar mais bolas na área, mas não cruzar de qualquer maneira, visando os atacantes brasileiros. E aí apareceu o Casemiro, fez um golaço empatando a partida, um gol de cabeça que aconteceu aos 11 minutos do segundo tempo. Isso aliviou a seleção brasileira, que continuou dominando o jogo. Aí veio uma outra grande leitura do jogo do técnico Ancelotti. Todo mundo, todo o estádio querendo ver o Neymar, mas ele fez a opção pelo Martinelli, que é um excelente jogador do Arsenal. Colocou o Martinelli, que é muito técnico, que também sabe recompor bem quando precisa para defender, e a ousadia, Eduardo, ele passou a ter dois jogadores somente no meio de campo e quatro atacantes. E aí deu certo. Aos 50 minutos do segundo tempo, o Martinelli, depois de uma jogada maravilhosa do Bruno Guimarães, um dos melhores jogadores da seleção brasileira nessa Copa do Mundo, serviu o Martinelli, que fez o 2-1, dando um alívio na seleção brasileira. E o Vini não teve o destaque que a gente esperava, mas ele traz intensidade à seleção brasileira. Inclusive, provavelmente Paquetá, e o Wellington deve trazer essa informação em relação à contusão do Paquetá, se ele não jogar no próximo jogo, será que entra o Endrick de titular? Vamos ver, vamos acompanhar, mas o Brasil vai com tudo para enfrentar o ganhador de Noruega e Costa do Marfim no domingo à tarde, 5 horas da tarde, no Brasil, 4 aqui nos Estados Unidos. Esse seria um resumo que eu faria da partida. Fiquei feliz. Acho que o Brasil está com um bom caminho. Detalhe, né? Ganhamos um presentão. A Alemanha, a maldição do 7-1 está pegando, Eduardo. A Alemanha, mais uma vez, fora da Copa do Mundo. E, inclusive, ontem também tivemos a saída da Holanda. Tá muito bom.
1: Tá muito bom, porque os dois foram no pênalti, né, Rogério? Inclusive com o mesmo pra cá durante o jogo normal, 1-1. E a Alemanha dando adeus e Holanda dando adeus. Eu vi os dois jogos, confesso que vi mais o jogo da Alemanha. Tava meio com sono à noite, mas o jogo de Marrocos e Holanda, Marrocos deu uma correria grande contra a Holanda e foi muito bom o jogo também. Agora, Rogério, você teve um fato muito interessante também, que mostra o alcance da genialidade do futebol brasileiro. Verdade, você encontrou um casal americano que ama o futebol do Romário, é isso?
0: Exatamente. Eduardo, você já ouviu uma expressão que vem lá de Minas Gerais, lá no cafundó do Judas. Essa expressão serve para esse caso. Fui encontrar com um casal num lugar distante aqui em Jacksonville. 92 anos, esses americanos estavam com a camisa do Brasil. E nas costas da camisa, o número 11. E sabe qual o nome? Romário. Ah, eu não aguentei. Quando vi aquilo, fiquei numa felicidade. Parei, buzinei, abordei o casal, falei que era brasileiro, eles ficaram felizes da vida. E o detalhe, Eduardo, que sim, mostra que o Brasil, que o futebol ajuda nas relações de todos nós brasileiros. Eles disseram o seguinte: gostava do Romário por causa da Copa de 94. Olha, casal com 92 anos, quer dizer, lembrando de algo há 30 anos atrás, sim, né? Mais de 30 anos atrás. Disseram que a partir daquela Copa, eles se interessaram em conhecer o Brasil, começaram a estudar o Brasil e se encantaram com a beleza e a cultura brasileira. Cara, fiquei num arrepio só, dei um abraço nos dois, ganhei o dia ontem, Eduardo.
1: Muito legal isso, porque mostra, né, como o time do Brasil encanta por onde passa, e esse casal americano aguardou essa lembrança de 94. Romário realmente arrebentou naquela Copa. Rogério, você gosta da evolução que a gente está vendo? A evolução está vindo no momento certo da seleção, né, meu amigo?
0: No momento certo, e o detalhe que as outras seleções também estão se formando na Copa. Para minha surpresa, várias seleções tentando se acertar, fico realmente ainda achando que destoando para cima a França. Realmente o time francês é algo à parte, que nós só vamos enfrentá-lo, se Deus quiser, na final. Os outros, Eduardo, o Brasil, na minha visão, tem todas as condições de vencê-los. E futebol e time nós temos bons jogadores, e se der um encaixe que começa a dar, olha, nós podemos ser a grande surpresa. A surpresa, aliás, as bolsas de apostas já estão trazendo o Brasil entre os três favoritos da Copa. Quem diria, Eduardo?
1: Olha, interessante. É interessante mesmo, porque até a cabeça dura do Ancelotti de insistir com o Casemiro deu certo por causa do primeiro gol. E também ele mostrando que tem realmente a estrela do técnico campeão. Até a escolha dele de não botar o Neymar no jogo, se o Brasil empatasse, também, nesse caso, foi acertada. Meu amigo, obrigado pela participação. Você vai voltar com a gente sexta-feira, tá bom, Rogério?
0: Se Deus quiser, um abraço à sua audiência, e vamos, Brasil!
1: É isso aí, esse é Rogério Maria Braga, ao vivo conosco para o plantão da Copa.
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1: Já vou bater um papo com o Bruno Graziani da Better Home Furniture. Daqui a pouco voltamos a falar da decisão do dia. Suprema Corte derrubou a tentativa radical de Donald Trump de negar a cidadania a filhos de imigrantes. Olha, eu provoquei o Fabson a participar da enquete, só queria falar do Marcos pra cá, Marcos pra lá, e aí ele falou da enquete. Então daqui a pouco vamos tocar o áudio dele também. Bom, vamos começar com uma notícia triste. Aconteceu uma tragédia familiar em Rhode Island. Três membros da mesma família, incluindo uma criança pequena, morreram depois que o carro em que estavam foi retirado de um rio em Pawtucket, Rhode Island. O veículo caiu no rio Seekonk por volta das 7:30 da noite de domingo, informou a polícia local. As equipes de resgate realizaram buscas durante várias horas antes de localizar e retirar o carro de dentro da água às 2:30 da tarde de ontem, segunda-feira. Os três ocupantes foram encontrados e encaminhados ao Instituto Médico Legal de Rhode Island. A emissora de TV NBC WJR informou que conversou com Josué Gomes, um membro da família que identificou as vítimas como sendo a esposa dele, Floridalma, de 45 anos, a filha dele, Nora, de 19 anos, e a neta, de apenas 2 anos, identificada como Ana. Eles foram ensinar minha filha a dirigir e aparentemente ela não freou, então acabaram caindo no rio, disse ele, Josué Gomes, a WJAR. Gomes contou que recebeu uma ligação desesperada da esposa poucos instantes antes do incidente, dizendo que a filha não estava freando. Eles estavam em alta velocidade e ela não estava pisando no freio. Essa foi a última coisa que ela me disse. Gomes acompanhou da margem do rio enquanto as equipes de resgate faziam buscas durante horas na água escura. É ainda mais difícil saber que elas continuavam lá na água. Isso realmente deixa a gente arrasado, disse Josué Gomes. A polícia informou anteriormente que acredita se tratar de um acidente trágico sem qualquer indício de ação criminosa. A gente está acompanhando para você ficar sempre bem informado. Daqui a pouquinho tem mais notícias locais e também notícias nacionais. Vamos falar do caso curioso de Luigi Mangione, que ficou preso dentro do elevador do tribunal.

0: Mudamos de assunto e vamos ao vivo falar com ele, o meu amigo Bruno Graziani da Better Home Furniture. 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
0: 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Meu amigo Bruno, obrigado pela participação. Você vai voltar ainda essa semana? Semana passada você não fez entrevista? Tá bom, meu amigo?
1: Maravilha, vai ser uma satisfação, Eduardo. Muito obrigado mais uma vez. Quero agradecer a todos os ouvintes e deixando claro que estamos aqui prontos, Eduardo, para oferecer o melhor atendimento possível, com muito respeito e com muito profissionalismo para todos os clientes. Muito obrigado.
0: Com certeza. Parabéns à maneira profissional que você atende todo mundo. Toda vez que eu vou na loja, sou muito bem atendido também. Bruno, bom dia de trabalho para você, meu amigo.
1: Pra você também. Vamos, Brasil!
0: É isso aí. Gol Brasil. Vamos, Brasil. Juntos, juntos. 774-519-8017.

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1: Olha, meu amigo Carlos Ferrari está dizendo: gostei muito de comprar nessa loja. Obrigado, Carlos. Carlos sempre aceitando a nossa recomendação. Bom, hoje nós estamos falando sobre Suprema Corte derrubou a tentativa radical do presidente conservador Donald John Trump de negar a cidadania a filhos de imigrantes sem green card. Não é só indocumentado. Quem tem autorização de trabalho, eles também queriam negar. E hoje a Suprema Corte diz o seguinte: olha, não é numa canetada, numa ordem executiva, que vai mexer em algo constitucional. Por isso eu já disse pra vocês que eu acho que a Suprema Corte nem deveria pegar esse caso, né? Marilene tá dizendo: bem feito pra esse rato amarelo. Chupa, Trump, tem um nojo do presidente e a sua corja de baba-ovo. Tá dizendo a Marilene. Olha só, tem mais gente falando aqui. Patrícia Vieira: graças a Deus isso acabou. Temos um presidente totalmente fora da casinha, uma pessoa ruim, mas a Constituição prevaleceu. Se ele conseguisse isso, eu ia ficar totalmente decepcionada por ter me tornado uma cidadã desse país. Patrícia Vieira. Carlos Pereira tá dizendo: tava na cara que essa canetada do presidente não tinha base legal. Porém, a Suprema Corte americana, que tem maioria conservadora, está colocando cada vez mais a palavra imparcial em xeque. Se contar as decisões da Suprema Corte que envolve diretamente o governo, acredito que essa administração tenha ganhado quase 50% até agora. Apesar da vitória de hoje, a Constituição americana já não é levada tão a sério como antigamente. Ótima opinião do Carlos Pereira. Olha, contando essa decisão de hoje e decisão em relação às tarifas, são os casos que mais esse presidente queria que levasse em consideração a Suprema Corte, que ele botou três lá, né? Incluindo um juiz roubado da administração Obama, né? Que era para ser o Merrick Garland, e o Mitch McConnell não deu o voto para confirmar o presidente constitucional, o direito constitucional do presidente de confirmar um juiz da Suprema Corte. E a argumentação é o seguinte: não, ano de eleição, não. Ano de eleição tem que esperar os eleitores decidirem. E aí, durante o primeiro mandato de Donald Trump, morreu um juiz e estava em ano de eleição. Não, aí eles mudaram a história toda. Alberto de Walfen também está aqui, está querendo falar. Boa tarde, Alberto. Tudo bem?
2: Boa tarde, Eduardo. Boa tarde, Edinho. Eu gosto muito. Eduardo, como diz o Edmundo Burke, um povo que não conhece sua história está sujeito a revivê-la. Hoje, a Suprema Corte deu causa perdida para ele. Mas amanhã, ele pode tentar novamente. Então, para vocês que sabiam da mente diabólica desse cara e mesmo assim apoiaram, viram que até mesmo vocês que estão velhinhos aí, precisando de hospital, como é que tá? Tá gostoso? Vocês achou que iria ferrar com o quê? É só com nós? Vocês não iriam não, né? Cadê o Trampão, o Trampinho? O Marcos é brincadeira, claro, nós entendemos já. Mas tem muita gente dentro da nossa comunidade, Eduardo, que não é brincadeira. Eles são, assim, idiotas convictos. Porque pra seguir apoiando um cara desse é igual o que estão no Brasil. Parabéns, Suprema Corte. Um adeus.
1: Valeu, obrigado, Alberto. Elane Soares está dizendo: gente, não pega no pé do Marcos, não. Ele é gente boa. A Rose, ouvinte, também está aqui, está querendo falar. Boa tarde, Rose. Tudo bem? Boa tarde.
3: Querido, tudo bem? O que eu entendo é que a Suprema Corte está entendendo a diversidade cultural da qual esse país é formado, né? Porque o que o Trump e os amiguinhos dele querem dizer é que a origem desse país foi pelas 13 colônias, né, dos imigrantes ingleses, mas eles se esquecem que a primeira grande aquisição dos Estados Unidos territorial foi com a compra da Louisiana, e depois com a compra da Califórnia, do Novo México, do Texas pelo México. Depois veio o Alasca pela Rússia. Então, uma diversidade cultural muito grande. O que eles fizeram? Mataram as pessoas que estavam aqui, expulsaram depois que eles compraram? Não, incorporaram as comunidades. E aí vem a diversidade cultural, isso é inegável. É uma mistura de raças. E não é negando a cidadania para quem nasce aqui que ele vai embranquejar esse país, não.
1: É verdade, o interesse é racial, sim. Porque além do diabão Trump, tem um diabinho que tá lá dentro chamado Stephen Miller, que fica o tempo todo tentando ver questões imigratórias para tentar atrapalhar a vida do imigrante. Eu não me surpreenderia se no passado desse diabo careca chamado Stephen Miller não tiver uma traição de alguma mulher hispânica, brasileira, alguma coisa assim, que ele alega traição, né? Porque ele é obcecado pelos imigrantes, é um cidadãozinho assim, baixinho, careca, mas tem um poder danado dado pelo Donald Trump. Daqui a pouco a gente continue participando, a gente volta já com o quadro Guerra de Ideias.
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1: Já tem mais participações dos ouvintes. O Wellington Santos quer falar, o Fabson Mendes tem mais participação, você pode continuar participando. O Marcos também quer falar. Antes disso, vamos ao vivo falar com o meu amigo Luciano Batista, da New York Life. Boa tarde, Luciano.
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1: 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Meu amigo, obrigado pela participação. Hoje você vai voltar amanhã com a gente no programa Central da Manhã. Tá bom, meu amigo?
5: Valeu, Eduardo. Obrigado pela oportunidade. Uma excelente tarde para todos.
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1: Vamos lá, vamos aos jogos de hoje, porque a bola vai rolar daqui a pouquinho e tem adversário possível do Brasil em campo. E olha só, 1 hora da tarde, Costa de Marfim e também a Noruega. É agora, 1 hora da tarde, bola rolando no estádio de Arlington, no Texas. Esse jogo vai definir quem vai encarar o Brasil no domingo, às 4 horas da tarde, horário de Boston, no MetLife Stadium. Então esse jogo começa daqui a pouquinho, daqui a 2 minutos, em Houston, deixa eu corrigir, em Arlington, no Texas, Costa do Marfim e Noruega. Já já vou falar o retrospecto do Brasil com essas duas seleções. 5 horas da tarde, França e Suécia. Esse jogo no MetLife Stadium em New Jersey. É o mesmo estádio do jogo do Brasil de domingo, mesmo estádio da final. E depois, terminando os jogos de hoje, México e Equador. 9 horas da noite, no estádio Azteca da cidade do México. Esse é o primeiro confronto aí latino-americano na fase de mata-mata. E o México vai ter que provar para sua torcida que é capaz de encarar o Equador, que ganhou da Alemanha no horário horário normal, né? No tempo normal de 90 minutos. 2-1 para o Equador, para cima da Alemanha. A Alemanha, todo mundo sabe, foi eliminada ontem diante do Paraguai. Então, esses são os jogos de hoje. Vamos aos retrospectos de Brasil contra a Noruega e também contra a Costa do Marfim. Vamos começar com a Costa do Marfim. Caso a seleção avance hoje, vai encarar o Brasil nas oitavas e o único confronto entre as duas equipes ocorreu na Copa do Mundo da África do Sul em 2010 e foi ainda na fase de grupos. Naquela ocasião, a amarelinha saiu vitoriosa, Brasil 3, Costa do Marfim 1. Os gols brasileiros foram marcados por Elano e Luiz Fabiano 2 vezes. Didier Drogba descontou para a Costa do Marfim. Então esse é o retrospecto dessas duas seleções. Agora com a Noruega, é um retrospecto desfavorável. O Brasil nunca venceu a seleção da Noruega na história do futebol. Em 4 confrontos oficiais entre as duas equipes, o tabu se manteve, com 2 vitórias norueguesas e 2 empates. Vamos então a esses jogos. 1988, um amistoso, Noruega 1, Brasil 1. 1997, amistoso, mais uma vez, Noruega 4, Brasil 2. E na Copa do Mundo de 98, Brasil 1, Noruega 2. Uma partida histórica pela fase de grupos na França, onde os noruegueses derrotaram a seleção brasileira de virada. E aí teve outro amistoso em 2006, Noruega 1, Brasil também 1. Então o melhor que o Brasil conseguiu com a Noruega de Erling Haaland foi empate. Então é importante esse histórico para a gente ver. É claro que essas seleções, tanto do Brasil como da Noruega, estão totalmente remodeladas, né? São outros times, então pode-se escrever uma nova história. Lembrando mais uma vez, Brasil e o vencedor de Costa de Marfim e Noruega jogam nesse domingo, 4 horas da tarde. Vamos preparar o churrasco?
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1: Agora mudamos de assunto e vamos ao vivo a Morristown. Vamos ao vivo a Morristown em New Jersey, onde o nosso correspondente, o Wellington Campos, está concentrado acompanhando o dia a dia da seleção brasileira. Ele vai trazer informações pra gente. Daqui a pouquinho tem mais notícias, tem notícia local, notícia nacional curiosa. Luigi Mangione, acusado de matar um CEO de plano de saúde, ficou preso dentro do elevador do tribunal. Daqui a pouco vamos falar sobre esse caso. Antes disso, vamos ao vivo falar com ele, o nosso correspondente Wellington Campos. Boa tarde, Wellington.
2: Muito boa tarde, meu querido Eduardo. Boa tarde, amigos da Hora da Notícia. Estamos aqui em Morristown, em New Jersey, e a temperatura na casa dos 31 graus, Eduardo.
1: Vamos começar com as manchetes do dia. Missão humanitária, FAB faz o quinto voo de ajuda à Venezuela nessa terça-feira.
2: É, a FAB e o povo brasileiro, né, está fazendo aí várias doações e levando o que pode. Inclusive, eu vou até citar o Neymar. Sim. Ele fez uma doação de US$250 mil para as vítimas dos terremotos na Venezuela. Coisas mais urgentes, né? É água, é medicamento, é comida. É isso que o Neymar ajudou aí o pessoal. Mas a Itatiaia está informando, né, que a Força Aérea Brasileira está levando hoje uma quinta missão humanitária em apoio à Venezuela. A decolagem da aeronave KC-30 do segundo esquadrão do segundo grupo de transporte está prevista para agora, saindo da base aérea do Galeão. O avião vai transportar equipamentos para ampliar o hospital de campanha que está em funcionamento em La Guaira. Também embarcam militares da Marinha do Brasil que vão atuar na unidade de saúde, além de técnicos da Anatel responsáveis por levar equipamentos capazes de localizar sinais de celulares sob os escombros. Antes de seguir para Caracas, a aeronave fará uma parada na base aérea de São Paulo, em Guarulhos, onde serão embarcadas cerca de 5,5 toneladas de medicamentos e testes rápidos doados pelo Ministério da Saúde. É, La Guaira, quem jogou lá dias atrás, dois meses atrás, foi o Fluminense, pela Copa Libertadores da América. Eu falei agora La Guaira, lembrei que o Fluminense jogou com Deportivo La Guaira.
1: Que coisa triste, né? Hoje eu tava lendo sobre os esforços de resgate, né? Saiu uma imagem de satélite mostrando que a Venezuela teve quase 59 mil edifícios atingidos pelos dois terremotos. E o número de mortes já passa de 1.700, né, meu amigo?
2: 1.700. Inclusive, eu vi uma reportagem, Eduardo, de que fica muito difícil fazer uma previsão. É igual aquela chuva que nós tivemos em Teresópolis há muitos e muitos anos atrás, naquela região serrana, que até hoje não se sabe ao certo quantos morreram. Uau. Né? Então, certamente nós vamos passar mais uma vez, infelizmente, por essa tragédia na Venezuela. Eduardo.
1: Amanhã completa uma semana e nós sabemos que na sexta-feira passada eles falaram em mais de 50 mil desaparecidos, né?
2: É.
1: Então é muita gente. Deus ajude a Venezuela e todos os países ajudem também, né? Porque realmente precisando de ajuda demais nesse momento. Bom, vamos falar do Rio de Janeiro. Operação da Polícia Federal mira o desvio na saúde. Investigado tinha dinheiro escondido até embaixo do sofá.
2: É a reportagem do jornal O Globo, e diz que o ex-prefeito de Duque de Caxias, o Washington Reis, do MDB, e a irmã dele, Jane Reis, pré-candidata a vice-governadora do Rio na chapa de Eduardo Paes, do PSD, estão entre os investigados na segunda fase da operação Anáfora. A ação deflagrada pela Polícia Federal nesta terça-feira investiga um esquema de lavagem de dinheiro de recursos públicos desviados principalmente da área da saúde. Ao todo, os agentes cumprem 14 mandados de busca e apreensão, 10 expedidos pela Sexta Vara Federal Criminal e 4 pelo Tribunal Regional Federal, em razão do atual entendimento do Supremo Tribunal sobre a manutenção do fórum por prerrogativas de função após o fim do mandato. Na primeira fase da Operação Anáfora, em 2022, Washington Reis era candidato a vice-governador na chapa de Cláudio Castro, mas acabou substituído por Tiago Pamplona. O ex-prefeito de Duque de Caxias negou ter sido alvo da operação nesta terça-feira. Nesta nova etapa da investigação, embora não seja alvo de busca e apreensão, Jane Reis é investigada pela Polícia Federal como suspeita de atuar como laranja no esquema de lavagem de dinheiro. Agora, segundo investigadores, tivemos inclusive valores encontrados, né, em um sofá, debaixo de um sofá, Eduardo.
1: Olha, interessante, hein? Esse Washington aí tá envolvido em várias coisas, né? Desde essa época que ele era vice, candidato a vice do Cláudio Castro, já tinha informações de envolvimento com corrupção e a gente tá vendo mais. Eu não sei o que esse povo pensa com dinheiro público, porque não só tem um lado da própria consciência da pessoa que não pesa, e ao mesmo tempo eles acham que nunca vai ser descoberto, né? Mesmo que a pessoa já saiu do poder, que fica lá para trás assombrando ela. Será que o dinheiro vale isso tudo, Wellington?
2: E me desculpa a expressão, peço novamente, o tesão que é roubar dinheiro da saúde.
1: Da saúde ainda.
2: É verdade, parece que é uma atração quase que sexual. Não, a gente tem que roubar da saúde. Há muitos anos atrás, uma agulha de 1,20 virava R$12.
1: Uau!
2: Eles botavam mais um zerinho. Uau. Mas agora eles roubam bi, né, Eduardo? Vira e mexe que a gente traz notícia de desfalque, de palcatrua no Brasil. É com bi?
1: Parece que eles ficam competindo aí nos bastidores para ver quem roubou mais, né? Olha só, o Cleiton de Malden tá dizendo, boa tarde Eduardo, olha aí mais um amiguinho do Alberto esquerdista, um homem sem cérebro. Rapaz, nesse caso aí não era esquerdista, né? Olha, ver pelo lado só da ideologia é míope, né? Direita e esquerda roubam muito, muito, os dois lados roubam com certeza. E aí o político quer isso, viu Cleiton? Quer que você acredite que só um lado rouba. Bom, vamos falar de Copa do Mundo, vamos então pro nosso quadro Fala Ídolo, vamos lá para falar com o Wellington.
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2: Fala meu ídolo.
1: Vamos lá, Wellington, a primeira sua análise para o nosso sofrimento, Brasil, Japão. O Ancelotti tá falando que sofrer é normal.
2: Foi a minha pergunta para ele. Eu falei, se eu sofreu mais do que nós? Aí ele falou, não, porque eu confiava no time. Ele deu uma resposta técnica, mas emocional, ele disse que sofreu bastante. E quem não sofreu não é brasileiro, né, Eduardo?
1: Verdade.
2: Quem falasse, não, estava tranquilo, eu acreditava que estaria. Quer ver? Meu amigo Marcelo Marinho, que estava no estádio.
1: Sim.
2: Você sofreu?
3: Sofri muito, quando saiu aquele gol do Martinelli, foi um alívio assim, foi sofrido, eu cheguei a imaginar que não ia dar certo não, ídolo.
2: Então ele estava na arquibancada vendo o jogo, imagina a gente transmitindo, imagina quem estava jogando. Lógico que depois que você ganha, você dá uma valorizada, né?
1: Claro.
2: Como também, quando você perde, você mete um grau mais forte de dramaticidade. Mas a verdade é que a seleção ela tomou um gol de bobeira numa falha de um cara muito regular nessa Copa, que é o Danilo. E na sequência, o Brasil buscou o empate com o Casimiro, que não estava tão bem assim no jogo, mas conseguiu fazer o gol de empate e acabou sendo escolhido pela FIFA como o melhor do jogo.
1: É verdade.
2: Uma notícia de agora, vou atualizar, a seleção
1: Sim.
2: acaba de perder por algum tempo o jogador Lucas Paquetá, que saiu machucado no intervalo do jogo e sem dúvida vai parar por algum tempo, não será cortado, mas não há uma previsão de quando ele volta. Fica igual o jogador Rafinha em tratamento aqui na seleção brasileira, Eduardo.
1: Interessante, olha o povo, antes das perguntas do povo aqui pro nosso querido ídolo Wellington Campos, que você achou das eliminações de Alemanha e Holanda, ambas nos pênaltis?
2: Então, eu não vi, porque a minha saga foi a seguinte, do estádio, o nosso voo seria às 6 horas da manhã de hoje. Tá. E aí a gente correu pro aeroporto para antecipar, eu e meu amigo Marcelo Marinho. Eu consegui antecipar, ele não conseguiu, eu consegui voar e ele ficou. Então, quando eu desembarquei, que eu soube do resultado, por exemplo, do Marrocos, né? Do Paraguai, a gente estava no carro correndo para o aeroporto e a gente foi recebendo informações dos pênaltis da Alemanha. Agora é esperar hoje, daqui a pouquinho, 2 da tarde no Brasil, tá começando.
1: Já começou agora.
2: É, já começou. Esse jogo aí saiu adversário do Brasil. Fica de olho aí, Eduardo.
1: É verdade. Minha amiga Elaine Soares está dizendo que está torcendo para a Costa do Marfim. E ela tá, pergunta o Wellington no jogo do Paraguai, por alguns minutos pensou que tinha nascido lá no Paraguai? Porque aconteceu comigo. Ela estava torcendo para o Paraguai.
2: Quando eu soube que o Paraguai estava 1-0, eu vibrei.
1: Olha só, o Eri Santana também está com uma mensagem muito legal aqui para o Wellington, porque o Eri acompanha o trabalho do Wellington na Itatiaia. Eduardo, é imensurável o tamanho do ídolo no meio esportivo. Ontem eu estava trabalhando e fui ouvir o jogo pela Itatiaia, já que você não estava fazendo o programa, e ele bateu um papo com o Galvão e grandes outros nomes do esporte. Todos têm uma admiração muito grande com o nosso ídolo. Parabéns para ele por tratar até a gente que não é conhecido da mesma forma. Olha aí, Wellington.
2: Ah, isso aí é o presente de Deus, né? Eu pedi a Deus para ter esse tipo de presente, ele me deu. Então eu tenho que lustrar esse presente que é a amizade de cada um, carinho. E o Galvão é uma doce figura. Ele, Júnior, as pessoas que passaram na reportagem, na hora eu estava lá fazendo uma participação, chamei o Galvão, era aniversário do Júnior, capacete, jogou no Flamengo, comentarista da TV Globo, participou também, né? O Everaldo Marques, o Denilson, foi uma festa, Eduardo.
1: Muito legal, olha, tem três comentários aqui sobre o Paquetá. O meu amigo José Alves Prestes está em Valadares, está dizendo: ô, glória que o Paquetá tá fora da Copa, o jogador ruim no mundo. William Marcel tá dizendo: ainda bem que o Paquetá machucou, uma notícia boa. O Wellington é flamenguista, por isso não fala mal. Olha aí, Wellington.
2: Eu sou tricolor, eu não sou filho de chocadeira, eu não escondo. Eu sou tricolor e meu canal é Vasco.
1: Tá certo, deixa eu ver mais comentários aqui, deixa eu ver mais comentários. Ah, deixa eu ver. Depois dessa aí que o Wellington falou, ganhou até um pote de pinga de mim. É o Flávio de Tanton? Tá dizendo?
2: Olha, gente, se eu receber esse monte de cachaça que estão me oferecendo no seu programa, Eduardo, ou eu pego uma cirrose ou abro um boteco.
1: Verdade. O Marcos Eleitor do Trump tá falando: gostei da Elaine me defendendo. Gol, Elaine, melhor ouvinte da rádio. O Wellington Santos tá dizendo: eu costumava ser contra a pena de morte, mas gente que rouba da saúde. Gente. E o Carlos Pereira tá perguntando: e o Paquetá tem substituto? A ideia do Paquetá ali no meio era ser o criador para a seleção e não foi, né, Wellington?
2: Ele deu bons passos para o Vinícius Júnior, né? Agora vamos ver quem ele vai botar. Eu colocaria o Neymar. Eu acho que... você lembra que eu brinquei recentemente?
1: Sim.
2: Eu brinquei recentemente de que o Lucas Paquetá era o jogador flanelinha, estava guardando o lugar do Neymar?
1: Sim, eu lembro.
2: Infelizmente, eu não queria que ele machucasse, mas acho que agora é a hora de chegar o Neymar. Vamos ver o que o Ancelotti vai fazer, vai depender do adversário de domingo, porque ontem o Ancelotti preparou tudo para colocar o Neymar na prorrogação, mas não precisou.
1: Interessante. Eu gostei que o Hendrick entrou com sangue nos olhos no intervalo, mas eu acho meio ousada essa escalação com dois só no meio de campo e quatro atacantes, né, Wellington? Dependendo da seleção.
2: Porque ali foi a leitura do esquema tático. O Japão voltou. O Japão, se você prestasse atenção, tinha todos os jogadores atrás da linha da bola, né?
1: Verdade.
2: Então eles abriram mão de atacar. Eles só partiram pro ataque depois que o Brasil empatou. Aí que eles saíram um pouquinho lá de trás. Mas Papai do Céu mandou o Martinelli entrar e fazer o gol da classificação em cima da hora.
1: Olha como o futebol atinge a família toda. Ana Paula tá dizendo: Edu, minha filha de 13 anos me ligou chorando quando o Brasil levou o gol. E olha que minha filha é nascida aqui. Olha só.
2: Interessante. É verdade.
1: Meu amigo, muito obrigado pela participação. Você volta conosco amanhã.
2: Você sabe o que eu vou fazer agora, Eduardo?
1: Tomar uma pinga.
2: Vou comer uma salada e depois vou comer um macarrão aqui, porque nós estamos virados, meu amigo.
1: Rapaz, virado, você merece.
2: Copa do Mundo.
1: Merece aquela caipirinha, então, rapaz.
2: Nossa, assim que eu chegar, ela não escapa de jeito nenhum. Mas assim que eu retornar ao Rio de Janeiro, a Tijuca, ela não escapa aquela caipirinha de Lima da Pérsia.
1: Tá certo, meu amigo. Obrigado pela participação. Você volta amanhã, tá bom?
2: Fica com Deus, um abraço, muito obrigado.
1: Obrigado, esse é o Wellington Campos, homem da palavra fácil da Super Rádio Tupi, a de Itatiaia e também da Insuperado.
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1: Daqui a pouco vamos ao vivo a Ládia Live Chiropractic. Ainda hoje tem Johnny Pimentel ao vivo do Brasil com pimenta nos olhos.
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4: Na Rádio Insuperável 1:18.
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1: Abraço e boa tarde para Maria Helena Costa, meu ouvinte número 1. Boa tarde para Flávia Motan, também para Célia Cristina, esposa do Vicente. Você está ouvindo a maior banda do rock progressivo na história do rock and roll. Rush, banda canadense com Subdivisions.

dizendo: ah, não, Eduardo, rock and roll de novo estraga a minha terça. Um abraço pro João Paulo da Flórida, ele tá dizendo: eu sou o ouvinte número zero.

Vamos continuando o programa Hora da Notícia nas ondas da Rádio Insuperável. 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Olha, daqui a pouquinho eu tenho um papo com a minha amiga Inês, ali da Ládia Life Chiropractic, e tem que avisar os ouvintes, meu celular tá acabando a bateria, eu vou ter que dar um pulo ali embaixo no meu carro pegar a bateria, né? Ai, ai, ai, pra colocar aqui, olha só, o Wellington Santos tá dizendo,

0: para passar para o Wellington, só que a pergunta veio depois dos 45 do segundo tempo. Vou passar para ele e depois você vai ter a resposta, tá bom, meu amigo?
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0: Bom, vamos passar mais uma notícia. Daqui a pouco eu vou ao vivo falar com a Inês, mas antes disso eu vou ter que pegar o meu carregador de celular para poder ter como ligar, né? Porque já tá aqui 6%. Vamos falar uma notícia e depois eu vou pegar o carregador do celular. Um homem de Lin e mais 3 pessoas são presos por furtarem mais de $529 mil em caixas eletrônicos. 4 homens foram indiciados pela Justiça Federal dos Estados Unidos por furtarem mais de $500 mil num procedimento conhecido como jackpotting, que tinha alvo caixas eletrônicos em todo o estado de Connecticut. Jackpotting é um método de ataque em que criminosos utilizam equipamentos ou programas maliciosos para forçar um caixa eletrônico a liberar todo o dinheiro armazenado em seu interior. Os presos foram... Tem um negócio para carregar o celular aí, Leandrinho? Então eu não vou precisar ir lá embaixo. Obrigado, meu amigo. Os presos foram Euclides Moreno Itanari, de 28 anos, William Ricardo Flores, de 49, Alberto José Freitas Árvila, de 41, Luiz José Freitas Árvila, de 38. Todos presos por envolvimento no suposto esquema, de acordo com o escritório do procurador dos Estados Unidos para o Distrito de Connecticut e o FBI de New Haven. Cada um responde a acusações de transporte interestadual, de bens roubados e conspiração. Se condenados, poderão receber até 10 anos de prisão pela primeira acusação e até 5 anos pela segunda. Segundo a autoridade, os homens residem em Raleigh, na Carolina do Norte. Olha só, interessante, hein? Um na Carolina do Norte, outro, obrigado, Leandrinho, outro no Bronx, um no Queens, em Nova York, e um em Lynn, Massachusetts. Todos também são cidadãos venezuelanos, de acordo com o procurador federal e o FBI. Autoridades federais afirmam que o grupo tentou roubar dinheiro de pelo menos 9 caixas eletrônicos em diferentes locais de Connecticut entre os dias 8 e 18 de agosto do ano passado. Vários dos equipamentos estavam localizados ao longo da rodovia interestadual 95. Os furtos ocorreram em 8 caixas eletrônicos na cidade de Milford, em áreas de descanso nas cidades de Fairfield, Brainford, Madison e Darien. Um 9º caixa eletrônico, localizado na cidade de Ansonia, possuía um software de proteção que impediu o furto. Dos 8 caixas eletrônicos invadidos, o grupo teria roubado um total de $529.220. Os casos de jackpotting nos Estados Unidos têm aumentado. Segundo o Departamento de Justiça e o FBI, um relatório divulgado em fevereiro, investigadores federais informaram dos 1.900 casos registrados desde 2020, mais de 700 ocorreram somente em 2025. Esses crimes resultaram no roubo de mais de $20 milhões de caixas eletrônicos, segundo o relatório das autoridades federais. A gente está acompanhando para você ficar sempre bem informado.

0: 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Boa tarde, Inês!
1: Boa tarde, Eduardo. Boa tarde para todos os seus ouvintes.
0: Prazer ter hoje você aqui, Inês. Para quem, por exemplo, está querendo fazer um tratamento compreensivo com o Dr. Laughlin através do seguro.

0: seguro do carro. Tem que olhar antes se tem cobertura de saúde, minha amiga?
1: Sim, Eduardo, esse é um assunto que temos falado aqui toda semana, né? Mas sim, é bom reforçar, porque todo dia temos ligações de pessoas que se envolveram em acidente de carro e tem uma grande porcentagem dessas pessoas que não estão tendo cobertura médica nas pólices de seguro.
0: Sim.
1: Então, nas pólices de seguro. Então, tem... Assim, a companhia, né, o seguro do carro pode sim cobrir o tratamento quiroprático, mas, entretanto, a pessoa tem que ter cobertura não só para o tratamento quiroprático, mas para qualquer outra despesa médica que ocorra depois de um acidente de carro.
0: Com certeza. 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Ô Inês, no caso do seguro cobrir, como é que funciona? Que tipo de cobertura, por exemplo, esse seguro tem? É compreensiva para fazer todo o tratamento com vocês ou não?
1: Então, pois é, vai depender da apólice, do que a pessoa, né, o motorista do carro, ao comprar o seu seguro, o que ele escolheu em termos de cobertura médica.
0: Certo.
1: A cobertura que é obrigatória, que na verdade é até uma contradição, porque em estados como Massachusetts, por exemplo, que é considerado at fault state, o que significa? Que a pessoa, mesmo ela não tendo responsabilidade pelo acidente, se ela tem a cobertura, o seguro dela vai cuidar de tudo num primeiro momento, né? Porque é o seguro dela, vai pagar as despesas médicas, vai cuidar de tudo, depois das investigações, quando ficar determinado, porque às vezes mesmo um acidente óbvio, não é determinado logo de início que a culpa é de um ou de outro. Então, geralmente as duas seguradoras ou mais, dependendo de quantos carros envolvidos no seguro, vão investigar para ver de quem realmente foi a responsabilidade, e aí sim é que vão definir que seguro vai ficar responsável por o quê. Nesse meio tempo, né, que pode demorar, se a pessoa ela já tem aquela cobertura, o seguro dela já vai de antemão se responsabilizar por resolver tudo. E aí o que acontece? Para ter cobertura médica, no caso da cobertura médica, o primeiro item seria o item número 2, né, da página de cobertura, aquela página quando você vai fazer o seu seguro, seja online, seja numa agência, certo, eles vão te dar uma página descrevendo o que você tem de benefícios. Então, esses benefícios, eles vêm numerados. Em relação à cobertura médica, o número da página é o número 2, que chama Personal Injury Protection, que é o que a gente chama de PIP, né? PIP. Essa cobertura, ela é fixa, $8,000. O que acontece? Muitas vezes, para diminuir um pouco o valor do seguro, a pessoa escolhe que ela quer ter o deductible. Deductible é nada mais do que se você sofre um acidente, precisa de cobertura médica, significa que se você escolher o teu deductible, né, que é a mesma coisa que franquia em português,
0: certo,
1: você vai pagar do seu bolso qualquer despesa médica que você tenha. O seu seguro não vai pagar nada. Você vai pagar do bolso. Se você tiver esses $8,000, o seu seguro vai cobrir até $8,000 de despesas que você tem. Aí, no caso, que a gente indica a cobertura que é opcional, né? Uhum. Que é o item número 6 da página de cobertura, que chama Medical Payments. Esse item, como ele é opcional, você pode escolher um valor que começa em $5,000 e aí ele é quase que infinito, né? Não é infinito, mas assim, eu acho que vai pelo menos até $100,000. É o máximo que eu vi até hoje, pode ser que tenha mais, não sei. Mas vai até $100,000, cada um vai escolher de acordo com o seu bolso, mas a gente aconselha que a pessoa possa ter pelo menos $5,000 extra, porque a gente sabe que tudo tá caro hoje em dia e despesa médica não é diferente, né? Hospitais, verdade, e qualquer serviço médico que você tem que usar é muito alto. Então, além dos 8 mil obrigatórios, você deveria ter também um pouco de medical payment opcional.
0: Interessante, olha, é muito importante o que ela está falando, pelo seguinte: durante muitos anos, os brasileiros incluíam todas essas coberturas que ela citou. De um tempo para cá, ela está percebendo que as pessoas estão economizando nisso. Só que o acidente de carro, você não sabe o que vai prever, o nome já fala, é um acidente. E não depende só de você, tem milhares de carros na rua e você vai lá e coloca o seu veículo entre eles. Todo mundo tem que colocar, não tem outro jeito. E aí pode ser que uma outra pessoa cause um acidente e você, ainda não tendo a cobertura de saúde adequada, você não vai ter o tratamento que precisa. Então isso é realmente muito importante para você que está me ouvindo nesse momento. 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Eles atendem casos de hérnia de disco, dor no nervo ciático, dor por esforço repetitivo. Vocês veem muitas house cleaners e pintores de parede aí também, minha amiga?
1: Sim, temos muitos trabalhadores da área da construção, limpeza, landscape, enfim. O doutor atende muito essas categorias aqui, e são pessoas que a gente sabe que trabalham muito, né? Sim. Trabalho braçal, movimentos repetitivos, então muitas pessoas com problemas de ombro, dores no braço, na própria coluna, né? E o doutor atende todas essas pessoas, todos esses tipos de diagnósticos.
0: Com certeza. Eu sou paciente da clínica, fui lá agora em janeiro, fiz um atendimento de 9 sessões, da outra vez eu fiz 18 sessões. 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Além de ser um tratamento não invasivo, o doutor vai te explicando tudo o que está acontecendo e cada caso é um caso diferente. Tem gente que tem torcicolo, né? Vira o pescoço e depois não consegue virar pro outro lado direito, é ficar olhando meio de lado assim pros outros, fica meio esquisito.
1: Isso. E às vezes também a pessoa nem trabalha com trabalho pesado, né? Mas tem também a tensão, que é o seu caso, né, Eduardo? Sim. Às vezes também trabalhar muito tempo sentado, né? Você também tá colocando também uma tensão na sua coluna. Então, pessoas que dirigem, né? Motoristas de aplicativo, caminhoneiros, a gente pega de tudo aqui, né? Vem pessoas de todas as áreas aqui com problemas diferentes, né? Mas sim, a quiropraxia é exatamente isso. 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
0: Com certeza. 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Minha amiga, obrigado pela participação hoje, tá bom, Inês?
1: Imagina, Eduardo, nós que agradecemos. Muito obrigada para você e para toda a sua audiência aí.
0: Obrigado.
1: É sempre um prazer.
0: Bom dia de trabalho para você. 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
1: Bom, hoje nós estamos falando da decisão da Suprema Corte derrubar a tentativa de Donald Trump de negar a cidadania aos filhos dos imigrantes sem o green card. Tem um monte de gente ainda para participar. Deixa eu pegar aqui os remanescentes. Daqui a pouco vamos ao vivo ao Brasil falar com a nossa amiga Dione Pimentel, com o quadro Pimenta nos Olhos. Maria Silva Popolo, Maria Noema Silva Popolo, tá falando sobre a decisão. Tá dizendo o seguinte: na realidade, ele usa sua caneta para mostrar que a sua preferência é imigrante mulher loira. Ele não gosta de país de mistura racial, mas ele não pode tudo. Espero que a sua caneta não crie mais problemas ao ser humano do nosso mundo e viva as relações multinacionais. Meu marido sempre diz que somos todos imigrantes nesse país e somos turistas nesse mundo. Portanto, viva com alegria e compaixão a todos. Suprema Corte diz que na canetada não pode mudar nada que é Constituição, né? Que é da Constituição, a 14ª emenda, fala que todo mundo que nasceu aqui, na verdade, é americano. O Paulo Jacaré também tá aqui. Boa tarde, Paulo. Tudo bem? Boa tarde.
2: O Eduardo. Não, o Marcão é gente boa. Deixa o Marcão quieto aí, que o Marcão é nosso.
1: Aham.
2: A questão da enquete aí é isso aí. A Suprema Corte, ela fez o que é pra ser feito certo. O presidente, ele não tem autoridade de fazer nada, não. Só ele, não. Sozinho, não. Então ele está se achando que é Deus, que pode fazer isso, pode fazer aquilo, e a Suprema Corte mostrou para ele que não é assim que as coisas tocam, não. Valeu, Eduardo.
1: Valeu, obrigado. Obrigado, Paulo Jacaré, obrigado. Tava todo mundo apreensivo, né, para essa decisão da Suprema Corte, e hoje é o último dia do mandato da Suprema Corte, que volta em outubro. O Marcos, eleitor do Trump, também já tá aqui. Boa tarde, Marcos, chega mais. O que você acha nesse caso, hein, meu amigo? Boa tarde. Que é isso, rapaz? Que é isso?
3: Aham. Até minha avó, de 97 anos, que é surda e cega da perna e banco dos olhos, sabia disso. Se a Suprema Corte desse caos ganha pro Trump, eu mesmo ia rasgar meus documentos americanos e ir embora. Não ia ficar aqui mais não, ué. Entendeu? A Suprema Corte acertou, viu? E outra, se tiver que banir, o Trump também tinha que ir embora. Porque a família dele vem pra cá imigrante. Essa é a minha opinião. Igual eu! Norueguês, parfinês! Igual Trump! Melhor presidente que o inferno já teve!
1: Ai, ai, ai, cada uma, né? E você, o que você acha? Manda pra cá no Torpedão, no 603-233-5200. Nosso amigo Wellington Santos também tá querendo falar. Boa tarde, Wellington. O que você acha nesse caso da decisão da Suprema Corte? Boa tarde.
4: Eduardo, a Suprema Corte deixou algo aí intrínseco na história. Não é por canetada. Então, se os republicanos tiverem número suficiente no Congresso e no Senado, que eu acho que eles têm, e na Casa Branca eles conseguem.
1: Não tem.
4: E, cara, os Estados Unidos tá achando que eles são a última bolachinha do pacote, a Coca-Cola do deserto, a última geladinha. Eu tenho tido cada vez mais passageiros de outros, aqui dos Estados Unidos, morando em outros países, e que estão me explicando aí que tem cidadania fácil na Espanha, tem cidadania fácil em Portugal. Os caras vão aumentar a taxa de naturalização para 1.200 dólares. Então, assim, eu não sei não. Não sei não qual que é o intuito dessas pessoas de achar que os Estados Unidos é o melhor país do mundo. Não é. Tá longe disso.
1: É verdade. Eu acho que tá aumentando para 1.300, se eu não me engano, né? A taxa de cidadania, 1.300 dólares. O Johnny também tá aqui. Boa tarde, Johnny. Tudo bem, meu amigo?
5: Boa tarde, Eduardo. Boa tarde. Sou bem quieto, Eduardo.
1: Uhum.
5: Donald Trump não é santo, não. Ele também é imigrante. Ele é de família de imigrante. Entendeu? Se fosse olhar por isso aí, ele nem aqui tava. Ele é da família de imigrante. Os familiares dele atravessou a fronteira e teve ele aqui. Então, nem era pra ele estar aqui também, entendeu? Mas, se o cara nasce jacaré aqui nos Estados Unidos, é americano, né? O Paulo Jacaré é americano, os filhos dele também é americano. Não é não, Paulo? Jacaré. Ô, Paulo Jacaré.
1: Valeu, obrigado, Johnny, pela sua participação. Não dá tempo para mais nada. Obrigado à participação de todo mundo. Essa decisão foi histórica e coloca um ponto final no que Donald Trump queria fazer. O Carlos Pereira está lembrando, para mudar a Constituição tem que passar em todos os estados, não é só no Congresso. Boa lembrança, porque o que o Wellington falou, o Congresso em Washington tem que ter 3/4 nas duas casas passando, e também tem que ter 3/4 dos congressos dos estados passando. Os republicanos não têm uma coisa e nem a outra. 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Boa tarde, Ricardo.
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1: 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Ricardo, obrigado pela sua participação. Você volta com a gente ainda essa semana, tá bom, meu amigo?
6: Obrigado, campeão. A gente se fala.
1: A gente se fala. 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
8: Me poupe, né, gente? Me poupe.
1: Ela está precisando gravar novas mensagens para a vinheta, mas ela está no Brasil nesse momento, inclusive curtindo a emoção da Copa do Mundo. Ela sabe tudo em relação a dicas sobre o que fazer para a família, para crianças, homens, mulheres, e está aqui para dar 6 dicas hoje. É minha amiga Dione Pimentel. Boa tarde, Dione.
8: Eduardo, boa tarde, tudo bem? Boa tarde aos ouvintes, mas já doida pra ir embora, Eduardo.
1: É verdade, já tá com vontade de voltar pra comunidade?
8: Quinta-feira, Eduardo. Eu saio daqui, se Deus quiser, na quinta, tá dia 2.
1: Minha amiga, vamos lá para a primeira dica. Hoje ela tem, vamos para a primeira notícia, hoje ela tem 6 dicas e uma melhor do que a outra, hein? As dicas estão ótimas hoje. Bom, vamos começar. A dica, na verdade, de hoje era algo que ela citou na sexta-feira, que é uma ex-babá processando o ator Juliano Casaré por R$225 mil. Essa ex-babá está alegando jornada de trabalho e mais de 14 horas diárias. Que história é essa?
8: Isso mesmo, Eduardo. Segundo as alegações apresentadas no processo, ela afirma que cumpria jornadas superiores a 14 horas diárias, além de reivindicar outros direitos trabalhistas que, segundo sua visão, não teriam sido respeitados. Como acontece em qualquer processo judicial, as alegações ainda serão analisadas pela justiça, garantindo o direito de defesa de ambas as partes, uhum, até uma decisão definida. O caso segue em tramitação. O assunto rapidamente ganhou as repercussões nas redes sociais, onde milhares de internautas passam a discutir temas como direitos dos trabalhadores, domésticos, carga horária e relação de trabalho, Eduardo.
1: Interessante.
8: Bom isso acontecer pra gente, né?
1: Claro.
8: Não é isso?
1: Não é porque é famoso que pode fazer o que quer, né?
8: Não, claro. Na verdade, que não.
1: Justiça é a
8: justiça. Ainda mais ele, né? Todos. Um homem muito, né, correto, Deus, pátria e família, é muito correto ele, né? Então, não pode fazer isso, né, Eduardo?
1: Tá certo. Kátia Vieira já tá pedindo as dicas, então vamos começar com a primeira dica de hoje. Sabe aquele tapete que não para no lugar e pode até causar um acidente? A Dione tem uma dica para ele.
8: Isso mesmo, Eduardo, é uma tape muito strong que você coloca, só que quando você precisa de tirar, Eduardo, ela também sai rapidinho, sabe? 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Até a gente, Eduardo, que tem assim... vai andar, tem um tapete que é meio coisa, você dá uma deslizadinha, é bom você colocar isso do lado, no tapete, na parte de baixo, e cola, ele adere ali bonitinho por causa da dupla face, tá, Eduardo?
1: Com certeza. 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Vamos lá, segunda dica de hoje, aquela blusa escura que caiu, um bleach ou água sanitária, que dica é essa, hein?
8: Eduardo, muito interessante essa dica, olha só, aquela blusa escura que às vezes você esqueceu, jogou, caiu um bleachzinho nela ali por um acidente, o que você vai precisar, Eduardo? É uma dica caseira, que você precisa de um limão e bicarbonato de sódio. Você vai cortar o limão ao meio, colocar o bicarbonato em uma das polpas, né? Ali de uma das bandas, vai esfregar delicadamente, Eduardo, sobre a área afetada, só na área, tá bom? Aguarde por alguns minutos, enxague normalmente a peça, Eduardo. A mancha vai sair, parece assim, que você... É como se você varresse assim e ela saísse pedaçadinha. Muito interessante, porque a ação do limão com bicarbonato, ela tira essas manchas. Eduardo, muito interessante essa dica. Vale a pena, tá? Se é uma coisa que você gosta e não jogou fora, usa essa dica.
1: Interessante, hein? Quem quiser as dicas também pode olhar pimentinha.net, tá tudo lá. E isso quem quiser, mesmo. Né, eu peço aqui, eu passo aqui o link também, quem pedir. Bom, uma dica para parar sangramentos no nariz, tanto em adultos como em crianças.
8: 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É de tanto para adultos quanto para crianças, são como se fosse um band-aid. 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É bom você ter em casa, porque quando a temperatura, por exemplo, o meu filho meu filho mais novo, ele sangra o nariz. Por quê? Desde criança. Porque os vasos são muito apertadinhos, às vezes muda a temperatura, a criança corre, o adulto faz alguma coisa, levanta rápido, estoura um vasinho, é uma coisa simples. Então, se você coloca esse adesivo, ajuda, Eduardo, tipo esses incidentezinhos, e a saúde vem em primeiro lugar, né, Eduardo? São coisas simples que precisa da gente ter em casa.
1: É verdade, nesse momento a Noruega 1, Costa do Marfim 0, o jogo está entrando no intervalo, a Noruega vai ganhando, pode enfrentar o Brasil. Vamos lá agora uma dica de mochila para viagem, essa mochila é tipo um vacuum, como é que ela é?
8: Não, Eduardo, é uma mochila normal. Eu já dei há muito tempo atrás, inclusive você, quando entra nesse site, você pode ter acesso às duas. É uma mochila, ela é muito boa, cabe muita coisa. Se uma viagem, por exemplo, se você vai de business, por exemplo, fazer algum trabalho de Massachusetts para algum lugar mais perto, ou mesmo aqui no Brasil, você vai levar pouca coisa. O mais legal dessa mochila, Eduardo, é que ela vem um vacuum pequenininho junto quando você compra a mochila. Pequeno, ele suga o plástico e cabem mais coisas ali, sabe? 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
1: Com certeza. 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Agora uma dica de um batom que muda de cor com o pH da pele da pessoa.
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1: É? Muito legal essa dica. Bom, vamos para a última dica, porque sabadão agora é 4 de julho. A Dione também indica horários e locais para assistir a queima de fogos.
8: Olha só, Eduardo, inclusive que parece que o feriado voltou para sexta.
1: Sexta-feira.
8: Mas a gente tem isso, não é? A gente tem festa durante a semana toda. Eu coloquei 3 fireworks aí para você ir se divertir e a família. Por exemplo, hoje é 30. Hoje tem fireworks em algum lugar. Tá aí, Summerville. Amanhã tem Stoughton. Eu não vou falar porque a gente tá estourado. Olha só, tem também, por exemplo, Boston. Se você tem dúvidas, entre no City Hall da sua cidade, no website do City Hall de cada cidade. Lá tem, às vezes a sua cidade não tem, mas próximos tem. Então tá aí como que fala? As fotos para você, das dicas, isso. Esquecendo que não pode deixar de entrar no pinentinha.net e de também abaixar o aplicativo do Dr. Eduardo Ribeiro. Eduardo, que é muito bom. Sexta-feira a gente trabalha, Eduardo?
1: Trabalha. Bom, se você tiver... Se você tiver
8: eu te mando as dicas antes, eu vou estar na viagem, mas eu te mando as dicas antes para você fazer com 3 minutos. Daqui a pouco você não tá nem precisando de mim mais, né, Eduardo? Francamente, tô triste, tá?
1: Nada, que isso. Você é insubstituível, o seu jeito, a sua maneira de falar, ninguém tem.
8: Obrigada,
1: é só você.
8: Obrigada. Obrigada.
1: Não dá tempo pra mais nada, já passamos isso aqui aí do horário. Muito obrigado, tá bom, Johnny?
8: Eu que agradeço. Até breve, Eduardo. Tô chegando. Um abraço pra você e os ouvintes também. Tchau, tchau.
1: Obrigado a todos que acompanharam o programa hoje. A minha gratidão em nome da produção. Fiquem agora com Fala Comigo, com o apresentador Sidney Boeira. Eu volto amanhã. Fiquem com Deus.

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10: Fala comigo. Chegando por aqui, muito boa tarde. Como é que está por aí? Tá tudo bem? Tudo tranquilo? Vamos que vamos, né? Terça-feira hoje, dia 30 de junho. Quando já se passaram 181 dias. Faltando somente 184 para terminar o ano de 2026. Eu sou Sidney Boeira e a partir de agora estou até as 3 fazendo companhia para você aqui do outro lado na Insuperável. 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De New Jersey, da terra do Bon Jovi, Célia Cruz. Não, Célia Cruz não nasceu lá, mas ela viveu a vida toda lá. Daqui a pouco a gente coloca um pedacinho, se você não lembra quem é Célia Cruz que canta aquela. Guantanamera, Guavira. Essa música é ótima, é linda essa música, eu amo. 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Então tá bom, agora são 2:08, nesse dia 30, terça-feira, pra mim a semana tá começando hoje, que ontem, graças a Deus, Brasil passou de fase, agora vem pedreira daqui pra frente, né? Ontem era o Japão, a culpa foi do Zico, na verdade, ensinou esses caras a jogar bola. Lembra que o Zico que foi lá pro Japão, ensinou ele a jogar, e aí a rapaziada aprendeu direitinho. E deu um sufoco ontem no Brasil. Ai, ai, ai. Ai, ai. Meu coração quase... Não sei não, hein? Teste pra cardíaco. Esse Casemiro. Ô, menino. Ai. Vamos lá. Paulo Jacaré tá por aqui, já chegou, mandando seu recadinho por aqui. Cadê o Paulo Jacaré? O que que o... Tá aqui conversando com
8: Boa
10: a gente?
8: Boa tarde, Sidney. Vamos que vamos, ao rumo ao X, hein, meu amigo? Aqui, você perdeu o show lá, tava bom demais o aniversário da Evelyn. Só faltou você lá, rapaz.
10: Oh.
8: Um abração aí pra vocês aí. Fala comigo, homem, não para.
10: Vamos lá. Não, rumo ao X, dessa vez vai, hein? Dessa vez, se combinar bem com os argentinos ali, porque sim, pelo jeito dos cruzamentos, a Argentina passa fácil ali pelos camarões, camarões não, Cabo Verde, né? Detalhe de Cabo Verde que tem muitos cabo-verdianos também lá no Brasil, hein? Tem uma turma, eu tava vendo lá em Santa Catarina, assistindo o noticiário, uau, eles pararam lá um bairro lá da cidade, lá também, fazendo... Uma festa total, os cabo-verdianos que aqui em Brockton saíram pra comemorar, mas tão felizes, que teve até tiroteio, hein? Saiu até uns tiros ali pra cima dos cabo-verdianos aqui na cidade de Brockton, que é o ninho, a toca deles ali, né? Assim como a toca dos brasileiros é aqui em Framingham, Everett também tem bastante brasileiro, mas assim, reunido, tudo juntinho, assim, ó. Tem as partes, né? Vão vivendo tudo juntinho, assim. Vai um, daí vai outro, vai indo, vão se aglomerando. E aí estão os cabo-verdianos lá em Brockton, que é um número gigantesco. Aí tá lá, daí deu polícia, aquela coisa, aquela confusão toda pra comemorar essa façanha, digamos assim. Façanha que fez aí a equipe de Cabo Verde. Eu tenho um amigo que é Rodrigo, o nome dele. Gente fina pra lá. Enfim, vamos lá, dando sequência aqui no programa, quem mais tá por aqui chegando? Não, por enquanto só o Paulo Jacaré chegou aqui pra nossa resenha de todas as tardes, de segunda a sexta-feira a gente tá por aqui. Ah não, tá aqui também a Márcia mandando seu recado, né? Tá aqui todos os dias, Stephanie também, as duas amigas aqui que são as nossas queridas house cleaners e todas as outras house cleaners que estão por aí trabalhando duro, arduamente, de segunda a sexta-feira. Sim, eu acho que no sábado não trabalha, né? Geralmente o patrão não gosta que as house cleaners vão, né, nos dias de sábado, pelo menos é o que parece. Tá aqui, o Paulo Jacaré mandou até o troféu aqui bonito. Sabia que o troféu Jules Rimet, o original, foi roubado lá no Rio de Janeiro, derreteiro. É, virou, ninguém sabe o que, né? Uns pedacinhos de ouro. Naquela época dizem que era de ouro mesmo, 3 quilos e pouco de ouro maciço. Agora parece que essa de agora não é não. Parece que ela é feita de cimento e ferro e depois só uma casquinha. Tanto que agora ninguém mais pode ficar com a original. Justamente por isso que, ó, afanaram, roubaram quando o Brasil se tornou tricampeão mundial. E aí levou essa taça original lá pro Brasil e a rapaziada lá do Rio de Janeiro, ó, sei lá se é do Comando Vermelho, naquela época não tinha, né? O PCC é mais novo, o PCC também nem é do Rio, o PCC é de São Paulo, ó, primeiro comando da capital, enfim. Melhor nem falar esses nomes aqui, pelo amor de Deus, deixa pra lá esse assunto aqui, que nós não queremos polêmica e briga com ninguém, né? Aqui é a Marilene também, cheguei, fala comigo, tá falando aí, ó, que coisa boa. Todo mundo, a temperatura tá boa hoje aqui na cidade de Framingham, onde está localizada a rádio, e nós estamos com 88 graus Fahrenheit, tá bom? Aqui o que que tá? Extreme Heat Warning. Então tá, cuidado, bebe bastante água aí, tá, amigo? Bebe bastante água porque desidratação é perigoso. Ontem eu até depois, ó, instalei lá uma TV, assisti o jogo, deu um tibum, a água tava gostosa ontem na piscina, né? Que geralmente a piscina aqui, vou te contar. Ai, ai, ai, Gabriel Seis, nosso torcedor do New York Knicks, tá por aqui também, bora Brasil e Noruega. Rapaz, tá, falando isso, tá jogando, né? Noruega, tava ganhando agora há pouco, não sei como é que tá o resultado agora. Daqui a pouco a gente vai dar uma checada, tem uma TV que tá ligada ali, né? Já vi aqui agora há pouco, aqui tá passando news, e aí tava passando aqui que o Donald Trump perdeu a batalha lá, pelo menos, que ele queria tirar aí o certificado de americano de quem nascesse aqui em solo, se não fosse dos pais legais, essa aquela coisa toda aqui. Mais uma derrotinha aí pro Donald Trump, pra carteirinha dele, né? Já sofreu duas nas últimas semanas. Semana passada ele teve uma vitória aí que foi sobre tirar o TPS dos haitianos e também dos sírios. Essa aí foi um balde d'água fria aqui no... Que é a Suprema Corte que decidiu. Assunto delicado, mas não é pra esse horário aqui do nosso programa. Enfim, só passando o update que estão vendo ali na TV. Vamos falar de outras coisas, assuntos de história. O que que nós temos num dia como esse? Né? 30 de junho que marca o encerramento aí da primeira metade do ano, hein? E carrega um vasto legado de transformações políticas e um montão de coisa. E também na música. Bastante coisa aqui, a gente vai falar sobre isso. Ah, por exemplo, num dia como esse na Alemanha, lá, ó, o partido nazista alemão, e na época era o chanceler Adolf Hitler, mandou matar vários membros do próprio partido, hein? Que, segundo ele, poderiam vir a ser possíveis inimigos no futuro. Ou seja, só dele suspeitar que o cara poderia ser inimigo, já mandou aí, era chamada a noite do punhal longo, facas longas, né? Ou seja, centenas de pessoas do próprio partido. Hitler era um cão, esse cara aqui, né? Se existe aquele negocinho lá chamado inferno, não sei se existe ou não. Mas se existe, né, inferno, esse é um que tá tostando lá no mármore, assim, virando de um lado, virando pro outro. É, mais ou menos isso que acontece com esse caboclo aqui chamado Adolf Hitler. E você sabia um detalhe? Que eles baniram o sobrenome Hitler. Todo mundo da família Hitler pôde trocar e baniram esse sobrenome, não existe mais. de tão infame. Esse cara apagou o nome da história. Quer dizer, deixou o nome dele na história, mas apagou o nome, o sobrenome Hitler das futuras gerações. Aia, que loucura, né, cara? Aqui a nossa querida Marilene tá almoçando agora, hein? Tá gostoso isso aqui, ó. Mandou a foto da marmita ali, ó. Olha ali, parece um escondidinho de carne. Olha aí, ó, tá vendo? É a limpeza que vai pra última casa. Tá aí, ó. Força na peruca.
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10: Você que manda. Você que manda, claro. E o telefone, deixa eu colar aqui de novo o número do telefone pra você que quer mandar o seu zap zap. É o 774-707-7835, tá? 774-707-7835. Esse é o zap zap aqui da Insuperável e vale pra todos os programas também, né? Você pode mandar de manhã cedo, pode mandar à tarde, de noite. Sempre que tiver alguém aqui na programação da Insuperável, você manda esse mesmo zap zap, 774-707-7835. E claro, você também participa. Sim, pode dar sua opinião, pode falar o que quiser aqui, enfim. É, não, mal dos outros não, a gente não fala mal dos outros. O que mais que nós teríamos num dia como esse, a independência do Congo, por exemplo, num dia como esse, a República Democrática do Congo conquistou oficialmente sua independência da Bélgica. Já contei essa história aqui no programa, que a Bélgica, através do seu rei, chamado Leopoldo, o rei era o dono da Bélgica, não era a Bélgica, era só o rei. As pessoas nem sabiam, não tinha nada, o rei, sozinho. A única vez na história que uma única pessoa tinha um país inteiro roubando, né? Os minerais, encheu o bolso de dinheiro. E até mesmo, ó, depois dos anos 60 ali, ó, aí teve um cara, aquele lá da Copa do Mundo, viu aquele lá de vermelho, ficava assim com a mão pra cima durante os 90 minutos? Assistiu essa parte, não? Lá do Congo, quando o Congo jogou? Principalmente nos jogos lá no México, porque ele não foi permitido de entrar nos Estados Unidos, justamente sabe por quê? Hã? Porque justamente os Estados Unidos, junto com a Bélgica, depois que o Congo conseguiu a independência, eles voltaram lá, mataram o Lumumba, o Patrice Lumumba, e continuaram a exploração das riquezas naturais do Congo. Um detalhe importante, uma curiosidade é que o urânio das bombas, né, aquela que caiu lá no Japão, sabe aquela bomba atômica lá? Foi extraído lá do Congo. O urânio foi extraído, roubado lá do Congo. Tá bom, deixa pra lá esse assunto aqui. É só um dos fatos que marcaram uma história, né? Também, olha só, se você gosta de carros esportivos, o primeiro carro esportivo, o American Muscles, que chama, né? Esses carros esportivos americanos. O primeiro Chevrolet Corvette, que saía da linha de montagem em Flint, no Michigan, num dia exatamente como esse do ano de 1953. Pensa num carro bonito, né? O Chevrolet Corvette. Eu acho bonito até hoje, quando passa na rua assim, todo mundo fica olhando. Que são os American Muscles, os músculos americanos, que foram aí feitos para bater de frente com os carros europeus, principalmente a Ferrari. Tem um filme legal, uma dica de filme legal para você, ó. Chama Ford versus Ferrari. Já assistiu esse? Ford versus Ferrari? Vale a pena, é um filme legal pra caramba, assim, ó. Eu já assisti, gostei muito desse filme. Ford versus Ferrari é um filme que tá aí. Já é antiguinho, né? Mas às vezes tá sem fazer nada. Tá em casa, coloca lá. Vale a pena assistir, conta a história de Thomas Shelby. Daí tem aquele cobra, assim, aquele desenho. Fica bonito. Eu gosto desse carro da Ford também. É muito conforto, né? Não dura muito. O carro americano, ele é feito, ele tem data de validade, 200 mil milhas. Diferente dos carros japoneses, os carros europeus, que são mais, né? O motor, acho que dura mais, a transmissão. O americano, ele é esperto. Ele faz tudo muito calculado. Então, ali, muito certinho para você poder comprar outro de novo. Não adianta fazer um carro que vai durar demais. Tirando os lixeiros de Nova York, né, aqueles caminhões, porque eles não param, sabia? Não tem garagem para todo mundo, não tem lugar para guardar os caminhões. Eles não trabalham só de dia, eles trabalham 24 horas. Portanto, é comum você ver os caminhões lá de Nova York fazendo limpeza de neve. E há 24 horas, só para fazer a manutenção, é que nem aviões. Não tem aí, voou, agora vai ficar guardado, volta a voar amanhã. Não. Sai de um, já limpa, já vai pro outro. Assim são os lixeiros em Nova York. O número de lixeiros é muito grande, de caminhões, e não teria depósito para parar todos eles. Então, é 24 horas. Só troca de motorista, troca o óleo do caminhão, abastece de novo para a estrada aí os lixeiros. Esses aí passam tranquilo de 1 milhão de milhas. Agora, os carros normais, os carros comuns que nós dirigimos por aqui, eles são feitos para durar 200 mil milhas. Se você cuidar muito bem dele, muito bem mesmo, daí ele vai durar um pouquinho mais. Mas, todavia, eles são feitos para durar só 200 mil milhas. Então, tá bom. 2:22. Nessa tarde gostosa de terça-feira, para você que tá aí trabalhando duro aí na pintura, rapaziada da pintura, da construção civil, né? O pessoal que faz o framing. Quando eu cheguei aqui lá em 2004, eu trabalhei 3 meses na construção, né? E a parte que eu gostava ali, ó, na verdade, eu trabalhei numa empresa só, do começo, do fazendo o basement da casa até finalizar os detalhes últimos, enfim. Então tem uma noção básica, né? Mas a parte do frame era legal, né? Gostava de usar aquela máquina, aquela gun, rapidão pra fazer o frame, né? Depois os detalhes é o que sai caro. Enfim, um abraço pra você que tá aí na construção, um abraço pra você que tá aí fazendo sua entrega agora, rapaziada que faz delivery. Muita gente que trabalha aí fazendo entrega do Amazon. Hoje em dia tem a Amazon, que quebrou muitas lojas, principalmente a Sears. Lembra da Sears? Que era a maior loja de departamentos do país inteiro. Mudou o jeito. Hoje facilitou, né? Qualquer coisa que você quer, encontra fácil. É um pouco mais caro? Às vezes é. Tem produto falsificado? Tem. Sim, muitas coisas que você compra no Amazon, porque são revenda de terceiros. Então, praticamente qualquer pessoa pode vender os seus produtos no Amazon.

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Tá bom, quem tá por aqui também? O Alberto de Walton. Agora sim, hein? O Alberto de Walton, que é a cidade onde foi inventado o micro-ondas, o microwave. A Marilene acabou de esquentar a comida ali, pelo jeito, e foi no microwave, porque o potinho de plástico não dá pra ir no forno. Então tá aí, o microwave foi inventado aqui na cidade de Walton, lá onde é que o nosso amigo Alberto o Alberto de Walton, ele não pode morar em outra cidade se não ser o Walton, tá? Uma dúvida, a Sears acabou? Sim. Eu sei que a Micro Center acabou. Ah, não, a Micro Center ainda tem. Não, a Micro Center tem ali na... ali perto da Harvard, aqui em Cambridge. Eu gosto dessa loja. Se acabou, foi essa semana. Que eu passei 15 dias atrás, ela tava lá inteira, do lado do Starbucks. Do lado lá do Starbucks, que você, o Alberto de Halton, gosta de tomar o Pike. Pike é o tipo de... é o café forte, né, do Starbucks. É, eu gosto de Starbucks, tenho que abrir um lá pertinho de casa agora, só que é caro, hein? Pra quem quer economizar, recomendo que compre o café, se você gosta de Starbucks, compra o café deles mesmo ali, que é aquele em grão, e aí leva pra casa, que sai muito mais barato, porque um cafezinho lá é 5 e pouco, né? Se você faz a conta aí, se você pega 20 cafés, um por dia durante a semana, ou seja, 5 cafés, dá 20 cafés por mês. 20 vezes 5... A gente já tá falando de 100 doleta. 100 dólares, se você converter, são R$500, tá? R$500 você paga uma parcela de consórcio lá no Brasil. Lá. Parcela reduzida é até menos. Então pensa nisso, hein? Às vezes é melhor você preparar esse café, ó, compra aquele copo bonito e você prepara o café antes de sair de casa. Sim, usa... tomar um café frio. O povo toma com gelo, né? Qualquer coisa, você joga umas pedrinhas de gelo ali a hora que esfriar o café e tá tudo certo. Tá aí, então, o Sears acabou. Sears tinha lá, pra quem é da região de Boston, uma linha de sogos, tinham, eram acho que 2 ou 3 andares a loja, era gigantesca. Tinha ali de carrinho de cortar grama, a agulha pra costura, o que mais? Coisa assim aleatória. Do que você imagina, tinha na loja Sears, que chegou a ser a maior empregadora do país inteiro. Tinha muito mais funcionário do que o Walmart, que hoje é o maior, não sei. Tô falando dos dados que eu pesquisei, pelo menos há 5 meses atrás, 6 meses atrás, essas coisas mudam. Não sei se o... porque não poderia contar esse, o Amazon, dos entregadores do Amazon, porque não são salários, não são empregados, né? Eles têm que ir lá fazer a entrega, mas sem compromisso nenhum. Já o Walmart, não. Você é funcionário do Walmart, você tem alguns benefícios, que diferente de você ser entregador autônomo, não tem nenhum vínculo. Não tem nenhum vínculo. Enfim. São essas coisas aí. Ah, o Fraga de Medford também tá batendo um papo com a gente por aqui. A loja, quando cheguei aqui, fechou, vendia demais, era Circuit City. Eu amava essa loja. Ainda tem a placa ali no maior Home Depot.

0: na maior Home Depot, na loja da Home Depot no país inteiro, pelo menos zero durante a pandemia, foi a loja que mais vendeu, é a Home Depot ali de Somerville, a loja gigantesca, e do lado tem o esqueleto, né, do que sobrou da loja fechada da Circuit City. Olha só o que é que aconteceu. Por que que o Best Buy não fecha? O Best Buy não fecha porque ele fez um acordo com as empresas de telefone, só tem três, a AT&T, Verizon e T-Mobile. Você vai lá, você vai ver, tem as três placas gigantescas, então essas empresas pagam para estar dentro. O Best Buy, eles mudaram o jeito de negócio e é meio que uma vitrine. Então as empresas pagam para deixar os seus produtos lá dentro. Porque muita gente vai na loja, experimenta, aperta o botão, vai para lá, vem para cá, testa, mas acaba indo para casa e comprando online. Ou pela preguiça de carregar o produto mesmo, ou às vezes porque encontra mais barato. Então, por exemplo, a Samsung. Eles têm lá um mostruário do monte de TV da Samsung. E aí a Samsung paga para a Best Buy uma taxa para deixar os seus produtos lá dentro. Simples, achar uma solução e, portanto, vida longa aí a Best Buy, porque de outra maneira iria fechar também as portas, como assim foi com a Circuit City, essa loja de departamentos que vendia os produtos similares ao Best Buy. Era parecido, parecidíssimo, né? Enfim, são 2:31 agora nessa tarde. Vamos para os fatos musicais? O que nós teríamos dos fatos que marcaram a música num dia exatamente como esse? Se você está de aniversário, parabéns para você. Olha só o que acontecia num dia como esse. Lá no ano 2002, lembra de um dia como esse? Não lembra? Tá bom, vou refrescar a memória. O Brasil era pentacampeão lá em Yokohama, no Japão. A gente ganhava, hein? Ah, dois golaços aí de Ronaldo. No segundo tempo, uma campanha 100% de aproveitamento. Ô, saudade dessa seleção, hein? Lá no ano 2002, o Brasil ganhava, sabe contra quem? Contra os alemães, que perderam pros paraguaios. Dizem que tem uma maldição, não sei se é verdade, tá? Que ninguém pode chegar perto de se igualar ao Brasil em número de títulos. Assim com a Itália. A Itália tem 4 títulos, depois nunca mais, nem se classificou. Já a terceira Copa do Mundo que a Itália nem vai pra Copa do Mundo. Nem vai. A Alemanha, olha só o couro que levou. Perdeu pro Paraguai. Logo a Alemanha, hein? Que bom, deixa pra lá. Mas o Brasil comemorava, então, o seu 5º título num dia exatamente como esse, 30 de junho do ano de 2002. E o Brasil, então, é o único país a ter 5 títulos na Copa do Mundo. Coisa linda, hein? Não estamos vendo ninguém e nem vamos ver ninguém, nem empatando com o Brasil. Se a Alemanha saiu fora, acabou, né? Até a próxima Copa, a gente tá garantido aí como 5 títulos, tranquilinho. E quem sabe, existe a possibilidade do Brasil ser hexa, né? Existe. Não dá pra acreditar muito, né? Diante do que a gente tá vendo, pelo menos o primeiro tempo da seleção ontem contra o Japão, não dá pra botar aquela fé assim, fala, não, agora vai. Mas o Brasil leva sorte, o Brasil tem aí a ginga, o drible. Sabia por que foi inventado o drible? Quem foi que inventou o drible? O drible foi inventado numa época que tinha segregação racial e não poderia ter contato do negro a um branco, jamais. Já viu vários filmes assim, que tinha os banheiros, né? O banheiro separado, o bebedor separado. Sim, segregação racial, os brancos e os coloridos, né? Os negros. E aí o drible era uma forma, que foi inventado lá no Brasil isso aqui, hein? O Ademir da Guia foi um dos precursores a sair do contato, porque os brancos paravam, né? Na hora do futebol ali, E aí, se o negro encostasse nele, teria punição, até mesmo da polícia, que poderia intervir. Olha só que loucura. O mundo hoje, eu acho que é um mundo melhor para ser vivido que algumas décadas atrás, algumas centenas de anos atrás, devia ser muito pior. Hoje o mundo é mais fácil, eu acredito, né? E aí foi essa ginga brasileira. O drible, o futebol arte. Era a maneira de o branco vir e você, ó, puxar pro lado, puxar pro outro, fazer um chapéuzinho, passar. E então não encostava ali no adversário quando eles eram branco. E isso que fazia a diferença. E que fez, né? Esse esporte ser tão amado. É o esporte mais visto em todo mundo. Diferente do que qualquer outro esporte, é muito, mas muito superior, né? Todo tipo de esporte. Tá aí. O que mais que nós temos? Então, parabéns pra nós que já fomos 5 vezes campeões e era num dia como esse a gente estava comemorando. Eu não lembro exatamente onde é que eu tava em 2002. São aquelas coisas que a gente não lembra, né? Por exemplo, tem uma coisa que todo mundo lembra. Se eu perguntar, você vai lembrar. É onde você estava no dia 11 de setembro, quando caiu as Torres Gêmeas. Os dois aviões saíram aqui de Boston, aqui do Logan, e foram a Nova York, derrubaram as duas Torres Gêmeas no dia 11 de setembro. Isso sim você lembra. Todo mundo lembra o que estava fazendo naquele dia, porque foi uma coisa muito marcante. E a TV ficou falando disso dias e dias e dias. E até hoje ainda se fala sobre isso. Se você for a Nova York, dá para visitar lá o lugar onde caiu as torres, enfim. Agora, onde você estava em 30 de janeiro de 2002? Possivelmente você não vai lembrar, né? Tá aí. Fica para se pensar isso aí, ó. Aqui, então, o Alberto tá completando aqui. No passado eram os negros, hoje o problema do banheiro é no caso das mulheres trans. Um dia nós ficaremos boquiabertos com isso também. Verdade. Hoje ainda tem, né? Tem muitos lugares, tem uma linha mais de direita que não permite isso. Esse é um assunto ainda que gera muita polêmica, né? Falar de banheiro trans, banheiro de gênero, esse é um assunto ainda que não dá pra comentar, até mesmo aqui entre nossos ouvintes tem pessoas que discordam, pessoas que concordam. Assim era na época da segregação racial. Tinha as pessoas que gostavam dos negros, tinha pessoas que não gostavam dos negros, tinha pessoas que gostavam de ter escravos, muita gente, né? Até hoje, né? Todo mundo, quem que não quer ter alguém trabalhando pra você de graça? E se reclamar, ainda leva uma chicotada. Então, esses eram o assunto polêmico naquela época e que você vê, vai sempre tendo um assunto que a sociedade vai discordando, mas depois, ao longo do tempo, cara, que coisa errada que eram feitos naquela época, hein? Assim como existe uma linha que discorda muito de Cristóvão Colombo, você sabe, o cara que descobriu a América, o Columbus, dele ter escravos. Mas se você pega na história, vários ex-presidentes americanos tinham escravos. E aí? Porque eram fatos, naquele momento, era aquilo que tinha. Então não temos como julgar a história. Não existe como julgar a história. É muito complicado, porque naquele momento era aquilo que tinha para se viver. Aqui o Gabriel. Fugiu aqui, ó. O Gabriel tá confirmando aqui, Costa do Marfim, 1-1 a Noruega. Eita! Não tá tão fácil pra Noruega assim, hein? 1-1, esse jogo aqui tá indo bem. Obrigado aí pelo update, Gabriel. Nós vamos acompanhando, ó. Que vença o mais fraco, né? Pra jogar com o Brasil, não vamos nem falar que vença o mais forte, não existe isso. Nós queremos o mais fraco, porque nós não estamos com uma seleção tão boa assim pra exigir que o mais forte venha jogar com a gente, não. Vamos torcer pro mais fraco ganhar, porque daí fica mais fácil do Brasil ganhar também. Então que vença aí o mais fraco, mas eu não sei nesse momento se é Costa do Marfim ou se é a Noruega, porque os dois jogam e jogam muito, principalmente com o Haaland. Ralando, é o Haaland, é esse jogador da Noruega que é forte demais. O Joey também tá passando por aqui, isso, confirmando aqui, então, 1-1. Côte d'Ivoire, a Costa do Marfim. Você sabe o que é o Marfim? Não, muita gente não sabe o que é Marfim. Só pra quem toca piano. Tan, tan. É as teclas do piano, tá? E aí eles roubavam. Roubavam, mas primeiro, antes de roubar, tinha que matar o elefante, né? Aqueles elefantes que tinha aquele chifrão, assim, aquelas. Aquela é o marfim. Se você coloca aí no seu amigo Google pra ver as imagens, pena, pensa numa cena horrível. É que vê os elefantes agonizando, né? Que eles iam com machado mesmo assim e ó, pá, arrancava os dentes dos elefantes pra fazer. O chinês ainda hoje paga uma fortuna pra fazer esculturas, micro esculturas, né? Eles fazem o marfim, eu já vi isso no museu, um chifre grandão assim do elefante e aí dentro fica uma tipo aquelas de dentista, aquela maquininha de dentista de fazer obturação e fazem pequenas esculturas dentro do dente, assim, fica uma coisa linda, fantástica, mas você tira uma vida, né? Porque deixava lá o bicho agonizando, o elefante ficava morrendo lá na Costa do Marfim, por isso o nome desse país que tá aqui jogando contra a Noruega nesse dia de hoje. 1-1, William Maciel, também nosso parceiro aqui sertanejo, né? Mandando aqui também 1-1, eu não sei, eu acho que tem gente aqui torcendo pra gente encarar a Costa do Marfim, né? Porque tem esse negócio do respeito ainda. Tem. Os times, quando vão jogar com o Brasil, alguns respeitam. Que nem o Japão ontem. Não, meio que não respeitou. Foi pra cima e tal, fez o gol, aí os caras já estavam se achando. Mas no finalzinho tiveram que se render à ginga brasileira, né? Tá aí o Kildare também mandando seu recado por aqui. Revestimentos da Coroa também usava. Também usava muito marfim em várias revestimentos da Coroa. Revestimentos da Coroa. Também usava muito marfim em várias armas. Ah, tá. Isso, verdade. Os revólver, sabe? O revólver ou a faca. Também cabo, né? Cabo de osso. Lá no sul nós temos o churrasco nosso, a faca tradicional gaúcha, tem o cabo de osso, assim, né? Mas é osso de gado mesmo, nada de marfim. Marfim é muito caro, é uma coisa caríssima. Mas nessa época que ganhou o nome dessa, era uma colônia francesa, se eu não me engano, o rapaziada matava os elefantes assim a rodo. Tanto que hoje tem pouquíssimos, né, na natureza. Uma tristeza, né? Duro isso aqui, duro, duro demais. Enfim, são 54 nações e você pega ali todas elas, tirando a África do Sul, que teve uma colonização também dos noruegueses, né? Mas as outras todas são muito pobres, e apesar de ser muito ricas em petróleo, em recursos minerais, 54 países. E se eu te pergunto, uma música da África, um livro, em qual área que se destacam? Que sempre foram muito subjugados essa turma aí, hein? Tomara que um dia eles consigam reverter. Só na corrida. Rapaziada aqui da Maratona de Boston, é só eles que dá, né? A Coroa, tá certo? Que é coronha. Aqui, ó, é revestimento da coronha. Lembra? Vou dar uma coronhada. É o cabo do revólver. A gente vai falar um dia sobre isso, hein? O revólver é daqui de perto, hein? Daqui da região. Tô preparando a matéria aqui, nós vamos falar sobre isso. Porque até então era a história das armas, era a pistola, né? Que era aquele mosquete com uma espingarda que só dava um tiro. Aí o Winchester criou a de dois canos, que tem. É uma casa mal assombrada, sabia? A casa da família Winchester existe, é um museu hoje, mas ainda. E toda a família Winchester morreu de morte violenta. Dizem que tem uma maldade, né, sobre isso. Agora o Colt é daqui de perto, hein? Eu vou trazer essa matéria aqui num dia que encaixar os dados nos fatos que marcaram a história. Era aqui de perto o cara que inventou aquele tamborzinho pra ser 8 tiros, o Colt, bem daqui de pertinho. A gente vai falar sobre isso aqui um dia na programação. O Sebastian Fernandes também tá mandando seu alô por aqui. Se o Wellington pudesse escolher para a próxima fase, o adversário do Brasil, quem ele escolheria e por quê? Se o Wellington, cadê o Wellington? Quem é o Wellington? Ah, o Wellington? Não sei quem é o Wellington. Sebastião, explica aí pra nós quem é o Wellington, né? Qual adversário escolheria? Nesse momento aqui, ó, nós não temos nem que escolher, nós temos que só ficar torcendo pro mais fraco vencer. Porque de outra maneira, meu amigo, a situação vai ficar dura pro Brasil pra encarar um desses dois times que tá jogando agora. O jogão tá duro. O jogão tá muito duro aqui, a Copa do Mundo, esse Hexa tá, vai sair caro esse Hexa. Nós vamos ter que ir devagarinho, bem devagarinho, e ó, na torcida, na fé. Eu tava torcendo aí pro Neymar entrar ontem também, pra ver se fazia alguma coisa, mas não precisou, né? Graças a Deus não precisou. Enfim, tá aí, já temos o pentacampeão pra comemorar, vamos comemorar como se fosse no dia 30 de junho de 2002, hoje então dá pra tomar uma daqui a pouco, comemorando aí os dois gols do Ronaldo Fenômeno. Mas não era só ele não, tinha Ronaldinho, lembra? Tinha uma turma lá. Que seleção, hein? Ok, mas dá pra acreditar. Vamos torcer. Nós somos brasileiros, a gente não desiste nunca esse negócio. Hoje é dia nacional do Bumba Meu Boi, do Caprichoso Garantido. O Caprichoso, acho que é azul e branco. E o Garantido é vermelho, coisa assim. Hoje é dia, então. Hoje, se você tá de aniversário, parabéns pra você nessa data querida. O Michael Phelps, o maior atleta olímpico de todos os tempos. O cara parecia um Chester. Lembra? Pra quem não sabe o que é o Chester, é um frango que é geneticamente modificado, que só tem no Brasil. Só tem lá em Santa Catarina, lá em Capinzal, que é o Chester da Perdigão. Eles compraram essa fórmula. O Chester é 70% do peito. Tá parecendo o Michael Phelps. Já viu o Michael Phelps, uma foto dele? O cara só tinha peito, assim, as perninhas bem fininhas. O maior nadador, maior atleta olímpico de todos os tempos, com um recorde absoluto de 28 medalhas, sendo 23 medalhas de ouro. Ele que nasceu no ano de 85, faz aniversário hoje. Outro cara, aniversariante do dia também, Mike Tyson, ele que nasceu no ano de 66, lendário, né? Foi ele que mordeu a orelha do Rockfield, ou Evander Holyfield, que mordeu a orelha dele? Fica a pergunta aí, que eu não lembro agora também, né? Eles que foi fera. Até aquele filme, Hangover. Aquele aqui, antes de casar, eles foram fazer despedida de solteiro lá em Las Vegas. Assistiu esse filme? Legal pra caramba, né? Que daí eles foram lá roubar a casa do Mike Tyson. Roubaram o não sei se era um tigre, eu acho que era o tigre, né? Roubaram o tigre do Mike Tyson. Que aventura, como se fosse fácil. Primeiro, fácil entrar na casa do Mike Tyson. Segundo, fácil roubar um tigre. Não interessa se era do Mike Tyson ou de quem for. Como é que você rouba um tigre? Não existe como roubar um tigre, né? Tá aí por aí também o Leandro, chegando por aqui. O Leandro de Worcester tá aqui. Ô, Noruega 2-1, hein? Agora sim, a Noruega agora... Ixi. No fundo eu tava torcendo aqui pra Costa do Marfim. Eu tava... Porque esse Haaland, o cara é um monstro. Ele tem uns rituais, assim, eu tava checando quem é o Haaland. O cara tem quase uns 2 metros de altura. Só come produtos naturais. Ele dorme com um negócio, assim, 3 horas antes de dormir, coloca um negócio no olho pra ajudar a produzir melatonina. Enfim, pensa num cara que vive pro esporte. Esse aqui vai durar 200 anos, pelo jeito, né? Assim como o Cristiano Ronaldo, não deu certo, porque um jogador só não faz a diferença. Tem que ter vários jogadores pra fazer uma seleção. Mas esse Haaland joga muito. Tá aqui o Leandro, obrigado aí pela atualização. O Zé Pereira também colocando aqui 2-1 pra Noruega. E agora ferrou de vez. Agora nós vamos ter que encarar esses caras. Aqui o Fraga também, tô completando, que o Caprichoso sagrou-se campeão ontem. Olha só que loucura, hoje é o dia nacional do Bumba Meu Boi. É uma festa que tem lá em Parintins. Também tá no meu bucket list, né? Eu quero visitar Parintins para uma dessas festas aí do boi bumbá. Bumba meu boi, né? Na verdade. Um dia como esse, então. E aí tá completando aqui o Fraga, que tá antenado em tudo. O Caprichoso, então, foi o campeão. Caprichoso é azul, né? Azul e branco. A cor do meu querido Avaí, que ontem perdeu de novo. Não quero nem falar de Série B mais. Chega de falar de Série B. O Zezé Galo doido tá por aqui, tá ligadinho, né? 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Agora que são 2:50, o que mais que nós temos? Outros fatos que marcaram uma história num dia como esse. Olha aqui, o que que marcou os fatos na história num dia como esse aqui no nosso querido estado. O julgamento das bruxas continuava, hein? Já começou faz um mês aqui que eu tô fazendo um programa. As bruxas estão sendo julgadas nesse período todo. Hoje, 30 de junho do ano 1692, estava lá o auge da histeria aqui na Bahia de Massachusetts, que é o apelido do nosso estado, né? O Bay State. Todo estado tem um apelido. Flórida, Sunshine State. Que, claro, tem muito sol lá, faz sentido. Aqui o nosso é Bay State. Nossa, é o Bay State. Então tava pegando fogo aqui. E aí o julgamento hoje era da Elizabeth Howey, aqui na cidade de Salem, e ela que foi acusada de feitiçaria, porque os vizinhos falaram assim: olha, se você briga com ela, as vacas morrem. Já ouviu falar disso? Se você tem uma desavença e a pessoa coloca um zóio gordo em cima da tua vaca ali, a vaca morreu. Daí os vizinhos falam: não, ó, se briga ali com a Elizabeth Howey, H-O-W-E, as vacas morrem. E aí foram julgados. Porque na época tava pegando tudo, era literalmente a caça às bruxas. Quando fala caças às bruxas, é literalmente isso. Qualquer motivo era motivo de ser julgada e qualquer motivo julgado era motivo de ir pra forca. E num dia como esse também, ela foi condenada e executada na colina de Gallows Hill. E você pode visitar, tá? Você pode visitar Salem, é um lugar legal, turístico. Tem ali um monte de coisa histórica pra visitar. A cidade é bem bonitinha também, o centrinho ali de Salem. Dá pra sentar assim na beira da calçada, tomar uma cerveja, relaxar um pouquinho. Vale a pena aí uma dica pra você e também pra conhecer um pouco mais da história do nosso estado e um montão de coisa que acontecia num dia exatamente como esse. O que mais que nós tivemos aqui? Olha só. Nós tivemos também um navio de guerra muito bom chamado USS Massachusetts. E ele que participou então no dia 30 de junho de 1943. O navio aí que forneceu a cobertura naval pesada necessária para o ataque anfíbio contra a ilha de Nova Geórgia. Hoje o navio está ancorado aqui em Fall River. Também fica a dica para você que gosta um pouquinho de história, fala: ah, eu quero passear, levar meus meninos. Tem esse navio que está parado aqui em Fall River, na área que tem muito. Fall River é dos português, né? Já come ali um pastelzinho de Belém. Mas não dá para perguntar muito, que o português ele não tem muita paciência, né? E eles levam tudo ao pé da letra. Você já viu? Se você for num restaurante lá com a tua gata, e aí ela pede uma Coca-Cola: garçom, uma Coca. Aí se você levanta a mão e fala: duas. Pois o português ele vai trazer uma pra tua namorada e duas pra você. Eles entendem, não sei como, o português é meio estranho. Enfim, mas vale a pena você visitar essa cidade de Fall River e visitar também o couraçado Massachusetts. Tá? E ele que participou ativamente na Segunda Guerra, foi campeão aí. Esse navio que está ali no... é um museu histórico. Vou levar o Bernardo lá, que esse aqui a gente não foi ainda. E hoje também separação oficial do Maine. Sabia que o Maine fazia parte de Massachusetts? Sim. Era um estado só, gigantesco. Olha Massachusetts, que hoje nós somos o sexto estado em tamanho. Nós somos pequenininho, bem pequenininho. E aí num dia como esse, 30 de junho de 1820... que marcou aí a conclusão burocrática e a transição oficial das terras da separação do distrito do Maine, que até então pertencia ao território de Massachusetts. A divisão reconfigurou aí permanente o mapa e a balança política aqui de New England, da Nova Inglaterra. Então, perdemos o Maine num dia como esse. Se bem, perdemos não, né? Me diga o que, que tem em Maine. Lagosta? Mas é, tem uma cidadezinha bonita lá pra se visitar, chamada Portland. Sim, dá pra ir de trem também, né? Fica uma dica. Mas só que lá em Maine, eles não gostam muito de indocumentados, vamos dizer assim. Então, cuidado. Se você vai pra Maine, vai com cuidado. Mas tem uma cidadezinha bonitinha lá, tem, chamada Portland. Tá? Vale a pena. Então, num dia como esse, 30 de junho, Massachusetts ficou pequenininho, porque deu aí adeus ao estado de Maine, que ficava enorme. Nossa, se Massachusetts é rico agora, pequenininho, olha o preço das casas. Se tá junto com o Maine aqui, ó, uau, poderia estar muito mais rico, hein? Sim, porque esse estado aqui tem uma força, um motor. E Maine, você sabe, produz o quê? Madeira, lagosta. Já fui pra Maine várias vezes. É só madeira, mato, mato, pra todo lado, né? Passa uma cidadezinha, depois é mais mato. Aí mais mato, aí não é mais outra cidadezinha, não, é mais mato ainda. Esse estado que faz fronteira aí com o Canadá. Último estado aqui do Nordeste. E que hoje faz parte de New England. Completando aí os 6 estados que fazem New England. Essa região riquíssima e próspera. Um dia deixa a gente vai falar sobre essa parte. Quanto que nós somos ricos em relação aos outros estados. Ah, você tá pensando, tá, mas é caro. Onde tem mel, tem mosquito, tem abelha, você sabe disso, hein? É, tá aí. São 2:56, chegando no finalzinho do programa de hoje. O que mais? Tinha algum outro? Ah, não, aqui é o fim dos bondes. Da linha azul, num dia como esse, pra você que já andou de metrô aqui em Boston, no dia 30 de junho do ano de 1952, a antiga linha de trens e bondes que cruzava o porto de Boston, ali o East Boston Tunnel, operou seu último serviço de bonde. Sabe aquele bondinho assim, de superfície e tal? Era ele que fazia, a linha azul. Então terminava e aí começava de verdade aí as conexões fortes com o trem, a linha azul mesmo, que nós conhecemos hoje, que vai ali tudo, vai até a Maverick, pega uma região feia ali, eu não gosto de andar na linha azul, a minha linha favorita de trem é a laranja. E eu vou contar a história um dia desse aqui, por que que cada uma dessas linhas tem uma cor diferente, o que quer dizer? É aleatório? Tem um motivo, sabia? Hoje não dá tempo, mas eu vou contar por que que cada uma dessas linhas tem essas cores específicas. Posso dar um spoiler aqui? Por exemplo, aquela cor grená, que é aquele vermelho, é porque passa em Harvard, então é uma homenagem para Harvard, porque a cor oficial de Harvard é aquele vermelho encarnado, tem um nome, eu acho que é grená, enfim, a linha vermelha. E aí azul, eu vou contar num outro programa, por que que cada uma das cores do metrô tem essa denominação, tá bom? 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
1: Insuperável 4 e 2.

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0: Muito boa tarde para você que tá no trânsito, você que ainda tá na correria do trabalho, para quem já chegou em casa, ligou a Insuperável para se informar. Um abraço especial para nossa comunidade brasileira que acorda cedo, trabalha muito, faz a América funcionar todos os dias. Alô também para audiência fiel nos estabelecimentos brasileiros, supermercados, padarias, lanchonetes, restaurantes. Tem Insuperável tocando por aí e tá todo mundo feliz hoje, né? Eu sou o Felipe Tonon, vou com você até às 5 da tarde e aqui você não só escuta, você participa. E daquele jeito simples, né? Abra o aplicativo da rádio, clique em participe, depois em WhatsApp, pronto. A sua mensagem chega direto aqui nos estúdios da Insuperável. Quero te ouvir, tá bom? Se preferir, mande um áudio. A sua opinião faz o programa ficar mais vivo, mais dinâmico. A partir de agora, a gente fala das notícias que marcaram o dia, com análise, contexto e o que realmente importa pra você. Política, economia, imigração, entretenimento, tudo que impacta a vida da comunidade brasileira que vive nos Estados Unidos e no mundo. O que é destaque, o que é polêmica, o que é fato, você acompanha agora no Tarde Insuperável.
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0: Hoje é o último dia do mês de junho, terça-feira, 30 de junho. Agora são 4 horas e 8 minutos pelo horário da costa leste dos Estados Unidos, 5 e 8 pelo horário de Brasília. Eu sou o Felipe Tonon, vou com você até às 5 e a partir de agora a gente abre espaço para informação com contexto, análises e participação de quem está do outro lado do rádio. Aqui a notícia não é monólogo, você também faz parte da conversa, interaja conosco pelo WhatsApp, a sua opinião ajuda a dar o tom do debate, o que mexe com a nossa rotina, com a nossa comunidade, com a vida real de quem vive nos Estados Unidos, os fatos do dia, os temas que provocam discussão e aquilo que você precisa saber antes de formar a sua própria opinião. Tarde Insuperável está no ar e essas são as manchetes desta terça-feira, 30 de junho de 2026. O governo Trump faz contrato milionário sem licitação para construir salão de festas na Casa Branca. FBI revela que já apreendeu mais de 500 drones durante a Copa do Mundo nos Estados Unidos. Pais são presos após morte de filho de 7 anos que pesava mais de 110 quilos e podem ser condenados à prisão perpétua. Suprema Corte americana mantém cidadania por nascimento e impede mudança defendida por Donald Trump. Na nossa análise de hoje, até quando as pessoas vão acreditar e temer o presidente dos Estados Unidos?
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Calorão por aí, né, Sandrinho? É, tá quente. Olha só, gente, Boston pode ter uma chuvinha daqui a pouco, hein? Previsão de chuva entre 7 e 8 da noite, tá 90 graus em Boston e só vai subir, tá, minha gente? Só vai subir, tá? Amanhã, quarta-feira, previsão de temperaturas altas, 93. Na quinta-feira, 100 graus. Sexta-feira, 100 graus. Sábado, 95. E aí a temperatura volta para casa dos 80 a partir de domingo. E o tempo, né, predominantemente ensolarado. Tem alerta, né, gente? Tem alerta de calor extremo para todo o estado de Massachusetts, toda a região da Nova Inglaterra. Então é muito... é muito importante aí esse alerta, né? E o pessoal ficar atento às condições climáticas. Olha só, Framingham agora tem 88 graus nos termômetros e a temperatura vai subir, hein, minha gente? Vai subir. Olha só, amanhã a previsão é que Framingham chegue a 95 graus. Na quinta-feira, 100 graus. Sexta-feira, 97 graus. E sábado, 95. Aí, a partir de domingo, com 90 graus, a temperatura cai um pouquinho e semana que vem vai ser na casa dos 80, tá? É, tá chovendo em algumas regiões já do estado, né? Em Framingham, deixa eu ver a previsão da chuva aqui, deve chegar agora. Agora, a previsão de chuva entre 4 e 5 da tarde, né? Agora são 4 e 11. É, em Framingham deve chover. A região a região mais a oeste deve estar chovendo já, né? Deixa eu confirmar aqui. Elaine Soares, ó, Elaine Soares mandou uma foto aqui, ó. Aqui já tem chuva em Worcester, é isso mesmo, né? A região de Worcester já tem chuva. Essa chuva está chegando ali em Framingham, aquela região toda também. Deve ter um pouquinho de chuva, mas é pouca coisa, tá, gente? Não é muita coisa não, tá? Mas deve chover um pouquinho e semana inteira com temperaturas altíssimas.

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0: Atenção, motorista da 495, olha só, uma informação da polícia aqui, um acidente com múltiplos veículos na 495, sentido norte, para quem está saindo ali da região de Hopkinton, né, subindo ali Westboro, né, a informação é da polícia, que informa um acidente com múltiplos veículos, próxima saída 22 ali, quem vai acessar a rota 90, tá? Estou vendo nas imagens aqui, tem um trânsito mesmo, um trânsito na 495 por conta deste acidente, tá? Então se você estiver passando por aí, atenção, olha só, a média de velocidade na 495 mesmo, onde é o acidente, né? É 12 milhas por hora apenas, tá, gente? No trecho ali de Hopkinton, tá? Pessoal que está ali na região de Hopkinton, sentido norte, tá? Enfrenta esta lentidão de 12 milhas por hora apenas, tá? Vamos lá, tem mais uma ocorrência aqui, vamos atualizar aqui, é um acidente também, na rota 93, mas é lá na região de Quincy. Então, motorista que está no sentido sul da 93, né? Na verdade, o acidente já é em Milton, né? Entre Milton e Quincy, né? Por onde passa ali a 93, o motorista enfrenta lentidão também, olha só, de 12 milhas por hora. O acidente é no sentido sul da rota 93, tá? Um trecho ruim ali para o motorista. Vamos agora subir, gente. Tem outro acidente que eu queria destacar aqui, que é a... que é um acidente... Na verdade, não é um acidente, é uma atividade policial que interdita, neste momento, a Rota 495. É isso mesmo, olha só. Rota 495 entre a Rota 3... entre a Rota 3 e... Deixa eu só atualizar aqui. É uma atividade policial na Auburn Street, mas que está bloqueando ali a 495, entre a Rota 3 e a Auburn Street, tá? Então é um trecho da 495 que está totalmente interditado, ó, tá? Zero ali, viu? A velocidade média, porque está interditada. Então ali em Low, né? A gente tá falando ali ao sul de Low, quem está na 495, não é um momento bom para passar por lá agora por conta dessa atividade policial que bloqueia neste momento a 495. Não tem informações do que se trata essa atividade. É uma atividade que acontece na Auburn Street, mas por conta dessa atividade policial, há um bloqueio na 495, que é ali pertinho, tá? Então tem um bloqueio na 495 sentido norte, tá? O sentido sul segue normalmente, mas no sentido norte, a 495 está bloqueada neste momento pela polícia ali em Low. 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

0: 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Nossa audiência querida está por aqui. Deixa eu ver a Elaine Soares, a gente tá no meio da chuva lá em Ustra. Vamos ver se a Elaine está assoviando conosco. Fala, Elaine.
1: Ai, Felipe, mas a gente precisava dessa chuvinha, tá? Precisa. Boa tarde, boa tarde. Você tá doido? Que mormaço, meu Deus, a gente fala mormaço.
0: Tá.
1: Alguém
0: quente.
1: Fala isso aí, gente? Mormaço. Ai, lembrei minha mãe agora. Ô, Felipe, aqui. Nossa Senhora, você quer aquela Noruega, tá? Teve jeito não. Agora o coração tá apertado, hein? Meu Deus do céu, sei não, hein? Mas eu acredito, né? Eu como uma boa atleticana, sofredora.
0: Exato.
1: Eu acredito até o apito final. Desde que Deus quiser. Que aquele povo jogue. Enfrenta aquele um branco grande lá. Meu Deus do céu. Mas bem que não é só um grande, não é vários. O Enzo que eu acho que passa até no meio da perna dele. Jesus.
0: E venha domingo, meu povo. Mas, ó, eu queria Noruega, viu? Confessando aqui, viu, Elaine? Eu preferia a Noruega, tá? A Costa do Marfim, gente, é... Os jogadores da Costa do Marfim são... São casca grossa, viu? Fácil não, gente. Na verdade, os dois ali, eu acho que são bem... Na Copa do Mundo, né, minha gente? Não tem essa não, né? Todo mundo é forte. Até o Cabo Verde, gente, tá fazendo aí, surpreendendo todo mundo. Não... É o Congo, tá na... É o Congo, passou de fase. Não, gente, Copa do Mundo é Copa do Mundo. Mas eu preferia, viu, Elaine? Eu preferia a Noruega. Olha só, mande pra cá sua mensagem também, 774-707-7835. 774-707-7835. O Fraga de Medford fez uma lembrança. 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Agora eu quero que o Brasil ganhe domingo para saber qual que vai ser a promoção da segunda, gente. Agora eu tô ansioso, viu? Olha só, mande para cá seu número, a sua mensagem, tá bom? 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Muito bem, olha só, quem está por aqui? O Sandrinho tá torrando aí, né, Sandrinho? Já tá com

0: Padre Felipe, boa tarde, audiência, eu gosto muito. Ô Felipe, aqui, nós não vamos falar sobre o Paulo Figueiredo, que falou que o Bolsonaro deixou entender que o Bolsonaro é corno, quer me chantar ele. É. E aí, não, o Paulo Figueiredo falou que as mulheres, via de regras, votam mal. As que votam um pouquinho melhor são as casadas e que não deveriam ter direito a voto. Eu acho que ele não deve conhecer a Rose, a Dione, entende? Esse monte de mulheres brilhantes que participa da rádio, né? Se ele conhecesse, você falaria menos besteira. Ou continuaria falando das mesmas besteiras que ele fala, né? Mas, assim, você vê o tipo de mentalidade que quer conduzir o nosso país, hein?
1: Exatamente. Que vergonha. Eu me recuso, viu, Alberto, a repercutir esse tipo de coisa de uma fala de uma pessoa extremamente insignificante para a história brasileira. É, Fraga de Medford. Ah, já falei. Um abraço, Fraga. Val Tigre, direto do Brasil. Um beijo, Val. Zezé Galo Doido. Tá por aqui também. Olha lá, o Zé Pereira quer mais calor, tá vendo? Tem gente que é frio, tem gente que é mais calor. Né? É sempre assim, né? Não tem como, né? Olha lá, Henrique Pará. Henrique Pará tá por aqui também. Seu trabalho. É, tá trabalhando, tá ouvindo, é insuperável. Obrigado, viu, Pará? Obrigado a todos vocês, trabalhadores brasileiros. Tenho tanto orgulho de vocês, gente. Meu Deus do céu. Eu tenho muito orgulho de vocês e é legal porque eu participo de vários grupos aqui no Brasil. Primeiro que eu sempre ouço a pergunta. Tem 4 anos que eu tô aqui e eu ouço a pergunta sempre. Mas por que você voltou para o Brasil, né? E eu tenho que explicar sempre, né, sobre isso. É, inclusive, eu escrevi um artigo esses dias para uma revista, né, sobre a falta de coragem das pessoas. Né? Tem muita gente que fala, mas por que que você voltou? O pessoal tá no Brasil e nunca teve coragem de sair do Brasil, né? Então, primeiro, tenha coragem de sair. Depois você pergunta por que voltou. É só assim, viu, gente? É preto no branco. E aí, as pessoas não têm coragem, né, de fazerem essas movimentações bruscas, né, mudança de país. E aí eu vejo os brasileiros, a nossa audiência aqui, né, 90%, 99% eu acho da nossa audiência, brasileiros que estão nos Estados Unidos, né? É, temos outros brasileiros também, Europa também nos ouve muito, temos brasileiros no Japão, na Austrália, insuperável no mundo inteiro, mas a grande maioria nos Estados Unidos, né? E aí eu vejo os brasileiros trabalhando, né? Gente, e me enche de orgulho. Eu, como eu falava, eu participo de vários grupos, eu falo muito sobre esse papel especial do brasileiro que sai de uma condição no Brasil desafiadora, social, economicamente, em vários aspectos, vai para uma outra nação e ascende, né? Socialmente, economicamente, enfim. Eu acho isso uma maravilha, eu me orgulho muito dos brasileiros, eu me orgulho muito dessa audiência aqui maravilhosa. Por isso que a gente está aqui todos os dias fazendo esse trabalho para vocês, para o nosso brasileiro, como eu digo no começo, né? Que acorda cedo, trabalha muito e faz a América funcionar todos os dias.
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1: Uma menina de 6 anos foi resgatada com vida depois de permanecer 6 dias sob os escombros provocados pelos terremotos que atingiram a Venezuela. O resgate aconteceu na cidade de La Guaira, uma das regiões mais devastadas pelos tremores que atingiram a costa venezuelana na semana passada. Equipes de busca localizaram a criança após identificarem sinais de vida sob uma estrutura de concreto. Bombeiros militares e socorristas trabalharam durante horas para remover os destroços sem provocar novos desabamentos. Imagens divulgadas pelas autoridades mostram o momento em que a menina é retirada consciente dos escombros e entregue aos profissionais de saúde sob aplausos das equipes de resgate. Segundo os médicos, apesar do longo período sem alimentação adequada, a criança apresentava sinais vitais estáveis e foi encaminhada para um hospital da região, onde permanece em observação. As buscas continuam em diversas áreas afetadas pelos terremotos. O balanço oficial aponta para quase 2 mil mortos. Equipes internacionais seguem auxiliando as operações de resgate. O salvamento da menina renovou a esperança dos socorristas que continuam procurando sobreviventes, mesmo vários dias após a tragédia. E a realização da Copa do Mundo nos Estados Unidos trouxe um desafio inédito para as forças de segurança americanas: o controle do espaço aéreo sobre estádios e áreas de grande concentração de torcedores. Segundo o agente especial do FBI, David Sandenberg, mais de 500 drones já foram apreendidos desde o início do Mundial por voarem em áreas de restrição impostas durante os jogos.

A informação foi divulgada durante uma entrevista coletiva sobre o esquema de segurança da Copa. De acordo com o FBI, a maioria dos equipamentos era operada por pessoas que alegaram desconhecer as regras de proibição de voo nas proximidades dos estádios. Mesmo assim, todos os casos são tratados com rigor por representarem potencial risco à segurança pública. Os Estados Unidos montaram uma das maiores operações de proteção já vistas num evento esportivo. Além do FBI, participam do esquema o Departamento de Segurança Interna, Administração Federal de Aviação, Polícias Estaduais, Departamentos Locais e Agências de Inteligência. Durante as partidas, o espaço aéreo ao redor dos estádios fica completamente restrito. Sempre que um drone invade essa área, equipes especializadas entram em ação para localizar o operador, interromper o voo e apreender o equipamento. Segundo o FBI, até o momento nenhuma ocorrência teve relação com terrorismo ou ataque planejado. Ainda assim, as autoridades afirmam que qualquer incursão é tratada como ameaça em potencial devido ao cenário internacional e ao grande público presente nos jogos. O órgão também fez um alerta aos torcedores. Operar drones próximos às arenas pode resultar em multas elevadas, apreensão de equipamento e até responsabilização criminal.

Agora, em um caso chocante nos Estados Unidos, um casal foi preso no estado da Flórida, acusado de homicídio após a morte do próprio filho. Um menino de apenas 7 anos, que pesava 111 quilos. Segundo a investigação, a criança apresentava sinais extremos de desnutrição. 11 quilos e 600 gramas. A criança apresentava sinais extremos de desnutrição quando morreu. Autoridades identificaram os pais como Matthew Allen, de 35 anos, e Mary Allen, de 32. De acordo com a polícia, equipes de emergência foram chamadas até a residência da família após uma denúncia de que o menino estava desacordado. Quando os socorristas chegaram, encontraram a criança já sem sinais vitais. O laudo preliminar apontou quadro severo de desnutrição, desidratação e negligência prolongada. Investigadores afirmam que o menino vivia em condições precárias e não recebia alimentação suficiente e atendimento médico adequado. Durante as buscas na casa, policiais encontraram alimentos armazenados para a família, reforçando a suspeita de que a privação atingia especificamente a criança. Os pais foram presos e responderão por homicídio qualificado. Caso sejam condenados, poderão receber pena de prisão perpétua.

0: Vamos falar agora de Donald Trump, minha gente. Olha só, atenção, hein? Atenção, porque lembra da Casa Branca destruída para fazer o salão de festa? A gente vem falando disso há algum tempo, né? Trump começou falando que era tudo de graça, que ia sair, não ia sair do bolso dos contribuintes, que ele financiaria tudo isso. Pois é. O jornal The Washington Post trouxe uma notícia que o governo Trump assinou um contrato estimado em US$500 milhões, sem processo de licitação, para a construção do novo salão de eventos da Casa Branca. Essa obra que prevê a construção de um grande salão de festas voltado para recepções oficiais, jantares de Estado e eventos diplomáticos promovidos pela presidência dos Estados Unidos. O contrato foi firmado por meio de uma modalidade que dispensa a concorrência pública, mecanismo permitido em situações específicas pela legislação americana, mas que vem sendo questionado por especialistas em compras governamentais. A decisão gerou críticas de parlamentares democratas e de entidades que acompanham os gastos públicos. Os questionamentos envolvem principalmente o elevado valor da obra e a ausência de um processo competitivo para a escolha da empresa responsável. A Casa Branca afirma que o prejuízo faz parte de um plano de modernização das instalações presenciais e argumenta que o atual espaço utilizado para grandes eventos já não atende às necessidades de segurança e capacidade exigidas pela agenda presidencial. De acordo com o governo americano, o novo salão permitirá receber delegações internacionais com maior conforto e reduzirá a necessidade de montagem de estruturas temporárias em jardins da Casa Branca. A obra deverá começar ainda neste ano e faz parte de uma série de investimentos anunciados pela administração Trump em infraestrutura ligada à presidência dos Estados Unidos. O caso, porém, já alimenta críticas da oposição, que promete acompanhar os gastos e cobrar transparência sobre a execução do contrato. Agora vamos à notícia, né, gente, do dia. A Suprema Corte dos Estados Unidos reafirmou que crianças nascidas em território americano continuam tendo direito automático à cidadania, independentemente da situação migratória de seus pais. A decisão representa mais um revés para o presidente Trump, que desde o início do seu segundo mandato defendia mudanças na interpretação da 14ª emenda da Constituição americana para restringir esse direito. Os ministros entenderam que a cidadania por nascimento permanece garantida pela Constituição e que um presidente não pode alterar esse princípio por meio de decreto ou ato administrativo. O julgamento analisou ações movidas contra uma ordem executiva assinada por Trump que buscava limitar o reconhecimento automático da cidadania para filhos de imigrantes em situação irregular. Embora a Suprema Corte tenha discutido aspectos processuais sobre o alcance das decisões de tribunais inferiores, o resultado mantém suspensa a tentativa do governo de aplicar a medida. A cidadania por nascimento está prevista na 14ª Emenda da Constituição Americana de 1868 e é considerada um dos pilares do sistema constitucional americano. Especialistas afirmam que qualquer mudança nesse direito dependeria de uma alteração constitucional, processo que exige aprovação do Congresso e ratificação pelos estados, e não de uma decisão unilateral do presidente. Com isso, filhos de imigrantes nascidos em solo americano continuam sendo reconhecidos como cidadãos americanos, preservando um direito que existe há mais de um século e meio.
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0: Quando Donald Trump voltou à Casa Branca, em janeiro do ano passado, uma das principais bandeiras levantadas por ele foi a tentativa de acabar com a cidadania automática para filhos de imigrantes nascidos em território americano. E essa fala provocou pânico, me lembro muito bem. Milhares de famílias brasileiras de outras nacionalidades passaram a acreditar que os seus filhos perderiam, né, um direito garantido há mais de 150 anos pela Constituição americana. Na época, muitos venderam a ideia de que Trump faria isso por decreto, que bastava ele assinar um papel e a Constituição americana seria reescrita. Isso nunca fez sentido, sempre foi uma falácia e sempre falamos isso aqui, né? A gente dizia claramente que isso era impossível acontecer, né? Sempre foi uma promessa impossível de ser cumprida da forma como era apresentada. E a decisão da Suprema Corte, gente, anunciada agora, ela não representa uma grande derrota jurídica para o Trump. Ela representa apenas a formalização do óbvio. A 14ª emenda, que estabelece, desde 1868, que toda pessoa nascida em solo americano é cidadã dos Estados Unidos, independentemente da nacionalidade dos pais. Aí tem exceções muito específicas, né, como filhos de diplomatas estrangeiros, mas isso é uma exceção. Isso não depende da vontade do presidente, da popularidade do Trump, não depende de discursos inflamados nos comícios que ele faz, depende da Constituição. E nos Estados Unidos, Trump, a Constituição segue soberana. Esse episódio, gente, deixa uma lição importante para todos nós, especialmente para a comunidade brasileira que vive nos Estados Unidos. É preciso aprender a separar discurso político de realidade jurídica. O Trump construiu sua carreira política prometendo medidas radicais, muitas delas sabendo que dificilmente sobreviveriam ao sistema institucional americano. Existe uma diferença enorme entre anunciar uma medida e conseguir implementá-lo. Os Estados Unidos não são governados pela vontade de um presidente, são governados por um sistema de freios e contrapesos, com Congresso, Justiça, Constituição, exercendo limites claros ao poder presidencial. E isso é justamente o que fortalece a democracia americana, gente. Nenhum presidente, seja ele Donald Trump, Barack Obama, Joe Biden, qualquer outro, está acima da Constituição. Quando os políticos vendem a imagem de que podem tudo, criam medo, insegurança, desinformação, e foi exatamente isso que aconteceu com milhares de famílias de imigrantes. Muita gente viveu meses de angústia acreditando que seus filhos poderiam deixar de ser americanos por causa de um discurso político. Nunca poderiam, porque direitos constitucionais não desaparecem numa canetada. A decisão da Suprema Corte serve para lembrar algo que às vezes parece esquecido em tempos de polarização. Presidentes passam, a Constituição não. E talvez essa seja a maior resposta que Donald Trump recebeu. E nem foi dos adversários políticos, foi da própria democracia americana.

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1: Quero trazer a chapa, gente, que vai sair para concorrer à presidência. Ai, Jesus, o que que a gente fala sobre isso, né? O governador de Goiás, Ronaldo Caiado, vai anunciar oficialmente o presidente nacional do PSD, Gilberto Kassab, como candidato a vice-presidente em sua chapa para a eleição presidencial. A decisão é resultado de negociações entre União Brasil e PSD, que buscam consolidar uma alternativa de centro-direita para a disputa pelo Palácio do Planalto. Segundo aliados dos dois partidos, o anúncio deve ocorrer nos próximos dias e representa um passo importante na formação da Aliança Nacional. Gilberto Kassab é ex-prefeito de São Paulo, ex-ministro da Ciência, Tecnologia, Inovação e Comunicações e um dos principais articuladores políticos do país. Atualmente, também exerce o cargo de secretário de Governo e Relações Institucionais do Estado de São Paulo na gestão de Tarcísio de Freitas. Nos bastidores, a escolha de Kassab é vista como estratégica por ampliar o tempo de televisão da chapa, fortalecer a capilaridade nacional da candidatura e atrair apoio de lideranças estaduais. Ai, ai, olha... Eu tenho vergonha alheia dessa política que faz aliança pelo tempo de TV. Minha gente, o Bolsonaro, quando foi eleito, ele tinha 1 minuto e meio, salvo engano, de tempo de TV. Ele não tinha apoio nenhum. Então, se é para ser eleito, gente, vai com tempo de TV, vai com dinheiro, sem dinheiro. Mas esses políticos, eles gostam de passar esse tipo de mensagem, né? Como se estivessem criando uma chapa. Uma chapa que vai ajudar o Brasil. Não, gente, não é nada disso, tá? Eles estão fazendo só uma chapa para interesses políticos, para aparecer mais na TV, União Brasil, PSD, o Kassab fazer propaganda, autopropaganda, né? O Caiado também, né? Que o Caiado sabe que vai perder. Então eles fazem isso porque eles querem tempo, né? Querem aparecer mais. Gente, eu quero só fazer uma errata aqui, peço perdão à nossa audiência. Eu trouxe um texto equivocado agora há pouco sobre uma notícia verdadeira e chocante sobre uma criança obesa que pesava 116 quilos nos Estados Unidos e os pais foram presos e podem ser condenados à prisão perpétua, né? Houve uma confusão porque eu trouxe um texto de uma notícia que era o inverso, uma criança desnutrida. E isso também aconteceu, só que não é uma notícia atual, né? De uma criança desnutrida, pais foram presos também nos Estados Unidos, também por abuso infantil em segundo grau, né? Por desnutrição do filho. O filho morreu de desnutrição. Os pais também foram acusados de abuso infantil. Neste caso, trazendo a errata aqui, esse menino morreu com 7 anos, pesando 116 quilos. Os pais também foram presos por abuso infantil e vão comparecer a um tribunal nesta quinta-feira na Flórida. E eles podem, ao fim do processo, ser condenados à prisão perpétua. Um caso chocante. Minha gente, 4 horas e 45 minutos. Vou trazer daqui a pouquinho uma entrevista. Vamos ver aqui, tem que ter por aqui. Fabrício Douglas está por aqui na entrega da Amazon.
2: Fazerem essas movimentações bruscas,
1: boas. Tá entregando e ouvindo aí, Insuperável. Valeu, Fabrício. Obrigado, viu, Marilene? Boa tarde, eu saí do Brasil para ter uma vida melhor e ajudar minha família. Tenho orgulho de mim, sou abençoada. É isso aí. Parabéns, Marilene. Fala, Alberto.
3: Ô, Felipe, aqui, tem a mulambada que fica aí criticando o STF? O STF, não sabe nem o que significa STF. Mas no Brasil, essa palhaçada que os palhaços laranja tá falando aí sobre a questão de filho de cidadão, filho de imigrante perder, não ter cidadania, jamais, nunca, em hipótese nenhuma, aconteceria. Sabe por quê? Porque era só algum do povo a acionar o STF, que faria um adium, e o STF iria ver, bom, é constitucional ou não é? Não é constitucional, isso não pode, pronto, acabou. Não teria nem esse debate. Tá vendo como é que faz falta um STF?
1: Quem criou o debate foi o Trump, né? E a gente sabendo que isso é constitucional, a gente falava aqui já, né, gente? Por ser constitucional, isso não vai pra frente, né? A gente sempre falou isso aqui, né? O trabalho todo que a Suprema Corte agora vem pra falar. Falo óbvio, por isso que eu até não considero uma derrota pro Trump. Isso é óbvio, gente. E ele mesmo sabia, tá? Mas ele gosta do caos. Né, Eder Paixão? Fala, Eder Paixão.
4: Fala, Pelé! Me deu vontade hoje de comentar na rádio. Brasil e Noruega domingo, hein?
1: É isso aí.
4: Lembrando que em New Jersey vai estar chovendo sábado, domingo e segunda. Ô, coisa boa, isso é bênção. E não fala do meu Trump, não, viu? Tô gostando, não. Eu tô ficando chateado aqui se continuar falando do meu Trump aí, ó. Você vai ver. E falando em Trump, a Mimi tá arregaçando aqui, meu filho. Mimi tá arregaçando. Um sol quente. E esse gelo não derrete. E o pessoal trabalhando. E o resto, Tonó, é aqui. Só na escuta.
1: Ai, Eder Paixão. Eder Paixão trouxe um dado que pode ser que haja paralisação no jogo mesmo, hein? Do Brasil, viu? Vamos trazer isso daqui a pouquinho no Todo Mundo é Técnico. Fala, Rosi.
5: Ei, Felipe. Joia, Felipe. Joia, galera. Nossa, glória a Deus, né? Como diz a Elaine, glória a Deus por essa chuvinha para refrescar. Enfim, Felipe, não deu com a Costa do Marfim. Tava torcendo para eles, né? Vão ter que se contentar em ser o primeiro em produção de cacau do mundo. Porque, né, na Copa ainda não foi dessa vez. Vamos que vamos. Ei, Alberto, fiquei lisonjeada com a sua opinião a meu respeito. Obrigada pela consideração. Mas a pergunta que fica é a Michelle Bolsonaro uma liderança feminina no PL ou é apenas uma angariadora de votos?
1: Essa é a pergunta, hein? Fala, Rose.
6: Felipe, realmente a sua análise é correta, né? Ele não tem número suficiente, né? Nem nos estados, nem nos legisladores para mudar a Constituição. Nem acredito que isso vá acontecer. Mas a pergunta que fica é até que ponto isso pode fomentar agressividade contra os imigrantes, porque tem muita gente insatisfeita. E quando as pessoas estão insatisfeitas, tem que ter um bode expiatório, né? E o bode expiatório sempre é o imigrante.
1: Exatamente.
6: E esse discurso de agressividade, ele coopta muitas pessoas. Muitas pessoas mesmo.
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1: Muito boa tarde, agora são 4 horas e 50 minutos. Meu amigo Geraldo já está na linha. Geraldo, tudo bem com você?
7: Tudo bem, obrigado. Então, e como é que está tudo com você?
1: Tudo bem também, Geraldo. Olha, hoje eu queria ter mais tempo com o Geraldo. Infelizmente não conseguirei, viu, Geraldo? Mas está tudo bem. Enquanto isso, eu falei ontem, Geraldo, que Cátia e Geraldo, gente, são os corretores de imóveis para você ter aquela segurança da informação, né? Você que quer saber o que está acontecendo no mercado imobiliário, né? Novidades sobre taxa de juros, sobre programas novos. Tem uma discussão aí, né, Geraldo, que a gente está ouvindo aí sobre benefícios para quem quer comprar casa nos Estados Unidos. É claro que isso depende muito do estado, depende muito da região, na cidade mesmo. Às vezes tem um programa na cidade, que não vale para toda a cidade, vale para uma região da cidade. Por isso que a gente sempre orienta você a procurar a Cátia e o Geraldo, que são os nossos corretores, que a gente indica aqui para você fazer negócio na América, né, Geraldo?
7: Isso, exatamente.
1: Ô, Geraldo, você tem alguma indicação?
7: Estamos aqui, por você. Ah, pode falar, desculpa.
1: Não, só para emendar aqui a minha pergunta, eu queria que você indicasse para os nossos ouvintes e falasse para quem está nos ouvindo agora, por exemplo, o que que muda para quem tem ITIN social? Eu queria que você falasse a principal mudança, que é a maior dúvida, que todos os dias a gente recebe aqui perguntas sobre dúvidas de quem tem ITIN e quem tem social, né? Já desmistificamos o fato de quem tem ITIN não pode comprar casa, todo mundo já sabe que pode, mas tem regras diferentes.
7: Aham.
1: Né?
7: É Então, a pessoa que tem o White Damba, ele pode comprar, né? Agora nós estamos tendo aqui programa agora com a entrada de... Agora é 5%, né? Era 3,5%, já mudou para 5%, né? Uhum. Então, a gente não sabe, cada dia pode, as coisas podem mudar, né? Uhum. Então a gente tem aqui programa, que é um programa hoje que supostamente facilitou, né, a vida do nosso povo, né? Que o juro também está 6 e 1 corinha, que eles falaram, né? Uhum. Isso vindo do banco, né? E o nosso do social, a pessoa tem vários programas, né? A pessoa pode comprar convencional, pode comprar com FHA, normalmente 3, 3,5, 5%, né? Uhum. Aí tem programa até com 0% também, programa rural, nas áreas rural, né? Que a pessoa qualifica também. A dificuldade quando a pessoa pega o programa 0%, que ele vai dar uma entrada numa casa que está sem competitivo, certamente que a pessoa não vai receber uma boa notícia para ganhar oferta, né? Uhum. Porque quem deu uma entradinha maior pode querer, o dono pode entender que ele é um comprador mais forte, mas na verdade isso não tem nada a ver. O corretor que for inteligente vai ver a qualificação através do banco, ligar pro broker, né? E ver a qualificação do cliente, né? E não ver o perfil que a pessoa tá dando 25% de entrada ou seu 0% de entrada, né?
1: Perfeito. Ô, Geraldo, eu recebi uma mensagem ontem para passar para você uma pergunta, a seguinte pergunta. E eu falei, gente, essa pergunta é muito difícil, mas vamos ver o que o Geraldo vai responder.
7: Se eu puder responder, eu respondo.
1: Não, veja essa pergunta. Quanto tempo, se eu ligar pro Geraldo hoje, falar, Geraldo, eu quero comprar uma casa... Só que olha só, eu não sei a situação da pessoa, eu não sei como é que tá imposto, não sei nada disso. Quanto tempo você acha que eu consigo estar dentro da minha casa? Eu queria que você...
7: Ok. Respondesse. Eu consigo responder.
1: Perfeito.
7: Consigo responder. Perfeito. Lembrando que cada cliente tem o seu perfil, certo?
1: Perfeito.
7: Ok, vamos pegar um cliente qualificado, um cliente que mandou os papéis pro banco. O banco mandou agora 2 horinhas, 3 horinhas, nós estamos com tudo na mão já, nós estamos com a carta de aprovação, ok?
1: Caramba.
7: Um exemplo, né? Legal. A pessoa me deu tudo na mão, certo. Porque os meninos trabalham aqui, se der realmente tudo que precisa, com então, 2, 3 horinhas...
1: A resposta do banco é rápida, se você entregar rápida.
7: Isso se tiver tudo na mão, se a pessoa tiver com um bom crédito, tiver com crédito prontinho, tiver com o táxi prontinho, tudo for certinho, né? Então, vamos dizer que a pessoa tá com tudo na mão.
1: Muito bom.
7: Aí nós vamos atrás da casa. Achamos a casa no mesmo dia, ok? Uhum,
1: certo.
7: Então, nós estamos falando tudo um processo no mesmo dia. Pode ser que leve 1 mês, 2 meses, 3 meses, mas pode ser que a primeira casa que apareceu, você já tem uma casa em vista, fizemos uma oferta, né? Uhum. Então, nós estamos falando de tempo de fechamento.
1: Certo.
7: Mandamos pro banco, o banco com 15 a 30 dias... Você já está dentro de sua casa.
1: Perfeito.
7: Se nós conseguirmos achar a casa, fazer a oferta, o banco processa rapidinho, o que ele tem que fazer? Nós fazemos uma inspeção, que é 8 dias para inspeção, né? Uhum. Para inspecionar a casa. Uhum. Depois da inspeção, nós temos o appraisal, né? Uhum. Aí nesse pedido nós já estamos fazendo o PNS, que é o contrato de compra e venda, né? Sim. Acabou o PNS, o banco já manda tudo o broker já manda tudo pro banco. E nesse período o appraisal já vem. Tá fazendo a expensão, já fez o appraisal, que é a avaliação da casa, né? Uhum. Que é o appraisal, né? Uhum. E o banco já tá processando para fechar.
1: Mais rápido que eu imaginei.
7: Então, o negócio é achar a casa e o negócio é o seguinte, porque a pior coisa que existe é um corretor que pressiona um buyer para fazer uma oferta numa casa de imediato.
1: Certo.
7: Eu acho que o buyer tem de olhar a casa, tem de gostar e tem de namorar. Perfeito. E tem de se sentir confortável para fazer uma oferta, entendeu?
1: Perfeito.
7: Então aí já não tem nada a ver com... O tempo de fechamento tem a ver com o cliente que não achou a casa certa, porque até ele tá procurando, porque não pode ser pressionado, ele tem que fazer do tempo dele, né? Uhum. Aí muda tudo. Mas uma vez que a gente identificou a casa hoje, fizemos uma oferta, foi aceito, com menos de 30 dias, certamente está dentro da casa.
1: Muito bom. Ô, Geraldo...
7: Tem casa com 15 dias, já entrou na casa.
1: Não, isso é excelente. Ó, gente... Mande uma mensagem agora no WhatsApp da rádio 7532. Se você digitar aí 7532, você recebe o contato do Geraldo da Kátia, tá? Pode mandar mensagem para eles, tire suas dúvidas. Os melhores corretores da América, tá? Eles são especialistas no mercado imobiliário em Massachusetts, atuam mais de 10 anos, gente, mais de 10 anos. Já venderam casa para muita gente, ajudaram muita gente a realizar esse sonho. Não só casa própria, primeira casa, mas casas para investimento também, né? Ou se você quer vender um imóvel também, Kátia e Geraldo. Geraldo, não vai dar tempo, mas eu queria deixar aqui no ar e a gente pode até trazer isso nos próximos programas. Muita gente pergunta sobre dicas de cidades. É claro que depende muito a composição familiar, mas vamos fazer dicas de cidade para famílias com filhos pequenos,
7: muito,
1: tá?
7: Muito interessante.
1: Vamos trazer isso um dia, porque tem muito pai e mãe aqui que quer saber, né? Que ainda não vai comprar casa agora, mas já tá pensando daqui uns 3, 4 anos, vai ter filho pequeno ali, né? E quer saber. Isso muda muito, viu, gente?
7: É um bom toque, entendeu?
1: Isso
7: é um bom
1: muda top. Bastante.
7: Eu tenho, né, minha própria experiência, vou passar pra pessoa para não fazer o que eu fiz hoje, eu faria, entendeu? Perfeito. Eu faria diferente, entendeu?
1: Perfeito. No próximo.
7: Vamos mas, consegue... obrigado aí por.
1: Vamos ver se a gente consegue fazer no próximo, viu, Geraldo? Obrigado aí pela sua participação.
7: Muito obrigado, um abraço pra todos, né?
1: Bons negócios, viu, meu amigo?
7: Obrigado. Tudo bom, tchau, tchau.
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1: 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Eita, Lele, Zé Pereira, não consigo te ouvir, Zé Pereira. Mande sua mensagem de novo, Zé Pereira, mande, por favor, Zé Pereira, mande aqui pro Todo Mundo é Técnico, tá? Obrigado pela sua companhia, pela audiência, pelas mensagens, tá chegando, Todo Mundo é Técnico. Quem tá lá já? Aire Júlio, Thaís Gonçalves, João Vitor, Leandrinho, Fernando Najimi, eu tô chegando daqui a pouquinho, tá, gente? É bem rapidinho. Logo depois tem Espelho de Imigrante com Evelyn e Guga e Zenzê, tá bom? Tarde Insuperável volta amanhã, ao vivo, às 16h, tá? Zé Pereira, manda sua mensagem lá, tá bom, Zé? Manda lá, tá, Zé Pereira? Um forte abraço pra você, uma excelente noite, se cuide e até já!

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2: Será? 5:07, está começando mais um Todo Mundo é Técnico. Hoje o Brasil já sabe quem vai enfrentar nas oitavas da Copa. Sim, a Noruega. Não é qualquer Noruega não, viu? É a Noruega do Haaland. Do Haaland. Você sabe quem é o Haaland? Você sabe quem é o Haaland? É. Então hoje a pergunta é: o Brasil deu sorte ou arrumou problema, hein, moçada? Tá começando o nosso programaço de hoje. Tem trilha. Hoje tem trilha sonora? Tem trilha sonora?
3: Tem.
2: Eu preparei. Tem que ter uma. Cadê a trilha sonora? Eu preparei a trilha sonora aqui, cara. Não saiu a trilha sonora. É pra ter aqui, ó. Peraí. Vou achar agora. A trilha sonora de hoje é essa aqui, ó. A trilha sonora do programa de hoje é essa aqui, ó.

0: gente. Essa foi boa, hein? Meu Deus do céu, é a trilha do Galopeira. Muito bem, deixa eu cumprimentar a mesa de hoje. Foi um baile em Assunción, capital del Paraguai. Cumprimentar o mais polêmico da mesa hoje. Eu vou começar por ele, Tata. Eu gosto de provocar ele já na abertura do programa. Fala aí, Najim. Boa tarde, tudo bem com o senhor? Tudo bem com o senhor?
1: Eu achei que você ia cortar. Eu achei que quando você falou polêmico, eu achei que você ia cortar pro Aires, que ele tá o juiz da parada.
2: Rapaz!
1: Ó, deixa eu falar com você. Tô feliz, viu? Paraguai deu baile, a Alemanha tá fora, a Holanda tá fora. Pensa numa felicidade que eu fui dormir ontem. Maravilhoso! Que baile, Assunción, cara. Pô!
0: Olha,
1: sério,
0: velho. Olha, velho, graças a Deus, né?
1: Uma felicidade.
0: Muita
1: danada,
0: gente tava,
1: entendeu?
0: Com medo, tava

0: Felipe Tonon, boa tarde, Tonon.
1: Boa tarde, Lenny. Eu tô mais feliz ainda, né? Ah. O Aires fica maluco quando eu falo isso. Mas os meus palmeirenses, né? Oh, meu Deus, quanto orgulho de Maurício, Gustavo Gomes, né? Maurício que é brasileiro, né? Maurício que é brasileiro, paraguaio, né? Mas ele é brasileiro. Ele tem cidadania por causa do pai. E tirou a cidadania a pedido de Gustavo Gomes. Ele falou, ó, no Brasil você não tem como, mas se você tiver a cidadania paraguaia, no Paraguai você joga. E deu certo, né? E Maurício vingou a todos, né? Todos os brasileiros, corintianos, todos estão muito felizes, né? Vingou o 7-1, lindíssima vitória do Paraguai, lindíssima entre aspas, porque eu nunca vi perder tanto pênalti assim na minha vida. Mas assim, foi bonito, goleiro paraguaio, tava inspirado ontem, Aires, Júlio. Meu Deus.
0: Calma,
1: do céu.
0: Felipe, já que
1: goleiro...
0: você começou provocando o Aires, vai, Aires, boa tarde.
2: Boa tarde, essa bancada top aí, todo mundo. Boa tarde aos nossos Jag Master, todo mundo ligado aí no Todo Mundo é Técnico. E, bom, como eu disse, né? Vamos ver se pelo menos assim um palmeirense chega perto do Mundial, né? Porque não tem jeito. Ah.
1: Esse Mundial não vale Mundial de Clubes, isso aí é outra coisa. A Alemanha que eu diga, né? Tá lá, eliminada, vai ficar falando, ah, mas a gente tem 7-1 no Brasil. O que tem? Isso é passado. Passado não importa, né, Tatá? Tô errado, Tatá. Passado não importa.
0: Tatá.
1: O que importa é o presente.
3: Tatá. É uma história, né?
0: Boa tarde, Tatá.
3: Boa tarde. Eu tenho uma trilha também, Leandrinho.
0: Por favor, põe essa trilha aí, por favor, já me pede.
3: Vou cantar, né? Porque eu não tenho.
0: Quem sabe canta.
3: Chorando se foi, quem um dia só me fez chorar. Vai, vai, 7-1, gente, 7-1. Raiva desse 7-1. Como brasileiro, gente, quando garra um ódio, quando garra um ranço.
0: É, tem maior isso, né?
3: Alemanha. Tem mais ainda por um bom tempo, viu?
0: Boa, boa, Tatá. Vou chamar o menino João Vitor. Tá tudo tranquilo hoje aí, João Vitor? Como é que você tá? Belezinha? Cadê o João? Tá aqui. Boa tarde, João. Tudo bem com o senhor? João, hoje tá, o João tá falando em Libras. Tá falando em Libras hoje, né? Tá falando em Libras, som, porque nós não estamos
2: ouvindo. Eu acho que é pegadinha. Sabia?
4: Ok. Falou depois. Eu não posso mais estar mais feliz do que a droga da Alemanha tá com essa maldição de ficar fora de mais uma final. Depois de ter metido 7-1. É a maldição. Depois que meteu 7-1 na gente, nunca mais ganhou uma Copa.
2: Nunca mais ganha nada.
4: Nunca mais
2: passou agora, da fase de grupos.
4: O próximo país que vai se ferrar agora vai ser a França. Vai se ferrar agora contra a Suécia. Boa, se Deus quiser, vai sobrar o Brasil e a gente vai ser hexa.
0: Olha
4: e,
0: isso.
4: E, Felipe, só uma coisa. Quem vive de passado é museu, tá?
0: Olha isso, rapaz. Isso, gente.
2: Ih, Felipe. Ah, toma no cacanhar.
1: Ainda bem que eu tava travado aqui. Eu não ouvi.
0: Como é que eu tava travado, João? Por favor, João, como
2: a
0: é que é a frase?
2: A internet dá claro, João.
4: Quem vive de pasta de museu e 51 é pinga.
2: Ih, rapaz. Nossa, o João bateu na canela agora.
0: Olha o João.
3: O João. Eu acredito em você.
0: O João hoje tá com o espírito de Najime.
2: Tô fazendo escola, não, tô não?
3: Ele vai fazer, já sei o que ele vai fazer. Ele vai fazer uma pesquisa, ele vai fazer um doutorado ali.
0: Felipe, você quer falar, Felipe, alguma coisa?
1: Coisa velharia dá alergia, então eu não falo de coisa do passado. Olha aqui, te falo de coisa do presente.
4: Vamos falar de agora do presente.
1: Ó,
4: né?
1: O João falou uma coisa.
4: Final do Libertadores em 2025.
1: Vai, mas aqui é jogo de Copa, não é Libertadores. Olha aqui. Fala uma coisa pra você.
4: Palmeiras antes, olha aqui. Tá querendo
1: não, eu falei uma realidade. Jogadores do Palmeiras ontem.
0: Música pra expressão, música pra expressão do Felipe. Música pra expressão do Felipe, ó.
1: Eu não tô falando do Palmeiras, tô falando uma constatação. Constatação. Olha só, e o jogador do seu time nem em campo tão direito que são.
4: Meu outro querido,
1: quebrou. O outro se machucou lá ontem, velho.
2: O Plata jogou pra caramba, Felipe. O Plata jogou pra caramba.
1: Noruega.
4: Alexandre.
2: Calma, João.
1: Tá bom, João. Parabéns pra você. Olha só, deixa eu falar um negócio do... Deixa eu falar um negócio. João falou uma coisa sobre a maldição da Alemanha, né? E a Noruega tem um negócio aí também de maldição, viu?
0: Ixi,
1: tem um negócio de maldição. A Noruega ganhou do Brasil em 98. 2-1. Depois disso, ficou 28 anos fora da Copa do Mundo. Só voltou agora.
0: Deus, toma conta, cara.
1: É, a Noruega tem uma maldição também. Então, assim... e posso falar? Eu vou ser bem honesto. Eu tava torcendo pra Noruega. Vocês não? Eu tava torcendo pra Noruega. Eu queria que a Noruega passasse também, né, Tatá? Eu acho que a Costa do Marfim, eles são mais encardidos, gente. Eu acho que eles são mais... É mais difícil. Eu acho que eles são casca dura. Não é, Tatá? Eu tava torcendo muito pra Noruega. Eu acho... Eu já vejo, já... A gente tem que criar um meme, gente. Não tem um meme da remada norueguesa? A gente tem que criar um meme invertido. Gostei. A gente tem que criar, porque vai ser maravilhoso isso no domingo. Eu tô muito otimista.
3: Tem o tal do Ragnar, né?
0: Como é que é, Tatá?
3: O personagem lá do seriado Ragnar, né? Ragnarok. Nós temos o Capitão Nascimento.
1: Exatamente. Eu sou mais capitão Nascimento, viu, Tatá?
0: Boa. Seguindo então com os destaques de hoje, né? O que repercutiu a eliminação da Alemanha, que aconteceu ontem nos pênaltis contra o Paraguai. A gente vai falar do Marrocos também, né? Fazendo história da arbitragem também brasileira ontem na Copa. Meu Deus do céu. E é claro, ouvir a participação dos nossos ouvintes. E eu já abro aqui o programa. Antes de chamar o Wellington Campos pra falar do palpite de jegue, pra abrir pra galera que dá tempo de todo mundo mandar mensagem. Ontem ficaram algumas mensagens pra trás, nem sempre dá tempo de atender todas as mensagens. Nós vamos abrir o palpite de jegue porque eu quero o povo participando desde agora. E o jogo do Brasil contra a Noruega vai ser mais fácil ou mais difícil do que foi contra o Japão? É a pergunta de hoje. O jogo da Noruega vai ser mais fácil ou mais difícil do que foi contra o Japão? Manda áudio, manda mensagem, manda seu palpite, sem medo de passar vergonha, porque aqui todo mundo é técnico, né? Mas alguns são técnicos de sofá reciclável. Então, já manda pra cá. Durante o programa eu vou ler as melhores respostas aqui no nosso palpite de jegue. Vai ou não vai? A Alemanha vai ser mais fácil, vai ser mais difícil. O que você acha? Conta pra nós aqui no WhatsApp, a gente quer a sua participação. Ontem eu vi que muitas mulheres participaram aqui do programa, foi bom demais, viu? Então, homens e mulheres, meninos e meninas, participem do nosso programa.
1: Beleza,
0: WhatsApp 774-707-7835, tá no ar o nosso programa. Todo mundo é técnico, porque aqui, neste programa, todo mundo é

0: principal de hoje aqui no nosso programa. Quer saber aqui da bancada, a Noruega é um adversário perigoso ou o Brasil tem obrigação de passar? Hein? Aquele nome lá, o Haaland. É.
1: Gabriel Magalhães vai te segurar.
0: Assusta mais do que a seleção da Noruega inteira? O que vocês acham? O que vocês acham?
2: Ele assusta bastante.
0: É mesmo? Você acha, Felipe?
2: Eu tenho medo dele.
0: Eu senti um sarcasmo aí na sua resposta, um pouco de sarcasmo.
2: Não, mas assusta,
0: aí,
2: não assusta? Né? Nossa, eu me assusto bastante toda vez que eu vejo. Mas olha só, sem zoeira. É um bom jogador, né? Imagina, a Noruega é a melhor, eu tava lendo sobre a Noruega, é a melhor geração deles, né? Eles estão muito otimistas. E eu gosto disso, porque, coitados, eles não vão ser campeões, né? E aí eles vão cair contra o Brasil, né? Isso tá óbvio, né? E aí eu fico muito. Eu fico pensando.
0: Você tem certeza disso, Felipe? Isso tá óbvio. Fala como um técnico, até porque nesse programa todo mundo é técnico, né?
2: As pessoas, elas menosprezam a história, né? O brasileiro está menosprezando o Brasil desde o começo, né? E esquece que o Brasil continua lá em quinto, começou em sétimo.
0: Alfinetadas aí, eu vejo alfinetadas aí, hein?
2: O Brasil é o quinto, né, no ranking da FIFA, ou seja, tem um histórico maravilhoso e histórico recente, bom. Marrocos, olha só como a gente é preconceituoso. O Marrocos ganhou da Holanda e eu vejo o pessoal achando isso, olha, que incrível. Gente, o Marrocos, no ranking da FIFA, ele tá à frente da Holanda. Né? É como não é do circuito mundial, não é europeu, é africano, né? O pessoal menospreza.
0: Quando o Felipe fala, fica todo mundo em silêncio, eu entendo que tá todo mundo concordando, porque começou o comandante da mesa, se é um assunto do meu domínio, eu já entro na lata do cara. Fala, peraí, eu já entro na lata.
2: Eu só trago
1: deixa ele se afogar primeiro. Deixa ele se afogar sozinho.
3: Deixa a Maria do Bairro falar.
2: Especialista nenhum se afoga com dados.
1: Maria do Bairro é sacanagem. Só eu que posso te chamar de Maria do Bairro.
2: Hein? É sacanagem. E eu nem tô fazendo drama aqui agora. Estou falando fatos. Especialista nenhuma, senhor Najim, se afoga com dados. Estou trazendo dados. Se você não quer acreditar nos dados, aí isso tem outro nome.
1: Tem dado
2: nome.
1: Em casa,
2: terraplanista.
1: Os nomes. Joga dado.
2: Os nomes, não entendi a referência, mas os nomes...
1: Dados.
2: Bom, tudo bem, vai, deixa o Najim falar que ele é melhor, vai, falar aí, Najim.
3: Queremos que o senhor termine a sua fala.
2: Não vou continuar.
1: Felipe, tu não olha pra mim.
2: Os dados são esses.
1: Olha pra mim, minha Thalia.
2: Os dados são esses.
1: Minha Thalia de São Paulo.
2: Não faz sentido a sua piada, mas porque eu não estou fazendo drama. Estou trazendo dados da realidade. Essa piada é velha. Olha só, dados da realidade.
1: Ah, mas colou, vai. Olha lá, o João parou, mas perdemos o João lá.
0: Não, finaliza. Vai, Felipe. Eu que botei fogo pra essa interrupção aí do povo pra brigar. Vai lá. Eu vou cortar o microfone dele, se ele se interromper.
1: É o diretor que gosta. Só tô fazendo o negócio de diretor.
0: Vai lá, Felipe, conclui.
2: Eu já percebi que o Najim é muito biscoiteiro, cara. Nossa, pelo amor de Deus, viu? Olha só, eu já percebi já. Ele gosta do like, ele gosta da... Como é que é, Najim? Que a gente falou ontem, que dá...
1: Ô, meu filho, nós temos que sair dessa Copa com alguma coisa viralizada, pelo amor de Deus.
2: Eu tô percebendo que o Najim tá buscando...
1: Seu vamos caralho. Lá, tem mais uma duas semanas, vamos embora.
2: Até 17, Tijão. Olha só, a gente vai chegar lá. Mas é só trago dados. É o que eu fiquei vendo ontem, o pessoal falando do Marrocos, gente achando uma surpresa. Gente, se você for ver lá no ranking, né? Nessa questão de qualidade e de pontuação da FIFA, são bons times. E o Brasil tá muito à frente da Holanda, né? Da Noruega, perdão. Tá muito à frente. A Noruega acho que é 20ª alguma coisa, né? Tem uma boa. uma boa seleção esse ano e tal, mas eu acredito muito no Brasil nessa evolução. Agora, de ser mais difícil, Leandrinho, com certeza vai ser mais difícil. Todo jogo daqui pra frente eu acho que é mais difícil. Se fosse contra o Congo seria mais difícil, porque a gente fica tenso, você quer passar, obrigação de passar, enfim. E o Brasil vai quebrar um tabu, né? Se vencer a Noruega, vai ser a primeira vez que vence em Copas do Mundo a Noruega, né? Mas eu acredito muito nisso, viu?
0: Boa, Felipe concluiu!
3: Correção.
0: Oh, calma, calma, deixa o Felipe concluir. Ih. com trilha sonora. Tá bom, já chega. Sessão interrompida. Vamos voltar.
3: Correção, senhor Felipe Tunon. Não é a primeira vitória em Copas, é a primeira vitória na história.
2: É, na história. São quatro jogos,
3: né? Quatro jogos, duas derrotas, dois empates. Brasil jamais venceu, também, né? Amistoso. Copa de 98, o Brasil perdeu pro Noruega.
0: Isso pesa, pesa muito?
3: Pesa porque você tem que quebrar um tabu. É. Você precisa vencer uma equipe que, em tese, é mais fraca, mas que você jamais venceu, mesmo em Copa do Mundo, quando você tinha uma seleção quase perfeita, igual foi a seleção de 98, que a gente sabe as condições onde o Brasil acabou perdendo pra França. Mas a Noruega é forte, é realmente a melhor geração. Mas nós vamos passar assim mesmo. Eu disse aqui ontem, os caras escolheram o lado do Brasil, porque eles achavam que o outro lado seria mais difícil. E eu acho que esse foi o erro deles, ter escolhido o lado brasileiro. Vai rodar agora, na próxima fase. Não rodou hoje contra a Costa do Marfim, por detalhe. Vai rodar contra o Brasil.
0: Boa, Tata, quer falar, Tata?
4: Quero, discordo.
3: De quem? Do Felipe, de mim?
4: Do Felipe. Que a Noruega vai ser um jogo mais difícil, eu já discordo. Eu acho que para mim, contra o Japão, foi um jogo mais difícil. Quem assistiu o jogo da Noruega hoje contra a Costa do Marfim, gente, pelo amor de Deus, se o Brasil, para mim é obrigação. Agora eu vou ser assim, aquela brasileira. Se não passar dessa Noruega, sinceramente, a Noruega para mim só tem três jogadores ali que faz acontecer alguma coisa, que é o Haaland, né? Não tem jeito, ele tá ali dentro da área, é um matador. Mas
0: deve ser o melhor, porque só se fala nesse cara, né?
4: Mas é porque ele é o matador, Leandrinho. Ele é aquele famoso 9 que fica lá dentro da área, grandão. E ele, a bola, do jeito que chega pra ele, ele ataca a bola, ninja, de cabeça, de calcanhar, de bumbum. Ele é isso. É só isso, área. Igual o Fernando já falou, temos o Gabriel Magalhães ali, que conhece muito ele, né? Ele joga no Manchester City, o Haaland, e o Gabriel Magalhães no Arsenal, então eles têm embate direto, conhece muito. E tem um meia, que é o Odegaard.
3: Que também foi o homem do jogo hoje.
4: É o jogador, é o que faz a meiuca funcionar.

0: 4-0 pro Brasil.
1: E só pra constar, viu? Só pra constar, eu acertei mais um placar, tá? 2-1 pra Noruega.
2: Olha aí, muito bem.
3: Bastante gente acertou, viu? A Tatá também acertou.
2: Eu vou chamar a nossa Clark, o homem sorriso do rádio. Fala, João.
4: Homem sorriso, aí, essa piadinha que você fez agora, né?
2: A nossa Clark, vai lá, João. Conta pra nós, você ficou levantando a mão ali, eu sei que você queria falar.
4: Eu vou ter que concordar com o Felipe, porque e a Tatá ainda não falou dois jogadores que eu tinha visto na partida que podem ser bastante, que é o Berg, o volante norueguês, e o Sorloth, o atacante do Atlético de Madrid, que pode ser muito fundamental. Mas não dá pra dizer que o jogo vai ser fácil, porque, tipo, se a gente ver os outros jogos que estão acontecendo, tipo... Aconteceu a Marrocos contra a Holanda. Ninguém esperava que o Marrocos ia passar da Holanda e ninguém esperava que o Paraguai ia passar da Alemanha, gente.
3: Eu esperava.
4: Copa do Mundo, pode acontecer qualquer coisa, gente. Não dá pra achar que o jogo contra a Noruega vai ser fácil só porque tem alguns jogadores que vocês acham que pode fazer diferente, que possam fazer diferença no jogo, não quer dizer que o jogo não vai ser complicado. Então a gente tem que pensar, a gente pode ir com positividade lá pra cima. Sim, a gente vai ganhar, sim, com certeza, mas não dá pra deixar de ir com aquela autoestima alta e na hora, quando for na hora do jogo, vai ser tudo diferente. Então é melhor a gente pensar, ter os pés no chão, em vez de ficar pensando numa coisa, achando, vai golear. Aí quando vai na hora do jogo, isso não acontece. Então deve ser isso, pelo amor de Deus.
2: Muito bem, tá aí, falou o nosso menino sorriso do rádio, a nossa Clark, o João Vitor. Agora vamos chamar ele
4: o menino... me chama de Coringa.
2: O menino Fernando Najime. Vai, Najime.
5: Ah, é o seguinte, eu concordo com a Tatá, mas eu também, Tatá, o único problema que é o seguinte, se a gente jogar contra a Noruega, da forma que a gente jogou o primeiro tempo contra o Japão, nós vamos tomar. Porque o Japão não fez porque não tinha finalização, não tem atacante. Agora, eu concordo com a Tatá também que vai ser mais fácil, porque como a Noruega joga mais aberta, então isso significa que o Brasil vai conseguir criar mais. Porque a dificuldade do Brasil com o Japão é que o Japão tava muito fechado, e é ruim você jogar com um time fechado. Porque aí você não consegue ter... você não consegue ter um coletivo que você puxa mais pelas pontas. Eles faziam os quadrados muito perfeitinho em cima do Matheus, em cima do Vini. Então a Noruega joga mais aberta. Então eu acho que a gente vai ter um jogo mais aqui lá, só que a gente não pode jogar da mesma forma que a gente jogou contra o Japão no primeiro tempo, entendeu? E a gente não pode jogar também contra eles da forma que a gente jogou no primeiro tempo contra o Marrocos, por exemplo, entendeu? Porque a gente não vai ter tempo daqui pra frente de ter que ir no segundo tempo lá dentro pro Ancelotti levantar o ânimo e aí a gente voltar no segundo tempo, porque agora a gente vai pegar só seleção boa, só seleção com atacante igual rola. Tudo bem que a gente tem o Gabriel Magalhães, que é muito... Sim. Não,
2: pode concluir, pode falar do Gabriel aí, que depois quero te fazer uma pergunta.
5: Ok.
2: Pode seguir.
5: Esqueceu. E eu acho que, tipo assim, vai ser um jogão, mas eu acho que a gente tem que pegar o que aconteceu com o Japão, entendeu? Se o Brasil, e eu acredito que o Ancelotti tá fazendo, tipo assim, o Ancelotti, ô Felipe, o otimista agora vai ser eu, entendeu? E eu tô com você.
3: Você o Ancelotti mudou, fez...
5: Não, deixa eu te falar com você. Se o Brasil...
2: Quer uma trilha sonora
5: tivesse,
2: pra você falar com o Felipe?
5: Vou colocar
2: uma trilha sonora.
5: Não, trilha boa. Se o Brasil tivesse continuado os jogos da forma que continuou em Marrocos, entendeu? E com Haiti, aí nós tava ferrado. Só que o Ancelotti calou a minha boca, o nosso querido mascador de chiclete, o nosso Lhama, entendeu? Tá fazendo o jogo contra o Japão foi ele. Você sabe por quê? Porque a gente
3: verdade.
5: Lhama, mascador de chiclete. Porque todos nós que somos técnicos aqui no Brasil e no mundo, a gente tiraria o Casemiro, por exemplo, no segundo tempo contra o Japão. Ele persistiu. A teimosia dele que faz raiva na gente, entendeu? A teimosia dele que faz raiva na gente vai ganhar essa Copa. E eu vou te falar pra você, porque ele tem uma coisa que nós brasileiros não temos. Ele tem estrutura emocional. Eu tava quase morrendo aqui. O Brasil fez o segundo gol.
2: Todo mundo, Fernando.
5: Eu chorei. O meu menino chegou perto de mim e falou: pai, que você tá chorando? Eu falei: meu filho.
2: Tem vídeo.
5: Futebol. Eu chorei. Entendeu? Antes que tivesse. Eu me emociono com a seleção. Eu gosto muito da minha seleção.
2: Agora,
5: se o Ancelotti continuar desse jeito, e eu acho que, tipo assim, ele dá esse balanço pra gente, porque quando a gente achar que tá tudo perdido, cara, ele vai tirar alguma coisa da manga. Então, tipo assim, aquele velhinho tá ganhando meu coração e eu acho que a gente vai ganhar o Hexa por causa desse cara.
2: Boa.

0: Jimmy, aproveitar, ô Leandrinho, só aproveitar que o Najim falou isso, que eu tava pensando hoje, né, e algo que a gente, no começo da Copa, muita gente questionou e tal, e a gente até chegou a falar, não, o Ancelotti veio, renovou já pra 2030, porque o Hexa vem em 2030, né, a gente chegou a falar isso, eu também já pensei nisso, falei, ah, a CBF foi inteligente, falar que ele vai continuar, que se não der certo agora, 2030 temos outra chance. Mas será também que o pessoal das outras seleções podem questionar os jogadores do Brasil, fato. Só que agora vendo o que o Ancelotti está fazendo, com o que tem, e está dando resultado, será que as outras seleções também não pensam, meu Deus, é o Ancelotti o técnico do Brasil? É o Ancelotti. Tomara. O pessoal deve ficar também, assim, preocupado.
1: Mas depois do jogo do Japão, tenho certeza que eles estão olhando dessa forma. Depois contra o jogo do Japão, tenho certeza, né? Porque aquela ganha, aquela virada ali, entendeu? Por exemplo, Martinelli, ninguém esperava. Eu acho que a maioria do Brasil falou assim, pô, colocou Martinelli pra quê? Entendeu? E você viu que foi cravado, o que ele fez foi certo, entendeu? Então, tipo, cara, eu acho que o Hexa é do Ancelotti.
2: Até a forma que os outros técnicos respeitam o Ancelotti, né? A forma que eles vão cumprimentar o Ancelotti é um baita de um técnico. A gente já falou da história dele aqui. Ele, se ele ganhar a Copa do Mundo, gente, ele zera o game. Ele zera o game, entendeu? Ele pode vir pro Brasil, de repente treinar um time brasileiro para tentar ganhar uma Libertadores, um brasileiro, porque ele vai ganhar praticamente, né? Ganhou praticamente todos os títulos do mundo. Agora, sobre a questão, Fernando, que eu, por isso que eu falei com você, dei a minha opinião, que se o Brasil jogar da forma que jogou contra a Escócia, para minha referência.
1: Eu também concordo com você. A Escócia.
2: Né? Uhum. Aquele jogo coletivo, aquele jogo mais participativo, com mais raça, por isso
1: que eu Mas é porque a Escócia jogou mais aberto. Aí eu acho que contra a Noruega vai ser assim. Vai ser um jogo mais. Exatamente. Que mais roda.
2: Por isso que eu fiz esse comparativo. Porque eu não acredito que a Noruega vai vir fechadinha. Ela não conseguiu fazer isso com a Costa do Marfim. E o Brasil é tecnicamente muito.
3: Eu tô discordando de todo mundo aí.
2: Então eu acho que se o Brasil jogar parecido que jogou contra a Escócia, eu acho que a gente tem uma grande vantagem. E, gente, o Paquetá não vai jogar, então se entrar com. Ai, tem que pôr o Endrick.
1: Quem entra? É o Endrick. É o Endrick que vai vir? Porque o Paquetá, o Paquetá tá lesionado. Já tá lesionado, o Paquetá, né? Tá lesionado, tá fora. Quem tá entra, Paquetá?
2: Pois é. E a minha dúvida é o seguinte: nesse jogo ele já entrou com o Endrick, né? Agora eu não sei se o Martinelli colocou um pontinho de interrogação, de repente, para entrar com o Martinelli. Mas assim, eu acredito que ambos, eu queria o Endrick, né? Para ser sincero, eu queria o Endrick. Mas só do Martinelli ter feito o gol, ter tirado aquele peso, né? E classificamos, pode ser também que dê bom. Mas, gente, a Noruega, assim.
1: Ou ele faz o Martinelli no primeiro tempo e o Endrick no segundo tempo.
2: Pode ser. Pode ser. E eu tô.
1: Vai,
2: hoje
1: João.
2: Eu tô.
4: Não, agora é o Aires.
2: Modo
1: é o Aires? Põe aí, Aires. Discorda da gente, Aires.
4: Agora eu tô discordando. Agora é areia na farofa. Vai lá, joga areia na farofa aí. Vai lá.
3: Porque vocês estão fazendo a comparação do Brasil contra a Escócia. A Escócia é inferior. A Escócia entrou em campo com medo do Brasil e deixou o Brasil jogar.
1: Não, mas a gente tá diferente. Falando de jogo aberto, Aires.
3: Não, mas não teve jogo aberto contra a Escócia. Não teve jogo aberto.
1: Não, mas foi fechado como o Japão.
3: Pois é, mas o Brasil não vai encontrar jogo aberto contra a Noruega também, não. Porque a equipe da Noruega, ela se equipara mais à equipe do Japão do que a Escócia. A Escócia ficou esperando o Brasil porque ela tava com medo de ir. E assim ela foi. Pode discordar, assim como eu estou discordando. Eu acho que a seleção norueguesa, ela vai fazer um jogo mais difícil pro Brasil, assim como o Japão fez, do que ficar esperando o Brasil como a Escócia fez. Esse é o meu raciocínio. Então, o Brasil vai ter que se superar contra a Noruega, jogar, talvez, o que... Vou esquecer aquele jogo do Marrocos. Marrocos a gente apaga na mente. O jogo do Haiti era obrigação fazer 15, fez só aquilo. Mas o jogo contra o Japão, para mim, é a referência, porque é onde o Brasil jogou. Eu não acho que o Brasil fez o... Desculpa. O Brasil, ontem eu falava com o Felipe e eu estava vendo os melhores momentos. O Brasil jogou muito bem contra o Japão até tomar o gol. Ele superou na partida até tomar o gol. Depois que ele tomou o gol, é que a situação inverteu. Aí ele
1: tem. É aí que tem que cuidar.
3: É aí que tem que cuidar. Mas enquanto.
1: Porque fica todo mundo meio tantança, tá
3: enquanto
1: ligado?
3: Enquanto ele não tomou o gol do Japão, que foi na famigerada parada técnica, o Brasil jogou muita bola. Ele fez o goleiro do Japão fazer algumas defesas. Que ontem eu ia até falar com o Felipe no final. Quando eu falei do Alisson Bracinho de Jacaré, foi porque o goleiro do Japão, uma bola idêntica, ele foi lá no canto e espalmou pra fora. A do Alisson, idêntica, é gol. Entende? Então, todos os números a favor dele, pra mim não dá. Ele é meio...
1: Senhores, se a gente ganha da Noruega, o Hexa é nosso. Eu cravei isso aqui dentro de casa, falei com minha esposa, falei com a Marcela. Se a gente passa da Noruega, você escrava que o Hexa é nosso. Você só grava isso. Se passarmos da Noruega, domingo... O Hexa é nosso.
4: Boa, salvamos isso aqui já gravamos aqui. Tudo bem, 5 horas 37, eu já até pedi o raciocínio aqui também, brother. Eu pedi o
1: raciocínio. Tu ia fazer uma pergunta pra mim, já pedi. Aí tinha o João também pra falar, eu acho.
4: Você quer falar, João? Fala lá rapidinho pra gente ir pro palpite.
5: Não, eu ia falar três coisas primeiramente. A primeira é que, tipo, não dá pra ser assim desse jeito, mas eu acho que agora, que do jeito que eles estão falando, eu acho que eu mudei de ideia, eu vou botar uns 4-0 no Brasil também. E outra Ancelotti, coisa,
1: João.
5: Um dos jogadores do Japão que falaram mal do Brasil, falaram que não conhecia, falaram que o Brasil tava superior. O nome dele foi outro, mas esse cara aqui, eu espero que vocês não me julguem, mas o nome do cara é Cunavara.
4: Tá bom, João.
5: Me desculpa, mas
1: ele tomou, né? É o que ele tomou, né? Depois da pedra.
4: Ai, meu Deus do céu.
5: Desculpa, e a última coisa é que eu acabei
1: de... Ah, o nome do cara.
5: Ficar sabendo. Desculpa, aí. Depois da derrota da Holanda, o técnico, o Koeman, pediu demissão na hora. Pediu um dia depois da eliminação. Aí pra você ver como é que foi as coisas, que a eliminação foi tão grande, foi tão pesada que ele acabou pedindo demissão. Ai, esses técnicos de hoje em dia é qualquer coisa, é uma derrota grande que acaba ficando de fora.
4: Boa, tá aí o comentário do João. Vambora pro nosso palpite de jegue. Amanhã eu faço minha pergunta. Estudei a tarde inteira pra fazer essa pergunta, acabei esquecendo aí. Pra te falar, estudei a tarde inteira.
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4: A tarde inteira.
6: Palpite de jegue.
4: Poxa vida. Vocês iam se orgulhar de mim, bro. Vocês iam se orgulhar de mim da minha pergunta. Pra nossa audiência agora, a pergunta de hoje do palpite de jegue tá dando o que falar, né? Abrir pro nosso povo aqui. Eu quero saber. Jogo do Brasil contra a Noruega. Vai ser mais fácil ou vai ser mais difícil que foi contra os japoneses? Porque... Lembra que tinha uma propaganda no Brasil que falava os nossos japoneses são mais criativos que Toshiba. Os outros? Sempre Toshiba. Os nossos japoneses são mais criativos que os outros. Vamos ouvir o palpite de jegue aqui. Fala aí, Paulo.
7: Oi, Aba. A galera aí da bancada aí. Boa tarde pra vocês, hein?
4: Boa tarde.
7: Ó, minha opinião é que o jogo da Noruega vai ser mais complicado que do Japão, viu? São grandes, correm demais... Então tem que ter muito cuidado com bola cruzada na área, que ali pode ser sair o gol deles, né? Então a gente tem que ficar esperto com isso aí.
4: Boa, tá aí a opinião do Jacaré. Vocês concordam com ele?
3: Sim. Tá dentro do que eu falei. Não,
1: bola aérea, tudo bem.
3: Tá dentro do que eu falei.
1: Mas eu concordo que tem termos de bola aérea.
4: Boa.
1: Bola aérea tem que tomar cuidado mesmo.
4: Aires, o juiz brasileiro ontem mandou bem, tá você perguntando tá aqui doido. O
3: Reginaldo. Não, a única coisa que eu achei... que eu até comentei com o Tatá, que ele segurou muito o cartão amarelo por causa do primeiro jogo, talvez. O raciocínio da Tatá ontem me fez pensar e talvez o primeiro jogo onde ele aplicou 4 cartões, expulsões, né, demais, fez ele segurar nas outras duas partidas. Mas ontem foi o terceiro jogo dele na Copa. O Vitor Pereira Sampaio fez uma arbitragem muito boa, ele conversou mais do que usou o cartão. E quando precisou, ele apresentou o cartão amarelo. Então foi um jogo tranquilo, sim.
4: Boa. A Elaine falou, cheguei, Brasil, mas eu tô com medo daquele brancão. Jesus do céu.
3: Não tô.
4: Já vou começar a rezar desde hoje. Leandrinho, acho que você passa debaixo das pernas deles, viu? Falei e saí correndo. Quem que é o brancão?
3: É o Haaland, né?
4: Deixa eu ver quem mais mandou mensagem aqui. Vamos ouvir. Cadê a mensagem?
8: Galera, cheguei, hein, Cleitão, entende tudo de futebol, olha aí. Seguinte, cara, fica muito entusiasmado, não. Tô torcendo pro Brasil, vamos torcer pro Brasil, mas vamos devagar. Entendeu? Vocês estão querendo comer picanha, É melhor ficar na carne moída por enquanto. E tá gravado aí, ó. Gravei no meu celular aqui, o parceiro falando aí que o Brasil já é hexa. Deus te ouça, querido. Mas você tá muito adiantado. Ainda tem muita água pra passar debaixo dessa pontezinha que é o Brasil. Ô, gente. O Brasil ganhou ontem, porque o Japão, quando fez o gol, jogou dentro da área deles lá. E o Brasil tinha mais que fazer aquilo mesmo, pressionar. Vamos entender de futebol aí pra comunicar melhor aí a galera? Vamos?
3: Vai,
8: eu entendo, por isso que eu não faço muito parte disso aí.
3: Desculpa
8: sair,
3: aí. Fui. Desculpa aí, foi
0: mal. Só pra constar, Leandrinho, pela ordem, não, só pra constar, foi o Cleiton que falou que o Brasil ia perder de 3-1 pra Escócia, tá? Só pra constar.
3: Ah, bom, ele que falou.
0: Foi.
3: Que você manja, tá manjando de bola.
1: Fala de novo.
3: Tá manjando muito de bola.
1: Se passar da Noruega, a gente é hexa, porque aí vocês não seguram o Brasil, não. Entendeu? Não tô te falando pela questão do time em si. Ancelotti, grave esse nome.
4: Boa. Fala, Dogão. Fala aí, brother.
9: Boa tarde, galera. Todo mundo é técnico. Falei, vamos acreditar no Brasil. Bora, Brasil, pra cima. Buscar o hexa. Bora, vai Corinthians!
4: Meu Deus do céu,
10: gente. Ó, papo de Jag Prime pra vocês agora, hein? Grava bem, hein? Sansão tá chegando, hein? Você tá ligado, né? Sansão tá chegando, entendeu? Entendeu? Sansão tá chegando, entendeu? Entendeu? Sansão tá chegando, hein? Entendeu?
4: Isso aí é TDAH, é nível hard.
3: Vai lá.
0: Nossa, difícil explicar, é verdade.
3: Ele tá achando que o Haaland
0: é o Haaland, né? O cabeludo,
3: só que ele aqui tá confundindo. O grandalhão não é Sansão, é o Golias. Ele tá achando que ele confundiu o personagem.
0: É verdade.
3: Não, bebeu o bar.
4: Cabelo do cara. Deixa eu ver aqui o que o João mandou aqui de mensagem. Fala aí, vamos lá.
11: Fala comigo, Goiabinha, Ari, Júlio, Tatá, minha peixa, João, Najime, meu peixe, número 1. Rapaz, eu acho que não tem jogo fácil, não, mas eu também fiquei feliz que a Noruega passou. Eu acho que a Costa de Marfim seria mais difícil.
4: Boa, mais uma mensagem.
11: Ô, Faustão, deixa o Felipe falar.
0: Aí. Ô, louco, bicho. Porra, meu. Ô, louco.
3: Será o Faustão agora?
4: Felipão deleta, agora que começou a Copa, vamos ser humilde, tá?
11: Brincadeira, bicho.
4: Olha, o Zé mandou uma mensagem aqui, deixa eu ver qual foi a mensagem, não, 4h48, não foi, só mandou um boa tarde aqui pro Todo Mundo é Técnico, acho que já foram umas mensagens.
3: Os nossos Jags Masters.
4: Jags Masters, vamos chamar o Wellington, eu queria falar com o som do microfone do Fernando hoje, tá um canhão, tá maravilhoso, hein, tá bom demais, cara.
1: Ah, tá bom, achei que ia tava ruim.
4: Tá
1: bom. E o meu depois tá que eu falei, assim, tudo tá ruim, é sacanagem.
4: Tá bom demais, sonzeira, tá sonzão.
1: E o meu, é o microfone da Insuperável.
4: Seu microfone, eu já dei uma ajustada nele aqui, tá bom também. Só
3: vou ter que mandar um desse aqui pra Tatá lá no Brasil, pra ela
4: posicionar, né? Um ganhozinho. Nós vamos mandar
1: um desse. Eu quero saber onde que eu vou receber a camisetinha da Insuperável. Camisetinha da Insuperável, bonitinha.
2: Também quero. Quase gol da França, viu, gente?
3: Gol da França.
4: Boa. Vamos chamar o Wellington. Vamos chamar o Wellington Campos agora. Como é que é, Tatá?
0: Mas.
3: Mbappé, tá?
2: Ele quase fez um gol de bicicleta.
3: E o gol foi de Mbappé pra se aproximar mais ainda do Messi.
4: Gente, faltando 15 minutos apenas para 6 da tarde, daqui a pouco vamos ter o Espelho do Imigrante. É hora da gente fazer o nosso giro pela Copa aí, né? Com o giro do dia com o Wellington Campos. Vambora?
3: Meu ídolo!
4: Meu ídolo!
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4: Giro do dia, trazer ele, o Wellington Campos, trazendo as informações. Boa tarde, Wellington.
12: Alô, Felipe Tunon. Alô, amigos da Insuperável. Aquele abraço. E deu Brasil e Noruega. Agora à tarde, a Noruega venceu a Costa do Marfim 2-1. Fez 1-0 com Lusa, teve um empate da Costa do Marfim. E aí o artilheiro Haaland, aos 41, apareceu no jogo, fez o 5º gol dele nesta Copa, deu a vitória à Noruega 2-1. Brasileiros e noruegueses vão se enfrentar novamente numa Copa do Mundo. Será domingo às 5 da tarde no horário do Brasil, em Nova Jersey, às 16 horas para nós aqui nos Estados Unidos, oitavas de final. Para quem não se lembra, na Copa de 1998, na França, Brasil e Noruega jogaram e o Brasil perdeu 2-1. Bebeto fez o gol da seleção brasileira e foi pela fase de grupos. O Brasil acabou ganhando aquele grupo. Mas agora é pensar no mata-mata. Como disse o técnico Ancelotti, no mata. Quem perde, volta para casa. Quem ganha, avança. Seleção brasileira perde jogador importante, que é Lucas Paquetá. Mas antes, quero trazer aqui o Danilo, que acabou falhando no lance do gol do Japão, mas depois se recuperou, fazendo boas jogadas, ajudando o time a vencer de virada a seleção japonesa. Ele analisa e diz que foi um grande teste para a seleção do Brasil.
13: Importante a resiliência, o poder da equipe, de grupo. Né, depois de um primeiro tempo onde a gente também controlou o jogo, não foi tão agressivo como no segundo. Depois, com um erro meu de passe ali, a gente acabou estando mal colocado e sofremos o gol. Mas mais importante é a resiliência, manter concentrado no jogo. Contei com a ajuda também dos meus companheiros e a gente conseguiu dar a volta ao resultado. O medo sempre existe, obviamente, né? O medo de ser mais esperto em alguns lances, ter mais cuidado em alguns outros. É normal ter medo, não pode ser um medo que te paralise. Penso que isso não aconteceu com a gente. Um grande teste, até porque... pela forma como se desenhou o jogo, né? De sair perdendo, então a gente precisou ser resiliente, como eu falei, a gente precisou continuar equilibrado. Penso que a gente fez o dever da melhor maneira possível, a gente está satisfeito com isso, mas pé no chão, que ainda tem muita coisa para fazer.
12: Aí Danilo conosco, pós-jogo, dando esta opinião. Lucas Paquetá deixou a concentração hoje pela manhã, foi a uma clínica em Morrison, acompanhado pelo Dr. Rodrigo Lasmar, fez um exame de imagem que constatou lesão no músculo posterior da coxa esquerda. A CBF não quis dar nenhuma previsão de quando ele volta. Há uma informação não oficial que ele seria preparado para uma fase mais aguda da Copa do Mundo, ou seja, lá na frente, semifinal ou final. Lembrando que hoje é 30 de junho e a final é no dia 19 de julho. E o Brasil, no dia 5, tem pela frente a seleção da Noruega. Tá falado, meu ídolo. É com você, direto de Morristown, aqui em Nova Jersey, o Wellington Campos.
4: Felipe Tonon.
3: Rapaz, nós estamos sem moral, viu? Mais por fora que bunda de índio mesmo, viu?
1: Não teve corte, não, Felipe. Não teve corte, não.
0: Então, cadê o corte? Poxa, olha só.
1: Eu deixei de sacanagem quando eu ouvi, eu falei, eu vou deixar.
4: Porque o operador não fez o dever de casa.
1: Eu tenho sacanagem.
4: Eu tenho o dever, o operador tem que fazer. Eu que sou operador, eu tive que fazer o dever de casa, não fiz, não. Felipe, por favor, vai lá.
0: Não, então, eu quero saber só quem vai entrar no lugar do Paquetá, né? E eu não sei se o Paquetá volta, viu, gente? Não sei, não.
2: Ah, volta não. Volta não.
0: Eu acho que não volta também, né,
2: Tatá? Não, já tem informações, já. Eu já tenho informações de bastidores, já.
0: E você viu já que o Wellington... Então,
2: O estiramento, Felipe, é grau 2. Estiramento grau 2 é no mínimo mês, no mínimo mês.
0: Pois é. Né? Você viu que o Wellington, na sua sabedoria, ele falou, ó, estamos em 30 de junho, a final é 19 de julho, tem 20 dias, não. Né? 20 dias é possível, eu acho que ele não volta também mais, não.
4: Muito bem, o que você queria falar, né? João? Conclui. Vai, Tatá, conclui.
2: Tá, fala primeiro, depois eu falo. Eu já não acredito no Rafinha voltando, tá? Eu já não acredito no Rafinha. O Rafinha, pra mim, é pra também se bobear na final. E ainda mais Paquetá. Agora, aí daí você já imagina o tanto de zelo que o Ancelotti está tendo com o Neymar, né? Que o Neymar só ia entrar se fosse para prorrogação, lá para os 60 minutos. Então, gente, é só para manter ele no grupo Paquetá e o Rafinha. Eu acho que Copa para eles já foi. Infelizmente, né? É triste. É.
4: Muito bem. Tá aí a opinião da Tatá. Fala, João.
14: Então, eu tenho uma ideia que o Ancelotti possa fazer pra deixar o time assim melhor. Porque, tipo, agora sem o Rafinha e sem o Paquetá, ele bem que poderia botar um Matheus Cunha de meio campo. aí que o Matheus Cunha tanto joga de meia, ele joga de meia, e aí poderia botar o Endrick no ataque. Seria uma boa opção. Porque, tipo, se a gente, os meio-campistas que a gente tem, só o Bruno Guimarães, tem o Danilo, tem o Casimiro, e o... E só, aí, e o Ederson, então é bem provável que ele possa botar o Cunha de meio campo, tá ligado? Que o meio, que no meio o Matheus Cunha pode jogar, e aí em vez de colocar o Cunha no ataque, em vez de colocar o Igor Thiago ou o Endrick, é, na minha opinião, melhor o Endrick.
4: Tá bem. E aí, uma bancada concorda com o João?
15: Bom.
4: O
15: que vocês acham? Não, eu acho o seguinte, o pessoal tá reclamando muito que o Endrick não entra, porque o Ancelotti tem algum problema com o Endrick. Pelo contrário, eu acho que a ideia do Ancelotti é de fazer com o Endrick o que foi feito com o Rayan no Vasco. Entendeu? De você ter aquele treino, aquele trabalho com um jogador novo, igual o Endrick é, pra na hora que você precisar dele, tu coloca. Então, tipo assim, essa história de você deixar o Endrick no banco e ficar jogando ele só no segundo tempo, eu acho que o Ancelotti tá fazendo isso muito bem, porque você pega um garoto novo com fome de bola, entendeu? E na hora que tu precisa, você coloca ele, entendeu? Então, tipo assim, eu acho que ele não vai acabar colocando ele como titular. É, eu acho que foi aquilo que eu falei com a Tatá. Vai ficar entre o Martinelli no primeiro tempo e depois o Endrick no segundo, que eu acho que tá perfeito.
4: Muito bem, tá aí a opinião do Fernando Najimi aqui no nosso programa. Todo mundo é técnico. Vejam o silêncio, que quando eu vejo o silêncio é porque tá todo mundo
3: lembrar também,
4: concordando, né?
3: Ontem, igual eu falei, só da parte de arbitragem aqui, ontem nós tivemos o Wilton, uhum. E amanhã tem o Klaus. Rafael Klaus apita amanhã o jogo Estados Unidos e Bósnia, a segunda partida dele também. O Ramon Abate Abel já teve dois jogos. O Ramon Abate Abel já teve dois jogos, mas ainda não tem jogo na segunda fase. E o Wilton já foi na terceira. O jogo, é. Estados Unidos e Bósnia, vou ter que puxar a capivara aqui, qual o estádio, né? Mas é aqui nos Estados Unidos.
4: Boa. 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
4: Muito bem. Aqui sempre melhor. E por aqui segue o programa Todo Mundo é Técnico. Hoje repercutindo aí o jogo de ontem, né? A Alemanha tá fora pra alegria dos brasileiros. É o que eu queria. Eu lembrei o que eu queria perguntar, não era uma pergunta inteligente nem nada, não. Era uma curiosidade mesmo. Porque eu vejo vocês falando sempre do goleiro, que poderia ter sido uma convocação melhor, que o goleiro da seleção não é grandes coisas. Eu já vi várias pessoas falando sobre isso. E se acontecer de ir pros pênaltis?
3: Aí lascou.
4: Aí lascou.
3: É. Não pega pênalti nem aqui nem na China. O goleiro que pega pênalti é o Everton.
4: Eu acho. Você
16: pode desligar a televisão.
17: Everton, o quê? Ah,
4: vou falar trava.
3: Não, tá travado, não. Tá travado, não, Felipe.
4: Tá travado, não. Vivo,
16: informa.
4: Nós estamos te vendo, Felipe. Nós estamos te vendo.
17: Claro. Ah, é.
4: É, nós estamos te vendo.
17: Eu já tô acostumado. Já vi, espero voltar. Não sei o que tá acontecendo.
4: Não tem nada travado aqui, não. Travou nada, não.
16: Não, filho.
17: Ah, pra mim, é que pra mim trava. Aí eu não consigo ouvir vocês. Mas tudo bem. Olha só. Eu acho que o pessoal... eu vou falar a mesma coisa que eu falava do Brasil time, o pessoal menosprezou na primeira fase, tá menosprezando o pobre do Alisson, depois ele vai fazer um bom jogo com um monte de defesa, aí vão falar, aí vão botar o rabo entre as pernas, falar assim, ah lá, tá vendo, o nosso goleiro é
3: foda. Eu não tô menosprezando, ele é ruim, menosprezar é quando você vê um cara bom e você fala, ele não vale nada, é Messi, Cristiano Ronaldo, fermenta igual aquele, tá na terceira Copa do Mundo, não sei o que esse cara tá fazendo lá, com o braço igual de jacaré, isso não é menosprezar. Tem que melhorar pra chamar de ruim. Ele é muito ruim.
16: Eu não tô criticando, ele é ruim.
2: Por favor, com sinceridade, você acha o Alisson pegador de pênalti?
17: Não. Pegador de pênalti, não.
16: Não.
17: Mais pênalti. Mas calma.
16: Se a gente precisar de um, como é que nós faz?
17: Tá. O goleiro da Alemanha, Neuer, é um baita goleiro. O que ele fez ontem? Ô, gente,
3: mas aí é um Deus, jogo. É você mundo. não pode falar do Neuer por um jogo. O Neuer, você comparar o Neuer com o Alisson é um
16: acabou com a vida do Neuer.
17: O Najim vem falar agora que o Brasil passar do Noruega é ex. Eu falo desde o primeiro jogo. Vocês estão tudo botando o rabo entre as pernas. O Alisson vai fazer um jogo maravilhoso. Vocês vão falar o quê do Alisson? É ruim.
3: Deus te ouça,
17: a Suécia tomou 5 da Holanda, segurou a França no primeiro tempo inteiro, tomou agora no finalzinho.
3: O Alisson
17: segurou a França
3: e o que o Alisson tem, seu Felipe Tuno? É um ótimo empresário, ele é o melhor da galáxia. Porque um braço de jacaré que não faz uma defesa difícil, goleiro da seleção, pentacampeão do mundo. Aí como diz um amigo meu, eu desconforto.
16: A Maria do Bairro.
3: Alisson!
16: Na Copa América, o cara pegou pênalti e tá querendo botar a Alemanha. O México joga hoje, Maria?
17: Hoje, né?
3: Acho que hoje, mais tarde.
2: Leandrinho, ele fala assim: deixa eu fazer uma pergunta ali pra ele.
16: Na Copa América, vai pegar pênalti na Copa do Mundo?
3: Não pegou na Copa América, nem o pênalti vai pegar na Copa do Mundo com quebraço de jacaré? Ah, me foda, filho. Me ajuda aí, pai. A Xuxa é loura.
4: Gente, o papo tá maravilhoso, 6 horas em ponto. A pergunta foi provocativa, totalmente intencional.
3: Se foi a mata, Felipe.
4: Por isso que era pra ter sido mais cedo essa pergunta. Era pra ter sido mais cedo. Gente, obrigado pela participação de todos vocês. Fernando, Tatá, João, Aires, Felipe, Tonon. Felipe, não prometo, não vou tocar mais essa música da Maria do Bairro.
17: Não vou tocar. Pode tocar, tô nem aí. Eu só sei que desde o primeiro programa eu falo com otimismo e vocês massacrando o Brasil. Agora vem, porque agora vai ser antes. Agora eu quero ver o Alisson fazer um bom jogo.
3: Eu quero ver a sua cara. Eu te mando mensagem, eu tenho seu número. Tá bom?
4: acabou. Nossa, da manhã, obrigado. Obrigado, gente. E o espelho do imigrante. Tchau pra vocês.
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0: Boa tarde, povo lindo! Pois é, mais um programa Espelho de Imigrante depois de um dia corrido, viu? É, tô quase sem voz, mas olha, me despedi, né, que amanhã... Quem vai fazer programa amanhã vai ser o Aires com Guga. Então, Guga tá de folga hoje assistindo jogos, né? É o que ele gosta, ama fazer. Pois é, aí eu digo, não, fica de folga, porque amanhã eu vou estar de folga. Mas é muito bom chegar aqui nessa tarde linda com vocês para mais um programa Espelho do Imigrante até às 7. Vou aqui até às 7 com vocês. Então, aqui é sempre melhor, é insuperável, né? 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E agora vai.
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0: Vai ficar.

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0: É bom demais, povo lindo, já chegando aqui. Obrigada a todos vocês pela audiência. Você que tá aí, né? Menino, hoje eu peguei tráfego também, né? Então você que tá aí nessas estradas, né? Com toda a paciência, pois é. Muito obrigado pela sua audiência, né? A vantagem é que você tá aí ouvindo, é insuperável, né? Muito bom. E você que não baixou o aplicativo, olha, esses dias eu fiz muitas pessoas baixarem o aplicativo, pessoas que ainda não tinham o aplicativo insuperável, inclusive o rapaz da caminhonete preta ontem, né? O Diego. O Diego baixou, conheceu o insuperável através da minha loucura de abrir as portas das caminhonetes que estavam me esperando. Não, ontem foi demais, foi demais. Olha, gente, eu tô rouca, viu? Então, quanto mais vocês participarem, melhor, pra poupar minha voz. Porque, inclusive, eu vou fazer o seguinte, eu vou deixar daqui a pouquinho uma música aqui e pegar minha água que eu esqueci ali na geladeira. Imagine! Pois é, é isso aí, esqueci minha água, né? Já foram todos, já foram embora, me deixaram aqui, mas não tem nada não. Né? 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E vamos, né, com nossos patrocinadores. 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
0: Pois é, gente, é diferente. 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
0: Tá dado o recado.
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0: Sempre melhor, sempre insuperável. Isso mesmo. E, gente do céu, você que foi lá no forró, no karaokê, na minha festa, na festa do Espelho de Imigrante, muito, muito, muito obrigado. Foi muito bom, né? A gente tá repercutindo todo dia. Nos lugares que eu tô chegando, o pessoal tá assim agradecendo, diz que foi muito bom. Eu ainda tô rouca, né? Mas não só de ontem, de hoje, de amanhã, mas daqui a pouco passa, né? O pólen também ajuda com isso. Mas, gente, que delícia, viu? Então, ali no 416 da Boston Post Road East, o nosso querido Ed e a Lu podem receber vocês aí. Eu tô indo pra Flórida, mas eu quero vocês ensaiando, tá? Nós vimos aí a Gleice, né, que ganhou como melhor cantora, ganhou o prêmio de $200. Tivemos o Marcos também, que ganhou como melhor cantor, o prêmio de $200. Tivemos a dupla Sandra! Sandra e Eliane! Pois é, palmas para todos vocês, né? Todos que participaram, né? Porque todos eram muito talentosos. Eu quero dizer o seguinte, teve muita gente talentosa lá também, a Vitória, gente, que canta muito bem, tá? A Vitória, a Paty também, que canta divinamente. Então, não foi assim, foi nota, né? Nós classificamos por nota. Todas elas eram um páreo muito duro, tá? Era um páreo muito duro, porque todas as cantoras eram magníficas. E parabéns a todas vocês que participaram, né? Muita gente que se inscreveu, teve pessoas que se inscreveram, não teve tempo, né, de ir porque estava trabalhando. Inclusive a Gleice, né? A Gleice chegou em cima da hora. Tava ainda acontecendo.
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0: Pois é, insuperável mesmo, tá acontecendo ainda. Mas vamos ali, né? 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Agradecer também muito, muito, muito a Streamline. A Streamline que fez a diferença, né? E olha só quem tá ligando aqui, a nossa querida Gleice, a ganhadora. Deixa eu colocar ela no ar aqui. Deixa eu ver se dá pra colocar no ar. Boa tarde, Gleice.
5: Alô.
0: Oi. Oi, Gleice.
5: Alô, amor.
0: Não tá saindo, tá? Você tá em algum lugar que não tá pegando.
5: Alô?
0: Oi. Agora melhorou.
5: Oi?
0: Agora tá melhorou. Tá melhor. É porque tô colocando no ar, tô colocando no microfone aqui. E aí, como é que você tá se sentindo? Ah. Nossa ganhadora, Gleice.
5: Eu tô me sentindo uma cantora.
0: Mas você é uma cantora.
5: Eu juro pra você.
0: Ó, parabéns, viu, querida? Parabéns pela iniciativa de estar participando. Olha, Seu celular, você deve estar em algum... Tá reconectando. Tá em algum lugar que o celular não tá pegando direito. Não tá pegando direito, Gleice.
5: Mas peraí, na hora que você me ouvir bem, você me fala. Me dá um oi.
0: Agora tá ouvindo.
5: E aí eu paro.
0: Aí tá ouvindo, agora tá.
5: Tá ouvindo?
0: Tá, agora tá perfeito.
5: Ok.
0: Sim.
5: Tá perfeito, ok, mãe, encosta.
0: Vai.
5: Aí, tá me ouvindo, né?
0: Tô. Eu queria que você...
5: Show.
0: Dá uma palhinha daquela, faz uma capela aí. Apaixonado não, como é? A música,
5: na
0: você
5: realidade, eu participei do concurso do karaokê com duas músicas, né? A primeira eu fui abandonada.
0: Abandonada,
5: né? Abandonada por você. E a segunda... Eu me deusa como uma deusa.
0: Foi maravilhoso.
5: Eu tô ainda meio anestesiada, porque foi um dia, assim, muito corrido pra mim, pro Wagner. Trabalho novo, correndo atrás de muita coisa. No desespero que não conseguiria chegar, uma coisa que a gente queria muito, né? Mas, graças a Deus, vocês... fizeram com que isso se tornasse realidade. E eu cheguei, cantei, não tive tempo nem de respirar, como se diz. Eu ganhei sem ver, eu só cantei.
0: Cantou e encantou o público. Encantou o público, encantou o jurado. Hoje eu estava conversando com uma das juradas, ela disse, Evelyn, exatamente o que ela fez ali foi um show. Né, tava elogiando a Lília, ela tava elogiando muito você, né? E ela disse que realmente você, a sua voz, né, o tom que você cantou, a interpretação, tudo valeu. Valeu e parabéns, continue, né? Continue indo lá cantar e encantar, porque nós vamos ter mais, tá? Vão ter mais, como a gente
5: com
0: falou.
5: Certeza.
0: Vai ter outros festivais, né, como esse.
5: Uhum.
0: E eu nem tive tempo, eu tão corrido esses dias que eu nem tive tempo de ir lá falar com o Ed e a Lu, falei com a Lu por telefone, que meu óculos ficou por lá.
5: Oh, meu Deus.
0: Mas
5: eu
0: aí...
5: também não tive muito tempo, não. Só passei lá no domingo rapidinho, muito cansada também. E assim, eu quero agradecer a você, toda a equipe, todo o pessoal que participou, os patrocinadores, a Lu e o Ed ali, né? Os nossos amigos, o meu companheiro, né, que tava junto comigo o tempo todo, trabalhamos juntos, chegamos cansados, mas me deu força, vamos.
0: Você trabalha com o quê, Gleice?
5: No momento, eu tô fazendo, assim, delivery de Amazon.
0: Ai, meu Deus, não, imagina.
5: Isso aí é um extra, uhum. É um extra que a gente pegou, assim, do nada apareceu, e a gente tá fazendo esse corre até pra um amigo nosso que tá... passando isso aqui pra gente no momento.
0: Uhum.
5: Mas o nosso trabalho não é esse, a gente... Isso aqui é o extra, vamos dizer assim, é pra completar.
0: Uhum.
5: Mas
0: é um part-time.
5: Hoje, assim, isso. Eu quero agradecer principalmente de você, pela oportunidade, pelo carinho, e a minha gratidão com você, como você comentou, né, no momento, ninguém sabia nada, ninguém sabia que... da minha dor e o
0: da
5: que a música
0: dor.
5: Representa
0: uhum.
5: pra mim. A música representa pra mim vida.
0: Uhum.
5: E é nela que eu encontro inspiração, como num dia triste de hoje, que é um dia triste pra mim, mas que eu vou superá-lo, está quase acabando o dia, com alegria, com a música, com a felicidade.
0: Mas por que que hoje é o dia triste? Por que aconteceu hoje?
5: Não, hoje faz um ano... e 11 meses que o meu filho partiu
0: tá.
5: E tá com o papai do céu. E pra mim é um dia triste. Todo dia 30 de cada mês é um dia triste pra mim. Mas eu aprendi a superar esse dia com a música.
0: Isso.
5: Entendeu? Com o sorriso dele, que ele cantava o tempo todo. Ainda brincava comigo e falava assim, mamãe, eu não tenho a sua voz. Mas eu canto. Mas você canta e encanta. Eu canto e desencanto. Eu falei, para.
0: Acho que foi o anjo, né? Ele, como eu falei pra você, que também lhe deu força ali e talento pra você fazer o que você fez ali naquele palco, viu?
5: Eu quero dizer que foi... E minha filha também me deu muita força pra estar ali naquele momento.
0: Uhum. E seu assim, maridão, né? Aí que é sempre...
5: E o meu marido junto comigo.
0: Ô, querida, obrigada, viu? Obrigada mesmo. Foi a festa linda, não foi, Gleice? Eu sei que você chegou ali na correria.
5: Foi seu aniversário também, né?
0: Foi,
5: aniversário. Foi o seu aniversário
0: tudo
5: também.
0: Tudo junto.
5: É. E Deus, assim, Deus, ele é muito fiel na nossa vida. Só um momentinho. Que aí, ok. Aonde quer?
0: Mas
5: eu tô falando com você. Se o sinal cair, meu bem, é porque eu tô trabalhando. Como
0: não, vai continuar América. Trabalhando. Pode ir, depois
5: sim,
0: a gente se fala.
5: Eu quero te dar um abraço para todos os ouvintes.
0: Obrigada.
5: Porque eu ainda vou fazer ainda a nossa entrevista. Isso aí é o de menos.
0: Olha, eu vou chegar na Flórida amanhã. Aí a semana que vem eu posso mandar o link, porque aí quando você estiver em casa ou em algum lugar tranquilo, você pode falar comigo pelo link. Aí a gente vai falar, vou falar com a Eliane também e a Sandra, né? Que ganharam a dupla. E falar com o Marcos também, que ganhou o melhor cantor.
5: O troféu é lindo. Quem proporcionou esse troféu é a coisa mais linda.
0: Andréa Quinones que mandou confeccionar o troféu, as medalhas.
5: Muito
0: obrigada, né? E ela não pôde ir também, você tá vendo, Andréa não pôde ir por causa de trabalho. Eu vou até explicar, porque no dia que Andréa, ela ia ser júri, né? Ela não ia cantar, mas ela ia ser júri, ela canta muito bem. Andréa também é outra que tem um vozeirão. Só que no dia, ela passou lá e deixou os troféus com o Ed, porque a pessoa que ia substituir ela no trabalho não pôde. Né? Então, de última hora, disse pra ela que não ia poder. Ela teve que cobrir, né? Aí pronto. Aí foi.
5: Que, não, pô... mas é isso, é América. Você não viu a hora que eu cheguei?
0: Pois é, em cima da hora.
5: Pois é, meu amor. Mais uma vez eu quero agradecer a todos vocês, a quem votou, quem me ouviu, quem me tirou aquele momento ali pra me fazer feliz, porque eu tô muito feliz. E tem um projeto maravilhoso com a música, que depois a gente vai estar falando isso aí no ar também.
0: Que bom.
5: Que vai ser muito lindo, muito gratificante e prazeroso.
0: Obrigada,
5: a música,
0: viu, minha linda?
5: A gente sabe que a música, ela é vida.
0: É
5: música
0: vida.
5: É vida.
0: Música é vida.
5: Né?
0: E você vê quantas pessoas talentosas estavam lá, né? Gleice, você não viu as outras apresentações, porque você chegou, já tinha todo mundo se apresentado, ela chegou em cima da hora, correndo, teve
5: só
0: que
5: um
0: subir...
5: detalhe, no... sem maquiagem e sem meu sapato de salto.
0: Pois
5: sem meu
0: é, menina, ela é a Cinderela. Ela chega com aquele salto alto. E exatamente por isso, porque você já chegou sem o sapato, já tinha virado Cinderela.
5: E eu falei com o Wagner, simplesmente não tem problema, eu vou me improvisar, eu vou ficar descalço, eu não vou nem estar de chinelo.
0: Oh, gente, mas foi bom demais, obrigada, viu,
5: foi
0: minha linda?
5: Foi maravilhoso.
0: E obrigada ao Wagner. Gente, Gleice é esposa do... Oi, Wagner. Pois é, tudo. A Gleice, que ganhou, é esposa do Wagner, que esteve aqui conosco na rádio, né, que o pessoal já viu quem era você. A participação, o pessoal tá participando aqui, a Marilene tá aqui mandando um cheiro pra todo mundo, tá aqui
5: obrigada.
0: Também ouvindo, né, e o Dogão tá aqui também, mandou mensagem, deixa eu ver o que é que o Dogão tá falando, não vai dar pra você, não sei se dá pra...
5: Não, eu tô te ouvindo, Ah, um abraço também,
6: volta logo, hein?
5: Digníssimo e amado,
6: volta pra cá.
7: O Guga tá fazendo aí
6: o seu... Pode agradecer, a festa tava linda, sábado, muito legal conhecer os ouvintes.
0: Peraí,
6: que
0: só um minutinho
6: conhece,
0: que o Degão,
6: né?
0: Tá falando.
6: Paulo Jacaré, Gabriel, o Aires, é uma pessoa incrível, você tá doido. O Robertão, mulher do Robertão, toda a galera que a gente só escuta, né?
0: Todo mundo, exato.
6: Você tá de parabéns, festa nota 10. Muito bom mesmo.
0: Obrigada, Dogão. Pois é, Dogão. Você ouviu aí, Gleice, o Dogão falando?
5: Muito
0: parabenizando.
5: Baixinho, repete pra mim, amor.
0: Não, é porque ele tá no WhatsApp. Acho que você não vai conseguir ouvir. Porque tá no WhatsApp. Aí eu tô com o telefone aqui só no microfone com você. Mas a gente vai ter a oportunidade da gente estar todo mundo junto novamente. Viu? Obrigada a você.
5: Vai ser maravilhoso.
0: Obrigada ao Wagner. Tá bom?
8: Obrigada.
0: Um beijo grande. Obrigada, queridos.
5: Foi maravilhoso, uma gratificação imensa.
0: Obrigada.
5: E uma dedicação maravilhosa a você e a todos que nos prestigiaram naquele dia e que nos deram a atenção. E eu vou dizer para você mais uma vez, eu estou super, hiper feliz.
0: Obrigada e parabéns mais uma vez, viu? Linda.
5: Obrigada,
0: um beijo.
5: Um beijo.
0: Beijo para vocês. Tchau, tchau.
5: A todos.

0: deu os brindes, tudo direitinho. Eu distribuí lá, trouxe o brinde de Ares aqui hoje, aquelas sacolinhas da Mega Realty, muito bem. Então, obrigada Mega Realty também. Muito obrigada ao Terra Brasilis, o Terra Brasilis que proporcionou também um brinde, um gift card de $150, gente. Né? A ganhadora foi Melissa e foi assim, né? Muito bom, muito obrigada ao Terra Brasilis, sempre todos os eventos, tudo, o Terra Brasilis sempre tá junto conosco, além de ser nosso patrocinador aqui da rádio, 16 anos, né? 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O árbitro vai ficar aqui falando enquanto eu vou pegar minha água, porque eu esqueci a água na geladeira. Tô aqui com a garganta seca. É, eu quatro.
1: Tem que cortar aí. Cortou aí pro lado aí? Não sei se aparecia. Aparecia não, né?
0: Você tá aí, peraí.
1: Então é só cortar pro lado aí.
0: Eu tô mexendo.
1: É. Mas eu, gente, como é que tá acontecendo? Cheguei agora, tava conversando com o chefe.
0: Não, o pessoal tá aqui participando. É, quem ligou aqui com a gente, de repente ligou pra mim, foi a Gleice, a ganhadora.
1: Eu falei com ela. Eu falei com a Gleice. Falou, cara, você cantou de um jeito ali. E essa música Abandonada por Você não é qualquer pessoa que canta.
0: Não é, não.
1: E você cantou bem. E ela falou assim, não, eu tô cansada, cheguei do trabalho, não sei o que e tal. E aí ela veio, opa, tem que me posicionar ali, né? Tenta brilhar ali.
0: Aí.
1: E aí eu falei assim, não, você cantou muito bem, você matou a pau. Pois aí é. Depois ela ganhou. Aí ela passou, falei, eu te avisei.
0: Pra segunda etapa.
1: Eu falei. Então assim, mas eu queria, né, como sempre a polêmica fica pro meu lado, as pessoas, gente, vocês que às vezes se preocupam, fulano não está preparado para isso, ou eu ganho. Gente, é um prêmio simbólico, é uma coisa para diversão, para fazer com que as pessoas sejam felizes. O intuito do karaokê ali é a gente celebrar o aniversário da Evelyn, e não foi nada mais que isso, é para fazer com que ela ficasse feliz e com que a gente pudesse se encontrar ali. Até eu, igual eu disse ontem no áudio, tive o prazer de encontrar pessoas que eu só conhecia por voz. E eu fiquei muito feliz de conhecer pessoalmente essas pessoas que eu só ouvia a voz.
0: Principalmente o Paulo Jacaré, né?
1: O Jacaré que tá...
0: coitado, tava sem um rabo.
1: Tá todo... Não.
0: Ele tava com o rabo?
1: Tava. Agora eu vou te contar, o que tava meio suspeito era o Johnny.
0: Preste atenção, são as fofocas dos bastidores do karaokê Espelho do Imigrante Insuperável. Nós pensamos que era o Johnny que ia contar isso? Não. Quem está aqui para contar? Ele que chegou de repente e nos deu o prazer da presença dele. Na hora eu fiquei surpresa, eu disse, eu sabia que ele vinha.
1: É, vou falar pra você,
0: foi surpresa.
1: Eu tive que ralar pra poder chegar lá, que eu tinha muito, eu te falei, eu tinha muita coisa pra resolver, muita coisa pra fazer, eu consegui. Aí chegou um ponto que eu falei assim, cara, já são 8:30. Aí eu falei com os meninos assim, vou tomar um banho rapidinho e vou lá no aniversário da Evelyn. Aí eles, você quer ir comigo, Guilherme? Não, quero ficar jogando videogame. O Caio também, conversando com a namorada, conversa mais com ela do que com a gente. E eu cheguei lá ainda, era 9 horas, alguma coisa assim, falei assim, 9:30, não me lembro. Aí eu falei assim, cara, deve estar todo mundo indo embora. Eu cheguei lá.
0: Tava chegando todo mundo.
1: Tava
0: ainda.
1: Todo mundo chegando, sabe? E eu vi. Muita gente. É bom você ter uma sensação. Eu acho que você deve ter uma alegria no seu coração muito grande. Porque você vê que as pessoas estão ali, não é só por causa da Rádio Insuperável.
0: Isso.
1: Eles estavam ali por você.
0: É,
1: né?
0: Também.
1: Você vê Marilena.
0: Obrigada,
1: ali toda. Eu tava, muito. Teve uma hora que eu tava apontando pra Marilena ali, mostrando. Acho que foi pra Luísa. Eu falei, Luísa, olha, observa a Marilena. Todo o pessoal cantando lá e ela cantando junto.
0: Gente, Marilene arrasou. E ela tá aqui dizendo, arrasou, Aires. Aqui. Marilene é uma pessoa que, onde ela chega, o ambiente transforma. Né, ela transforma, tem uma energia tão boa, Marilene, né, que a gente vê até nas participações dela aqui, as brincadeiras e tudo, que ela é maravilhosa. Aliás, o grupo Insuperável, gente, eu digo assim, nós formamos uma família, os nossos ouvintes superáveis, eu sei que tem, olha aqui, ó, a Insuperável tem diversos tipos de programas, né, cada um no seu estilo, cada locutor tem seu estilo de apresentação, cada programa leva uma mensagem diferente, e

0: assim são os nossos ouvintes também, né? Que formam uma família. E em família, assim, ninguém... Não é todo mundo que é igual, né? Na família.
1: A Sandra escreveu. Lê aí quem escreveu. Dá uma olhada no grupo. Pessoa que eu tinha cara de mal.
0: Gente, não, tem muita gente no grupo aqui falando e eu não li o grupo ainda. Porque eu tava...
1: Pensou que eu tinha cara de mal. Que o Wesley tinha cara de mal.
0: O Paulo diz que tá aqui, né? O Paulo Jacaré falou, estou na escuta. Boa tarde, Evelyn. O gol da França, eu não quero saber de França não. Viu, William Maciel? Depois, o homem não para. Ah, ele tá aqui falando. Vamos ver o que, que ele falou. Fala.
2: Abandonada por você.
0: Cantando, olha ele.
2: 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Eu sei o teu caso.
0: Esse é o Johnny.
1: É, ué.
2: 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Abandonada por você.
0: Gente, o Hernandes.
3: Quem é o cantor?
0: Quem é o cantor? Quem é o cantor? Quem é o cantor? E Gilca tá aqui. Hoje eu vou dormir na casa da Gilca, viu?
1: E sim.
0: Gilca, fala.
3: Boa tarde, meu povo. Então, gente, ó, só pra deixar vocês saberem, já vou convidando aqui, depois eu vou colocar lá no grupo. Dia 18, aniversário da Lulu.
0: Da Lulu,
3: da
0: hein?
3: Luísa.
1: É mesmo?
0: É, vai ser lá também.
3: No Steak Grill. Estão todos convidados já. E depois eu vou passar lá no grupo para estar passando os maiores detalhes. E já estão convidados todos vocês.
0: E vai ter os doces e os bolos de...
1: Nossa, eu levei. Chegou na porta lá de casa. Os meninos.
0: Gilca tem uma mão boa pra... Agora de noite eu vou comer bolo lá de
1: novo. Eu sou suspeito que a última vez que eu fui na casa dela eu trouxe as vasilhas tudo
0: pra mim. Você levou, eu me lembro. Saiu de lá, deixou a gente sem nada, levou tudo.
1: Não foi assim também.
0: Ó, a Sandra falou, parabéns a todos que participaram do karaokê. E foi muito bom conhecer algumas pessoas que eu ainda não conhecia pessoalmente. Outra que cantou bem também, ganhou, né? Como dupla, ela e a Liane.
1: Vermelho.
0: E eu disse a ela, faça uma dupla com alguém no dia que tava ensaiando, na véspera. Deu certo. Ela formou aquela dupla com a Eliane na véspera. E deu certo, ganhou. O homem não para, continua.
4: Ô, seu juiz, ô, Ares, porgueira. Você foi lá só pra fazer uma melada pro Rony de Faia ganhar os prêmios tudo, hein, bicho? É ruim, hein? Tô sabendo.
0: Quem tirou foi ele?
4: Dogão mexeu na roda dele? Quem mexeu na roda do Dogão? Você tá lá, o Dogão ficou boa? Será que a rodinha dele ficou boa?
0: Não sei.
4: Você tá doido?
0: Não sei, seu Johnny.
1: O homem não para que tava meio suspeito. Ele tava bebendo e eu tô lá parado lá conversando com o Dogão, com o Jacaré e o Kilder. E ele olhando lá pra frente e chegando pra trás. Falei assim, rapaz, daqui a pouco eu vou encoxar ele, que ele tá chegando pra trás, é. E ele falando de mim, mas tava vindo de ré. Falei assim, sai fora, rapaz.
0: Deixa lá. A Sandra disse que pensou que você tinha cara de mal, viu, Aires? Tá
1: não
0: bem?
1: Não tem cara de mal.
0: Mas é gente boa. E o Kilder que tava... Kilder cantou também, viu? Kildre cantou, gente.
1: Ruim, né?
0: Cantou ruim?
1: Ah, eu não vi, tô zoando.
0: Ele cantou bem. Kildre cantou muito bem, mas na competição, acho que talvez por ter sido o rock, né? Não sei. Não é, Kildre? Fala aí.
5: Eu também tô muito feliz com o meu troféu, tá guardadinho lá em casa. Tá quietinho lá, dá pra me pôr um shotzinho nele tomar. Tá guardadinho, tô feliz com
0: o troféu. É o troféu participação.
5: E eu tenho certeza que tá todo mundo feliz, porque também foi lá, participou, brincou, conheceu as pessoas novas e comemorou o aniversário da manhã, né? Que é a hora principal. E a gente reviu algumas pessoas que a gente tinha um tempo que não via também, né? Isso também foi muito importante.
0: Foi, faltou o Eder, né?
5: Mas só que tem que cantar pra fora, não pra dentro, né?
0: E por falar nisso, em cantar, gente, olha, foi aniversário do Roberto dia 28. Nós não cantamos parabéns porque Roberto não comemora por causa da religião dele, né? A gente fala assim, a gente não fala de religião, mas só pra fazer um comentário, não é que a gente esqueceu do aniversário de Roberto, mas ele não comemora porque ele é testemunha de Jeová. E as testemunhas de Jeová não comemoram aniversário.
1: É mesmo, sabia, não?
0: É, não comemora. A Bíblia deles diz que aniversário, data de nascimento, não é pra ser comemorado.
1: Poxa! Então como é que nós vamos arrumar? Eu tô com só um ano.
0: Olha
1: que você encrenca.
0: Aí eu liguei ontem, o Gilca ligou pra falar pra ele, né? Que Guga falou, poxa, você não vai cantar parabéns. Aí ele falou, não, parabéns pode cantar. Então vamos lá, ó, Roberto, especialmente pra você. Foi dia 28, mas aí eu vou colocar aqui, ó, pra você, querido, ó.
6: Happy birthday!
0: Pois é, a gente não cantou parabéns. Falou só...
6: Happy birthday!
1: Não, mas tinha que cantar parabéns, hein?
0: Então vamos lá, já que tem. Ó, o juiz mandou, meu
1: a
0: filho.
1: Festa é, ele não quer, mas nós queremos. A festa é nossa?
0: Pronto, aí, ó.

0: Mas é curiosidade, não é besteira. Igual você falou assim, Testemunho de Jeová não comemora aniversário e tal. Mas como que a pessoa sabe a idade dele, por exemplo? Como que ele sabe? Não, não liga? Não importa? Não faz diferença?
1: Não, ele não faz festa.
0: Se tem alguém que é Testemunho de Jeová aí, me explica. Curiosidade, viu, gente? Não é nada de religiosidade ou zoando a religião de ninguém. É curiosidade. Como
1: manda
0: que funciona?
1: Manda aí pra gente. Deixa eu ver o que a Gilca tá falando aqui. Fala, Gilca.
2: Evelyn, o que eu tô fazendo? Ó, vou fazer pastel de carne.
0: Não, não pode fazer isso,
2: pastel
0: não.
2: Pastel de queijo.
1: Não pode. Eu vou pra lá daqui a pouco. Não posso comer isso. Gente do céu. Oxe. Não faz isso comigo, não. Ó, pra isso. Faz.
0: Eu vou lá também.
1: Fala aqui, bora.
3: Ah, então tá explicado agora por que que eu não consegui pegar nem um doce, nada. Agora eu descobri por que que acabou todo o rato. Né, Ari, você também?
0: Não foi. Deixou nem um pedaço. Não, peraí.
3: Beleza.
0: Não, não.
3: Valeu?
0: Não,
3: grava
0: não.
3: Grava bem, hein? Grava bem.
0: Olha. Ô, Jacaré.
1: É Paulo Jacaré, vai falar agora.
4: Foi muito bom conhecer vocês pessoalmente, a galera da rádio, que a gente sempre tá ali todos os dias, né? O Johnny, o homem que não para.
1: Não para,
4: conheci
1: não.
4: Ele, eu pensei que ele era grandão. Ele é mais baixo que eu. Você tá aí doido. E o Ari Júnior também, gente boa. Então, assim, foi muito bacana o ambiente. O karaokê tava maravilhoso. Um cantando mais melhor que o outro. E, cara, se tiver mais oportunidade, a gente sempre vai estar indo, sim, se Deus quiser.
1: Vai
4: é
1: ter.
4: Muito bacana mesmo.
1: E o homem não para, vem falando aqui, fala,
5: ah,
1: homem.
5: Ah, rapaz, sai fora que ele tava lá na sua frente, lá é o Paulo Jacaré lá, banana.
0: Não era não, era você.
5: Paulo Jacaré que tava lá dançando, todo serelepo lá, na sua frente. E Kildo, cadê Kildo?
1: Kildo ele tá aí.
5: Kildo é fogueira, velho, que Kildo é mesmo Kildo não, bicho. Você tá doido, e Kildo cantando? Kildo é cantor, você viu, né?
0: Vi, não.
5: Ali é cantor.
0: Cheguei, já tinha cantado já.
1: Cantou bem, o Kildri cantou bem, gente. O Kildri cantou bem, fala, Gilca.
2: Mas se for pensar bem, eu concordo com a religião do Roberto, viu? A gente tá comemorando um ano a menos de vida. Ah, não, não quero nem pensar nisso, não. Mas a melhor parte disso aí é, não precisa a gente comprar presente, porque você imagina a gente ter que comprar presente
1: pra Roberto.
0: Pro Roberto. Meu Deus.
2: Ferrari. Massafari,
0: tudo é tudo
2: e chipão daquele lá. Como que você vai comprar um presente pra uma pessoa dessa? Não tem jeito.
1: Tem jeito,
2: eu
1: não.
2: Eu ia ter dinheiro, graças
0: a Deus.
2: É
0: comprar uma gravata de 15 conto e leva.
1: O Kildri falou, feliz anos do Robertão. O William falou, vocês estão sabendo de tiroteio na 495? Não.
0: Não, então não.
1: Vixe Maria. Não, não tô sabendo não. É, Sandra falou, tem uma amiga que é testemunha de Jeová e não comemora aniversário. É isso mesmo, a Sandra
0: então,
1: falando.
0: Como que isso funciona isso, então? Como que a pessoa sabe a idade, por exemplo?
1: Pois, não, a idade tem, né? Ó, o Éder Paixão chegou aqui. Quero saber, Éder, porque você não foi. Hoje é nível da minha esposa. Eu falei.
0: Olha, eu mandei pra lá. Parabéns de novo, aí.
1: Ó. Vamos, minha princesa linda, o Roberto está com anos em festa. Tá bom. Vamos lá, pra você, Rebeca. Rebeca, happy birthday to you, ok? And kiss, hugs, what else?
0: Everything. Everything. Not for him.
1: Everything just for you. Her. Just for him. Yeah. Just for him. Pra você, Rebeca. Beijos.

0: Agora vamos ali no Terra Brasília, que eu não fui ainda, né?
1: É, nós, meu amigo me abandonou hoje, né?
2: Oi, gente. Bateu aquela fome. Que vontade de comer uma comidinha totalmente brasileira. 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
3: É bom demais!
4: É bom demais, né, seu Abreu? Tá aqui ligado. E eu tenho que fazer... Eu não fiz nem share. Olha, hoje... Pense num dia corrido, em uma coisa assim de louco que eu passei hoje.

0: Gente do céu, que correria essa vida da gente aqui, né? Você sabe. Agora eu quero saber por que que Marilene apagou. Mandou a mensagem e apagou. Aqui não pode não, já disse a ela. Paga a multa. Apagou a mensagem. Não era coisa boa, hein? Pois é, gravando o áudio, tá aqui o Dogão. Fala, Dogão. Fala, meu filho. Vamos ver. Fala, Dogão.
1: É, Ares, pra confirmar, foi o Johnny mesmo que tá vindo de ré.
2: Foi. Eu, ainda bem que eu te mostrei.
1: Você atrás. Não, eu tava lá, Johnny, é. Sem vergonha.
2: Eu te
1: tava
2: mostrei.
1: Com a cerveja na cabeça, tava vindo de ré pro Ares.
2: É. E eu falei, olha aí, Dogão, olha aí, Dogão, olha aí, Dogão. É.
0: Que isso, gente, quer dizer, ele virou jacaré também. Não. Eu tava imitando o jacaré.
2: Coitado do jacaré, daqui a pouco ele manda áudio aí. Foi...
0: Meu Deus do céu. Gente do céu, mas a festa. O gostoso, o que eu falo assim, da gente reunir. Sempre tem que acontecer alguma coisa assim, algum evento, pra gente encontrar a turma. Porque a gente tá aqui no rádio, a gente tá aqui, como a gente tá aqui batendo esse papo gostoso. Vocês aí de lá, a gente aqui de cá, né? Aires, como fala.
2: É.
0: Então, mas o gostoso é encontrar assim, descontrair, brincar e cantar, né? Aires ficou de cantar um louvor lá, eu disse que Aires ia cantar. Eu ia trazer o pastor Marcos pra cantar também. O pastor Marcos.
2: Lá.
0: O pastor Marcos canta também. Ele quer mandar até um abraço pra Lilian, pra o pastor Marcos, né? Que fizeram parte do jurado ali e fizeram um trabalho. Não é digno. Se o senhor tivesse chegado mais cedo, que eu falei, o árbitro vai ser juiz lá também.
2: Não, mas
0: não
2: foi legal.
0: Não quis, gente.
2: Tinha o juiz mais top das galáxias, estava
0: o
2: lá.
0: Robertão, né?
2: E Flávia estavam lá. Pois
0: é, gente do céu. Roberto arrasou também. Roberto comprou vários tickets, tá? E não ganhou nada.
2: Já que eu falei que eu sei que o jacaré. Tarde. O jacaré apareceu aí. Roberto... Eu falei que ele ia vir se defender.
0: Peraí, eu já vou colocar ele. Só tô fazendo aqui um xé. Roberto. Roberto ficou revoltado. Porque o Roberto comprou a mesma quantidade de bilhete que o Ronald Faia.
2: E não ganhou nada.
0: Não ganhou nada.
2: O William Maciel também é testemunho do o Homem Não Para vindo de rap meu lado lá.
0: É pra isso. Todo
2: falei,
0: mundo...
2: Olha aí.
0: Cadê? Manda aqui no WhatsApp da rádio. Ele mandou no
2: tá
0: do espelho.
2: No grupo
0: foi?
2: Aqui,
0: tá no grupo. Eu vou botar lá. Eu só tô fazendo o share aqui, gente. Porque.
2: Agora?
0: Agora que eu comecei a fazer o share. Tem jeito não. É o TikTok. Hoje, você tá pensando, eu tive uma vida hoje. Graças a Deus que você tá aqui comigo, Aires. Eu tava aqui pensando já, porque o Guga tá ocupado lá assistindo o jogo, né? Só assistindo.
2: Me abandonou.
0: Quem é que tá jogando, gente?
2: França está fazendo 3-0 na Suécia. Dois gols.
0: Vixe,
2: de...
0: Mar... Isso quer dizer que a Mbappé. Gente vai pegar. Isso quer dizer que a gente vai pegar a França?
2: Não, vai pegar a Noruega. Nós vamos pegar definido já Noruega, domingo, 5 horas da tarde, horário de Brasília, e 4 horas da tarde pra gente aqui.
0: Ah, vai ser domingo, então.
2: Domingo, próximo jogo do Brasil. 4 horas da tarde,
0: entendi.
2: Horário de Brasília. Costa do Marfim hoje perdeu pra Noruega 2-1. França está batendo a Suécia por 3-0, o jogo ainda está em andamento. E de noite, 22 horas de Brasília, 9 horas da noite pra nós, México e Equador. Quem perder sai, tá sabendo, né? Você sabe dessa parte, né?
0: Agora tá no
2: mata-mata. Todos os jogos agora, quem perder, voou.
0: Então domingo é decisão.
2: É decisão. Perdeu pra Noruega, nós não vamos perder, não.
0: Não vai perder,
2: não. Acho que vai ser 4-0, igual falaram no programa anterior, não, mas...
0: Eu falei 2-1,
2: sabia?
0: Jogo
2: difícil.
0: Eu falei 2-1. Eu falei 2-1 e o povo não acreditava, né? Porque tinha muita gente... É muito otimista e muita
2: fazendo
0: gente muito pessimista.
2: Agora. Os dois vão entrando no programa, 10 minutos, acabou.
0: Não, mas é aquela velha história. Assiste depois. Pior se não fizer.
2: É, verdade.
0: Eu não coloquei em lugar nenhum. Gente do céu, hoje eu cheguei. Mas eu cheguei aqui pensando o que é que eu vou fazer da minha vida. Porque Guga não vai participar, Aires não vou pedir isso pra ele, porque ele tá cansado, coitado, fez 2 horas de programa. Trabalhou o dia inteiro. Isso que eu digo, gente, o pessoal pensa que aqui na América é brincadeira.
2: Não, manda um iPhone pra mim.
0: Manda um iPhone. Oh, não dá pra você comprar um iPad e trazer?
2: Compra um... Não, gente. Manda um jogo de camisa pra mim, como eu sou rápido, eles pedem jogo de camisa. Manda um jogo de camisa de time pra mim. Fala, seu filho, não tô tendo camisa nem eu pra vestir.
0: Cadê o povo do grupo?
2: Mas tem sim.
0: Vamos ver o
2: Mas
0: povo
2: não
0: do
2: é fácil
0: aqui.
2: Não, né, gente? Vamos Vida voltar. Na América...
0: Olha, o jacaré chegou aqui. Primeiro foi o Homem Não Para falando. Tem uma amiga que é testemunha de Jeová. Isso aqui ela já falou. Vamos ver o que é que o Homem Não Para fala.
3: Pessoal, com saco nas costas, moço. Saco nas costas, cheio de doce e bolo.
0: Quem?
3: O Ares? Casa, eu? Levou o saco nas costas, cheio de
2: dois,
3: bolo.
2: Dois bolinhos, tadinho.
0: Dois docinhos, gente.
2: E Sandra falou, e quase apanhei.
0: Sandra falou parabéns pros aniversariantes. Fala, Gilca.
4: Fica certinho, Ares, porque eu tenho testemunha de Jeová também na minha família. A irmã do Flávio também é testemunha de Jeová? Não, tem o dia certo, sabe o dia que nasceu, sabe o dia de que faz anos, mas só não
0: faz
4: celebra.
0: Anos?
2: Ah, tá, só não celebra.
4: Só não celebra.
0: É, não celebra.
4: A única data que eles celebram é a data de casamento, de quando eles casaram, só isso.
2: Eita.
4: Mais nada, então, é assim, eu já acostumei, eu acho normal.
2: Entendi.
4: Eu acho tão normal, eu acho tão bom, que eu não sei como apresentar ninguém.
2: Não é?
0: Ainda mais quando
2: economiza.
0: É rico, todos os ricos deviam ser testemunho de Jeová.
2: Fiquei feliz com o Roberto agora.
0: A gente não pode dar presente.
2: É.
0: Mas aí ele disse o seguinte: fora do aniversário ele recebe presente.
2: Ele falou isso?
0: Foi.
2: Não, se não pode no aniversário, não pode depois, é lei.
0: Se não pode no aniversário. O Kildo ele falando aqui, fala.
5: Ô, Johnny, eu fiquei sabendo aí. O cara me contou que você tá devendo ele aí. Foi e falei assim: uai, Johnny não paga? Fiquei sabendo aí, cara. Será que é verdade?
2: O homem não paga.
5: O cara falou assim: Johnny não tá paga. Me devendo. Aí eu falei: uai, Johnny não paga?
0: Johnny não paga.
5: Aí mudou seu nome pra Johnny não paga, né, velho? Será por quê? Você também é porqueiro, hein, rapaz? Você tá doido, hein?
0: Não faz com Johnny não. Johnny ajudou. Ó, Johnny e o Kildare, dois que deram $100 pra poder ajudar nos na compra dos prêmios, né? Porque os patrocinadores, cada um deu um pedacinho de uma coisa. Então eu fiz um montante, né? Dogão ajudou, o Johnny ajudou, o Kildare ajudou. E as pessoas, todo mundo que comprou os bilhetes ajudaram. O William Maciel foi lá em
2: casa.
0: Só
2: o Roberto
0: que
2: comprou e não ganhou.
0: Roberto tava revoltado. Como...
2: Ele tava lá igual arara. Não mas... ganhou nada, mas vem, fica no meu lugar aqui. Falei, não, vambora. Mas
0: agora eu tô pensando aqui, os prêmios que tinha lá pra Roberto ganhar. Roberto ia querer levar nada? Roberto ia querer. Se o colar, por exemplo, é de zircônio que ele. O que Ronald ganhou, que Ronald
2: é 25 ganhou. Mil dólares.
0: Guga diz que é $25,000. Não, mas de zircone não é baratinho. Não, não é bijuteria barata, tá? Mas a esposa de Ronald gostou muito. Mas não era de diamante como seria para o Roberto, né? Pra Flávia teria que ser um colar de brilhantes.
2: O irmão Marcel falou que ela ajudou e não ganhou nada. A menina dele até chorou, tadinha.
0: Ô, gente.
2: Ô, William.
0: Ó, o Paulo tá falando aqui. Fala, Paulo.
6: Aí não, mãe, ajuda eu aí, ué. Eu não basta o Ares hoje de manhã falar que o goleiro tem braço de jacaré. O jacaré só leva, rapaz. Tá difícil, ué.
0: Mas, ó, tem dois gajos de jacaré. Aliás, jacaré, pra falar nisso, o Anderson Jacaré saiu do grupo hoje. O que
2: mentira.
0: Foi que houve?
2: Mentira, sério?
0: Não, hein, hoje eu vi left. Eu vou até perguntar
2: não
0: pra ele.
2: Não aparece pra nós não, só você que é DM que sabe.
0: Ah, é? Eu vou ver aqui depois se ele saiu do grupo mesmo. O Gabriel falou, França pega o Paraguai, viu? Parabéns para o Robertão, gente fina, hein? Eu ajudei e não ganhei. Minha menina até chorou. A MM deu $20 e ela ficou feliz. Ó, deu $20 pra Helena.
2: Tá, ganhou, hein?
0: Tá vendo? Ai, gente, a gente devia ter feito. Pois é, a gente devia ter feito. Olha, a próxima eu vou precisar de auxiliares. Eu tive que fazer tudo sozinha, por isso teve algumas falhas. Tiveram, claro, porque foi eu pra tudo. Eu tive que visitar os patrocinadores, eu tive que buscar brinde, eu tive que preparar, pegar os logos de cada um pra poder botar naquele painel atrás. Eu tive que passar as coisas pra Ed, eu tive que ficar conversando com os participantes, né? Pra saber a música, toda hora trocava de música.
2: Que a moça,
0: eu ficava até meia-noite. Não, pra tudo, vou ter que ter. A próxima, vou ter que ter um auxiliar, dois auxiliares. E outra coisa, não teve ninguém pra na hora filmar, quando eu falei dos patrocinadores, e pra a declaração que eu fiz pra Guga, né? Ninguém filmou.
2: Mas eu só vi uma parte que você falou lá.
0: Uma parte que eu falando, né, dele.
2: Um abraço tá pra Guga também.
0: Né? Mas teve muita falha nesse sentido. Eu tenho que contratar uma pessoa pra fazer os cortes, pra fazer a filmagem, né? Tem que ter dinheiro pra tudo isso. O próximo
2: vai. Agora meu casamento, você fez eu lembrar do meu casamento. Eu ia pagar, aí um cara que trabalhava comigo falou assim: eu não preciso pagar, eu vou filmar pra você, vou te dar a filmagem de graça. Filmou. depois me deu a fita, na época, fita 2001, uhum. Em preto e branco.
0: Imagina!
2: Ficou em preto e branco.
0: Você casou em preto e branco.
2: Que é isso, colega?
0: E o meu primeiro casamento, ó, que o Guga não tá escutando, ele tá assistindo futebol. A primeira vez que eu casei. É a primeira vez que eu casei. Quem ia? Eu casei na igreja presbiteriana, né? Então, os membros da igreja que faziam parte do coral. E um deles, o que ia cantar e tocar, era médico, obstetra. A paciente dele resolveu parir na hora do meu casamento, ou seja, eu entrei sem música. Aí minha tia falava assim, não tem problema, ninguém vai notar. Você tá entrando na igreja sem música.
2: Tá, meu Deus do céu.
0: Eu disse, como é que ninguém vai notar?
2: É o primeiro que eu queria perceber.
0: A noiva entrando em silêncio, entrei em silêncio. Minuto de silêncio.
2: Ai, ai, ai.
0: Por isso que eu tive que casar de novo. Tive que casar com
2: Mas aí,
0: Guga.
2: Na época de Google, não tinha filmagem. Não existia filmagem na época.
0: Não, foi fotografia.
2: É.
0: Foi
2: fotografia. Dinossauro conversando
0: com Google. Foi aqui. Eu casei com o Guga aqui.
2: É?
0: Eu casei com o Guga aqui em Shrewsbury. Aqui na casa de Carol e Márcio Mansur.
2: Acabou o jogo. Aqui no... França classificou também. 3-0. Acabou
0: olha,
2: o jogo.
0: Olha, acabou o jogo.
2: França
0: hoje...
2: e Paraguai. Acabou agora, nesse exato momento.
0: Ô, Aires, hoje eu fui ali no Hispano pra poder fazer o sticker do carro, né? Aí eu tô lá esperando, aí daqui a pouco vem ele com a camisa do Messi, bota no para-brisa do carro e falou, olha, aqui só pode fazer inspeção quem ficar com a camisa do Messi.
2: Nossa...
0: Eu disse, ele não tem a de Neymar, não?
2: Meu Deus.
0: Eu tirei a foto e mandei para o Matheus. Ó, Matheus, só pode fazer a inspeção.
2: Ele é argentino?
0: Carro. Ele é argentino.
2: Não, aí vale. Problema não é esse aí. Problema é os sem-vergonhas brasileiros que estão torcendo para Argentina. Gente, argentino não gosta de brasileiro. Se você falar com os caras que você vai torcer para eles, vão chamar a gente de mono. Nossa, meu Deus. Chama a gente de mono. Vai torcer para o seu país, mono. Quer chamar a gente de macaco, infelizmente. É racismo. Eles não gostam de brasileiro, não gostam que a gente torce, não quer que a gente torce. Aí você pega brasileiro, aí vou torcer pra Argentina, vou... Cria vergonha, torcer contra a própria seleção. Gente, mas no churrasquinho tá todo mundo feliz. Oh, tem churrasco, não, tá lá, torce pra Argentina.
0: E na hora do gol?
2: É, pula igual cabrito.
0: Ontem o Flávio levou complém, o Flávio de Gilca. Flávio tava comemorando com o Berrante, o vizinho americano foi lá reclamar pra Gilca.
2: Aí. Não dá, tô te falando.
0: Mas não pode reclamar, não. Eu vou dizer, eu vou lá, ó, Flávio, tô com você, vou dormir lá essa noite. Amanhã de manhã a gente vai fazer zoada. E durante o dia podemos fazer zoada sim. Não é? Esse negócio de o povo reclamar.
2: Amanhã os Estados Unidos joga. Vamos ver se ele vai fazer.
0: Se ele vai fazer zoada, né? Pois é. 6h58, passou rápido, gente. Peraí. Tem gente participando aqui? Tem. O Éder Paixão tá falando. Fala, Éder, fala.
7: Manhã, tá com dó do Ares? Carne de homem dá pastel, não.
2: Por quê?
7: Deixa o bichinho, ó, quando descansa, carrega a pedra. Bora, bora, bora. Não queria vir pra América, rico? Vamos que vamos.
2: É, tô na riqueza.
0: O Marilene falou, eu amei não, e não ganhei. Eu amei, não ganhei. Mas bebi todas.
2: Bebeu.
0: Marilene
2: cantou.
0: Bebeu. Eu vi Marilene cantando depois no palco, não foi? Ela
2: não,
0: subiu?
2: Isso aí já tinha ido embora. Mas aqui, 6h58 ainda. Como tem a gente boa, é o que eu falei, que o dia que você estava viajando para cá, foi um do tema que eu falei, as pessoas boas. Então, é muito bom quando você vê as pessoas ali, que são pessoas boas, igual
0: Exatamente.
2: Todos que estavam ali. Não pode falar que ninguém ali é pé de cachorro, pode até ser.
0: Oh, o Aguinaldo
2: pode até
0: da
2: passar
0: Cruz.
2: Dificuldade, mas é muito bom você encontrar
0: Aguinaldo,
2: pessoas
0: um
2: boas.
0: Um dos cantores falando, ó.
8: Como é que tá você, tudo bem? Aqui, deixa eu te fazer uma pergunta, te chamando no privado?
0: Não, no privado.
8: O rapaz que
2: ganhou. Deixa falar, deixa falar.
0: Deixa
2: falar.
0: Deixa falar.
2: Deixa
0: arder. Mas ele pediu no privado.
2: Que privado?
8: O iPad lá, o tablet, né? O tablet. Pergunta a ele se ele não interessa vender.
2: Aí, tá querendo comprar o tablet?
8: Eu tô precisando de um, menina, pra cantar mesmo. Eu tenho um karaokê e eu uso o celular, entendeu? O celular é pequeno, é ruim, entendeu? Aí você tá ligando, tá cantando, alguém chama, aí chega mensagem, esse tipo de coisa, entendeu?
0: É.
8: Aí eu tava precisando dele pra fazer isso, pra cantar, pra usar só pra isso mesmo. Aí você pergunta aí.
2: Pergunta ele, tá bom.
0: Vou perguntar o Ronald, tá?
8: De vender, de repente ele não precisa... Tá bom?
2: Tá bom,
8: interesse comprar dele.
0: Eu vou ver com ele.
8: Vendendo por esse legal.
0: Tá bom, querido. Mas o Ronald... Acabou. Obrigada, Aguinaldo. Mas o Ronald...
2: Amanhã, hein?
0: O Ronald
2: eu
0: adorou.
2: Eu e Guga amanhã,
0: você e Guga. Beijo, meu povo.
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1: Louvado seja nosso Senhor Jesus Cristo, para sempre seja louvado, queridos filhos e filhas. Hoje, o último dia do mês de junho, mês do Sagrado Coração de Jesus. Último dia! Hoje, terça-feira de Jesus das Santas Chagas, eu ofereço a todos os líderes mensageiros, a todas as famílias que recebem a capelinha das Santas Chagas, os que rezam o terço das Santas Chagas, é um programa que ofereço a todos. Filhos queridos, é terça-feira e nós estamos no segundo dia da novena de São Bento. São Bento, livrai-nos do mal, livrai-nos do inimigo, beba teu próprio veneno, ó infeliz do diabo. É isso mesmo, gente. O sacristão tá dando risada, mas é essa oração mesmo. Fica com as tuas coisas ruins, eu não vou beber disso, não. Quero saudar a todos, saudar você pela rádio Evangelizar, de onde tudo começa. As rádios irmãs, cujos nomes cito neste momento. Saúdo a você pela TV Evangelizar, sinal digital em todo o país, em várias cidades, canal aberto. Pelo YouTube, Padre Manzotti Oficial, isso mesmo, o oficial. Tem que ser, e se tiver algum outro, denuncie, porque é pirata. 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Amém. Naquele tempo, Jesus entrou na barca e seus discípulos o acompanharam. E eis que houve uma grande tempestade. Uma grande tempestade no mar, de modo que a barca estava sendo coberta pelas ondas. Jesus, porém, dormia. Os discípulos aproximaram-se e acordaram dizendo: Senhor, salva-nos, estamos perecendo. Entre na cena, no meio das águas profundas, uma forte tempestade. E eles ficaram com medo e gritaram: Senhor, salva-nos. Estamos perecendo. Jesus respondeu: Por que tendes tanto medo, homens fracos na fé? Então, levantando-se, ameaçou os ventos e o mar, e fez-se uma grande calmaria. Os homens ficaram admirados e diziam: Quem é esse homem que até os ventos e o mar lhe obedecem? Senhor, nós também vivemos uma vida, uma travessia. Nossa vida é uma travessia. Estamos no barco. E que bom saber que estás conosco, Senhor. Mas às vezes, nós também somos tomados pelo medo. É, o medo. E parece que tudo vai acabar. Que vamos naufragar. Que não teremos forças para vencer as grandes ondas, nem os ventos contrários. Senhor, neste momento, levanta-te, Senhor. Senhor, salva-nos. Estamos perecendo. Hoje, qual a tempestade que está na tua vida. Vencerei, eu vencerei. As aflições superarei. Deus provê, Deus sempre proverá. Então, faça esse momento de oração. Senhor, isto é uma oração, é uma súplica, é um grito. Salva-nos, pois estamos perecendo. O que na tua vida está parecendo perecer? Tua família, teu trabalho, o teu casamento, a tua saúde. Senhor, minha saúde está perecendo, meu casamento está perecendo, meu trabalho está perecendo, eu labuto, mas não consigo juntar nada. Estou perecendo, Senhor, as dívidas estão me sufocando, ventos estão contrários, mas o Senhor é minha rocha. Vai rezando, filho. Vai mergulhando nesse evangelho. Vai mergulhando nessa música. Não temas. E cante comigo, aumenta o volume do som. Não seja de pouca fé. Como diz o texto, Jesus disse: porque sois, porque tendes medo, porque sois homens tão fracos na fé, por que que você está sendo uma mulher tão fraca na fé? Por que desespero? Deus está com você. Eles não se davam conta, Jesus estava no barco, dormia, mas estava no barco. O Senhor está no barco da minha vida, o Senhor está no barco da tua vida. Vai, povo de Deus, o nosso hino. Que coisa linda, gente. Eu tenho memórias afetivas demais deste momento. E é um clamor. Eu vencerei. A palavra do Senhor é uma resposta para nós.

frase que fica hoje é fortíssima. Senhor, salva-nos. Estamos perecendo. Onde você sente que está perecendo na tua vida? Mas mais do que isso, fique com o que Jesus disse. Por que tendes medo, homens fracos na fé? Por que medo? Eu estou aqui, disse o Senhor. Amados irmãos e irmãs, nós começamos o programa. Imagino o que vem pela frente. Partilha de vida, leitura orante, testemunhos que edificam. Nós voltamos já.

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0: 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Depois um filho de Deus de Rio Verde, Goiás, Goiatuba, Goiás, Maria Aparecida de Carvalho, colocando o nome de toda a família. 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Filha de Deus, que a paz de Jesus esteja com você.
1: Amém, Padre.
0: Deus abençoe, filha de Deus. De onde você fala?
1: Daqui de Curitiba mesmo.
0: Tá certo, filha de Deus de Curitiba. Como é que se acompanha?
1: Pelo YouTube.
0: Tá certo, mas é uma fartura aqui em Curitiba, né? Nós temos.
1: Sim.
0: TV
1: Sim.
0: Evangelizar, canal 16, NET 13, Rádio Clube, Rádio 98.5 e assim por diante. Fala, filha de Deus, tô achando que a tua voz tá meio triste, o que tá acontecendo?
1: Meu filho, padre, tá envolvido na droga.
0: Oh, Deus.
1: Tá vendendo, tá usando.
0: Sério?
1: Essa noite, de madrugada, chegou todo arrebentado em casa, cabeça cortada, tudo machucado. Eu tô numa situação que eu não tô aguentando. Hoje eu vim trabalhar mesmo porque eu tenho que vir, mas mal tô aguentando ficar em pé.
0: Imagina.
1: E daí é conta, aí a Ada fica aparecendo pra pagar. Daí eu queria internar ele, só que ele, tipo assim, eu precisava de uma ajuda, de alguém me ajudar. Ele não aceita se internar, mas daí eu pensei de ligar e conversar com o padre, que vai que Deus abençoe, que ele escuta o senhor falando, ou alguém aí da paróquia falar com ele. Ele aceita.
0: Tá, quantos anos ele tem, filha?
1: Vai fazer 30 anos.
0: 30 anos. Isso. Casado, solteiro?
1: Solteiro. Tem uma filha lá, todo dia eu chego, a neném tá lá em casa, e ele, tipo assim, pra ele, parece que a vida acabou. Ele não tem amor, assim, nem em mim, que sou mãe dele, sabe?
0: Filha, amor ele tem, é que a droga desfigura a pessoa.
1: Isso, mas tá magro, chega a tá feio, sabe?
0: Entendi. Filha, vamos fazer assim. Nós vamos rezar, você pode ter certeza, levar em notar do Senhor. Eu peço que todos os intercessores anotem. Padre, mas a gente não sabe nem o nome, não importa, Deus sabe. Para que ele possa aceitar o tratamento. E eu lhe garanto, a nossa equipe vai ligar para a senhora. Uhum. Para tentar conversar com ele, um jeito dele aceitar o internamento. Mas a nossa oração será nesse sentido, que ele aceite a internação.
1: Sim.
0: Então a senhora aceite que alguém ligue para a senhora?
1: Sim, pode ligar, daí eu vou pedir, daí se o pessoal do senhor pode ligar amanhã. Amanhã eu tô em casa, durante a manhã, que daí ele aparece, ele vai dormir, daí combinar com o pessoal para ele ligar da parte da manhã, tipo umas 8 horas, daí eu levo o celular e ele conversa, entendeu?
0: Tudo isso, a senhora vai falar em particular agora com a telefonista, que aí ela vai pegar o número e vai passar para nossa equipe, tá bom?
1: Então, tá bom, padre.
0: Então eu acolho, imagino o seu sofrimento e que bom que a senhora ligou. Nós faremos o que está ao nosso alcance e principalmente vamos dobrar o nosso joelho pela senhora, que a senhora consiga ter serenidade, força, a senhora está precisando de muita força. E ao mesmo tempo, para que ele aceite a internação, tá bom, querida?
1: Tá bom, padre.
0: Fica com Deus, Deus abençoe. Filha de Deus de Curitiba, acompanha pelo YouTube, mas repito, nós temos a Rádio Evangelizar FM, Clube FM, TV Evangelizar, canal 16, NET 13, nosso arcebispo Dom José Antônio Peruso, da Arquidiocese de Curitiba. Eu vou direto, Maria de Fátima, que a paz de Jesus esteja com você, Maria de Fátima. Bom dia, Maria de Fátima.
2: Sua benção, padre.
0: Deus abençoe. Você fala de onde, Maria de Fátima?
2: Falo de Barretos, São Paulo.
0: Barretos, São Paulo. Como que você me acompanha ali?
2: É pela rádio Evangelizar, é preciso.
0: Tá bom, mas se você olhar na televisão, no canal 16.1, nós estamos em canal aberto, tá bom?
2: Ô, padre, mas tem o tempo que eu tô querendo falar com o senhor, padre.
0: É teu dia.
2: Graças a Deus.
0: Fale, minha filha. Tô ouvindo.
2: Ô, padre, eu tô precisando de mais de oração. Tô numa depressão, padre.
0: Sério?
2: Eu tive dois cânceres. Ainda tô em tratamento.
0: Entendi.
2: Eu tô numa depressão, padre. Tem dia que eu tenho vontade de tirar minha própria vida.
0: Ô, filha,
2: não tem alegria.
0: Isso não. Isso não.
2: Aí eu vejo as graças que o senhor faz na televisão. Falei, eu tô tentando, tem uns 8 dias que eu tô tentando falar com o senhor, não consigo. Hoje, graças a Deus, eu consegui.
0: Exato. Filha, a senhora enfrentando 2 cânceres, a senhora já tá em que fase? Em que fase agora?
2: Eu tô curada, padre. Graças a Deus.
0: Mas então, filha, pelo amor de Deus, o grande milagre já aconteceu. Por que pensar em morrer? Por que pensar em tirar a própria vida?
2: Eu tô em tratamento assim de ano em ano, mas a última tomografia que eu fiz, a médica falou que não tem nada mais, tá tudo bem.
0: Mas quando a senhora fez o tratamento do câncer, também não fez um tratamento psicológico?
2: Eu trato psiquiatra, padre, mas não tá adiantando não.
0: Ô, filha, nós vamos rezar junto agora, mas eu digo pra você, põe alegria no teu coração estar vivo.
2: Eu perdi um filho que morreu suicidado.
0: Entendi.
2: Perdi meu marido, que morreu de câncer, tem 7 anos. Tudo me ajudou, assim, entendi, entrar mais a depressão ainda.
0: Eu me solidarizo e sinto pela perda do seu filho e do seu marido. Mas, filha, a senhora está viva. E a senhora tem uma missão. A senhora tem outros filhos?
2: Tem.
0: Então,
2: tem mais 5.
0: Se alegre pelos 5. A senhora teve 2 novas chances, 2 curas de câncer.
2: Fez tudo. Tem uma filha também que tem depressão, tá enfrentando uns problemas muito sérios.
0: Diga o nome.
2: Reza pra ela também.
0: Diga o nome dela.
2: Juliana Alves da Silva.
0: Diga os outros 5. Juliana, quem mais?
2: Aguinaldo Alves da Silva.
0: Quem mais?
2: É Ronaldo Alves da Silva, ele é caminhoneiro para Jesus do Santa Chagas encaminhar aí, tá. Não acontecer nada. Sandra Aparecida de Souza, até com o filho preso.
0: Oh, meu Deus, tá.
2: Luciana Aparecida de Souza, que deu um AVC também, mas graças a Deus, tá, sim, a cabeça dela não ficou boa, mas ela dá conta das coisas, tá andando.
0: Filha, eu quero rezar com a senhora. E só que a senhora poderia esperar o intervalo, e eu volto rezando, e eu peço que todos os intercessores voltem comigo e rezando, por todos aqueles que passaram por câncer, que estão em pleno câncer. A senhora aceita, fica na linha comigo?
2: Fico, para todas noites eu ouço as orações do senhor, todas noites. No TikTok eu ouvo os textos.
0: Tá bom.
2: 3 horas da tarde.
0: Então fica na linha, eu volto conversando com a senhora e volto em oração e a leitura orante. Nós voltamos já, gente. Volte comigo, nós voltamos em 1 Coríntios capítulo 6. E intercessores, voltemos em oração, em prece. Voltamos já.

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0: queridos filhos e filhas, nós vamos para a leitura orante de 1 Coríntios capítulo 6, seguintes. Mas agora, Maria de Fátima.
1: Oi.
0: Oi. A senhora tem um histórico na família de depressão, não é verdade?
1: Tem, padre.
0: Um histórico na família, a senhora está com depressão. Então eu quero que a senhora está segurando o telefone com uma mão, a outra coloca no seu peito.
1: Tá bom.
0: Colocou? Repita comigo, Senhor Jesus.
1: Senhor Jesus.
0: Eu e minha família. Sofremos com depressão. Peço, Senhor.
1: Peço, Senhor.
0: Tire este mal da minha família.

0: A minha filha que tem depressão.
1: A minha filha tem depressão.
0: Tire, Senhor, esta depressão.
1: Tire, Senhor, esta depressão.
0: Senhor Jesus, nós te pedimos por tua Senhor, graça, Jesus, pelas tuas santas chagas dolorosas e gloriosas, Senhor. Curai todas as famílias que sofrem com depressão. Se ela for desde nascença, uma depressão endógena, Senhor. Senhor, chagas abertas de Cristo, venha em socorro às pessoas que passa de geração em geração essa depressão. Pessoas que estão precisando de uma cura e libertação. Amém. Diga assim, filha, eu tomo posse.
1: Eu tomo posse.
0: Desta cura.
1: Desta cura.
0: Amém.
1: Amém.
0: Que Deus te abençoe, Maria de Fátima. Você tem muito mais motivo para se alegrar do que se entristecer. Meu abraço a Barretos. Repito, nós temos o canal aberto, canal 16.1, Bispo Dom Milton Kenan Júnior, da Diocese de Barretos. Bíblia aberta, cartilha de oração. Primeiro Coríntios, capítulo 6, versículo 1. Paulo orientando, preste atenção, quando alguém de vocês tem uma queixa contra um irmão na fé, como se atreve a pedir justiça a juízes pagãos, em vez de pedir ao povo de Deus que resolva o caso? Vou tentar explicar. Quando dentro da comunidade, quando dentro de uma pastoral tem intrigas, por que levar isso a casos externos? Tem que ser resolvido dentro da comunidade. É o que Paulo está dizendo. Continuando, versículo 2. Será que vocês não sabem que o povo de Deus julgará o mundo? Então, se vocês vão julgar o mundo, será que não são capazes de julgar essas coisas pequenas? Julgar estas coisas pequenas? Por acaso, vocês não sabem que nós julgaremos até mesmo os anjos? Muito mais, então, devemos julgar as coisas desta vida. Portanto, ao surgir alguma questão dessas, será que vocês vão procurar pessoas que são desprezadas na igreja para julgarem estes casos? Que vergonha! Será que entre vocês não existe alguém com bastante sabedoria para resolver uma questão de irmãos? Veja, meus irmãos, o que é que Paulo está dizendo? Mais do que a palavra julgar, não põe isso na tua cabeça. Resolver os conflitos que existem. Não ser motivo de escândalo fora. Eu explico melhor. Quando nós deixamos, e eu vejo muitas pessoas que falam mal da igreja, assim, ah, porque lá na minha paróquia é assim, porque o padre é assim, porque isso é assim. Você sabia que você está difamando a tua igreja e você é igreja? Não é abafar o problema, por favor. Não é fingir que os problemas não estão. É com seriedade colocar a mão na ferida e tentar resolver. Mas tentar resolver internamente. E não tudo lavar roupa fora. Sabe, isso num casal. Vamos pensar na vida de um casal. A pior coisa é quando o casal começa a lavar roupa suja na família. Todos temos problemas. Mas no diálogo, no perdão, no respeito, se pode resolver os problemas. Isso também no seio da comunidade. Que feio, lideranças brigando, expondo ao ridículo outro irmão de caminhada. Como é ridículo alguém que vai comungar e depois sai falando mal do Papa, sai falando mal

da igreja, não sabe nem o que está falando, mas está falando. É isso que Paulo está chamando a atenção. Você tem problemas? Temos. Ou se temos problemas? Somos humanos? Também entre os apóstolos tiveram intrigas. Mas como Jesus disse, quem quer ser o maior, seja o menor. Nos conflitos, que Jesus disse? Perdoai. Então, está aqui. Procurar alguém com sabedoria. Você está com problema na tua pastoral? Você está com problema na tua comunidade? Procure alguém com sabedoria e se abra. É claro que existe, continua Paulo no versículo 6. Mas o que acontece é que um irmão em Cristo leva ao tribunal a sua queixa contra outro irmão e deixa que juízes pagãos julguem o caso. Só o fato, olha o que Paulo vai dizer, tudo aquilo que eu estava dizendo, só o fato de existirem questões entre vocês já mostra que estão falhando completamente. Só o fato de ter briga já mostra que tem coisa errada. Igreja não pode ser lugar de briga, não pode ser lugar de contendas. Onde que está o evangelho? Não seria melhor aguentar a injustiça? Não seria melhor ficar com o prejuízo? Pelo contrário, vocês cometem injustiça, roubam e fazem tudo contra seus irmãos. Vocês sabem que os maus não terão parte no reino de Deus. Roubo, injustiça, olha o grau. Você acha que roubar é normal? Você acha que ser injusto é normal? Não. Paulo fala claramente. Vocês sabem que os maus, e ele cita, roubo e injustiça, não terão parte no reino de Deus. Não se enganem. Não se enganem. Pois os imorais, os que adoram ídolos, os adúlteros, os homossexuais, os ladrões, os avarentos, os bêbados, os caluniadores e os assaltantes não terão parte no reino de Deus. Eu apenas estou lendo a Bíblia. Versículo 9. Confira você. 1 Coríntios, capítulo 6, versículo 9. Confira você na tua Bíblia e veja se eu aumentei alguma coisa. Eu volto já.

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0: versículo 9. E eu vou deixar a palavra de Deus falar por si só. 1 Coríntios, capítulo 6, versículo 9. É pesado? É, mas é palavra de Deus. Vocês sabem que os maus não terão parte no reino de Deus. Não se enganem, pois os imorais, os que adoram ídolos, os adúlteros, os homossexuais, os ladrões, os avarentos, os bêbados, os caluniadores, os assaltantes, não terão parte no reino de Deus. Atenção para o versículo 11. Aqui existe uma redenção. Ele elenca um monte de situações que apartam do reino, mas existe uma redenção. Alguns de vocês eram assim, mas foram lavados do pecado, separados para pertencer a Deus e aceito por Ele por meio do Senhor Jesus Cristo e pelo Espírito de nosso Deus. Palavra do Senhor, graças a Deus. Eu vou deixar a palavra te incomodar. Se você tiver alguma dúvida, você vai perguntar 41-3221-6060. Há certos momentos que nós devemos dar a resposta quando há pergunta. Tenho dito, para um bom entendedor, meia palavra basta. Por isso que eu criei algo alternativo. O que, que é esse algo alternativo? Chamado catequese. Vocês experimentaram a catequese do Espírito Santo. E agora tem uma nova série de catequeses. Material exclusivo que estou gravando, YouTube Padre Manzotti Oficial. Só que sempre no início de dessa catequese, eu digo, tá gostando? Deixe seu comentário. Tem sugestão de algum tema? Me coloque lá embaixo da catequese, que eu e minha equipe estamos atentos. E com isso, eu posso abordar temas que são suscitados. Por isso que eu estou, padre, como é que o senhor arruma tempo? Não é fácil não, gente. Eu tenho esse programa, tenho missa, vocês sabem, tem outros programas de televisão, tem oração da manhã, oração da tarde, tem o terço da Santa Chagas, mas ainda arrumei um espaço para essas catequeses. Exclusividade do YouTube Padre Manzotti. Então aproveite lá. Se você quiser, você pode também mandar a pergunta 41-3221-6060. Por exemplo, esse texto. Cláudia, que a paz de Jesus esteja com você.
1: O amor de Cristo nos uniu.
0: Bom Amém, dia, querida. Deus abençoe. Você fala de onde?
1: De Patos, na Paraíba.
0: Meu abraço a Patos, Paraíba. E como é que você me acompanha aí?
1: Pela Rádio Espinharas.
0: Um abraço, Rádio Espinharas. Mas tem a TV Evangelizar, você não pega na tua casa?
1: Não pega.
0: Ô, minha filha, 16.1, faz favor, né? Ajuda a igreja aí. Vê se pega ali no 16.1, tá bom?
1: Mas eu tenho a parabólica digital, eu assisto às vezes pela parabólica digital.
0: Ah, mas ó, então tá bom, mas eu já tô falando pra todo mundo de Patos que tem canal aberto. Diga lá, Cláudia, daqui a pouco o sacristão tira a gente do ar, vai.
1: Hoje eu quero fazer um pedido de oração pelo... Primeiro eu quero contar um testemunho que no cerco de Jericó de 2023, eu alcancei uma graça pela restauração do meu matrimônio.
0: Louvado seja Deus, restauração do matrimônio, isso é muito válido.
1: Muito bom, foi, eu tava passando um processo de separação e muito doloroso, e quando o senhor falou Vá, minha filha, saia daí onde você está e peça a Jesus das Santas Chagas que ele vai te atender no Cerro de Jericó. E eu pedi, graças a Deus, meu casamento foi restaurado de 2023 para cá. E temos algumas discussões com todos os casais.
0: E quem não tem?
1: Mas hoje estamos bem, graças a Deus. Muito bem, graças a Deus. Peço a Deus que ele volte novamente, porque ele era ministro extraordinário da comunhão. Mas eu acredito que Deus está trabalhando tudo nos conforme de Deus.
0: Amém. Então, diga lá, o meu casamento foi restaurado.
1: Meu casamento foi restaurado.
0: Graças a Jesus das Santas Chagas.
1: Graças a Jesus das Santas Chagas.
0: Graça recebida, graça testemunhada.
1: Toca o sino, sacristão.
0: Isso, minha querida.
1: Pra e quem... hoje eu quero. É oração, que meu marido hoje se encontra desempregado, já tem há 3 meses.
0: Como é o nome dele?
1: Marconi.
0: Tá bom.
1: Peço oração para meu filho João Miguel, que ele tem crises de ansiedade agora com frequência.
0: Tá.
1: E para meu outro filho Luiz Felipe. E para toda a minha família.
0: Tá
1: e
0: bom.
1: Padre, tem uma coisa que me incomoda.
0: O quê?
1: Eu sou católica, apostólica romana, praticante.
0: Que bom.
1: Mas, assim, teve uma coisa que eu fiz, que depois que eu fiz isso, me incomodou e tudo começou a acontecer. Eu tinha uma imagem a Nossa Senhora de Aparecida e eu dei a uma determinada pessoa essa imagem. Né? E depois que eu dei, meu marido perdeu o emprego, eu sofri acidente, meus pais estavam doentes, meus filhos adoeceram, tudo vem acontecendo consequentemente com frequência. E a imagem que eu dei, uma delas não chegou nem sequer a chegar na casa da mulher. Uma delas quebrou. E a outra, com outra semana, o cachorro da mulher, ela falou que ficou bem alvoroçado e foi diretamente na imagem e quebrou, que era uma imagem de gesso, bem grande, duas imagens que eu tinha. E essa imagem tinha hora assim, não sei por quê, que ela, às vezes, eu me sentia mal com essa imagem aqui dentro. Oxi. Eu já vi em outra pessoa, foi. Padre, eu tenho um oratório aqui na minha casa, eu tenho uma capela que tem Jesus das Santas Chagas, São Miguel, Nossa Senhora do Perpétuo Socorro, e muita, mas essa imagem, não sei o que era.
0: Tá.
1: Eu tinha a impressão, e depois disso, já comprei outra Nossa Senhora Aparecida, minha mãe disse, você vai comprar.
0: Ela falou certíssimo, é o que eu ia te dizer.
1: E eu fico colocando na minha cabeça que isso
0: aconteceu. Mas Cláudia do céu, largue mão, mulher de Deus, por tudo que é mais sagrado, eu te exorto, para de pensar nisso, por favor, para de pensar nisso, jamais Nossa Senhora se vingaria, Nossa Senhora, se uma mãe que ama não se vinga. Você se vinga dos teus filhos?
1: Não, lógico.
0: Imagina,
1: que não.
0: Maria Nossa Senhora vai fazer isso, minha
1: pois
0: querida.
1: É.
0: Então
1: não
0: para
1: sei.
0: De colocar minhoca na tua cabeça. Você já está com a imagem de Nossa Senhora ali. Peça ao contrário. Quando vem esse pensamento.
1: E eu sou consagrada.
0: Mas então, mas Cláudia, não dê espaço pro inimigo, não. Ele está colocando minhoca na tua cabeça para você te tirar a paz. Diga comigo, Nossa Senhora Aparecida.
1: Nossa Senhora Aparecida.
0: Eu te amo.
1: Eu te amo.
0: Nossa Senhora Aparecida.
1: Nossa Senhora Aparecida.
0: Cuide da minha família.
1: Cuida da minha família.
0: Tire esses pensamentos do meu coração.
1: Da
0: minha mente.
1: Da minha mente.
0: Eu me consagro inteiramente a vós.
1: Eu me consagro inteiramente a vós.
0: E consagro toda a minha família.
1: E consagro toda a minha família.
0: Amém.
1: Amém.
0: Filha,
1: Senhor, amém.
0: Para de pensar nisso, tá bom?
1: Tá.
0: Não dê margem pro inimigo. Que Deus te abençoe. Meu abraço, Cláudia, de Patos, Paraíba. TV Evangelizar 16.1, Rádio Espinharas FM, Padre Luiz Gonzaga, Dom Heraldo, Bispo da Silva, da Diocese de Patos. Eu vou para o intervalo e eu volto. Gente, nós voltamos segundo dia da novena de São Bento. Você percebe como o inimigo aproveita brechas? Eu volto já e volto até falando sobre isso e volto com a novena. Voltamos já. Música.

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0: Hoje é aniversário do arcebispo Dom Juarez Marques Souza da Silva, da Arquidiocese de Teresina, Piauí. Dom Sérgio Crive, da Diocese de Araçatuba, São Paulo. Rádios Irmãs e aniversário, Aliança FM de Colíder, Mato Grosso, Boa Nova FM de Pérola, Paraná, Comunidade FM Rodeio Bonito, Rio Grande do Sul, Cultura de Lavras FM Lavras, Minas Gerais, Interativa FM Capital Leone das Marques, Paraná, e TV Evangelizar, canal digital 10.1 de Porto Seguro, Bahia. Eu comecei o programa dedicando todo ele às líderes mensageiras das Capelinhas de Jesus das Santas Chagas, a todos que rezam o terço das Santas Chagas, a todos que recebem as Capelinhas. Então, quero enfatizar, torne-se um líder mensageiro da Capelinha de Jesus das Santas Chagas. E você pode mandar a sua foto, 419-8791-2787. Fotos que vieram da Lady Laura Aparecida da Silva de Anastácio, Mato Grosso do Sul, meu grande abraço, estão ali, Deus abençoe. Nilza Aparecida Asbani de Rosana, São Paulo, um grande abraço, Nilza. Érica Amâncio da Silva, Caruaru, Pernambuco, lá na igreja com o banner, Deus seja louvado. Roslaine Aparecida Garcias Castro, Paraná, Deus abençoe. Vanilda Amâncio da Silva Cacoal, Rondônia. Gleiciane Fonseca de Faria de Camacho, Minas Gerais, aí todos uniformizados, uma, duas, três, quatro capelinhas. A Leandra Linhares da Silva, Adelândia, minha saudação, todos ali reunidos. José Rildo Dias da Silva, de Joca Claudino, Paraíba. Rosmari Cerizoli, Serra Alta, Santa Catarina. E Tânia de Carvalho, Passos Cabral, Rio de Janeiro. Rio de Janeiro, tá aí, inclusive na igreja. Deus seja louvado, Tânia. Amado povo de Deus, quero lembrar duas agendas importantes. 18 de julho, sábado, num sábado, eu estarei nos 60 anos da Diocese de Guarapuava, Centro de Eventos Cidade dos Lagos, às 17 horas, Santa Missa presidida por Dom Hamilton Manuel da Silva, Bispo Diocesano, às 18h30, show de evangelização pela música. Há muitos anos que não volto em Guarapuava, uma grande alegria ao retorno, 18 de julho. 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No sábado e no domingo, eu estarei em Henderson, Massachusetts, Retiro Missão Evangelizar Estados Unidos, é o retiro do ano. No sábado, das 8h30 às 5 da tarde. No domingo, das 8h30 às 5 da tarde. Como que eu faço a inscrição, padre? Você faz a inscrição no site padrereginaldomanzotti.com.br ou você vai no perfil oficial Missão Evangelizar Estados Unidos, que é no Instagram, @missão.usa. Então, quando vai ser, padre, em Massachusetts, em Henderson? Vai ser 15 e 16, no Clube Português, como todos os anos. Dia 22 de agosto, sábado, eu estarei em Durham, New Jersey. Momento de espiritualidade inabalável. Vai ser o dia todo, das 8 às 5 da tarde, na Escola Santa Cruz. Dia 22 de agosto, em New Jersey, Durham, na Escola Santa Cruz, das 8 às 5. Também as inscrições estão abertas. Portanto, aí, Estados Unidos, logo, logo tô aí com vocês. Mais uma vez, onde faz a inscrição? Faz inscrição, padrereginaldomanzotti.com.br, ou você tem todas as informações no Instagram, @missão.usa. 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Inabalável. e juntos a novena de São Bento. A cruz sagrada seja minha luz, não seja o dragão meu guia. Retira-te, Satanás. Nunca me aconselhes coisas vãs. É mal que tu me ofereces. Bebe tu mesmo o teu veneno. A cruz sagrada seja minha luz. Não seja o dragão meu guia. Sai de retro, Satanás. Nunca me aconselhes coisas vãs. É mal que tu me ofereces. Bebe tu mesmo o teu veneno. Ó glorioso São Bento, que sempre se mostrou compassivo com os necessitados, fazei que também nós, recorrendo à vossa poderosa intercessão, obtenhamos auxílio em todas as nossas aflições. Que em nossas famílias reine a paz, a tranquilidade. Que se afastem todas as desgraças, sejam corporais, temporais ou espirituais, especialmente o pecado. Alcançai, São Bento, do Senhor Deus Onipotente, a graça que necessitamos. Diga qual é a graça. São Bento, dai-nos a graça de que ao terminar nossa vida neste vale de lágrimas, possamos ir louvar a Deus convosco no paraíso. Rogai por nós, ó glorioso patriarca São Bento, para que sejamos dignos das promessas de Cristo. São Bento, libertai-nos do mal. São Bento, libertai-nos da inveja. São Bento, libertai-nos do medo. São Bento, libertai-nos do pecado. O Senhor esteja convosco, Ele está no meio de nós. Abençoai a água, a roupa dos enfermos, as fotos de família, em nome do Pai, do Filho, do Espírito Santo. Amém. E eu me despeço com um clipe inabalável. Curta, mande para os amigos, aprenda essa música, peça para as rádios irmãs tocarem. Inabalável, evangelizar é preciso.
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